0: Nessa pausa mais longa, dei curso às ponderações íntimas segundo o antigo hábito de inquirir. As preciosas explicações que ouvira não poderiam ser mais simples nem mais lógica. Entretanto, perquiri a mim mesmo: o cérebro de um desencarnado seria também suscetível de adoecer? Sabia eu que a substância cinzenta no mundo carnal podia ser acometida pelos tumores, pelo amor... Essa substância cinzenta que ele está falando é referente a quem? A máquina cerebral. No mundo carnal, podia ser acometida pelos tumores, pelos amolecimentos, pela hemorragia. Mas na esfera nova, a esfera espiritual, a que a morte me conduzira, que fenômenos mórbidos, né, enfermiço, assediariam a mente? Ele disse: olha, eu sei que no corpo físico, a máquina cerebral pode ter um tumor, pode ter uma hemorragia, pode ter N situações, mas na máquina cerebral do perispírito ele pode adoecer também? Essa era a indagação de André. Calderaro registrou-me as indagações e esclareceu:
1: não discutiremos aqui as moléstias físicas propriamente ditas. Quem acompanha, como nós, desde muito tempo, o ministério dos psiquiatras verdadeiramente consagrados ao bem do próximo, conhece a saciedade que todos os títulos de gratidão humana permanecem inexpressivos ante o apostolado de um Paul Broca, que identificou a enfermidade do centro da palavra, ou de um Wagner Jurege, que se dedicou à cura da paralisia em perseguição ao espiroqueta da sífilis, até encontrá-lo no recesso da matéria cinzenta, perturbando as zonas motoras.
0: Vamos só pegar aí a biografia, para a gente entender essa leitura aí. Vamos ver o Paul. Paul Broca. Ele nasceu em 1824, em Paris, França, tá? Desencarnou em 1880. Ele foi um cientista, anatomista, médico e antropólogo francês, formado em medicina aos 20 anos de idade. Já o Wagner, ele nasceu em 1857, desencarnou em 1940. Foi um médico psiquiatra austríaco, tá bom? Agora olha que interessante, estava pesquisando. Foi um médico psiquiatra austríaco, criador da malarioterapia. Vou ler para vocês. Lutou 30 anos à procura de um meio de combater a insônia provocada pelo espiroqueta, a sífilis. Em 14 de junho de 1917, utilizando-se de um soldado contaminado pela malária, foi o seu sangue injetado em doentes mentais. Ficou provado que a violenta febre ocasionada pela malária dissipava as névoas do raciocínio, perturbado pela sífilis. Sua teoria era confirmada. O único meio de atacar estes micro-organismos portadores da loucura, quando localizados nos cérebros humanos, seria a elevação da temperatura até o ponto de aniquilar o micróbio no seu próprio reduto. Foi agraciado com o Nobel de Fisiologia ou Medicina de 1927 por introduzir o tratamento de paralisia geral causado pela sífilis. Coisa interessante, cabeça do cidadão funcionar, se elevar a temperatura, a febre muito alta. Vocês entenderam isso aqui?
2: A bactéria, o agente causador que causa a doença da sífilis, ela se chama treponema pálida. Espiroqueta é uma das formas de bactérias. Então, existem várias formas da bactéria. É a morfologia da bactéria.
0: Uhum.
2: Entendeu?
0: Entendi.
2: É isso.
0: Então vamos voltar aqui, olha. Então volto só um pouquinho. Ele diz: nós já conhecemos o Paul e já conhecemos o Wagner, tá? Olha, não discutiremos aqui as moléstias físicas propriamente ditas. Quem acompanha, como nós, desde muito tempo, o ministério dos psiquiatras verdadeiramente consagrados ao bem do próximo, conhece a saciedade que todos os títulos de gratidão humana permanecem inexpressivos ante o apostolado de um Paul Broca, que identificou a enfermidade do centro da palavra. E aí, depois, se vocês quiserem, pesquisa um pouquinho mais. Ou do Wagner, né, que se dedicou à cura da paralisia em perseguição ao espiroqueta, da sífilis, até encontrá-lo no recesso da matéria cinzenta, no cérebro, né, perturbando as zonas motoras, paralisado.
1: Diante de fenômenos como estes, é compreensível a quebra da harmonia cerebral em consequência de compulsoriamente se arredarem das aglutinações celulares do campo fisiológico, os princípios do corpo perispiritual. Essas aglutinações ficam, então, desordenadas em sua estrutura e atividades normais, qual acontece ao violino incapacitado para a execução perfeita de um trecho melódico, por trazer uma ou duas cordas desafinadas.
0: Então, ele, diante de fenômenos como este, é compreensível a quebra da harmonia cerebral em consequência de compulsoriamente se arredarem das aglutinações celulares do campo fisiológico, né? Os princípios do corpo perispiritual. Essas aglutinações ficam, então, desordenadas em sua estrutura e atividades normais, qual acontece ao violino incapacitado para a execução perfeita de um trecho melódico, por trazer uma ou duas cordas desafinadas. Vamos lá, né?
1: Não devemos, nem podemos ignorar as leis que regem os domínios da forma. Daí, a impossibilidade de querermos psicologia equilibrada sem fisiologia harmoniosa. Na esfera da ciência humana, isto é caso pacífico. Referir-nos-emos tão só às manifestações espirituais em sua essência. Indagas se a mente desencarnada pode adoecer. Que pergunta? Cuidas que a maldade deliberada não seja moléstia da alma? Que o ódio não constitua morbo terrível? Supões, porventura, não haja vermes mentais da tristeza e da inconformação? Embora tenhamos a felicidade de agir num corpo mais sutil e mais leve, graças à natureza de nossos pensamentos e aspirações, já distante das zonas grosseiras da vida que deixamos, não possuímos ainda o cérebro dos anjos. Constitui-nos incessante trabalho a conservação de nossa forma atual, a caminho de conquistas mais alcandoradas.
0: Seria elevada, né?
1: Não podemos descansar nos processos iluminativos. Cumpre-nos purificar sempre, selecionar pendores e joirar concepções de molde a não interromper a marcha. Milhões vivem aqui, na posição em que nos achamos, mas outros milhões permanecem na carne ou em nossas linhas mais baixas de evolução, sob o guante de atroz demência. É para esses que devemos cogitar da patologia do espírito, socorrendo os mais infelizes e interferindo fraternal e indiretamente na solução de problemas escabrosos em cujos fios negros se enredam. São duendes em desesperos, vítimas de si mesmos, em terrível colheita de espinhos e desilusões. O corpo perispiritual humano, vaso de nossas manifestações, é por ora a nossa mais alta conquista na Terra, no capítulo das formas. Para as almas esclarecidas, já iluminada de redentora luz, representa ele uma ponte para o campo superior da vida eterna, ainda não atingido por nós mesmos. Para os espíritos vulgares, é a restrição indispensável e justa. Para as consciências culpadas, é cadeia intraduzível, pois, além do mais, registra os erros cometidos, guardando-os com todas as particularidades vivas dos negros momentos da queda. O gênero de vida de cada um, no invólucro carnal, determina a densidade do organismo perispirítico após a perda do corpo denso. Ora, o cérebro é o instrumento que traduz a mente, manancial de nossos pensamentos. Por meio dele, pois, unimos-nos à luz ou à treva, ao bem ou ao mal.
0: Vamos comentar? Principalmente a partir daqui, olha, o que mais em cima? Ele diz assim, daí a impossibilidade de querermos psicologia equilibrada sem uma fisiologia harmoniosa. Se a parte fisiológica não está bem, por exemplo, ainda há pouco conversando com a Kelly, ela falando, de repente ela se viu agressiva e a pessoa que estava na frente disse assim, você não é assim. Aí ela se percebeu, foi verificar, era a glicose. Então você vê que o corpo físico constantemente está. Então, se o corpo não está bem, como é que eu, espírito, vou estar? Você, a não ser que eu já seja um espírito de uma certa hierarquia em que o corpo físico não exerce mais nenhuma função bem, como é que eu, espírito, vou estar? Você, a não ser que eu já seja um espírito de uma certa hierarquia em que o corpo físico.

substâncias que não promovem alegria. Se essa substância faltar, eu vou entrar o quê? Em processo depressivo. Na esfera de ciência humana, né? Isto é, caso pacífico, aceito. Agora ele diz, então, essa parte física, beleza, agora vamos aqui. Referir-nos-emos tão só as manifestações espirituais em sua essência. Indaga-se a mente desencarnada pode adoecer. Ele está falando agora só do lado espiritual. E ele vai falar da doença o quê? Cuidas que a maldade deliberada não seja uma moléstia da alma? Que o ódio não constitui uma doença terrível? Supõe porventura não haja vermes mentais da tristeza e da inconformação? Ele chama a tristeza de vermes e a inconformação também de vermes. A inconformação é eu não aceito. Embora tenhamos a felicidade de agir no corpo mais sutil e mais leve, que é o perispírito, graças à natureza de nossos pensamentos e aspirações, já distante das zonas grosseiras da vida que deixamos, que foi o quê? O corpo físico. Então, ele diz, apesar de nós não termos um corpo físico, esses nossos comportamentos mentais e emocionais nos levam a enfermidades também. Já distante das zonas grosseiras da vida que deixamos, não possuímos ainda o cérebro dos anjos, que já não tem mais essas enfermidades do ódio, da inconformação. Constitui-nos incessante trabalho a conservação de nossa forma atual, a caminho de conquistas mais elevadas. Não podemos descansar nos processos iluminativos. Cumpre-nos purificar sempre, selecionar pendores e escolher concepções. É fantástico isso aqui. Constitui-nos incessante trabalho a conservação de nossa forma atual, o perispírito, a caminho de conquista mais elevada, porque à medida que o espírito vai evoluindo, o corpo perispiritual vai se tornando o quê? Menos denso, mais sutil, menos enfermidade psíquicas. Todo tempo ele está atuando no corpo perispiritual. Por isso é que ele diz aqui, ó, constitui-nos incessante trabalho a conservação de nossa forma atual, a caminho de conquistas mais elevadas. Não podemos descansar nos processos iluminativos. Lembra que o corpo perispiritual está em comum ação com o corpo, com o espírito. Quanto mais evoluído o espírito, menos denso é o corpo que perispiritual. E ele está falando de quem? Do perispírito, gente. Vocês estão entendendo? Está difícil? Não. Milhões vivem aqui, no mundo espiritual, na posição em que nos achamos, tal qual eles. Mas outros milhões permanecem na carne, nós. Ou em nossas linhas, no mundo espiritual, mais baixas de evolução. Ele disse, olha, estamos nós aqui, que estamos bem, estamos estudando, estamos tentando. Tem um povo que está encarnado, que está meio doidinho. E tem aqueles que estão no nosso mundo espiritual, mas em zonas extremamente baixas. Sob o guante, né, implacável, né, de atroz demência, esses irmãos. É para esses que devemos cogitar, para esses irmãos que estão nessa situação de demência, da patologia do espírito, socorrendo os mais infelizes e interferindo fraternal e indiretamente na solução de problemas escabrosos em cujos fios negros se prendem-se. Ele coloca, são duendes, né? Que esses duendes aí você pode também colocar como espíritos travessos, né? Em desespero, vítimas de si mesmo em terrível colheita de espinhos e desilusões. Porque o André Luiz não perguntou se o cérebro adoece do perispírito? Aí está dizendo, adoece, mas não é a doença do corpo físico. Aqui a doença é a doença da alma. E aí ele colocou os nossos irmãos encarnados, nós que estamos numa situação melhorzinha, vamos dizer assim, mas tem aqueles que estão em situações deploráveis. Esses são os doentes. Mais doentes ainda, vamos dizer. Em terrível colheita de espinhos e desilusões. Aí ele vem, o corpo perispiritual humano, vaso de nossas manifestações, é por ora a nossa mais alta conquista na Terra, no capítulo das formas. Para as almas esclarecidas, já iluminadas de redentora luz, representa o perispírito, né, uma ponte para o campo superior da vida eterna. Porque nós sabemos que o meu corpo perispiritual é a túnica a que Jesus se refere. Você vai para o casamento, estás vestido com a túnica nupcial, e nós sabemos que essa túnica, o perispírito, ele está de comum acordo com a conduta moral do espírito.
cada um de nós aqui presente, encarnado e desencarnado,

0: Apresentamos um perispírito exatamente conforme a nossa evolução espiritual. É a nossa conquista dentro do nosso limite moral. Para os espíritos vulgares, comuns, é a restrição indispensável e justa. Porque com esse corpo perispiritual, porque ele fala aqui, olha, quem já conquistou vai para onde? É uma ponte. Qual é a função da ponte? Ligar para o campo superior da vida eterna. Ainda não atingido por nós mesmos, diz ele. Para os espíritos vulgares, comuns, como nós, é a restrição indispensável e justa. Porque eu não tenho como chegar lá, porque eu não estou revestido da minha túnica nupcial ainda. Eu não tenho como participar desse noivado. E ele diz, é a restrição indispensável e justa. Indispensável por quê? Porque se eu for para lá, eu vou pôr todo mundo doido. Eu vou atrapalhar a evolução do povo. E justa porque eu não fiz nada para merecer para estar lá. Se eu tiver revestido da túnica, é porque eu fiz por merecer para ter. E se eu for para lá, eu não vou levar problema para ninguém. Eu vou ser motivo de harmonia e não de desarmonia. Entendeu por que eu estou aqui? Isso é que ele diz, ainda não atingido por nós mesmos. Ele diz, para os espíritos vulgares, ou seja, comuns, é a restrição indispensável e justa. Para as consciências culpadas, é cadeia intraduzível. Por quê? Quando eu faço mal, eu carrego culpa. E nesse processo da culpa, eu mesmo acabo destruindo o meu perispírito. Que passa a ser uma cadeia. Cadeia é o quê? Ele me limita, ele me aprisiona numa nova encarnação. Vou formar corpos deformados. Às vezes, em um corpo físico, eu venho sem a fala. Estou em regime de prisão. Às vezes eu venho sem poder me locomover, estou em regime de prisão. Às vezes eu venho um corpo ao qual eu não aceito a sexualidade, estou em regime de prisão. Eu não posso fazer o que desejo, eu estou limitado. Por isso que ele diz, para as consciências culpadas é cadeia intraduzível, pois, além do mais, registra os erros cometidos, o perispírito. Guardando-os com todas as particularidades vivas dos negros momentos da queda. Ele diz, ele registra tudinho, todas as vírgulas, exclamações, interrogações, ponto a ponto fica registrado nele. Já que nós estudamos essas três divisões. Passado, presente e o futuro. Registra os erros cometidos, guardando-os com todas as particularidades vivas dos negros momentos da queda. O gênero de vida de cada um, no invólucro carnal, determina a densidade do organismo perispirítico após a perda do corpo denso. Então, não tem como fugir. Ora, o cérebro é o instrumento que traduz a mente. E a mente, esse pensar, é um atributo do espírito, manancial de nossos pensamentos. Por meio dele, pois, unimos-nos à luz ou à treva, ao bem ou ao mal. Percebendo a atenção com que ele seguia os preciosos esclarecimentos, Calderaro sorriu significativamente e perguntou.
1: Compreendeste?
0: Indicando os dois sofredores ao nosso lado, encarnado e desencarnado. Lembra, toda essa aula está sendo ao lado de dois pacientes, um encarnado e o outro desencarnado. Esses dois estão em perfeita simbiose, muito parecido o cérebro de um com o cérebro do outro, praticamente idêntico.
1: Examinamos aqui dois enfermos, um na carne, outro fora dela. Ambos trazem o cérebro intoxicado, sintonizando-se absolutamente um com o outro. Espiritualmente, rolaram do terceiro andar, onde situamos as concepções superiores, e entregando-se ao relaxamento da vontade, deixaram de acolher-se no segundo andar, sede do esforço próprio, perdendo valiosa oportunidade de reerguer-se. Caíram de estarte na esfera dos impulsos instintivos.
0: Qual é o primeiro, o segundo ou o terceiro andar? Gente, isso aqui é fantástico. Isso aqui, olha, o que a gente menos utiliza é o segundo e o terceiro. A gente usa muito o primeiro andar, porque o segundo é do esforço. Por isso é que os espíritos dizem assim, se vocês verdadeiramente quisessem, poderiam fazer mudanças grandiosas. O que vos falta é vontade. Ou seja, nós não acessamos o segundo andar. Nós não queremos fazer força para nada. Nós queremos dar asas a todos os impulsos.
1: Cair o destarte na esfera dos impulsos instintivos, onde se arquivam todas as experiências da animalidade anterior.
0: Entendeu? A gente fica no primeiro andar, onde tudo está gravado, onde não precisa pensar muito, não precisa fazer força, apenas fazer de novo.
1: Ambos detestam a vida, odeiam-se reciprocamente, desesperam-se, asilam ideias de tormento, de aflição, de vingança. Em suma, estão loucos, embora o mundo lhes não vislumbre o supremo desequilíbrio que se verifica no íntimo da organização perispiritual.
0: Dispunha-me a desfiar longa lista de perguntas referente às duas personagens em foco, mas o interlocutor iniciou o serviço de assistência direta e, impondo a destra no lobo frontal esquerdo do doente encarnado, falou-me afável.
1: Cala, meu amigo, tuas ansiosas indagações. Acalma-te. No transcurso de nossos trabalhos, explicar-te-ei quando estiver ao alcance de meus conhecimentos.
0: Gente, nós estamos tendo aula com um dos maiores psiquiatras do mundo espiritual, que é o Calderaro. Então não é fácil não, a gente vai ter que... Olha, tarefa para casa, pega a máquina cerebral e vai vendo o que fica onde, eu tenho feito isso. Só para finalizar, ele coloca: temos o cérebro inicial no sistema nervoso, repositório dos movimentos instintivos e sede das atividades subconscientes. Figuremos-no como o porão da individualidade, onde arquivamos todas as experiências e registramos os menores fatos da vida. Show de bola! Faço uma dica, releia, pesquisa. Não, e o convite a usarmos o segundo andar, né? Aciona a vontade. Isso aqui fica bem claro com o livro dos Espíritos. Eu vou trazer até essa pergunta na próxima semana. O que vos falta... o que vos falta é a vontade firme, é usar o segundo andar. Vamos orar? Muito bom. De ajuda do mundo espiritual para a gente entender isso aí. Dúvidas, lições, muitas lições, né? Vamos fazer a prece então? Divino amigo Jesus, amor de nossa vida, quando abrimos um livro de André Luiz, quando estudamos a grandiosidade da vida, ficamos a meditar nos nossos pensamentos mesquinhos, pequenos, nas preocupações ainda tão infantis. E percebemos, Senhor da vida, o quanto nos falta aprender, o quanto nos falta compreender a grandiosidade da oportunidade de estar encarnado. E que insistimos, Senhor, de forma milenar, a nos comportarmos como crianças rebeldes, não nos submetendo à vontade divina. Esse estudo de hoje nos ensina, Jesus, a nos esforçarmos, sairmos desse primeiro andar e acionarmos verdadeiramente a vontade para nos tornarmos seres humanos melhores, menos egoístas, menos sexólatras, menos vaidosos. Ajuda-nos, Senhor da vida, em cada estudo, a amadurecer e nos tornarmos pessoas um pouco melhor. Muito obrigado por essa oportunidade que o Senhor nos dá de estudo. Muito obrigado pela presença dos amigos espirituais que nos auxiliaram nesse trabalho. E que nós possamos permanecer, Senhor, refletindo em cada parágrafo que aqui estudamos. Muito obrigada, amor querido.

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0: 21 horas e 1 minuto.
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0: Olá, boa noite, irmãos, boa noite, irmãs. São 20 horas e 14 minutos. Nós tivemos problemas técnicos com o nosso programa de transmissão, o Wave. Nós tivemos que mudar para outro aplicativo, mas nós estamos aqui prontos. É o nosso estudo da Boa Nova, que nós fazemos às quartas-feiras, às 20 horas, transmitido ao vivo, produzido e dirigido pela Web Rádio Portal da Luz. 14 anos divulgando o amor. Lembrando que a Web Rádio Portal da Luz é um trabalho do nosso irmão Luiz Domingues, de Dourados, no Mato Grosso do Sul, do Centro Espírita Portal da Luz, trabalhador da causa, divulgador da doutrina, mas nós também retransmitimos esse sinal em outros canais, no Espiritismo Net, Rai TV, TV Nave. No meu canal, meu humilde canal, também a gente retransmite esses estudos das quartas-feiras. Então, a gente sempre começa iniciando com a prece, agradecendo a presença dos bons espíritos, dos mentores, dos guias espirituais que nos assistem, que nos orientam, nos protegem e que nos abençoam. Que Jesus esteja conosco em mais uma noite de estudo e permaneça também em nossos corações a nos confortar e a nos iluminar hoje e sempre. Nós temos hoje um convidado especial, né? Nosso irmão José Otávio Aguiar. Ele é um misto de paraibano com mineiro, né, José Otávio?
1: É verdade.
0: Seja bem-vindo. E quem me colocou em contato com o José Otávio foi o nosso irmão Tiago. Tiago é pernambucano-paraibano, é misto de pernambucano com paraibano. E ele está aqui em Imperatriz porque a família da esposa dele é aqui de Imperatriz. Aí eu falei, Tiago, vai me passando alguns nomes, aí alguns conhecidos teus, para a gente fazer esses estudos da Boa Nova. Aí ele me passou o seu nome, eu digo, ó, vamos convidar. E eu agradeço muito, José Otávio, pela sua disponibilidade de estar aqui hoje
1: Agradeço.
0: para a gente discutir o Evangelho de Jesus, né? Nós vamos ver o capítulo. O Sermão do Monte, que é. Eu digo sempre que nas minhas palestras que a Boa Nova é um evangelho puro, né? E cada história que se sucede de Jesus com seus apóstolos, com seus discípulos, com seus seguidores, a gente vai aprendendo cada vez mais. Zé Otávio, se apresente e fique à vontade para a gente iniciar esse estudo do capítulo 11 de hoje.
1: Boa noite, meus queridos irmãos. Eu sou José Otávio Aguiar, sou mineiro de uma cidade do interior de Minas Gerais, chamada Ubá, mas eu tive o que sou, me formei como espírita mesmo. São três gerações espíritas na minha família, né? Meu avô, minha mãe, meu bisavô também, na verdade, somos quatro gerações, né? Em Belo Horizonte. Então, foi em Belo Horizonte, lá no bairro Padre Eustáquio, que o seu Honório Onofre Abreu me deu os primeiros passos no estudo do Espiritismo, que eu havia começado na evangelização infantil, e a minha mediunidade eu desenvolvi numa casa espírita chamada Casa de Caridade Herdeiros de Jesus, com a sobrinha do Chico Xavier, Dona Duca Xavier, lá na Rua Sete Lagoas, em Belo Horizonte, né? E há 20 anos atrás, eu fiz um concurso, como historiador que eu sou, saí de Minas Gerais, me casei na Paraíba e vim agora para a Sociedade Espírita Joana de Ângeles. É a mesma do Rossandro, né? E lá em Belo Horizonte, eu tive muitos companheiros muito queridos que me ajudaram muito no tema que hoje eu vou desenvolver aqui, que eu estudo com eles já faz mais de 20 anos. Um grande amigo chamado Haroldo Dutra Dias, né? O seu Honório Abreu, né? Somos muitas mãos entrelaçadas nesse trabalho de estudo do livro Boa Nova. Então, esse capítulo que a gente aborda já muitas vezes, eu espero agora que a gente aborde por uma perspectiva diversa. Porque o espírito do tempo sempre influencia as nossas reflexões, né? Então, que essa luz do tempo presente, das necessidades de compreensão do tempo presente, dos desafios desse momento grave que a humanidade passa, possa nos inspirar, para que possamos tirar esse fermento social que esse capítulo traz para nós.
0: Zé Otávio, você falou em Honório Abreu, me deu uma saudade danada. Aí eu peguei aqui, fica do meu lado aqui, Luz Imperecível. É
1: Sim,
0: um
1: esse livro é
0: livro
1: fantástico. Você
0: que a gente
1: sabe
0: estuda sempre também.
1: que haveria um
0: Muito
1: outro
0: bom.
1: livro, e o livro se perdeu, que estava em HD de computador, né? Essa é a parte que sobreviveu.
0: Interessante. Aí a gente cumprimenta as pessoas, viu, o Zé Otávio? Para a gente iniciar. A
1: Grande
0: Patrícia
1: abraço em todos.
0: Campos, Ela não perde um programa. Ela diz: seja bem-vindo para você, que é o nosso convidado de hoje. Ela diz: boa noite a todos.
1: Obrigado.
0: E nós temos a Neide. A Neide estará conosco no próximo mês. A Neide é brasileira, mas mora no Japão. E ela vai participar do
1: Legal.
0: nosso. Tem uns programas interessantes que ela faz aqui na Web Rádio Portal da Luz. E estamos à sua disposição. Nós agora somos 12 pessoas. Aliás, 14, que tem 12 assistindo ao vivo. E tem eu e você. E tem mais o Luiz, que está aqui nos bastidores. Né? Então, somos 15 pessoas ao todo nesse estudo maravilhoso. Fique à vontade, Zé Otávio, para a gente analisar e comentar sobre esse capítulo 11, que é lindíssimo, né?
1: Obrigado, meu irmão Islande. Essa cidade, Islande, São Luís, é uma cidade maravilhosa, né? Imperatriz também. Esse estado tem uma espiritualidade maravilhosa, né? Começou com inspiração francesa, então nós temos aí uma coorte de espíritos franceses também que cuida do Maranhão. A cidade de Dourados também é uma cidade fantástica. Desde a minha infância, eu digo que eu tenho várias identidades, correspondem aos vários estudos que eu já fiz, né? Sou muito próximo da cultura japonesa. Eu já fiz palestras no Japão, né? Eu conheço, assim, procuro entender bastante shintoísmo, tenho uma ligação com o espírito japonês, faço arte marcial desde a minha infância, né? Então me sinto muito à vontade entre os irmãos que estão no Japão e estão aqui conosco, né? Que a espiritualidade japonesa também possa compartilhar conosco desses nossos humildes estudos e que Jesus possa inspirar a nossa compreensão. O capítulo 11 do livro Boa Nova tem uma importância muito grande no conjunto da obra. Uma outra pessoa que me ajudou muito a compreender Humberto de Campos, eu sempre gosto de dizer logo ao começo, né, que todo mundo que quer ler Humberto de Campos tem que ler um rapaz lá de Belo Horizonte chamado Alexandre Caroli Rocha, que dedicou seu estudo de pós-graduação até o doutorado à compreensão da obra do Humberto de Campos. Então, boa parte das reflexões que nós fazemos hoje sobre as constatações históricas, sobre as comprovações da psicografia, sobre a própria compreensão da literatura do espírito Humberto de Campos, à época da produção do livro Boa Nova, um recém-desencarnado, se pudermos considerar a relatividade do tempo, um recém-desencarnado, né? E eu acho que justamente por isso ele consegue fazer essa gradação entre a compreensão dos anos 1930 e 1940 e as informações que vêm do primeiro século. Então, assim, essa refração é muito importante, né? E o Alexandre Caroli Rocha, o trabalho dele está disponível na internet, ele é uma figura importante, os escritos dele são muito importantes para a gente situar o Humberto de Campos, né? Do Maranhão até o Rio de Janeiro, essa trajetória toda, e por que alguém na Terra tão cético, né? Inclusive em relação às mensagens espirituais, é chamado a essa tarefa. Podemos especular sobre quem seria Humberto de Campos no passado? Provavelmente alguma testemunha ocular, né? Porque há muitos momentos do texto em que ele fala com uma propriedade admirável. Nesse capítulo especificamente, eu quero recordar o cenário mental, espiritual, afetivo do primeiro século, né? Entre os judeus. Basicamente, os judeus chamam seus grandes rabinos de rabãs. Então, um grande rabino é um rabã, né? Um Maimônides, um Hilel, né? Um Shammai. E na época de Jesus, você tem o Gamaliel, lá do livro Paulo Estevão, né? Você é neto do Hilel. E o Hilel, a gente dizendo da forma assim mais direta, né? Qual a compreensão o Hilel tinha sobre a paternidade divina? Que todos os homens, até os conquistadores romanos, até aqueles que não eram judeus, aqueles que não partilhavam o conhecimento da Torá, eram dignos da paternidade divina. Isso passava por uma compreensão outra também, né? Todos os homens, não obstante as suas imperfeições, eles são dignos da misericórdia de Deus. Isso para nós hoje parece muito óbvio. Por quê? A tradição de Isaías, a tradição do Messias sofredor, né? Ela triunfou. Então, graças muito ao Saulo, Paulo de Tarso, essa tradição de Hilel triunfou. Mas eu quero lembrar que havia outra, que é muito importante para entender esse capítulo. É de um outro rabã chamado Shammai. Vejam bem, nem o Hilel e o Gamaliel e o Shammai, nem o Hilel o compassivo, ele era chamado assim, ele está lá depois no livro Brasil, Coração do Mundo, Pátria do Evangelho, o Espírito, o Hilel, né? Nem o Saulo, ambos, né? E também o Shammai, Hilel e Shammai eram fariseus. Então aqui a gente não tem saduceu, nós estamos lidando com fariseus, né? E qual a diferença entre o pensamento deles? Eu já descrevi aqui que o Hilel era generoso, compassivo, paciente, ele achava que até os inimigos eram filhos de Deus, né? Então ele incluía na paternidade divina a todos. Essa questão é colocada para Jesus, por exemplo, quando ele conta a parábola do bom samaritano. E é uma questão que até hoje é importante quando a gente fala em sionismo, na ampliação da noção de uma identidade judaica. Para vocês pensarem sobre isso, né? Os judeus se sentiram tão perdidos depois da diáspora judaica, depois que Tito e Vespasiano destruíram o templo, levaram o candelabro para Roma e construíram com os escravizados judeus o Coliseu, né? Que lá na Idade Média eles fizeram um tratado chamado Tratado Sanhedrin. É o Tratado do Sinédrio, quer dizer, na ausência de um sinédrio físico reunido, que é o STF, digamos assim, dos judeus, né? É muito importante para qualquer cultura, para eles era algo essencial. Eles fazem um tratado para que aquilo se materialize, para que aquelas memórias fiquem. O Shammai, ele já pensava diferente do Hilel. Para ele, as pessoas que fossem imperfeitas, aquelas que não dessem provas, ele já pensava diferente do Hilel. Para ele, as pessoas que fossem imperfeitas,

forma, isso atravessou tanto a exegese, por exemplo, a protestante, que nós temos as raízes disso até em correntes cristãs. Nós pegarmos os presbiterianos, né, a doutrina do Calvino, antes dos presbiterianos, né, mais do que eles, a doutrina da predestinação, ela, de forma muito distante, se baseia também nessa ideia. Essa ideia permanece, né? Então, não sei se eu me fiz claro, você tem um Hilel, que é o compassivo, e ele é generoso com o acolhimento dos estrangeiros na paternidade divina, né? E você tem um Shammai, que justamente tem um pensamento exclusivista. Nós sabemos, pelo livro A Caminho da Luz, pelas instruções do Emmanuel, que eu dou muito crédito, né? Que entre os povos que vieram para a Terra, os judeus eram os mais endividados, mas eles tinham uma inteligência que, por exemplo, os arianos, os indo-europeus, não tinham. Uma inteligência espiritual, uma inteligência religiosa. Quando seu Honório começava os estudos dele, ele dizia assim: eu sou um estudioso dos aspectos religiosos do espiritismo. Porque é diferente, por exemplo, de Augusto Conte, né? Nós temos o Conte, você tem um pensamento religioso, ele está lá embaixo na hierarquia dos pensamentos humanos. O pensamento filosófico também não vale grande coisa. Agora, na hora que você chega no pensamento positivo, ele tem um messianismo da ciência e da técnica. Esse não é o caso do Espiritismo. No Espiritismo, religião, filosofia e ciência estão no mesmo patamar. Isso é uma diferença muito grande em relação ao pensamento do Augusto Conte. Faz uma diferença essencial para alguém que no século XIX vivia uma época, né, em que o pensamento técnico, ele, de certa forma, era uma sereia que cantava e encantava as pessoas, né, chamando essas pessoas para o materialismo. Então, é importante a gente entender, quando a gente fala de povo judeu, de tradição judaica, a gente, primeiro, a gente nem precisa dizer isso, mas eu gosto de dizer: nós não estamos nos reportando ao Estado de Israel atual. Isso é a primeira consideração, né? A segunda consideração é que a forma de expressar dos judeus, esse gênero da parábola, Machal ou Matlá, para o qual meu amigo Haroldo Dutra Dias dedicou uma publicação muito legal, Parábola de Jesus, ter esse contexto, né? Esse gênero, ele é um gênero afetivo, diferente do gênero greco-romano. Você pega um grego romano, ele fala as coisas de forma objetiva. Heródoto, Tucídides, os historiadores, né, escreviam da forma mais próxima, tirando as variáveis. O judeu, ele é repleto de afetividade e de simbologia e de metáfora. Então, de modo análogo, o texto de Humberto de Campos é um texto literário. E eu acho que aí está a sua virtude. Se ele fosse um texto meramente historiográfico, ele se prenderia à necessidade de descrever eventos históricos. Então, a literatura, tal qual a poesia, dialoga com o nosso sentimento. Então, ela conota um sentido e denota no outro. Há muitos sentidos a serem extraídos. Assim como as escrituras, que não são, como diz o apóstolo Pedro, de particular interpretação, né? O texto do Humberto de Campos é um texto literário repleto de potencial anímico do Chico Xavier, historicamente localizado, repleto de refrações da mente do próprio Humberto de Campos, o que configura a sua escrita na estrutura da historiografia dos anos de 1930, né? Mas é um texto de uma beleza e de uma profundidade extrema. Vamos então ao capítulo 11, né? No capítulo 11, nós temos justamente esse contexto. Nós temos o Mateus Levi, que representa entre os discípulos uma elite intelectual, né? Os outros são pescadores, são homens mais brutos, são homens mais simples. Só mais tarde, né, virá um Lucas, virá um Saulo, mas a essa época são todos homens mais simples. Ou até mesmo Gesiel, que, sendo um homem que lavrava a terra, conhecia as letras da Torá, sabia citá-la, fazia associações e tinha uma inteligência primorosa. Então, Mateus Levi, que é chamado por Jesus e era um publicano, então tinha uma formação que permitia a ele contabilizar, lia provavelmente, né, o latim, falava o castrense com os soldados, lia o hebraico da Torá, né? Então, ele tinha uma capacidade. E ele, logicamente, como ocorre hoje com os próprios espíritas, nós temos que nos policiar em relação a isso. O Mateus Levi, ele tinha um orgulho, uma vaidade da sua intelectualidade, da sua condição social.

0: Eu gosto muito de pensar isso pensando que boa parte dos irmãos espíritas do Brasil estão localizados da classe média para a classe média alta. Então, nós compartilhamos, né, dessa faixa. Isso muda a inserção classista de alguém, faz uma diferença essencial. Estou dizendo isso para dizer que eu admiro profundamente quem consegue pensar fora da classe. Quem consegue se identificar com alguém que não tem a experiência econômica e social que é a experiência na qual ele nasceu. E é justamente a partir daí que eu queria pensar um pouquinho o capítulo, né? Então, nós começamos o capítulo com três pessoas que têm deficiência. Uma tem deficiência física, outra passa por problemas financeiros, e a terceira foi afastada pela família por questões de culpa que não são descritas em detalhe por Humberto de Campos, né? Mas que, se nós pegarmos os três casos, nós temos aí três condições que poderiam, por exemplo, fazer com que qualquer um de nós, não informados fôssemos da misericórdia divina, nos sentíssemos portando uma dessas condições, indignos de portarmos a mensagem da Boa Nova, de servirmos essa mensagem de alguma forma, de sermos médiuns, medianeiros dessa mensagem. E essa mensagem encantava profundamente essas pessoas. Porque justamente esse exclusivismo, né? Esse sentimento de nacionalidade exacerbado, o orgulho de ter recebido a primeira revelação, ele criava exclusão em relação aos hansenianos, né? Exclusão em relação às pessoas pobres e às viúvas, e Jesus se coloca do lado dessas pessoas. A começar do nascimento, na própria obra de Humberto de Campos, né? Nós somos informados lá na Antologia Mediúnica do Natal, que Hilel, o grande Hilel, morava na Babilônia, mas que ele se deslocou para a região de Belém na informação do nascimento de Jesus. E que, pela ocasião, muitas famílias abastadas oraram para que o Messias nascesse na família delas, prometendo que iam dar grande formação cultural. E até hoje, nós temos muitas pessoas que afirmam, assim, sem base, né, ou baseado em psicografias menos cuidadosas, que Jesus precisou estar entre os essênios, como se o Messias precisasse ou do dinheiro, ou do recurso, né, ou da cultura do seu tempo, como se ele não fosse o governador espiritual da Terra, né? Então é interessante que Humberto de Campos nos diz que Jesus prefere nascer depois de vários episódios, né? De identificação com a pobreza, José com velhice provecta, Maria com a beleza extraordinária oferece até a compra dela, né? Ele escolhe nascer na manjedoura entre os animais. Porque a resposta de Humberto de Campos é fantástica. O Evangelho não queria se submeter a nenhum poder da terra, a nenhuma ideologia, a nenhum dinheiro, a nenhum favorecimento. A pobreza, ela nos traz a condição da independência, né? Eu não estou falando da pobreza material enquanto injustiça da terra. Não devemos nos contentar com esse mundo, mas transformá-lo, nos dizia o apóstolo Paulo, né? Eu estou falando na pobreza buscada enquanto fuga ao excesso, às coisas que as nossas paixões buscam por tolice, né? E que nos prendem a diversos interesses, não nos dão a independência necessária. Então, Jesus nasceu com a independência necessária de quem vinha trazer a boa nova. Mas voltemos à história, né? Do capítulo 11. E Mateus Levi, de certa forma, faz acreditar essas pessoas, baseado nessa interpretação do Shammai, que elas sendo imperfeitas, que elas estão passando por problemas, elas não podiam servir a boa nova. E o mais legal é que Jesus vem acompanhado de André, encontra com ele. Na hora que Jesus chega, ele conta ingenuamente, mas veja bem, todos nós, na nossa condição de classe, na nossa historicidade, nós
1: Já está
0: temos
1: vendo, ainda
0: alguns
1: fala
0: hábitos
1: feliz para Jesus, né?
0: bem animado,
1: Todo
0: né?
1: alegre, animado com Jesus.
0: Quando a gente fica assim animado, distraído, está distraído. Porque a mente, eu gosto muito de pensar nisso, os budistas meditam na consciência de que o conhecimento profundo não é alcançado com a mente distraída. O Espiritismo nos ensina uma coisa mais importante, que além dessa concentração, dessa atenção, é necessário mobilizar o sentimento, livre pensamento e vida, né? Nós aprendemos lá com Emmanuel que se nós comparássemos a mente a uma glândula, o pensamento seria a secreção dessa glândula. E que é o sentimento que move o pensamento. Você pode tentar controlar o seu pensamento, você pode esvaziar os pensamentos, você pode fazer 3, 4, 5, 12 horas de zazen, mas o seu sentimento estará aprisionado. Então, quem move, quem potencializa a força do pensamento é o sentimento. Por isso, Jesus não cria nenhuma disciplina meditativa, não obstante a importância delas. Eu sempre digo, né? Eu faço meditação todo dia, faço arte marcial, eu pratico Kung Fu Shaolin do Norte. Eu escrevi vários livros sobre história da arte marcial chinesa, né? Então, aqui não vai qualquer desdouro às disciplinas. Elas são importantes, né? Eu quero dizer que a tarefa das três revelações é outra. É uma tarefa de transformar o nosso coração. Né? Então, na hora que Jesus chega, ele nos ensina a importância do sentimento. E nos diz que as pessoas que são vitoriosas na Terra, que não passaram pela decepção, pela dor, que estão sendo visitadas pela sorte, raramente elas conseguem a profundidade de sentimento, que faz com que elas simpatizem, com que elas consigam pensar nas questões que vão além da Terra. Quem vence, os povos vencedores, muito raramente eles conseguem gerar um espacinho no coração para pensar para além da manutenção dos bens que eles adquiriram, na manutenção daquelas conquistas. Então, por isso, o espaço da decepção, o espaço da doença, o espaço da desencarnação, né? O espaço da desconsideração social, ele é um espaço de crescimento espiritual. É importante para quem busca a virtude entender que a virtude não é um palácio isolado, uma torre, ela é uma convivência social. Então, esse capítulo nos abre para um pensamento social fantástico, né? Um grande padre do catolicismo social espanhol, né? Dom Pedro Casaldáliga, ele tem uma frase fantástica que eu publiquei outro dia, li e fiquei encantado, que ele diz assim: o ventre de Maria, Deus se fez homem. Na oficina de José, Deus se fez classe. Isso é de uma profundidade tão grande que nos diz por que que Jesus não nasce no lar abastado, né? Queria fazer um outro anacoluto aqui. A gente para um pouquinho essa história. Jesus chegou, daqui a pouco ele vai dar umas instruções para o Mateus Levi, vai instruí-lo, Mateus vai se sentir culpado, vai entender o erro que ele cometeu. Mas eu queria lembrar da primeira vez que Jesus vai ao templo, lá no comecinho, né? Porque nós podemos também pensar, de forma apressada, que Jesus ficou somente com os pescadores, somente lá de Genezaré, não deu oportunidade aos sacerdotes de entenderem que o Messias tinha vindo. Diferente dos muçulmanos, pelos quais eu tenho um profundo respeito, nós não temos aquela frase no Espiritismo, Maktub, estava escrito. Nós não acreditamos em destino. Não obstante Isaías tivesse previsto, né, nós sabemos que as pessoas, nas circunstâncias, elas escolhem. Vamos pensar uma mensagem do Emmanuel, que ele comenta aquele momento em que Judas Iscariotes visita Jesus e dá um beijo no rosto dele, lá no Getsemane, no Jardim das Oliveiras. E a reflexão do Emmanuel é o seguinte: Jesus pergunta assim, amigo, a que vieste? Já tem 2 semanas que Jesus está dizendo que ele vai trair, ou mais.
1: Amigo, né?
0: Não é? E assim, amigo, você veja que ele dá oportunidade ao Judas de não ser motivo de escândalo. É necessário que o escândalo venha, aí daquele porque o escândalo vier. Se isso acontece, é porque
1: Jesus,
0: o Judas
1: fica aberto até o último momento, né, Zé Otávio?
0: Exatamente.
1: Jesus deixa a porta aberta para ele até o último momento.
0: Existe uma tendência, né? E como Jesus conhece as almas, Pedro, por exemplo, vai negar por 3 vezes, né? Eu tenho certeza que ele disse que ele ia negar por 3 vezes, que o homem era mais fraco que perverso, mas esperando que o Pedro respondesse diferente, né? Eu fiz uma palestra uma vez, o tema era os que surpreenderam Jesus. Porque você tem a liberdade de surpreender o seu mestre aprendendo mais rápido, sentindo mais alto, né? Nós temos esse livre-arbítrio. Às vezes nós não fazemos, né? E assim, a evolução se dá com ritmos diferentes, e muito disso é a escolha. E a maturidade é uma escolha de abandonar o supérfluo e buscar o essencial, né? Então, nesse momento, nós temos, nessa história do capítulo 11, uma profunda transformação estrutural do coração e do sentimento no Mateus Levi. Né? A partir daí, ele se torna um discípulo ligado ao social. Isso é uma diferença na vida dele. Ele sai do elitismo, né? Ele sai daquilo que hoje nós chamamos de capacitismo. Um filósofo chamado Byung-Chul Han, sul-coreano, católico, que vive na Alemanha, faz uma reflexão essencial sobre o capitalismo e o seu capacitismo. Nós sabemos que na Coreia do Sul, no Japão, nós temos até suicídios gerados por essa pressão do capacitismo, né? Esse capítulo, ele ataca diretamente o capacitismo. Então, o que o Mateus entende é o seguinte: você errou, você é um pobre da terra, você é uma pessoa cheia de defeitos, o evangelho é para você. Justamente por isso, os discípulos são cheios dos defeitos humanos, para que a gente se empatize com eles, né? Jesus busca, tem gente que tem problemas com o passado do André Luiz, com o passado do Humberto de Campos, né? Mas os discípulos também eram assim, cheios de imperfeições como nós, para que a gente aprenda que a gente pode também superar, que é possível transformar, né, o foco excessivo, que é o defeito, ele é um excesso, que deve ser equilibrado, né? Cada pessoa tem um lugar certo de estar. Então, você coloca uma pessoa muito branda na porta de um presídio, né? Você precisa ali de uma pessoa mais firme. Mas você não pode ter aquele carcereiro, às vezes, como professor, das primeiras letras. Então, em cada lugar, o estágio de evolução e a personalidade tem o seu lugar. Nós não devemos julgar a experiência e a personalidade das pessoas. Elas vão servir a Deus com as suas, com seus dons, né? São múltiplos os dons, são múltiplas as formas de fazer o bem, né? Então, justamente quando o aleijado seguia Jesus, ele criava empatia com as pessoas que também tinham aquela deficiência, né? Então, assim, o cristianismo é para todos, ele é extremamente social. E nós aprendemos aí algo que o André Luiz explica com o conceito, nesse capítulo 11, que eu defino assim, né, resumindo, que o que é o mal? Que é uma questão essencial para qualquer filosofia. O que é o mal? Eu acho que o Espiritismo responde assim, e esse capítulo responde melhor do que ninguém. O mal é o bem só para nós. Ou só para os meus. Então ele envolve um prazer, mas um prazer fruído de forma egoísta. O mal é o bem só para mim, ou só para os meus, né? E olhe bem, o Mateus Levi, quando ele está animado, contando o que ele fez, né? Ele nota em volta dele, eu estava dizendo, né? Lembrando Dom Pedro Casal d'Águia, que na oficina de José, Jesus se fez classe, né? Ele olha em volta dele, ele não se acha da mesma classe de Jesus, né? Ele se acha um intelectual, ele é um coletor de impostos. Ele é um homem que ele aspira ou já tem a cidadania romana, provavelmente teria, né? Então ele olha para o Pedro como um homem do trabalho braçal. Como ele se envergonha de ter falado aquilo, né? Ele não coloca Jesus no mesmo patamar, que ele está pensando em Jesus como messiá, como enviado de Deus e como profeta. Mas se ele olhasse para o ofício de Jesus, ele ia ver Jesus para e passo com Pedro. Porque o ofício de Jesus à época dele não era essa marcenaria que a gente tem hoje em dia, limpinha, né? Ela era a carpintaria pesada da construção civil, a construção de casas, construção de pontes, né? Então, essa carpintaria pesada, né, o serviço duro, é o serviço que nos irmana. Então, é interessante, porque ele, olhando para os pescadores, ele diz, não, eu não digo isso dos pescadores, que eles são homens saudáveis, eles são homens fortes. Então, o que ele está dizendo, no fundo, é o seguinte, eles podem carregar as coisas que nós pensamos.
1: Ei, Otávio, ele tenta emendar, parece que o negócio vai ficando mais difícil.
0: Vai ficando mais difícil, como se o serviço pesado eles vão fazer, né? É. Ele quer ser uma elite intelectual que não pega peso.
1: Ele quer conduzir, né?
0: Quer conduzir. E veja bem, se nós acompanharmos a trajetória do Mateus Levi até a morte, todos os discípulos testemunharam. Passaram por fome, passaram por frio, desencarnaram em condições que exigiram extrema coragem, né? Pega um Bartolomeu que uma pele foi arrancada, né? o outro foi espancado até a morte, o outro foi crucificado. Então, Jesus não poupa nenhum dos discípulos do testemunho pessoal. E é muito bonito o capítulo, porque o Mateus Levi entende que no final ele se irmana numa festa da partilha, né? Em que todos são iguais. E Humberto de Campos comenta, então Mateus entendeu e Jesus sorriu, porque ele é mestre, é o único título que ele aceitou, o título de mestre. O mestre entendeu, né? Então as bem-aventuranças são para eles, quando ele for bem-aventurados, aqueles que sofrem perseguição por amor da justiça. Me lembrei aqui de uma missionária católica que eu conheci em vida, tive essa honra, e que foi assassinada barbaramente, a irmã Dorothy Stang, né? Defensora dos indígenas, defensora da mata, defensora do meio ambiente, mulher, muitas vezes maltratada pelos homens, né? Esse machismo caracteriza a nossa cultura, e que ao desencarnar lê um versículo da Bíblia para os seus assassinos, né? Então, assim, é aquele testemunho, quando a pessoa reencarna numa condição dessas, ou o espírito missionário, né? Que ele vem ali realmente com aquela missão para ajudar, ou então é um espírito que já prejudicou muito, que já colonizou, né? Mas todos nós chegaremos, né? Para o Mateus, não foi necessário reencarnar e partilhar dessas pobrezas e dificuldades. Ele se irmanou para além da sua classe, né? Ele fez essa escolha do coração e entendeu a mensagem de Jesus. Que houve quem esteve do lado de Jesus e não entendeu. Há uma parábola muito bonita, que cuja exegese eu acho das parábolas mais belas do Evangelho, ela está em Lucas, né? Nós não entenderíamos sem o Espiritismo. Raramente as pessoas entendem a importância do Espiritismo para a exegese do Evangelho. E essa parábola é a parábola do mordomo infiel, né? E é uma parábola que nos é explicada por Emmanuel no livro Pão Nosso, no capítulo 111 e no capítulo 112. E ela lembra muito esse capítulo. Basicamente, havia um administrador, como era o Mateus Levi, que trabalhava para um senhor de terras. Então, esse senhor descobre que o administrador está roubando e o chama na sua presença. Então, o administrador pensa, eita, eu vou ser demitido. Vou ter que apresentar o livro de contas, né? Veja que a palavra roubo não é utilizada. Ele está dissipando os bens, quer dizer, ele está fazendo uma má mordomia, uma má administração, né? Então, antes de ir ao senhor apresentar o livro de contas, que é o que ele tinha que fazer, ele bola um estratagema. Ele chama os que deviam e pergunta quantas ânforas de azeite de oliva você deve ao meu senhor. Ah, eu devo 80, então você vai pagar 40. Quantos fardos de trigo você deve ao meu senhor? Ah, eu devo 100, você vai pagar 50. Perdoa uma parte considerável da dívida daqueles que arrendavam a terra. Né? Porque o senhor sempre ganhava. Quem arrendava, se tivesse um bicho, uma má colheita, né? A pessoa perdia completamente, mas o senhor sempre ganhava. E aí, o que, que o senhor faz? Na lógica, ele diria, estão fazendo cortesia com o meu chapéu. Né? Porque o mordomo faz isso pensando assim, se eu for demitido, eu seria recebido na casa desses que estão satisfeitos comigo. Eles pensaram, que capataz, gente boa. Que mordomo, gente boa, né? Porque ele perdoou a dívida da gente. O senhor fica num beco sem saída. Porque se ele resolvesse cobrar, eles iam dizer que homem pão duro, vem o administrador dele, tira, vem ele e repõe de novo, né? Mas o administrador faz isso acreditando numa generosidade do senhor. É isso que eu queria destacar, né? Porque, vamos analisar o começo da parábola. O senhor podia ter mandado Herodes Antipas, ou então os romanos, aos quais ele submetia como tetrarca, que prendessem, há exemplos em outras parábolas, que aquele que deve vai ser preso e às vezes escravizado e às vezes sua família vendida. Mas ele não faz isso. Então ele dá notas, sinais de uma grande generosidade. E o administrador investe nessa generosidade até falar chega. Né? Ele investe 100% do 30% que ele tinha de informação da generosidade do senhor. E o senhor fica satisfeito, porque diz a ele assim, Jesus fala assim, angariai amigos com as riquezas obtidas a partir da injustiça, porque eles vos receberão nos tabernáculos eternos. É isso o que Mateus aprende. Vamos à exegese da parábola. Meus irmãos, Como são geralmente obtidas as riquezas na terra? Entre os estados, individualmente, na estrutura fundiária, por meio da guerra, da violência, do roubo, né? É assim em Campina Grande, eu tenho certeza que aí também é assim. Nós tínhamos grupos de indígenas, nossos antepassados chegaram, estavam há 15, 9 mil anos nos lugares, 2 mil anos, e estupraram, mataram, assustaram para que essas populações se dispersassem e ficaram com as terras deles, quando não os escravizaram. E essa é só a história próxima da gente, né? Na época de Jesus, nós tínhamos os romanos e os impérios da terra geralmente se estabelecem assim, pelo roubo, pela expropriação. Então, quando a gente, se o mal é o bem só para mim, quando eu me aproprio individualmente daquilo que era para ser coletivo, ao invés de me fazer nascer pobre, de tirar o que eu tinha, ou de me fazer ser roubado também, como o coração duro dos homens às vezes interpreta, o que Deus faz é que a gente tem a oportunidade de receber tudo de novo para distribuir, para angariar amigos, né? Não tem a festa dos tabernáculos dos judeus, que eles montam um tabernáculo uma vez por ano para pensar que esse corpo é um tabernáculo, né? Aquela semana da festa dos tabernáculos. Então, o que é o tabernáculo eterno? Se a gente for lá na parábola do festim de bodas, a gente vê que a gente tem que construir uma roupa nupcial. Então, ao longo das encarnações, a gente vai construindo essa roupa para que a gente possa, ó, partir da terra com as lições que a terra pode nos dar. E na terra nós estamos sob a tutela de Jesus, que é o Senhor da festa, né? Então, essa veste nupcial é o tabernáculo. Então, assim, se você angaria amigos com aquelas riquezas que antes você tinha roubado, eles te receberão nos tabernáculos eternos. Você vai angariar corações, né? Entendeu? É isso que o Mateus faz. Mateus antes se achava uma elite, que tinha os bens porque merecia. E o que é a parábola do mordomo infiel? Vamos lá aos capítulos, depois dê uma pesquisada. Livro Pão Nosso, capítulo 111 e 112, né? Uma mensagem, a primeira, 111, se chama Granjeai Amigos, e a segunda se chama Tabernáculos Eternos, e ambos fazem a exegese da parábola do mordomo infiel. Ela se casa perfeitamente com essa compreensão que o Mateus chega, né? E desconstrói a ideia de que ele é merecedor dos bens que ele tem. E ele constrói aquela ideia que nós, espíritas, temos com muita clareza. Nós estamos no cheque especial. Nós só temos alguma coisa pela misericórdia divina que espera que, dessa vez, a gente consiga distribuir o que a gente assambarcou só para a gente, né? Porque a gente tem que fazer uma boa mordomia. E o Mateus aprende a dividir, aprende que não é melhor do que os outros. Outro trecho do livro Boa Nova que lembra esse trecho é quando Jesus começa a lavar os pés dos discípulos.
1: Sim,
0: e aí
1: sim.
0: No evangelho mesmo não tem isso, né? E o Pedro não quer, ele não quer lavar o pé, ele fala assim, né? Aquela parte que a gente já conhece dos evangelhos, se não lavar o pé, tá, então lava o corpo inteiro, né? Mas depois ele dá uma lição que não está nos evangelhos, está no livro Boa Nova. Pedro, em nenhuma ocasião queira ser melhor do que os seus irmãos.
1: Interessante, né, Otávio? E, Otávio, esse processo de transformação que Jesus sutilmente faz... Esse não é nenhum processo de transformação, porque, na verdade, é um despertar, né, do Mateus. E Jesus sutilmente faz com que ele passe a ver a realidade em que ele está inserido de uma forma muito, muito diferente. Porque quando ele cita os três, né, o Áquila, o Páfos, ele vai falar sobre as suas dificuldades, ele diminui aqueles irmãos e diz assim, mas quem é você? Você é um deficiente, um aleijado, como que eu posso contar com você nessa empreitada? Porque ele estava projetando um negócio material gigantesco, né? Aí você é um aluado, você é um louco, como é que eu vou contar com você? Você é um sem moral, digamos assim, desrespeitado até pela sua família, como é que eu vou contar com você? E, na verdade, Jesus faz crer e faz ver, né, pro Mateus, que Jesus contava com todo mundo e que o reino que ele estava preparando e apresentando, nem preparando, é apresentando, Jesus estava apresentando, era um reino que comportava todos nós, né? Como a Patrícia disse aqui para nós, Jesus disse que veio para os doentes, e os doentes somos nós, né? Jesus diz que veio para os que precisam, né? O Emmanuel fala um negócio interessante, que o assassino, o bandido, o ladrão, somos nós enquanto não fomos, né?
0: Exatamente. O
1: Não fomos
0: presídio é
1: descobertos.
0: um bom lugar para a gente pensar nessa perspectiva, sabe?
1: Não é? Nós não fomos descobertos ainda. Quem somos? É o Chico que fala isso, na verdade, né? Fala, ele vai visitar o presídio, aí fala sobre todos nós. Ele disse: nós como, Chico? Ele disse: porque nós ainda não fomos descobertos. É, eles estão aprisionados, condenados em função de que o seu erro foi descoberto. E quantos de nós vamos passar por essa existência e não seremos descobertos, né? Só para saudar aqui, Zé Otávio, o nosso irmão Ricardo. Ricardo é de Minas. É um
0: Um abração,
1: trabalhador difícil.
0: Ricardo. Obrigado pela presença aí,
1: Você
0: viu?
1: precisa conhecê-lo. Ricardo, aproveitar e botar já
0: Prazer
1: o.
0: encontrar um conterrâneo por aqui.
1: Botar Zé Otávio na sua agenda logo aí para poder convidar para os nossos programas. É, Ricardo é de Varginha, Minas
0: Sim.
1: Gerais. É, grande
0: Dos
1: trabalhador da
0: Minas.
1: doutrina. Nós já temos 43 minutos, Zé Otávio. Aí você faz assim um apanhado final para a gente depois mostrar o vídeo da Fraternidade Sem Fronteira, que a gente sempre divulga. E depois a nossa prece final, por favor.
0: Com todo prazer. Eu me lembrei enquanto você falava de várias frases de Jesus, né? Exemplos da Torá, uma cidade toda que somente uma pessoa de coração puro, né, poderia acessar informações espirituais. Aí a prostituta é a pessoa que tem um coração mais puro. E quando Jesus disse, né, as meretrizes e os publicanos vos precederão no reino dos céus, são muitas lições. E quando a gente lê o Evangelho e muito enfáticas, para a gente pensar como foi uma distorção tão grande do Evangelho, a Inquisição, o moralismo, né? Esse sentimento de superioridade que a sociedade construiu sobre quem é pobre, né? Sobre as pessoas que são a pobreza socialmente atribuída à virtude individual. Se nós pegarmos o subcapítulo do Evangelho segundo o Espiritismo, que fala da riqueza, né? Eles vão pensar, o rico geralmente pensa, faça o que eu fiz. Então, é muito cheio de vaidade, é muito cheio de orgulho, como se todas as possibilidades com as quais nós lidamos não fossem resultado da misericórdia divina, né? Então, quando Jesus diz que os discípulos, assim, ele trabalha muito neles, né? Quando fizerdes algo digno de valor, pensai, somos servos inúteis, fizemos o que deveríamos fazer, né? São vários momentos que ele puxa esse sentimento, quanto maior a humildade, mais nós conseguimos ser esse canal para a manifestação da divindade, né? Então é importante que a gente vá para o trabalho social, não como alguém que desce de um pedestal, mas como alguém que se envolve. Por isso eu acho hoje em dia é algo que nem sempre nós temos como fazer, isso aqui é uma utopia, né? Mas quando eu vou a uma cidade fazer palestra, eu gosto de me hospedar na casa das pessoas, que eu gosto de conhecer gente, fazer amizade, sabe aquela coisa do hotel é muito distante, né? Eu já preparo a palestra antes para não ter que preparar na cidade, para eu poder fazer o que o Paulo fazia. O Paulo cria corações amigos nas cidades que ele vai. A gente tem que voltar esse entrelaçamento, né, de sentimentos para a gente baixar a bola, a gente procurar sentir o agora, não ficar pensando no que vai acontecer depois, né? Porque nós não sabemos quanto tempo teremos de encarnação. Nesse momento agora, socializemos, partilhemos a nossa atenção, a nossa bondade, né? Desçamos do pedestal da classe em que nascemos, da ideia de que nós somos mais inteligentes ou que tivemos alguma virtude maior do que a dos outros. Nos aproximemos daquelas pessoas que hoje erram, na certeza de que poderíamos no futuro ser apresentados a tentações que não suportaríamos. E com humildade busquemos coletivamente, individualmente, a misericórdia divina que nos resguarde no trabalho de quedas ainda maiores do que aquelas que temos caído encarnações diversas. E que esse exemplo da ascensão espiritual dos discípulos, ainda mesmo de Judas, como Joana d'Arc, a gente pensa na história dele, o livro da Irmã do Fogo, enquanto médium encarnada, né? A história espiritual da Joana d'Arc, eu fui à França, todo ano eu vou, que eu tenho um projeto lá, um seminário que eu mantenho na França todo novembro, né? E eu não me canso de percorrer a trajetória, porque é um espírito que foram apresentadas inúmeras oportunidades a ele de fugir à queima no final, ao martírio, né? Mas ele quer provar para si mesmo que ele é leal. Então vocês vejam como a virtude é uma necessidade para o espírito. Enquanto a gente não se satisfaz com a consciência, a gente não fica em paz, né? Custe para nós o sacrifício que custar, é importante que a gente viva com dignidade. E quem vive com dignidade nunca se acha no padrão de Deus e sempre acha que tem que melhorar, né? Mas é importante que a gente entenda a misericórdia de Deus que nos compreende, que nos vê com paciência, né? Que quer a nossa contribuição, mesmo com os nossos defeitos, com as nossas imperfeições, porque esses que são defeituosos somos nós, com o nosso orgulho, a nossa vaidade, né? Jesus abençoe.
1: Exatamente. E tão difícil foi para Jesus dialogar com aquelas mentalidades ali e dizer isso para o Mateus, por exemplo. Como esclarecer Mateus de que ele é um privilegiado hoje, mas de que ele não será privilegiado sempre, sob o ponto de vista da matéria, né? E outra coisa, você tinha um João que era mais próximo espiritualmente de Jesus do que Mateus. Então, Mateus era um privilegiado, digamos, da sorte, né, sob o ponto de vista material, mas espiritualmente João estava mais próximo de Jesus. E João era um menino.
0: João é o homem coragem, né? O filho do trovão é o homem coragem. Só ele do lado de Maria na cruz. É um negócio assim. E o mais jovem, né? O que não tinha probabilidade de você ver assim. O Pedro é cheio de sentimento de masculinidade. Ele é o varão. Sim. Vai pegar a espada, né? E se quebra. Ele descobre que ele não é nada, que ele é medroso, né? E o João, tem até a música do Gladstone Lage que lembra disso, né? Que é o Chamas. Testemunharei por ti, seja onde for. O João é de uma coragem extraordinária. Quem tem coragem Sim. desse tamanho sobrevive. Então ele fica Exato. Até o final. O João Guimarães Rosa diz, a vida esquenta e esfria, mas ela quer da gente mesmo é coragem.
1: Linda essa frase, né? Ó, tem uma irmã Rosa Dias Aguirre, desde São Luís Potosí. Olha, um saludo fraterno, México. Legal. Olha só. Gente, a internet é um negócio impressionante, né?
0: Maravilhoso.
1: E nós temos a Neide, que está lá no Japão, já lá são o quê? 9 da manhã. E nós temos a Rosa, que deve estar quantas horas à frente da gente? Umas 4 horas a menos, né? Então, nós somos 21, ela deve estar lá pelas 18 horas, né? Não, 17 horas no México. São Luís Potosí, México. Uma saudação especial, um saludo, né? Na verdade. Pois é, nós já temos 50 minutos. Eu vou colocar... Luiz, você pode colocar o vídeo da Fraternidade Sem Fronteira? Por favor. A gente tem...
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1: É um projeto bonito da Fraternidade Sem Fronteiras, né? Muito bem divulgado. O Rossandro divulga, Haroldo divulga, a Luísa Elias divulga, lá de Minas. Gente boa, trabalhadores do Cristo.
0: Que nós temos aqui o Romero e a Adriana, aqui, né? Amor Sem Dimensões. Uma Sim. história muito bonita da microcefalia. Uma grande amiga, Adriana Mello, né? Amiga e irmã mesmo daqui de casa, e tem um trabalho maravilhoso. E ela não se limitou a descobrir a relação entre o Zika vírus e a microcefalia, né? Que é uma relação aumentada pela carga viral das pessoas que estão mais próximas à falta de saneamento básico, né? Ela criou um projeto nacional, hoje apadrinhado pela Fraternidade Sem Fronteiras, para cuidar dessas mães. Eu acompanhei isso em cada etapa, me orgulho muito da minha amiga.
1: Oh, coisa linda. Rapaz, a gente tem cada trabalho interessante, né, Zé Otávio, que vai, sei lá, tu citou aí tanta gente que eu Eu fiquei aqui emocionado quando você falou, por exemplo, de Casal d'Ágila. Pelo amor de Deus, aquele homem, se dentre os que nasceram aqui próximo, nas nossas gerações, que deixaram exemplos de vida, aquele ali está próximo de Jesus, muito próximo de Jesus, né? Você citou Dorothy Stange também, que é uma pessoa que ela podia muito bem ter ido embora na primeira ameaça. Ela poderia ter ido embora, ah, vou ficar aqui, sair da minha terra, vir para cá para me arriscar. E ela viveu a vida sabendo que a morte era algo, né, muito próximo
0: Chegou
1: dela.
0: para dar, vai até as últimas consequências, né?
1: Até as últimas consequências, né? Aí você vê exemplos de cristãos que viveram a plenitude do evangelho, né? E a gente pode comparar com o exemplo que Jesus cobrou de Mateus, né? É, te afasta da materialidade. Porque não era fácil, gente. Nós estamos falando de 2.000 anos atrás. Né? Nós estamos falando da história que aconteceu 2.000 anos atrás. Aí você
0: Você
1: tem.
0: viu que é R$ 25 o apadrinhamento de uma criança, né?
1: Sim,
0: E é um dinheiro
1: sim.
0: que você gasta duas vezes para almoçar no shopping no fim de semana, né?
1: E comeu uma comida de péssima qualidade ainda.
0: Exatamente.
1: Mas eu te digo, Jesus provocando despertar em Mateus, né? Mas não era fácil. Porque se você for traçar o perfil psicológico de um cidadão como Mateus, você tinha um homem que lia, um homem que conhecia a história, um homem que conhecia a arte, um homem que conhecia a filosofia, que falava outros idiomas. Era rico, era poderoso. Aí Jesus chega lá e diz para ele que o reino é da prostituta, é do sofredor, é do doente, é do inválido, é daquele que sofre. Mas aí eu achei super importante o que tu colocou, né? Jesus foi atrás dos desvalidos, mas ele foi ao templo, né? E ele
0: Eu
1: estendeu a
0: acabei não
1: mão.
0: terminando o exemplo, eu queria só lembrar agora no final, essa visita ao templo, ele se
1: Sim.
0: encontra com um sacerdote chamado Hanan, né? E o Hanan pergunta a ele se ele já foi à Grécia, se ele já foi a Roma. Ele diz: não,
1: Conhece
0: estou
1: os
0: envolvido na
1: códigos?
0: obra divina, que é o coração do homem, que é o
1: Sim.
0: espaço da obra divina, não são pedras, né? E tem uma coisa bonita também que ele fala nesse capítulo, que eu queria lembrar ao final, que ele responde bem fortemente ao Mateus quando ele evoca a necessidade da proteção política ou econômica do Império Romano, né? Ou do Sinédrio para a Boa Nova. Quem, a gente tem que lembrar essa frase como mantra agora, quem governa o mundo é Deus.
1: Acima de tudo, acima da lei, acima da materialidade. Você lembrou bem a questão do Hanan. Hanan nas primeiras pregações, do capítulo 3 do livro Boa Nova, é uma história emocionante, sensacional. Hanan tenta de
0: O
1: todo
0: reino de
1: jeito,
0: Deus é a obra divina no coração dos
1: no
0: homens.
1: coração dos homens,
0: Por isso que ele
1: né?
0: não vem com aparências exteriores.
1: Exato. Não tem templo, não tem construção, não tem pedra, né? É edificado dentro do coração do reformar-se humano, do reformar-se espiritual, do se refazer. Ô, Zé Otávio, meu amigo, foi uma alegria imensa
0: Alegria minha.
1: ouvi-lo, né? Eu vou passar teu contato para Eliana, vou passar para o Rinaldo, vou passar para o Luiz. Ah, não passei para o Luiz, vou passar para o Luiz, e você vai ser muito cobrado porque nós temos um time aqui, né? Um grupo de trabalhadores que fica um ajudando o outro, um socorrendo o outro e amparando o outro nesse estudo,
0: Estamos juntos.
1: que é muito bom. Outro dia eu fiz com o Rinaldo, lá de Pernambuco, e um capítulo do Luiz Imperecível que ele está estudando a cada 15 dias, capítulo por capítulo. Então eu te agradeço demais a tua
0: Obrigado, meu irmão. Um grande abraço para
1: disponibilidade,
0: todos.
1: né? E se você puder nos agraciar com a prece de encerramento, eu fico muito feliz e agradecido.
0: Senhor e Mestre Jesus, humildemente reunidos sob a égide do teu Evangelho, na Boa Nova, no Espiritismo, Cristianismo Redivivo para a atualidade do mundo, nós rogamos pelos nossos irmãos, localizados no Japão, em Minas Gerais, no Maranhão, nos recônditos desse país, na Colômbia, no antigo território do Tahuantinsuyo e do Império Inca, com todos os espíritos protetores dessa América do Sul, os espíritos do leste asiático, sejam conosco nesse momento de transformação da Terra, guardando a construção da nossa evolução espiritual em caráter social, entrelaçado e coletivo, para que não nos façamos indiferentes às necessidades dos nossos irmãos. Rogamos nesse momento por aqueles que nos ouvem e sofrem, por aqueles lares que estão representados, por aqueles que estão aqui presentes, pelos desencarnados que também nos ouvem, hoje se sentem, a partir das palavras do Evangelho, dignos, verdadeiramente dignos do amor de Deus. Louvado seja Deus. Graças a Deus.
1: Que assim seja, Senhor. Obrigado, gente. Boa noite.
0: Obrigado, meu irmão.
1: Parte dos Veneus. Valeu. Abraço.
0: Grande abraço a todos.
1: Abraço grande.
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0: 22 horas e 30 minutos.
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2: Boa tarde a todos, irmãos. Sejam muito bem-vindos a mais uma edição do programa Regeneração. Direção Newton César, a apresentação de hoje, Fernanda. Essa é uma realização do Grupo Espírita Paulo e Estevão, de Naviraí, Mato Grosso do Sul, que também é mantenedor do albergue diuturno Alvorecer do Labor. 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A doutrina espírita nos convida ao Evangelho no Lar, um momento de oração em família que atrai os bons espíritos, que equilibra o ambiente, que eleva a vibração do nosso lar. Então separe a sua jarra com água, faça uma prece simples, leia e comente um trecho do Evangelho segundo o Espiritismo ou outra obra edificante, finalize com uma nova prece e distribua a água fluidificada. Que esse hábito esteja sempre presente em nossa caminhada espiritual. No nosso programa de hoje, nós estudaremos com o Newton sobre o livro de Mateus, capítulo 16, versículo de 1 a 12, O Fermento dos Fariseus. Mas antes, vamos ouvir uma música.

E aí diz o Evangelho: chegando-se os fariseus e os saduceus para o tentarem, pediram-lhe que lhes mostrasse algum sinal do céu. Primeiro, que nós vemos aí, quem foi questionar Jesus? Os fariseus e os saduceus. Eram os homens da época influentes, pessoas que tinham conhecimento das escrituras sagradas, do Antigo Testamento. Eles tinham muita influência sobre o povo da época. E assim como os fariseus, eles acreditavam em Deus, por incrível que pareça, na imortalidade da alma, conforme está no Evangelho que Kardec coloca lá no início. Eles acreditavam na ressurreição, mas também nas penas eternas, os fariseus. Tudo isso. Mas, entretanto, porém, eles eram fiéis observadores dos cultos exteriores, das cerimônias. Eles adoravam as práticas exteriores. Eram inimigos dos inovadores, das coisas novas. Eram inimigo ferrenho. Era um grupo de pessoas que buscavam o domínio. Eles queriam o domínio de tudo do que os envolvia. Eles queriam o poder. Então, os saduceus eram ao contrário. Os saduceus, eles acreditavam em Deus, mas eles eram materialistas, puramente materialistas. Um contradizia o outro. Então, o que Jesus vem nos mostrar? Esses fariseus e saduceus vieram, conforme está claro em Mateus, para tentar Jesus. E pediram que mostrasse que Jesus lhe mostrasse um sinal do céu. Aí vem para nós refletirmos: se Jesus mostrasse um sinal, seja lá qual for, iriam satisfazer aquelas pessoas? O que eles buscavam era o poder, o orgulho imperava naqueles corações? E se mostrasse alguma coisa, um sinal qualquer, como hoje a gente vê pessoas que querem o fenômeno, ou aqueles que buscam mais a parte da ciência, a científica, sem nada a ver com o coração? Nós vimos isso no Missionários da Luz, no caso das materializações. Trabalhadores que estavam ali estudando e aprendendo, os espíritos ainda pediram para que eles cessassem os pensamentos conturbados e cantassem. Imagina aqueles fariseus da época. Muitas vezes, o que nós, hoje, na humanidade, estamos pedindo, nós vivemos pedindo sinais, provas. Senhor, me diz aqui, me diz o que eu devo fazer aqui, ali. Me dá um sinal do que eu devo fazer agora. E nós esquecemos de buscar relembrar os mandamentos de Deus. Ele não falou assim, você tem opção, é mandamento de Deus. Toda vez que nós saímos, fugimos e não cumprimos os mandamentos de Deus, nós entramos em perturbação. Nós entramos nas doenças, nas epidemias, nas doenças mentais. Então Jesus dá uma lição, esse grupo de pessoas, fariseus e saduceus, porque certamente eles iam, se tivesse um sinal, eles certamente iriam usar aquele sinal para manipular as pessoas e não tocaria no coração deles, que é o que Jesus, o objetivo do Cristo, é levar a mensagem de Deus no coração, despertar o coração de cada um para a verdade de Jesus, para a verdade de Deus, para que se tornassem criaturas melhores. Naquele momento eles não estavam propícios para isso. Eles não estavam abertos para isso. O que eles queriam é saciar a sua fome intelectual e o seu poder. E usariam esses sinais para manipular mais ainda as pessoas. Então Jesus diz a eles: vocês conhecem os sinais dos tempos, do outono, inverno, como ele fala aqui para nós? Haverá tempestade hoje. Sabeis diferenciar a face do céu, mas não conheceis os sinais dos tempos. Então, nós somos hábeis tanto em conhecer alguns sinais da natureza, que comumente nós aprendemos, nós somos hábeis em ver os problemas alheios e identificá-los um a um e dar ainda receita para cada um,
Nós somos capazes, em muitas circunstâncias, de dizer, como excelentes psicólogos, dizer o que a pessoa está precisando. Mas como Jesus diz aqui, e como eles faziam, eles eram manipuladores, mas eles não buscavam entender os sinais dos tempos. E quais eram esses sinais? Tempo de renovação, tempo em que Jesus já estava trazendo, assim como Moisés, naquela época, trouxe a esperança àquele povo, né, sinais diversos ali, para despertar o quê? Não entender, a atitude para cada um de nós. Será que nós queremos ver os sinais dos tempos para que eu consiga, com o objetivo de tornar uma sociedade mais feliz, esse é o objetivo, de mostrar que aqueles hábitos, aquelas atitudes antigas não estão funcionando mais, não funcionaram e continuam não funcionando. E Jesus veio trazer os mandamentos de Deus, ainda resumindo, para que a gente conseguisse assimilar um pouco mais. As enfermidades coletivas são sinais de que há muito egoísmo e ódio que precisa ser revisto. Não está funcionando. O que, que os fariseus e saduceus pregavam? O ódio, o domínio, a exploração, a escravidão, sinais evidentes de que nós precisávamos mudar de rumo. E desde os profetas, Deus vem dando o quê? Sinais, não é? Através dos diversos profetas, e Jesus veio relembrar alguns dos profetas, mostrando algumas ações que ele fazia, ó, sinal do profeta Jonas, né? Lembrando Moisés e alguns dos outros profetas, até João Batista. João Batista mostrando, através do batismo, despertando os corações, mas, como Deus nos mostra, né, através do Evangelho, do Livro dos Espíritos, nos dá a liberdade de ação, de escolha. Os problemas nos acontecem devido às nossas escolhas, às nossas ações. Mas, na misericórdia de Deus, Ele manda os sinais, assim como Jesus disse. E nós vemos aí o resultado das doenças mentais, agravando-se as doenças mentais. Por quê? Não percebemos os sinais. E por que não percebemos os sinais? Porque não conseguimos sintonia com Jesus. Porque o que impera é nosso intelecto ainda, de orgulho, vaidade, em busca de poder. Temos que, aos poucos, entendendo esse mandamento que Jesus veio relembrar, o mandamento de Deus, e destruindo esta pedra que nós carregamos no coração. E aí vem o exemplo, o grande exemplo do Mestre, e depois com Estevão e Paulo, mostrando ali a destruição da grande muralha que impedia do apóstolo Paulo ver as realidades. Porque ele era o quê? Um ferrenho defensor das leis. Ele achava que estava certo, mas vinha sinais, alguns sinais, e ele não percebia. Por quê? Somente com a visão do intelecto e não com o coração. Jesus convenceu o apóstolo Paulo com várias informações que, de repente, ele... Ah, não, agora entendi. Não foi. Foi um toque no coração. Ele levanta naquele momento e fala: Senhor, o que queres que eu faça? Jesus não falou, não explicou nada. Só falou assim: Saulo, por que me persegues? Que caminho que nós estamos seguindo? Porque não basta, meus irmãos, como na época nós vimos nos diversos livros de André Luiz, espíritos formados em teologia, né? E espíritas também, lá do outro lado, pregando o evangelho na escuridão, com seu orgulho ainda. Nós, porque o coração ainda está obscurecido, não receberam esse mandamento de Deus no coração. E quando começa esse processo, é uma nova etapa, porque aí eu me empenho, então, a trabalhar constantemente para derrubar este homem velho, para derrubar esta muralha que me impede de ter paz,
de ser feliz, de ser saudável, saudável mentalmente. A doutrina espírita vem com Jesus, lembrar os ensinamentos de Jesus, resgatar o homem velho, trazer esta criatura para a sua realidade espiritual, se espiritualizar. E isso quem deve fazer? Cada um de nós. É o esforço de querer, de você buscar compreender o Evangelho de Jesus com o coração, para que você seja curado. E aí começa esse novo processo de alegria da alma, em que nós, como aquela parábola da pérola que nós encontramos, e aí vendemos tudo que temos e buscamos aquela terra onde está aquela pérola, onde nós precisamos buscar esse tesouro verdadeiro, cativar esse tesouro, né? É o esforço constante, é o esforço de cada um de nós, para que nós consigamos, então, avançar um pouquinho mais. Aí Jesus diz: uma geração má e adúltera pede um sinal, e nenhum sinal lhe será dado, senão a do profeta Jonas. Deixando-os, retirou. O que ele fala? Uma geração má e adúltera pede um sinal. Então, Jesus está mostrando que eles não estavam ali em condições de receber sinais, porque não aproveitariam de forma nenhuma. Então, Jesus nos mostra essa maravilha da vida em que nós precisamos cultivar, da vida espiritual. Saímos da situação tão materialista em que nós vivemos, buscando nos espiritualizar através de novas ações, ações que possam levar à simplicidade, ao trabalho, que demonstre a sua capacidade de transformação através de realizações nobres. Passamos, meus irmãos, alguma coisa, não para mostrar para os outros, mostrar para as pessoas que estão ao nosso lado, mas para nós, que nós estamos conseguindo vencer essa angústia, essas trevas que ainda habitam em nós. E passando os seus discípulos para outra banda, tinham se esquecido de fornecer-se de pão. Então, fala que os discípulos passaram para outra banda. Olha só, buscam ali. Jesus sempre fala no outro lado, onde ele sempre leva os seus discípulos para olhar o outro lado das informações que Jesus trazia, ou seja, o entendimento melhor daquilo que os demais não entendiam, para que houvesse realmente transformação naqueles corações. Jesus ainda fala assim: adverti-vos e acautelai-vos do fermento dos fariseus e saduceus. E os apóstolos ficaram preocupados que eles não passaram na padaria para comprar pão. Mas será que Jesus está falando do pão porque nós não passamos para comprar o pão na padaria? Certamente deveria ter algumas lá. E Jesus relembra eles: por que vocês estão pensando em pão? Vocês não lembram daquele sinal, né, de alguns 5 pães para 5 mil homens? Em outro momento, Jesus também fez essa multiplicação. Era sairmos desse pensamento puramente materialista, em preocupação única e exclusivamente com a manutenção das necessidades do corpo físico. Nós esquecemos de sair um pouco além dessas necessidades e buscarmos nosso alimento espiritual. E para isso, meus irmãos, Jesus nos chama para esse alimento espiritual. Precisa ser um pouco mais de desprendimento de cada um de nós. Ninguém consegue realizações maiores se não houver dedicação e sinceridade. Sinceridade, porque ninguém engana, né, a Deus e Jesus. Porque muitas vezes temos tentado em algumas tarefas ou algum projeto e não temos conseguido. Projetos, eu digo, não projetos materiais, tá? Vamos lembrar aqui dos projetos espirituais. E quais são os nossos projetos espirituais? E temos nos empenhado em realizar esses projetos? Ou em algumas vezes que a gente já tem ouvido, eu tentei uma, duas vezes, não deu certo. E aí agora eu vou parar, não deu certo. Porque aquele que quer ser uma pessoa melhor, vencer as dores, as angústias, tormentos da alma que estão hoje relacionados das mais diversas formas, ele busca com sinceridade através da oração e certamente será atendido, como dizia Jesus, lembrando do Pai Nosso, lembrando do perdão em primeiro lugar, lembrando de vencer
e de deixar para trás as mágoas e ódios que nós aí carregamos, né, e alimentamos por anos. Então, quais são os nossos projetos espirituais para que nós consigamos chegar nessa outra banda, para que nós consigamos ouvir Jesus e entender as suas lições sublimes, como ele sempre chamava os seus discípulos para o outro lado, para a outra banda do mar. Agora, existe a nossa mestra, que nós esperamos muito para nos chamar a atenção, que é a dor. Quando nós não buscamos realizar esse projeto com dedicação, fé e sinceridade, aí vem a nossa mestra, dor, para relembrar que nós estamos fazendo algo de errado. Por isso que tem que ser bem compreendida e tem que buscar com simplicidade e seriedade, para que nós não sejamos fanáticos. Porque como fala ali os fariseus, eles acreditavam em tudo isso, mas eles queriam fazer o quê? Proselitismo. Eles queriam convencer as pessoas a estarem do lado deles, porque assim eles dominavam. Convencer os outros, mas não faziam o que eles falavam. Por isso que Jesus dizia, fariseus, hipócritas. Não é isso que eles sempre colocavam? Eles falavam, pregavam, né, para atrair as pessoas, para eles dominarem, mas eles não faziam aquilo que falavam. A doutrina espírita vem nos mostrar que a busca tem que ser verdadeira. Por isso nós precisamos estudar, precisamos compreender a doutrina espírita, que ela nos traz esclarecimento, nos ajuda a compreender e sentir, para que realmente haja a cura. Comece aí o processo verdadeiro da cura. Não compreender o que não dissera que guardasse do fermento do pão, mas da doutrina dos fariseus. Como não compreendeste que não vos falei a respeito de pão, mas que vos guardasse do fermento dos fariseus e saduceus? São as mais diversas filosofias que estão correndo, circulando em torno de nós. E se nós não nos cuidarmos, nós estaremos fazendo o que aquele influencer, não sei do que, está fazendo, né? Vestindo como ele está vestindo, fazendo o que eles estão fazendo, deixando de ser nós mesmos, ou seja, da nossa personalidade, e fazendo aquilo que os outros estão fazendo para você ser igual. Esquece de você mesmo, da sua simplicidade. E aí nós temos perguntado a Deus, como conseguir chegar a entender esse ensinamento de Jesus? Primeiro passo, nós começarmos a abrir, né, a Bíblia, o Evangelho, e começarmos a estudar um pouquinho. Ou seja, nós precisamos ir formando na nossa mente e no nosso coração aquilo que a gente precisa para a nossa espiritualização. O que que eu estou fazendo aqui na Terra? Qual é o meu objetivo? Qual a minha tarefa? Qual o meu compromisso? O que eu preciso fazer hoje? E nos cuidarmos com esse fermento, com as vãs doutrinas que Jesus frisa muito bem no Evangelho, do fermento dos fariseus, que nós encontramos todos os dias. Nós somos tanto encarnados como desencarnados. E nós, muitas vezes, estamos agindo igual um robozinho, fazendo coisas que eles estão dizendo para nós, dessas doutrinas que estão circulando. Porque em muitas circunstâncias são mais fáceis, nós nos acomodamos. Por isso que nós precisamos, meus irmãos, a escola espírita oferece para nós essas oportunidades para que a gente entenda nós mesmos, porque quando a gente começa a dar os primeiros passos, já vem os primeiros resultados. Nós vamos começando a identificar aqueles problemas que nos impedem de ter uma saúde melhor, tanto física, mental, que são os vícios, que nos perturbam, cria aquele véu, né, que nos dificulta a ver melhor as coisas que estão em torno de nós. Alguma coisa que está em torno de mim, também me influenciando, porque quando nós começamos a entender de dentro, né, a questão da nossa moralização e despertamento das virtudes, nós começamos a perceber isso melhor, porque o nosso radar começa a se ampliar, a nossa antena espiritual mais limpa começa a entender o certo do errado, o bom do ruim, não é assim? É isso que nós vamos aprendendo, para que a gente busque
o que é melhor e acertar mais para errar menos. Exige-se de nós, então, o esforço constante, meus irmãos, para a nossa renovação. É a reforma nossa íntima, espiritual. Que nós consigamos, então, absorver, entender sobre este fermento que Jesus vem nos alertar. Uma coisa importante que nós precisamos cuidar de nós mesmos para que nós não sejamos os fariseus. Na falsidade, na dissimulação, no fingimento, na encenação, na falsa interpretação, nós cuidemos para que nos percebamos para ver se a gente não está fazendo isso. Vamos então agradecer a Deus a oportunidade recebida, que as bênçãos de Deus estejam conosco, nos ajudando a despertar nossos corações. Que Jesus ampare a cada um de nós, nos fortalecendo espiritualmente,

Chegamos ao final de mais um programa Regeneração. Se você deseja conhecer mais sobre a doutrina espírita, leia o Evangelho segundo o Espiritismo, leia o Livro dos Espíritos de Allan Kardec. E convidamos você para participar das nossas atividades presenciais no Grupo Espírita Paulo e Estevão, todas as terças e quartas-feiras, às 19h30, na Rua Paulo Alves de Paula, número 100, em frente ao estacionamento do Suafrutas. Temos a palestra pública, tratamento espiritual. Temos também o passe e a evangelização infantil, para as crianças de 0 a 11 anos e para os jovens a partir dos 12 anos, com muita luz, com muito aprendizado e alegria, temos o Momento Jovem. 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Muito obrigada a todos vocês que estiveram conosco até agora aqui no nosso programa. Tenham um excelente final de semana, muita paz a todos. Até o próximo encontro, se Deus quiser.

0: 23:31.
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0: 23:32.

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0: Olá, prezados amigos e amigas internautas, aqui da Web Rádio Portal da Luz, de Dourados, Mato Grosso do Sul, divulgando o amor, trabalhando para Jesus. Estamos iniciando mais um momento de vibração cósmica para esse nosso querido planeta. Coloque a sua água para ser fluidificada. E vamos iniciando com o poema da gratidão na voz do nosso amigo Gerson, lá de Frutal, de Minas Gerais. Poema da gratidão.
1: Poema da gratidão. Obrigado, Senhor, pelo ar que nos dás, pelo pão que nos deste, pela roupa que nos veste, pela alegria que possuímos, por tudo que nos nutrimos. Muito obrigado pela beleza da paisagem, pelas aves que voam no céu de anil, pelas tuas dádivas mil. Muito obrigado, Senhor, pelos olhos que temos, olhos que veem o céu, que veem a terra e o mar, que contemplam toda a beleza, olhos que iluminam de amor ante o majestoso festival de cor da generosa natureza. E os que perderam a visão, deixe-me rogar por eles ao teu nobre coração. Eu sei que depois desta vida, além da morte, voltarão a ver com alegria incontida. Muito obrigado pelos ouvidos meus, pelos ouvidos que me foram dados por Deus. Obrigado, Senhor, porque posso escutar o teu nome sublime e assim posso amar. Obrigado pelos ouvidos que registram a sinfonia da vida, no trabalho, na dor, na lida. O gemido e o canto do vento nos galhos do olmeiro, as lágrimas doridas do mundo inteiro e a voz longínqua do cancioneiro. E os que perderam a faculdade de escutar, deixa-me por eles rogar. Sei que em teu reino voltarão a sonhar. Obrigado, Senhor, pela minha voz, mas também pela voz que ama, pela voz que ajuda, pela voz que socorre, pela voz que ensina, pela voz que ilumina e pela voz que fala de amor. Obrigado, Senhor. Recordo-me sofrendo daqueles que perderam o dom de falar e o teu nome não podem pronunciar. Os que vivem atormentados na afasia e não podem cantar nem de noite, nem de dia. Eu suplico por eles, sabendo, porém, que mais tarde no teu reino voltarão a falar. Obrigado, Senhor, por estas mãos que são minhas alavancas de ação, do progresso, da redenção. Agradeço pelas mãos que acenam a deuses, pelas mãos que fazem ternura e que socorrem na amargura. Pelas mãos que acarinham, pelas mãos que elaboram as leis, pelas mãos que cicatrizam feridas, retificando as carnes sofridas, balsamizando as dores de muitas vidas. Pelas mãos que trabalham no solo e amparam o sofrimento, estancam lágrimas. Pelas mãos que ajudam os que sofrem, os que padecem. Pelas mãos que trabalham nestes traços, como estrelas sublimes, fulgindo em meus braços. E pelos pés que me levam a marchar, ereto, firme, a caminhar. Pés de renúncia que seguem humildes e nobres, sem reclamar. E os que estão amputados, os aleijados, feridos, deformados, eu rogo por eles e posso afirmar que no teu reino, após a lida dolorosa da vida, hão de poder bailar e em transportes sublimes outros braços afagar. Sei que a ti tudo é possível, mesmo que ao mundo pareça impossível. Obrigado, Senhor, pelo meu lar, o recanto de paz ou escola de amor, a mansão da alegria. Obrigado, Senhor, pelo amor que eu tenho pelo lar que é meu. Mas se eu sequer nenhum lar tiver, ou teto amigo para me aconchegar, nem outro abrigo para me confortar, se eu não possuir nada senão as estradas, as estrelas do céu, como leito de repouso e o suave lençol, e ao meu lado ninguém existir, vivendo chorando sozinho ao léu, sem ninguém para me consolar, direi ainda: obrigado, Senhor, porque te amo e sei que me amas, porque me deste a vida, jovial, alegre, por teu amor favorecida. Obrigado, Senhor, porque nasci. Obrigado, porque creio em ti. E porque me socorres com amor, hoje e sempre. Obrigado, Senhor. Amélia Rodrigues, por Divaldo Franco. 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Assim seja.
2: Neste momento de intensa alegria, mais uma vez nos reunimos para realizar este momento tão nosso, momento sagrado, momento dedicado às nossas almas, um presente para o nosso espírito imortal. Que nos momento estes que nos proporciona tanta paz. E hoje eu gostaria neste momento que cada um de nós fechassem os olhos e visualizassem a figura de Jesus. Visualize a figura de Jesus aí do seu lado. As suas mãos benditas tocando a sua cabeça, te dando a paz, a serenidade e a fé. A fé que necessitamos neste momento. Que o seu sorriso bondoso adentre os nossos corações, nos proporcionando alívio. Que a presença da sua paz, a sua tranquilidade nos traga saúde, nos traga equilíbrio e que o sorriso de Jesus seja bálsamo que conforta os nossos corações. Que neste momento as nossas almas entrem na leveza do seu amor. Que a nossa alma cansada seja tranquilizada. Que os nossos dias possam ser mais leves, possam ser de muita paz. Jesus querido, não nos desampare. Fique conosco. Precisamos da sua presença nos nossos corações para seguirmos fortes na nossa jornada terrena. Gostaria que cada um de vocês fechassem os olhos e sinta a vibração de amor do nosso Mestre querido neste momento.

Pai nosso que estais nos céus, santificado seja o vosso nome. Venha a nós o vosso reino. Seja feita a sua vontade, assim na terra como nos céus. Pão nosso de cada dia nos dai hoje, Senhor. Perdoe as nossas ofensas, assim como nós perdoamos a quem nos tem ofendido. E não nos deixe, Pai, cair em tentação. Livra-nos de todo mal nos tem ofendido. E não nos deixe, Pai, cair em tentação.

0: desamparou. Sentimos que a tempestade está começando a acalmar e nós temos a presença valorosa de Jesus do nosso lado. Que Jesus continue nos nossos lares, continue nos nossos corações, protegendo a cada um de nós, protegendo a todos os nossos familiares, as pessoas que amamos. Que neste momento as pessoas que necessitam, que elas possam receber a nossa vibração de amor e de carinho. Que Jesus ilumine todos vocês, meus queridos irmãos, todos vocês. Eu sinto a energia salutar vinda de vocês, penetrando também no meu coração. E essa troca de energias de todos vocês que estão nos ouvindo neste momento forma um grande círculo de amor em volta do nosso planeta Terra. Gratidão por continuar conosco nestes momentos. A prece para o planeta Terra será proferida pela nossa querida Terezinha, aqui de Dourados.
1: Queridos irmãos, vamos aproveitar esse momento de luz, de paz, de muito amor em nossos corações. Aproveitar essa luz imensa que se faz aqui para agradecer ao nosso Pai amoroso com muita gratidão por tudo que já recebemos até aqui e que continuaremos recebendo com a nossa a nossa permanência no bem, no amor, na gratidão, na fé e na esperança de dias melhores. Te agradecemos, ó Pai, por essa oportunidade que nos deste de estarmos aqui nesse planeta bendito e amado por nós, nesses momentos cruciais, nesse momento de transformações, nesse momento em que nós podemos nos ajudar e ajudar a muitos. Podemos olhar o nosso interior, buscando aquela centelha divina que o Senhor nos colocou, buscando a força interior que temos, buscando a paz, a fé inabalável. Principalmente o amor que está dentro de nós para expandirmos aonde quer que estejamos, aonde quer que chegamos com os nossos pensamentos, com a nossa consciência expandida, levando a paz, levando a fé, levando a coragem a tantos irmãos angustiados, sofridos, que estão fazendo seus acertos, e tantos que não entendem ainda, não conseguem fazer uma oração, não conseguem pedir a Deus

0: não conseguem agradecer ao Senhor pelas oportunidades que estamos tendo de acertos. Fortaleça-nos, Senhor, cada dia mais, na fé e nessa esperança, para que possamos fazer a nossa parte, ajudando a todos que cruzarem os nossos caminhos. Não só materialmente, mas espiritualmente falando. Porque os nossos sentimentos, os nossos pensamentos podem ir longas distâncias, levar o aconchego, levar a paz, levar a fé e a esperança. E é isso que estamos fazendo nesse momento. Lembrando daqueles irmãos necessitados de afeto, de amor. Irmãos que ainda continuam no erro, praticando tanto atos impensados. Irmãos que estão fechados em si mesmos, na escuridão dos seus sentimentos, dos seus pensamentos, que possamos levar a luz do amor, a luz da consciência tranquila, a luz da paz, a luz da esperança, a luz da mudança para dias melhores. Obrigada, Senhor, por mais esta oportunidade, que o seu amor se faça presente aonde quer que nesse momento estejamos pensando e lembrando de irmãos queridos que estão sofrendo, de lugares em que a enchente, o vendaval está fazendo uma limpeza. Gratidão, Senhor, por estarmos aqui mais uma vez. Gratidão, Pai amado, por podermos participar de todo esse banquete espiritual. Obrigada, Mestre. Que assim seja, que tenhamos novas oportunidades e que continuemos com os nossos pensamentos no bem. Orai e vigiai, que assim seja. Graças.
1: Que assim seja. Que Jesus continue nos iluminando, nos protegendo. Continuamos com o nosso programa. Agora com mais mensagens, mais oração para vocês. Fiquem na paz, fiquem na luz. Amanhã estarei com vocês novamente, neste mesmo horário.
2: Dando então continuidade, vamos com a mensagem psicografada do Espírito Emmanuel, psicografia do saudoso Francisco Cândido Xavier, na voz de Paulo Goulart. Agradeçamos sempre.
3: Agradeçamos sempre. Muita gente pergunta como se pode render graças a Deus pelas dores que sacodem a vida. Entretanto, basta leve reflexão para que venhamos a reconhecer a função renovadora do sofrimento. Atravessaste longo período de enfermidade da qual te refazes dificilmente. E se ouvires a própria consciência, perceberás que a moléstia física foi socorro valioso para que não te arrojasses a tremendas lutas de espírito. Foste surrupiado na vantagem financeira que te colocava em destaque no trabalho, que te assegura a subsistência. E se meditas severamente no assunto, observarás que a suposta humilhação te livrou de compromissos perigosos e arrasadores. Perdestes recursos materiais que apenas te acrescentariam o reconforto desnecessário no cargo da própria existência. E se te deres ao exame desapaixonado da própria situação, verificarás que alijaste o peso dourado de enfeites suntuosos que te fariam, provavelmente, a vítima de criminosos assaltos. Amargastes a deserção do amigo em cujo afeto depositavas a maior esperança. E se estudares a ocorrência com plena isenção de ânimo, concluirás que o tempo te libertou de um laço impróprio que se transfiguraria talvez de futuro em pesado grilhão. Não te confie às aparências. Louva o céu azul que te imprime euforia ao pensamento, mas agradece também a nuvem que te garante a chuva mensageira do pão. Mesmo que não entendas de pronto os desígnios da providência divina, recebe a aprovação como sendo o melhor que merecemos hoje em favor do amanhã. E ainda que lágrimas dolorosas te lavem a alma toda, rende graças a Deus.
2: Nossos agradecimentos a todos os internautas, especialmente ouvinte de Houston, no Reino Unido, que está iniciando hoje conosco. E a todos os outros ouvintes da dos Estados Unidos, da Alemanha, do Brasil, que estão também sintonizados. Muito obrigado. Muita paz, muita luz para vocês todos. E vamos terminar com Fratello Sole Sorella.

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1: 0 hora e 32 minutos.

Olá, meu irmão, minha irmã querida, amigos do meu coração. Eu sou Yasmin Madeira e nós estamos juntos neste encontro diário com Jesus, vibrando não somente pela nossa saúde, pela saúde de nossos amores, mas também pela luz e paz, pela saúde daqueles que não comungam com os nossos pensamentos, com os quais tenhamos dificuldades de relacionamento. Traga esses irmãos através da sua mente para este momento também, e vamos vibrar por toda a humanidade, por todos os homens, por aqueles que já conhecem Jesus, para que tenham bom ânimo e perseverem no bom caminho, mas também por aqueles que têm trazido tantas dores como desequilíbrio. Vamos orar. Senhor Jesus, neste momento, nós rogamos que o Teu amor desça a todos os nossos irmãos em humanidade, a todos nós, a toda a nossa terra. Rogamos pelos ares e os seres dos ares, rogamos pelas matas, pelos animais, oramos pelos mares, pelos oceanos, pelos rios, pelas cascatas de água cristalina, oramos pela fluidificação de toda a terra, pelo solo, pelos animais, e pedimos pelos frágeis corações humanos, por todos os nossos irmãos em humanidade, os que estão trabalhando, exercendo suas profissões, por aqueles que estão com doenças em seus corpos físicos, por aqueles que se preparam para a partida para a pátria espiritual, por aqueles que estão renascendo através da reencarnação. Rogamos, Senhor Jesus, pelos políticos. Te imploramos por aqueles que neste momento estão planejando atividades e projetos maravilhosos, mas também por aqueles que estão planejando o mal, para que toda a energia negativa se desfaça, para que as ligações magnéticas negativas entre mentes perturbadoras neste momento se desfaçam. Ó Senhor Jesus, somos tantos na Terra que caminhamos hipnotizados, envolvidos por entidades perturbadoras, que o processo de desobsessão neste momento se desfaça e que o Teu reino de amor envolva todos os corações. Recebemos, Senhor, neste momento, a Tua presença em nossos lares, em nossas mentes, em nossos corações, e pedimos pelos nossos amores, que eles recebam onde quer que se encontrem o nosso beijo de gratidão, o Teu amparo infinito. Seja com todos, Senhor Jesus, agora e sempre.

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1: Meia-noite e 37 minutos.
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Olá, meus queridos amigos, amigas, estamos aqui com a graça de Deus, com mais uma reflexão para a nossa caminhada. Hoje trazendo um pensamento de Chico Xavier, que inserimos em nosso livro Minutos com Chico. E esse querido amigo disse assim: agradeço a todas as dificuldades que enfrentei. Não fosse por elas, eu não teria saído do lugar. A gente pode aprender bastante coisa com esse pensamento do Chico, né? Nos chama a atenção, logo de início, ele falando que agradece todas as dificuldades que enfrentou. Geralmente não é assim que nos comportamos diante das dificuldades. Muitas vezes agimos diante delas com revolta, com desânimo, com desespero, com apatia. E isso é claro que não nos ajuda a enfrentar as dificuldades. Eu diria até que piora, porque o enfrentamento dos obstáculos demanda de nossa parte energia redobrada, esforço, perseverança, ação contínua, ânimo redobrado, coragem, paciência, determinação. E a gente não obtém essas coisas quando entra nas faixas da queixa, da revolta, da apatia, do desânimo, não é, gente? E o Chico aqui diz que agradeceu as dificuldades. E ele tem um motivo para agradecer. Ele afirma que, não fosse pelas dificuldades, ele não teria saído do lugar. Aqui Chico Xavier traz um grande ensinamento espiritual para nós. Um ensinamento de que as dificuldades, as dores, não são castigos, punições, não são reprimendas, não foram colocadas na nossa vida para nos contrariar, para nos prejudicar, mas foram colocadas para nos tirar do mesmo lugar, nos tirar da mesmice, nos tirar do comodismo em que muitas vezes nos encontramos. Nós temos uma tendência a permanecer como estamos. Mudança é algo que nós temos alguma dificuldade de lidar. Nós queremos manter o status quo, queremos manter como estamos hoje, ainda que muitas vezes tendo alguma contrariedade. Mas nós todos, e aprendemos isso com o Espiritismo, estamos submetidos a uma lei chamada lei de progresso, lei de evolução. Porque há dentro de nós um programa divino estabelecido de que nós precisamos nos aperfeiçoarmos. Nós somos criados como espíritos simples e ignorantes, mas que estamos fadados à perfeição. Perfeição não apenas intelectual, mas perfeição moral, ética. E muitas vezes nós estagnamos no caminho.
queremos permanecer como estamos, ficar como somos. E aí entramos em choque com esta lei de evolução que quer nos conduzir a estágios sempre maiores e melhores. Porque quanto mais o espírito evolui, mais feliz ele é. O próprio Chico Xavier chegou a dizer em outro momento que evolução espiritual nada mais é do que felicidade. Quanto mais o espírito evolui, mais feliz ele é. Porque ele tem uma percepção melhor das coisas, ele tem sabedoria, ele sabe fazer escolhas. Ele sabe agir como convém, ele escolhe aquilo que leva ele para frente e evita aquilo que o faz sofrer. Por isso que a lei sempre está nos impulsionando a avançar, a progredir. E no mais das vezes, a gente só está fazendo isso quando surge um problema, uma dificuldade. E aí a gente tem que se mexer. Para tentar escapar daquela dor, daquele problema, a gente vai em busca de soluções, de aprimoramento. Portanto, queixa, reclamação, comodismo não nos levam a nada, só agravam os nossos obstáculos. O ideal é que a gente chegue um dia a esse sentimento que o Chico chegou de agradecer as dores. Nós aprendemos no Evangelho segundo o Espiritismo que a dor é uma bênção. Uma bênção por quê? Porque ela nos faz sofrer? Não, porque ela nos tira do lugar comum, nos tira da rotina, da mesmice, de ser sempre a mesma pessoa, de não avançar, de não olhar para as coisas com um olhar diferente, de não adquirir hábitos novos, virtudes novas, de não aperfeiçoar a nossa alma no sentido de lidar melhor com a gente, de lidar melhor com o próximo, de descobrir em nós o que está disfuncional e aperfeiçoar isto. É para isso que os problemas estão. São mecanismos pedagógicos da vida. E quanto mais a gente entender isto, quanto mais a gente, ao se deparar com um problema, se perguntar o que é que esse problema veio me ensinar? O que é que eu estou precisando modificar na minha vida? Quanto mais a gente tiver e desenvolver essa capacidade, mais facilmente a gente vai resolver as nossas dificuldades e mais a gente vai se aperfeiçoar. E quanto mais se aperfeiçoar, mais feliz e mais fácil a vida ficará para nós. Então, diante dessas reflexões de Chico Xavier, que a gente possa começar pensando a nossa vida de uma maneira mais positiva, olhando os desafios como convites à superação. Não superação dos outros, mas superação de nós mesmos. Superação daquilo que em nós ainda já está caduco, né? Hábitos, pensamentos, comportamentos, visões, crenças, coisas que já não nos fazem bem. Será que a gente tem coragem de olhar para isto, parar de reclamar e olhar para dentro de nós e ver o que é que a gente precisa aprender? Se a gente fizer isto, grandes conquistas, um grande bem, nós estaremos fazendo a nós mesmos. Bom trabalho a todos nós.

0: Boa noite a todos.
1: Boa noite.
0: Hoje, 5 de outubro de 2020, estamos nós reunidos mais uma vez para estudarmos a obra há 2000 anos. Hoje nós estaremos iniciando um novo capítulo, o capítulo 8º, no grande dia do Calvário. Nós vamos iniciar fazendo a nossa prece de abertura. Senhor Jesus, nosso amigo incondicional, darás a nós essa noite a oportunidade de mais uma vez percorrermos junto contigo naquele dia doloroso do Calvário. Iremos acompanhar pelo romance há 2000 anos tudo o que aconteceu paralelo à tua crucificação. Iremos acompanhar sua nobreza, a sua fidelidade a Deus, a sua dor moral em ver as nossas escolhas. Que nós possamos, Senhor, mergulhados nas tuas vibrações, rever e sentir todo esse momento. Te pedimos a permissão, a inspiração, e que os nossos amigos espirituais que aqui estão possam nos conduzir nessa viagem que iremos fazer para o ano de 33 da Era Cristã. Muito obrigada, Senhor, por aqui estarmos e por essa oportunidade de estudo e reflexão. Meus irmãos, nós vamos iniciar o capítulo. Ele vai falar no grande dia do Calvário. Então nós vamos entrar em Gênesis, pegar um pequeno versículo de Gênesis, e vamos pegar de 2 profetas, e logo depois vamos pegar a anotação de Mateus. Então vamos em Gênesis, capítulo 49, você pode anotar para depois você conferir. Gênesis, capítulo 49, o versículo 11. Presta muita atenção nessa leitura desse versículo, porque nós vamos utilizar isso. Vocês irão fazer montar esse quebra-cabeça. Porque na hora que nós formos ler o livro, o capítulo, vocês vão saber acionar exatamente esse material que nós iremos ler agora no Antigo Testamento e depois no Novo Testamento. Então, Gênesis, livro de Moisés, no capítulo 49, versículo 11, ele diz assim: liga a vinha seu jumentinho, vinha, a cepa, o filhote de sua jumenta, lava sua roupa no vinho, seu manto no sangue das uvas, seus olhos estão turvos de vinho, seus dentes brancos de leite. Lembra do jumento, da jumentinha, do vinho. Lembra aqui, olha, o vinho, a vinha, é o símbolo do trabalho do Senhor aqui na terra. Por isso que na introdução do Livro dos Espíritos nós temos lá o quê? A videira. O vinho, o sangue, aquilo que dá vida. Então, liga a vinha seu jumentinho, a cepa o filhote de sua jumenta, lava sua roupa no vinho, seu manto no sangue das uvas, seus olhos estão turvos de vinho, seus dentes brancos de leite. Se nós formos mais adiante no livro de Isaías, num capítulo 62, também o versículo 11. Certamente, Yahvé, Deus, faz ouvir a sua voz até os confins da terra. Dizei à filha de Sião, Jerusalém, eis que a tua salvação está chegando, eis com ele o seu salário, diante dele a sua recompensa. Eles serão chamados o povo santo, os redimidos de Yahvé. Se nós formos no livro de Zacarias, no capítulo 9, versículo 9. E o profeta Zacarias anotou assim: exulta muito, filha de Sião. Quem é a filha de Sião? Jerusalém. Monte Sião está lá. Exulta muito, filha de Sião. Grita de alegria, filha de Jerusalém. Eis que o teu rei vem a ti. Ele é justo e vitorioso. Gente, isso aqui está no Antigo Testamento. É o livro de Zacarias, séculos e séculos antes da vinda de Cristo. Eis que o teu rei vem a ti. Ele é justo e vitorioso, humilde, montado sobre um jumento, sobre um jumentinho. Já fez o vínculo com Gênesis? Filho da jumenta. Ele eliminará os carros de Efraim e os cavalos de Jerusalém. E o arco da guerra será eliminado. Exulta muito, filha de Sião. Eu voltei o versículo 9. Se nós formos agora no livro de Mateus, no capítulo 21, versículo 1. Quando se aproximaram de Jerusalém e chegaram a Betfagé, no Monte das Oliveiras, Jesus enviou dois discípulos, dizendo-lhes: ide ao povoado aí em frente, e logo encontrareis uma jumenta amarrada, e com ela um jumentinho. Soltai-a e trazei-nos. E se alguém vos disser alguma coisa, responderei que o Senhor precisa deles, mas logo os devolverá. Isso aconteceu, fecha aspas, fala de Jesus. Então, anota Mateus. Isso aconteceu para se cumprir o que foi dito pelo profeta. Qual profeta? Zacarias. Dizei à filha de Sião: eis que o teu rei vem a ti, modesto e montado em uma jumenta, em um jumentinho, filho de um animal de carga. Então, Jesus, ao entrar em Jerusalém... Jerusalém, nós vamos acompanhar tudo isso sobre a obra, agora dentro da obra 2000 anos. Jerusalém vomitava de gente. Todos os judeus que estavam espalhados iam para Jerusalém, porque era a comemoração da Páscoa judaica. Era a comemoração da libertação do povo hebreu, que estava há quase 4 séculos presos como escravos no Egito. Era uma comemoração muito importante. E Jesus foi também se submetendo às crendices, às homenagens daquela sociedade infantil, E ele também foi a Jerusalém. E ao entrar em Jerusalém, antes de entrar na cidade, para que ou o identificasse, ele entrou sobre um jumento. Filha de Sião. Por isso é que Jesus, ele falava de um reinado, para o identificar como esse rei que todos os judeus aguardavam. Então hoje, Emmanuel vai nos dar a oportunidade de conhecer detalhes sobre esse momento da crucificação. Vamos lá? No grande dia do Calvário, desde a sua altercação com a esposa, fechara-se Públio Lentulus na mais penosa taciturnidade, calado, silencioso. Dolorosas suspeitas lhe vergastavam um coração impulsivo acerca do procedimento daquela que o destino algemara ao seu espírito para sempre no instituto da vida conjugal. Não pudera compreender o disfarce de que Lívia se utilizara para o encontro com o profeta de Nazaré, pois seu temperamento orgulhoso rebelava-se contra aquela atitude da mulher. Considerando a sua posição social um penhor da veneração e do respeito de todos, e dando guarida, assim, às mais penosas desconfianças, intoxicado pelas calúnias de Fúvia e Sulpício. Bem, conhecemos o estudo da nossa semana passada, quando Lívia se veste de uma forma simples como uma galileia para ir ao encontro do nosso Senhor Jesus. Ela tentou falar com ele, mas ele fugiu dela o dia inteiro. Quando ela voltou, já a hora um pouco mais avançada, ele estava de plantão dentro do quarto dela e foi uma discussão muito dolorosa. Algum tempo decorrera e, enquanto ele se enclausurava no seu mutismo e na sua melancolia, Lívia amparava-se na fé, nas palavras carinhosas e persuasivas do Nazareno. Nunca mais voltara ela a Cafarnaum, com o fim de ouvir as consoladoras prédicas do Messias. Mas, por intermédio de Ana, que lá comparecia pontualmente, procurou auxiliar, sempre que possível, os pobres que buscavam a palavra de Jesus, na medida dos seus recursos materiais. Ela ajudava financeiramente. As pessoas buscavam Jesus e a gente percebe aqui que também havia uma ajuda material. A fome dói. Profunda tristeza lhe invadia o coração sensível e generoso ao observar as atitudes incompreensíveis do companheiro. Mas a verdade é que já não colocava suas esperanças em qualquer realização do orbe terrestre, volvendo as mais ardentes aspirações para aquele reino de Deus, maravilhoso e sublime, onde tudo devia transpirar amor, ventura e paz, no seio farto de soberanas consolações celestes. Então a nossa Lívia, ela já vivia a alegria da esperança no reino de Deus, não mais na terra. Na terra ela nada mais esperava. Aproximava-se a Páscoa do ano de 33. Então nós sabemos que a Páscoa judaica era a comemoração da libertação do povo hebreu que esteve como escravo no Egito quase 4 séculos, ok? Então essa era a comemoração da Páscoa judaica ainda. E todos os judeus que estavam espalhados em outras cidades, em outras localidades, iam para Jerusalém, porque lá estava o templo Sião. Logo, Deus habitava aquele templo suntuoso. Para lá, todos iam. Então aproximava-se a Páscoa do ano de 33. Numerosos amigos de Públio haviam aconselhado a sua volta temporária a Jerusalém, a fim de intensificar os serviços da procura do filhinho Marcos, no curso das festividades que concentravam na época as maiores multidões da Palestina. Gente, presta atenção. Olha a quantidade de gente. Olha o que, que era a comemoração da Páscoa em Jerusalém naquele ano de 33. Olha a quantidade de gente. Olha o que, que era a comemoração da Páscoa em Jerusalém naquele ano.

0: notáveis de todas as regiões da província, ou seja, de toda a Palestina, dirigiam-se para Jerusalém a participar dos grandes festejos, oferecendo simultaneamente os tributos de sua fé num suntuoso templo. Suntuoso templo. A nobreza da localidade também se fazia notar ali. Você vai ler no seu livro a nobreza indígena, mas se nós formos pesquisar, quer falar da localidade, ok? Então, a nobreza da localidade também se fazia notar ali. Todos eram um evento em tais circunstâncias, por intermédio de seus elementos mais representativos. Todos os partidos políticos se arregimentavam, né, se agrupavam, se uniam, para os serviços extraordinários das solenidades que reuniam as maiores massas do judaísmo. Encaminhando-se para lá os homens mais importantes do tempo. As autoridades romanas, por sua vez, concentravam-se igualmente em Jerusalém na mesma ocasião, reunindo-se na cidade quase todos os centuriões, ou seja, todos os oficiais e legionários, que são os militares, destacados a serviço do império, nas paragens mais remotas da província. Vocês estão acompanhando a quantidade de pessoas que tinham em Jerusalém? Públio Lentulus não desdenhou o conselho e, antes que a cidade se enchesse de romeiros e exploradores, já ali se encontrava com a família, fornecendo instruções aos servos de confiança, conhecedores do pequenino Marcos, de maneira a estabelecer um cordão de investigadores atentos e permanentes, enquanto perdurassem os festejos. Em Jerusalém, o convencionalismo social não se modificara, notando-se apenas a circunstância de Públio haver dispensado a residência do tio Sálvio, não quis ir para a residência do Sálvio, adquirindo uma vila confortável e graciosa em plena rua movimentada, de onde pudesse observar igualmente as manifestações populares. Então, não, por causa da fúvia, exatamente, e ele ficou no local central. Ele está ali à frente, aonde tudo se vê. Uma vila, viu, gente? As vésperas da Páscoa chegaram com a volumosa, né, o nível máximo de peregrinos de todas as classes e de todas as localidades provinciais. Interessante observar-se, naqueles blocos heterogêneos de povo, os hábitos mais diferentes entre si. Caravanas sem conto, revelando os mais esquisitos costumes, atravessavam as portas da cidade, patrulhadas, olha aqui, gente, por numerosos soldados pretorianos, soldados de Roma, numerosos. Então a gente observa ainda no nosso país, quando se faz uma festa popular, a quantidade de policiais que é direcionado para aquele local para manter a ordem. Aqui não foi diferente. E ao passo que o senador fazia comparações de ordem econômica, social e política, observando as massas de povo que afluíam às ruas movimentadas, vamos encontrar Lívia em palestra íntima com a serva de sua amizade e confiança.
1: Sabeis, senhora, que também o Messias chegou ontem à cidade?
0: Exclamava Ana com um raio de alegria nos grandes olhos.
2: Verdade?
0: Perguntou Lívia, surpresa.
1: Sim, desde ontem chegou Jesus a Jerusalém.

0: saudado por grandes manifestações populares.
1: Bem, nós estudamos no capítulo do Mateus, capítulo 21, Mateus, essa anotação também está em Marcos, está em todos os evangelhos, a entrada de Jesus em Jerusalém. Todos contam. E nós sabemos exatamente o quê? Vamos lá ver aqui como é que foi essa entrada. Mateus, capítulo 21. Os discípulos foram... Vou dar continuidade no que eu li no início do nosso estudo. Os discípulos foram e fizeram como Jesus lhe ordenara. Trouxeram a jumenta e o jumentinho e puseram sobre eles suas vestes. E ele sentou-se em cima. A numerosa multidão estendeu suas vestes pelo caminho, enquanto outros cortavam ramos das árvores e os espalhavam pelo caminho. As multidões que o precediam e os que o seguiam gritavam: Hosana ao filho de Davi, bendito que vem em nome do Senhor, Hosana no mais alto dos céus. E, entrando em Jerusalém, a cidade inteira agitou-se e dizia: Quem é este? A isso as multidões respondiam: Este é o profeta Jesus, de Nazaré, lá na Galiléia. Então, olha como Jesus foi recebido em Jerusalém. Então, ela diz: Sim, desde ontem chegou Jesus a Jerusalém, saudado por grandes manifestações populares.
0: A ressurreição de Lázaro em Betânia confirmou suas divinas virtudes de filho de Deus entre os homens mais descrentes dessa cidade. E acabo de saber que a sua chegada foi objeto de imensas alegrias da parte do povo. Todas as janelas se enfeitaram de flores para a sua passagem triunfal. As crianças espalharam palmas verdes e perfumadas no caminho, em homenagem a ele e aos seus discípulos. Muita gente acompanhou o mestre desde as margens do Lago de Genesaré, seguindo até aqui através de todas as localidades.
1: Nós vamos ver essa passagem, ela só está essa em João, a ressurreição de Lázaro. Tá? A ressurreição está em João, no capítulo 11. E aí, aqui a Ana vai contando detalhes, né?
0: Quem me trouxe a notícia foi um conhecido pessoal, portador do tio Simeão, que também veio a Jerusalém nessa grande caminhada, apesar da sua idade avançada.
1: Então, Jesus veio da Galiléia e uma multidão o acompanhou. Então, uma multidão o recebeu e uma multidão veio da Galiléia, ali do Lago de Genesaré, que acompanhava as prédicas dele, que viram as curas. Ele não veio só, fora os discípulos.
2: Ana, essa notícia é muito confortadora.
1: Disse-lhe a senhora com bondade.
2: E se eu pudesse, iria ouvir a palavra do mestre onde quer que fosse. Mas bem sabe as dificuldades para a consecução deste intento. Entretanto, ficas livre de tuas obrigações e trabalhos durante a permanência de Jesus em Jerusalém, de modo a bem aproveitares as festas da Páscoa, ouvindo ao mesmo tempo as prédicas do Messias que tanto bem nos fazem ao coração.
1: Coisa linda, ela liberou, disse: olha, você está, vai lá, está de folga, vai aproveitar. E entregando a criado o indispensável auxílio pecuniário, ela sempre dava o dinheiro para ajudar. Observava que Ana partia satisfeita em demanda das cercanias do Monte das Oliveiras, onde estacionavam massas compactas de peregrinos, entre os quais se notava a presença do velho Simeão, de Samaria, romeiro desassombrado, que não trepidara, apesar da idade avançada, e aderia ao movimento das peregrinações pelos mais escabrosos e longos caminhos. Você vê o que é a vontade firme, né? Não se permitia, não tenho condições, já estou muito velho para isso. Não. Em casa de Lentulus, não havia tanto interesse pelas grandes festividades do judaísmo. O único motivo justificava a presença do senador em Jerusalém naqueles dias turbulentos, o da busca incessante do filho, que parecia perdido para sempre. Diariamente ouvia os servos de confiança após as diligências empreendidas e, de instante a instante, sentia-se mais acabrunhado por acerbas desilusões, considerando a luta inútil naquelas pesquisas exaustivas e infrutíferas. Na vivenda clara e ajardinada, as horas passavam vagarosas e tristes. Em vão, se movimentavam as ruas, patrulhadas por soldados e cheias de criaturas de todos os matizes sociais. O vozerio das ruidosas manifestações populares transpunha aquelas portas quase silenciosas, como ecos apagados de rumores longínquos. A penosa situação conjugal em que se colocara separava o senador da mulher, como se estivesse irremediavelmente distante um do outro e destruídos os laços sagrados do coração. Foi a esse retiro de calma aparente que Ana voltou, certa manhã, passados alguns dias, a fim de cientificar a senhora da inesperada prisão do Messias. Então, ou seja, ele entrou em Jerusalém, alguns dias depois, Jesus já foi preso. Com a simplicidade espontânea e sincera da alma popular que ela encarnava, a serva humilde historiou com os mais íntimos pormenores a cena provocada pela ingratidão de um dos discípulos, em virtude do despeito e da ambição do sacerdote fariseu do templo da grande cidade israelita. Nós sabemos, através da leitura de Humberto de Campos, que o Judas caiu numa cilada. O sacerdote fez uma proposta indecorosa para ele, mas infelizmente ele caiu, só lobo cai em armadilha de lobo. Por que que ele caiu? Porque a proposta proporcionava para ele um certo poder. A proposta era: você precisa denunciar Jesus como um traidor da lei mosaica, porque era necessário alguém fazer uma denúncia. Quando nós lemos Paulo Estevão, quem foi que denunciou Estevão? Foi um funcionário de Saulo. Então aqui também precisava. Então ele chegou, o sacerdote chegou e disse assim: vamos fazer. Então o que que você vai fazer? Você vai denunciar. Nós iremos prender Jesus, iremos fazer uma rebelião contra os romanos. Quando nós ganharmos essa rebelião, porque era tudo que o povo queria, o povo hebreu, porque a cidade estava vomitando, iria aproveitar aquele movimento. Mas era mentira. Eles não iam fazer nada disso. Mas iremos fazer uma grande rebelião e Jesus vai ficar preso, porque Jesus não briga, não é disso. E quando nós conseguirmos libertar os judeus da opressão romana, nós transformaremos Jesus em rei e você será aquele que estará ao lado dele. E deu algumas moedas. Era besteira aquelas moedas. Era um negocinho de nada. Não tinha valia. E ele acreditou. Então ele foi levado para fazer a denúncia. Ele disse, o que que eu devo falar? Você não deve falar. Não se preocupe. Nós iremos fazer a pergunta. Você só faz dizer sim. E as perguntas eram extremamente comprometedoras. Por isso que Jesus foi preso, porque teve alguém e alguém próximo dele. Era um discípulo. E disse: agora, quem é Jesus? Eu levo vocês até ele, porque eu sei onde ele está. Aquele que eu beijar, esse é o Jesus. Estava escuro, imagina, gente, não tem iluminação. Já era noite. E ele foi, e diz o Evangelho, que quando ele chegou, Jesus já sabia, Jesus avisou. Ele ainda olha para ele e diz: amigo, a que vieste? Amigo, a que vieste? Jesus sabia, mas Jesus era como se fosse assim: olha o que tu vai fazer. Ele poderia ter desistido ali, mas a ganância, o poder era maior. Jesus não veio para levantar guerras. As maiores guerras que aconteceram nesse nosso planeta foram as religiosas, em nome do Cristo. Mas bastava olhar no Novo Testamento e ver que ele se entregou pela ingratidão de um dos discípulos, em virtude do despeito e da ambição dos sacerdotes, que foi Caifás, Foi o sacerdote que manipulou tudo. E fariseus do templo da grande cidade israelita. Amargamente compungida em face do acontecimento, Lívia considerou que, se fosse no outro tempo, recorreria imediatamente à proteção política do marido, de modo a evitar ao profeta de Nazaré os ataques das ambições desmesuradas. Agora, porém, reconhecia não lhe ser possível socorrer-se do prestígio do companheiro em tais circunstâncias. Mesmo assim, procurou aproximar-se dele por todos os modos, embora improficuamente. De uma sala contígua ao seu gabinete, notou que Públio atendia a numerosas pessoas que o procuravam particularmente em atitude discreta. E o interessante é que, segundo as suas observações, todos expunham ao senador o mesmo assunto, isto é, a prisão inesperada de Jesus Nazareno. Muitos foram até o senador para pedir, não deixa. O que esse homem tinha feito de mal? Acontecimento que desviara todas as atenções das festividades da Páscoa. Parou tudo. Tal o interesse despertado pelos feitos do mestre em todos os espíritos. Alguns solicitavam a sua intervenção no processo do acusado. Porque lembra que Jesus atendia os pobres do corpo e os pobres da alma. Jesus não tinha diferença ou preferência. Ele atendia a todos que o procuravam, a todos que tinham fome, não só do corpo, mas a fome da alma. Outros da parte dos fariseus, ligados ao sacerdote do Sinédrio, encareciam aos seus olhos o perigo das pregações de Jesus, apresentado por muitos como revolucionário inconsciente contra os poderes políticos do império. Então, enquanto uns iam pedir para que ele intercedesse para libertar Jesus, outros iam para envenenar. Em vão, esperou Lívia que o marido lhe concedesse 2 minutos de atenção no compartimento próximo do seu gabinete privado. Sua ansiedade tocava o apogeu quando lobrigou a figura de Sulpício. Viu a figura de Sulpício, Tarquínios, que vinha da parte de Pilatos solicitar ao senador o obséquio da sua presença imediatamente no palácio do governo provincial, a fim de resolver um caso de consciência. Um monte de gente foi até o senador, não bastando o funcionário do governador, do Pilatos, e pediu que ele comparecesse ao palácio do governo para resolver um caso de consciência. Ou seja, Pilatos não queria decidir só. Públio Lentulus não se fez rogado. Ponderando os deveres de homem de Estado, concluiu que deveria esquecer quaisquer prevenções da sua vida particular e privada, marchando ao encontro das obrigações que devia ao império. Porque lembra que ele só foi para procurar o filho. Nesse momento, vamos lá. Lívia perdeu, então, toda a esperança de implorar-lhe o auxílio para o mestre naquele dia. Sem saber o porquê, intensa amargura invadia-lhe o mundo íntimo. E foi com a alma envolta em sombras que elevou ao Pai Celestial as suas preces fervorosas e sinceras, por aquele que seu coração considerava lúcido emissário dos céus, suplicando a todas as forças do bem livrasse o Filho de Deus da perseguição e da perfídia dos homens. Ao chegar à corte provincial romana, naquele dia inesquecível de Jerusalém, Públio Lentulus foi tomado de extraordinária surpresa. Ondas compactas de povo se adensavam na praça extensa em gritaria ensurdecedora. Pilatos recebeu-o com deferência e solicitude, conduzindo-o a um gabinete amplo, onde se reunia pequeno número de patrícios, escolhidos a dedo em Jerusalém. O pretor Sálvio, funcionário de destaque, militares, graduados e alguns poucos romanos civis, de nomeada, que passava eventualmente pela cidade, ali se aglomeravam, convocados pelo governador, que se dirigiu a Públio Lentulus nestes termos: gente, não foi uma coisinha qualquer, não.
2: Um verdadeiro concílio.
1: As pessoas, e não foi, não foi, da parte dos romanos, não houve em absoluto nenhum descaso. Havia, inclusive, um respeito muito grande pela figura de Jesus de Nazaré. Senão, eles não teriam tratado com tanto respeito. Para que chamar um senador? Para que um governador chamar a classe romana que estava ali, a classe AA, para poder auxiliar naquilo que ele vai chamar de um caso de consciência? Para nós termos uma noção do que representava e representa a figura do nosso Senhor Jesus. Vamos ver o que, que o governador fala.
3: Senador, não sei se tiveste ensejo de conhecer, na Galileia, um homem extraordinário que o povo se habituou a chamar Jesus Nazareno. Esse homem foi agora preso, em virtude da condenação dos membros do Sinédrio e a massa popular que havia recebido nesta cidade, com palmas e flores, pede agora nesta praça o seu imediato julgamento por parte das autoridades provinciais, em confirmação da sentença proferida pelos sacerdotes de Jerusalém.
1: O que que é você manipular a mente de um povo? E essa manipulação, ela não é só de encarnado para encarnado, era de desencarnado também para encarnado. É aquilo que nós vamos chamar... Gente, ele diz assim, tá certo que nós tínhamos aqui pessoas de todos os lados. Ele diz que não cabia mais absolutamente ninguém na cidade. Pessoas que ouviram falar, mas junto com Jesus veio uma multidão da Galileia também. A pergunta é, aonde estavam? O que aconteceu para esse povo de repente mudar? Hoje eu amo a Lígia, amanhã eu odeio a Lígia? Hoje eu jogo flores para a Lígia passar? Amanhã eu peço para ela ser crucificada? Que tipo de pessoas nós somos?
3: Eu, francamente, não vejo culpa alguma, senão a de ardente visionário de coisas que não posso ou não sei compreender, surpreendendo-me amargamente o seu penoso estado de pobreza.
1: Pilatos diz, olha, eu francamente não lhe vejo culpa alguma, senão a de ardente visionário de coisas, e olha que humildade, que eu não posso, ele diz, eu não posso ou não sei compreender, surpreendendo-me amargamente o seu penoso estado de pobreza. Jesus morava na casa de Pedro, dormia na casa de Pedro, porque Jesus não mora, ele só repousava. A morada dele é celeste. Neste comenos, penetraram na sala as duas irmãs, Cláudia e Fúvia. Cláudia é esposa de Pilatos. Fúvia, esposa do Sálvio. Irmã, são irmãs. Que tomaram assento nesse conselho íntimo de patrícios.
3: Ainda esta noite,
1: continuou Pilatos apontando para a esposa,
3: parece que os augúrios dos deuses se manifestaram para minha orientação, pois Cláudia sonhou que uma voz lhe recomendava que eu não deveria arriscar minha responsabilidade no julgamento deste homem justo. Resolvi, portanto, agir em consciência, aqui reunindo todos os patrícios e romanos notáveis de Jerusalém, para examinarmos o assunto, de modo que o meu ato não prejudique os interesses do império, nem colida com o meu ideal de justiça.
1: Então, do jeito que os espíritos trevosos se uniram para a crucificação do nosso Senhor Jesus, encarnados e desencarnados, os amigos espirituais, os anjos também fizeram um trabalho. Também fizeram aquele movimento de ir até a esposa do governador. E ela diz assim, ó, uma voz lhe recomendava que eu não deveria arriscar minha responsabilidade no julgamento desse homem justo. E nós vamos observar que a todo momento o governador não assumiu absolutamente nenhuma decisão. Ele, em verdade, ele foi extremamente omisso e covarde. A covardia. Ele foi extremamente covarde. Aqui ele apenas... porque às vezes eu chamo alguém para tomar as decisões, mesmo eu podendo tomar decisões, mas eu chamo alguém para tomar, que é para eu não assumir as responsabilidades. Covardia.
3: O que dizeis, pois, dos meus escrúpulos, na qualidade de representante direto do Senado e do Imperador, entre nós neste momento?
4: Vossa atitude...
1: respondeu o senador, compenetrado de sua responsabilidade.
4: Revela o máximo critério nas questões administrativas.
1: E, recordando no íntimo os bens que havia recebido do profeta com a cura da filhinha, embora as dúvidas levantadas por ser orgulho e vaidade, continuou. Cenas do próximo capítulo. E aí, a próxima semana, nós vamos ver qual será a posição do senador nesse momento crucial. Mais um momento. O senador teve a oportunidade de sentir a vibração e a emoção do Cristo. Ele teve a oportunidade de ver o poder do Cristo na cura da própria filha. O chamado senador agora, ou só daqui a milênios. E agora, mais uma vez, a vida traz a oportunidade ao senador para mudar a história. Mas, novamente, a posição, a matéria exercendo influência sobre o espírito. Preparemos os nossos corações para a próxima semana.
5: Senhor Jesus, graças te damos pela oportunidade de estarmos aqui, deste estudo, destas palavras, dessas lições. Perdoa-nos, Jesus, pelas nossas faltas, pelas nossas omissões, pelos nossos orgulhos desmedidos, que há mais de 2000 anos ainda temos para contigo. Ainda somos aqueles que te saúda no domingo e pede a tua morte na sexta-feira. Perdoa. Nós não sabemos o que fazemos. Ajuda-nos com a tua misericórdia, com a tua compassividade, com teu amor que não nos abandona, a aprendermos cada um de nós, aonde quer que estejamos, a pegarmos a nossa cruz e irmos, com todo o conhecimento que já temos, até ti, passo a passo, carregando às vezes no dia a dia que seja apenas a nossa cruz de palha. Mas tu sabes, Jesus, das nossas faltas, das nossas falhas, das nossas procrastinações e, como Pilatos, dos nossos medos e das nossas covardias. Mas ajuda a ficarmos contigo, porque nós já sabemos que tu estás conosco hoje e sempre. Que assim seja.

0: 1h46.
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0: Boa noite a todos.
1: Boa noite.
0: Vamos iniciar o nosso estudo de um livro, Obreiros da Vida Eterna. Nós estamos no capítulo que é a nossa continuista que vai nos atualizar.
2: Bom, a Zenóbia convocou 20 trabalhadores da Casa Transitória para acompanhar eles cinco, ela e o André, a equipe do André, o Jerônimo, o Padre Paulo e a Luciana, para irem ajudar um espírito, um amigo da Zenóbia, né? Então, eles chegaram agora lá onde vão encontrar com esse amigo e ela está dizendo quem ele foi. Então, ela pediu a ajuda desses cinco, desses quatro irmãos, né? O Jerônimo, o André, a Luciana e o Padre Hipólito, para auxiliarem esse amigo afeto de longas datas dela, Zenóbia. E eles já chegaram exatamente lá no ponto onde eles se encontram.
0: Vamos lá, então? Então, nós recordamos que eles passaram por aquela zona bem difícil, densa, dolorosa, onde tinham entidades numa situação muito difícil, onde apresentavam aquelas formas animalizadas, aqueles seres monstruosos.
2: De lagartos, né?
0: Exatamente. E agora eles já estão já num lugar ainda tenebroso, mas, vamos dizer assim, menos denso do que o local que eles passaram. E aí vamos ver agora o encontro com esse sacerdote. Os gritos, os choros, o pedido de ajuda. E tanto é que eles informam isso no texto. Aí sim são espíritos. Aquelas formas monstruosas, não. E ele, em nenhum momento, ele aponta como. Tanto é que o cuidado muito grande é com aquelas almas, com aqueles espíritos. Tanto é que em nenhum momento o texto os trata como um espírito. Em nenhum momento ele cita. Tanto é que ele até diferencia realmente no texto. Deixa eu ver até se eu acho aqui para a gente até tirar essa dúvida. Permaneciam ligados ao mesmo lugar, mas figuras animalescas e rastejantes. Você vê aí que nesse momento ele já diferencia. Figuras animalescas e rastejantes, lembrando
2: sauros
0: que nós temos aqui.
2: Lagar.
0: Exatamente. São os répteis, né? De descomunais proporções. Então, em nenhum momento você vê ele se referindo a eles como espírito. São irmãos nossos, adoecidos, que tomaram a forma. Você vê todo o cuidado com aqueles que estavam lamentando, pedindo socorro. Né? Esses são entidades, tal, tal, tal, tal, tal. E os outros se direcionaram na condição de monstros. Multiplicavam-se as lamentações dos prisioneiros invisíveis da substância viscosa. Que eles estavam ali mergulhados. Entendeu? Vamos só mais um pouquinho para a gente não ter dúvida. Aliviou-se-me, de algum modo, o coração condoído. Entretanto, agora, vultos negros, olha aí, de entidades humanas, ele vai dando nome, dirigiam-se junto de nós, aproximavam-se com a visível disposição de atacar. Recuando, porém, inesperadamente, supus por minha vez que o movimento de recuo ocorria logo que eles observavam a extensão de nosso grupo, que era de 25 pessoas. Temíamos a expressão numérica, e aí eles fugiam rapidamente. Prosseguindo a marcha, então aquele diz de entidades humanas, apesar de extremamente uma forma que já devia ser bem feinha. Mas não a condição do réptil lá atrás. A minha capacidade visual não comporta eu ir em Júpiter enxergar o que tem Júpiter. São dimensões diferentes, vibrações bem diferentes. O povo de Júpiter está bem mais adiantado do que a criatura aqui. Então, agora é só a gente, por exemplo, eu não estou vendo, quando a gente fala em mundo espiritual, aí o povo imagina que é lá fora do planeta que existe, não é na crosta, e crosta é aqui onde nós estamos. Então, existe um mundo paralelo aqui. Estamos enxergando?
1: Não.
0: São dimensões diferentes. E o mundo irreal é justamente aquele que nós achamos que é real, que é o material, que não existe. Esse é o mundo ilusão. É o mundo ilusório. Não é real, gente. Isso é meio louco, né? Explicar cientificamente por que eu não estou pegando em nada. Bora lá?
2: Vamos lá.
0: Deu agora? Entendemos? Indicando determinado ponto da paisagem, informou Zenóbia. Zenóbia quem?
2: A coordenadora da diretora da Casa Fabiano de Cristo.
0: Bora lá então.
2: Em vista do serviço a realizar, recomendei que dois auxiliares o trouxessem a local adequado, onde possamos orar livremente e auxiliá-lo com as nossas palavras, sem interferências estranhas.
0: É, gente, só uma correção. Nós falamos daquele fogo que eles falam que o fogo queima, não é isso? Lembra? Não, na verdade, aquele fogo, ele destrói os miasmas, são as vibrações do local, né?
2: Não, fogo eterno.
0: Aquele fogo, ele não é para atacar os espíritos, é para destruir justamente os miasmas. E lembra que a palavra fogo é apenas uma analogia. Perdão, tá? Em seguida, rogou comovidamente.
2: E agora que iniciaremos o trabalho de tanta significação para minha alma, insisto para que me perdoem o caráter pessoal da tarefa. É que a oportunidade de nos reunirmos, cinco irmãos tão bem sintonizados, não é bastante comum. E em vista da providência assinalada para amanhã, sinto que não devo adiá-la, porquanto a desintegração de resíduos inferiores pelo fogo etérico se faz acompanhar de muita renovação nestes sítios.
0: E aí ela já explica aqui também, né? É, o objetivo é desintegrar os resíduos
2: inferiores.
0: E ela coloca o fogo etérico, né?
2: Poderíamos, desse modo, Ernestina, Domênico e eu, perder sagrado ensejo de repetição problemática.
0: Calou-se de súbito a orientadora, conservando-se na atitude de quem medita em silêncio, de coração voltado para o Todo-Poderoso. Decorrido alguns momentos, prosseguiu acentuando:
2: estejam certos de que serão meus credores para sempre.
0: Tendo-se em conta a elevada posição da diretora da casa transitória, comovia-nos semelhante demonstração de humildade. Constrangidos quase diante de seu exemplo cristão, seguimos-la à pequena eminência do solo, vagamente iluminada, onde dois companheiros velavam diante de alguém estendido em decúbito dorsal, né? Barriga para cima, né, gente? A mentora benevolente dispensou ambos os auxiliares, recomendando-lhes integrar a comissão de serviço que se postara distante. Em seguida, Zenóbia aproximou-se maternalmente e, deixando-nos surpreso, sentou-se na erva rasteira, colocando a cabeça do infeliz no regaço carinhoso. Olha esse ato de mãe mesmo, uhum, de trazer a criatura até o colo. Aquele homem, trajando o burel, aquele hábito religioso,
2: batina,
0: né? Aquela batina, esfarrapado e negro, exibia horripilante face. O mesmo que face, tá? Não, você entendeu a situação? Ele era padre, ele ainda no mundo espiritual estava vestido a caráter, só que a roupa estava em esparramos. Não obstante a sombra, viam-se-lhe os traços fisionômicos que inspiravam compaixão. Cabelos em desalinho, olhos fundos na caverna das órbitas, boca e nariz
2: entumecidos.
0: O que que é isso?
2: Entumecidos, inchados. É.
0: Em horrível máscara de ódio e indiferença. Dava ele a impressão de um criminoso comum. que só a enfermidade conseguira imobilizar para a prestação de contas com a justiça. Essa forma monstruosa que o André está nos mostrando é a forma perispiritual dele, que não se formou desencarnado, quando encarnado já o era. Aqui, como nós estamos no mundo fantasia, a gente olha e vê a vestimenta. Não conseguimos olhar para ver a nossa túnica real. Entendemos isso? Para a prestação de contas com a justiça, que é a própria lei. Não acusou emoção alguma ao contato daquele colo amoroso. Não sentiu nada. Nem se apercebeu de nossa presença amiga. De olhar parado no espaço, num misto de desespero e zombaria, semelhava-se a uma estátua de insensibilidade vestida de farrapos horríveis.
2: Domênico, Domênico,
0: clamou a irmã Zenóbia com ternura fraternal. Deveria o interpelado experimentar extrema dificuldade na audição, porque só depois de pronunciado seu nome diversas vezes foi que, como alguém que registrasse sons de muito longe, exclamou irritadíssimo.
1: Quem me chama? Quem me chama? Ó poderes orgulhosos que desconheço, deixai-me no inferno. Não atenderei ninguém. Não desejo o céu reservado a prediletos. Pertenço aos demônios do abismo. Não me perturbe. Odeio, odiarei para sempre.
2: Quem te chama?
0: Considerou a diretora delicada e afetuosamente.
2: Somos nós que te desejamos o bem.
0: O infeliz, entretanto, ao que observei, não se apercebeu da frase confortadora, porque continuou praguejando. Insensível!
1: Malvados, gozam no paraíso enquanto sofremos dores atrozes. Hão de pagar-nos. Deram-me direitos no mundo, prometeram-me a paz celestial, conferiram-me privilégios sacerdotais e precipitaram-me nas trevas. Desalmados, Satã é mais benigno.
0: Era sacerdote, pregava religião, se enrolou todo com a lei. A ficha já caiu?
2: Não.
0: Ele está reclamando o céu que ele merecia. Agora entende a situação dele? E olha, a gente está vendo aqui um caso de um sacerdote, mas tem muito espírito enrolado no mundo espiritual. Você chegar lá e alguém perguntar qual era a sua religião? É melhor não comer. Você disser espírito, ele disser pra acabar, mano. Você era espírito e chega enrolado desse jeito aqui. Toda aquela informação. Você participava das aulas do EOS?
2: Uhum.
0: Cadê a tia? Você sempre tá toda enrolada. Pensou, hein? A gente se encontra ali um pro outro e dá pra acabar. Nós esquecemos de pôr em prática, né? Bora lá. Nossa venerável irmã, no entanto, longe de irritar-se, falou pacientemente.
2: Pediremos a Jesus te restitua, ainda que por alguns momentos, o dom de ouvir.
0: Solicitando-nos acompanhar-lhe a rogativa, invocou. Porque a prece é uma invocação.
2: Senhor, dá que possamos amparar teu infeliz tutelado. Tens o pão que extingue a fome de justiça, a água eterna que sacia a sede de paz, o remédio que cura, o bálsamo que alivia, o verbo que esclarece, o amor que santifica, o recurso que salva, a luz que revela o bem, a providência que retifica, o manto acolhedor que envolve a esperança em tua misericórdia. Mestre, tu que fazes descer a bendita luz de teu reino aos que ainda choram no vale das sombras, concede que o teu discípulo transviado possa ouvir aqueles que o amam. Pastor divino, compadece-te da ovelha desgarrada do aprisco do teu coração. Permite que aos seus ouvidos tenham acesso os ecos suaves do teu infinito amor. Concede-nos semelhante alegria, não por méritos que não possuímos, mas por acréscimo de tua inesgotável bondade.
0: Oh, mais uma vez, reconheci que a prece é talvez o poder máximo conferido pelo Criador à criatura. Isso é para grifar, a gente nunca mais esquecer. A prece é talvez o poder máximo conferido pelo Criador à criatura. Em seguida, daí nós temos falado ontem do Pai Nosso, né? Se orássemos verdadeiramente com assim, a certeza daquilo que está orando, a seriedade da oração, quantos corações dizem que realmente essa moça mudou? Olha a vibração dela. E a nossa própria vibração no momento da oração, às vezes envolve aqueles inimigos que nós temos desencarnados. E eles, é como se aquela vibração que emana de mim é como se dissolvesse aquela onda vibratória negativa que existe no coração do nosso irmão. Por isso que diz, só o amor libera. Em seguida, a súplica, sensibilizado, observei que de todos nós se irradiavam forças brilhantes que alcançavam o tórax de... Vocês entenderam agora por que ela envolveu primeiramente, contou o caso, pediu ajuda. Aqueles que ela percebeu que não tinham condições de, nesse momento, fazer essa vibração, ela dispensou, deixou 20, liberou 2. Ficaram só os 5 para verdadeiramente orarem em benefício. E eles estavam aptos à oração. No momento que ela estava orando, eles estavam o quê? Acompanhando mentalmente a oração e passaram naquele momento a fazer uma só prece. Por exemplo, nós fazemos prece coletiva, aparentemente, mas dificilmente todos nós estamos orando. Uhum. Alguém está fazendo a prece, o outro já foi lá em casa, já passou a cabeça, já lembrou que tem que fazer isso, assim seja. Não acompanhou absolutamente
3: nada.
0: A oração em coletivo, um ora e os demais acompanham mentalmente. E às vezes repetindo mentalmente. Senhor Jesus, atende a nossa irmã, atende a nossa irmã. Você vai repetindo. Uhum. Essa é uma forma de você acompanhar mentalmente a oração do outro. Mas se um está orando, você diz, eu estou fraquinho, não tem nada te pedir para esse daí. Acabou. Eu sei que não é o caso de você. Olha aí, né? Olha o que aconteceu. Ele diz que de todos nós se irradiavam forças brilhantes que alcançavam tórax de Zenóbia, unindo-se a ela, né? Como a reforçar-lhe as energias. E de suas mãos carinhosas e beneméritas, então iluminadas de claridade doce e branda, emanavam raios diamantinos. A amorável amiga colocou-as sobre a fronte do desventurado, oferecendo-nos a certeza de que maravilhosas energias se haviam improvisado em benefício dele. Chamou-o novamente, grave e terno, o interpelado agora, revelando uma capacidade auditiva diferente, fez imenso esforço por levantar-se, tateou em torno de si e bradou. Gritou.
1: Quem está aqui?
2: Somos nós.
0: Respondeu Zenóbia de forma muito desvelada.
2: Que trabalhamos em teu favor, a fim de que obtenhas paz e luz.
1: Quimeras.
0: Estou infortunado, acusando alguma transformação íntima.
1: Fui traído em meu ministério sacerdotal. Negaram-me os direitos prometidos. Fui espezinhado e ferido. Que desejais de mim? Lastimar-me? Não necessito da compaixão alheia. Aconselhar-me? Impossível. Estou cego e atormentado no inferno, por deliberado menosprezo das forças divinas que me desampararam totalmente.
0: Na voz suave do nosso irmão Augusto ficou bem suave, mas você imagina o equilíbrio de Zenóbia. Porque ele diz assim, olha, foram gritos infortunados, acusando alguma transformação íntima, né? Fui traído.
3: Pensa assim?
2: É. Tô cego.
0: Né? Eu, meu ministério sacerdotal, negaram meu direito prometido. E ela ali, calma, tranquila. Fui espezinhado e ferido. Aqui ele se colocou na condição de
2: vítima.
0: Que esse é o primeiro ponto para nossa ficha cair. Nunca se coloque, nunca, gente, nunca escolha a posição de vítima. Por mais que pareça ser uma vítima, não é. Se eu me colocar na condição de vítima e achar que eu sou vítima de uma situação, eu estou dizendo assim: Deus errou. Deus não foi justo, porque deixou acontecer isso comigo. Por um ato de amorosidade tão grande, ele joga o tecido bem forte do esquecimento para que não venhamos a lembrar o porquê estamos passando por aqui. E ainda temos a petulância de nos acharmos vítima de uma situação. E nunca somos. Se a resposta não está nessa, está em Conceição, eu estou predestinada a passar? Não, nós não estamos predestinados a nada se nós mudarmos o nosso campo mental. Às vezes, como nós não mudamos o nosso campo mental, nós atraímos situações desagradáveis para a gente. Atraímos, nós vibramos e atraímos isso. Atraímos pessoas desagradáveis, situações desagradáveis. Se nós tivéssemos mudado o nosso campo mental, se nós tivéssemos nos moralizado, nós íamos atrair pessoas do bem. E aquelas que ainda realizam mal, ao se aproximar da gente, a maldade dela não encontraria ressonância em nós. Porque o amor combate o mal. O amor vence o mal. E a pessoa chega próxima, até tenta, mas não se sente à vontade para fazer o mal. Mataram Jesus. Mas ninguém ficou frente a frente com ele para assumir a responsabilidade. Um jogava para o outro. Foi o coletivo que matou. Mas ninguém tinha coragem de olhar nos olhos dele. Abaixar. Nem Pilatos.
4: Garoto, rapaz, que ele estava dando atividade da sopa. E ele ficou afastado por 2 anos. Ele disse que um dia no centro, aí dois rapazes estavam se aproximando dele e iam assaltá-lo. Aí um falou: não mexe com ele não. Ele servia a sopa para a gente lá na praça. Aí um lembrou dele. Aí quando ele nesse retorno aqui, ele falou que a providência, que em algum momento, que algum algo que a gente faz, fica impregnado em algum lugar, porque a gente não tem noção daquilo que nós, o que faz um bem. O que seria um prato, servir um copo de
3: suco? É mais ou menos assim a frase. Quando a justiça nos procura para os acertos de conta e nos encontra no trabalho do bem, a misericórdia divina pede que suspensa por tempo indeterminado essa cobrança. Então, por isso que Jesus veio aqui para nos ensinar o caminho. Né? Façamos o bem. E aí tudo muda. Quantas histórias podem ser mudadas se nós começarmos a nos alinhar na vibração do amor? Tudo muda. Os amigos mudam, os desejos mudam, a vontade muda, o querer muda, a tua atitude para com o próximo muda. Nós podemos mudar o mundo.
0: Faz o Domênico.
5: Não,
1: Diego. Eu faço o Hipólito, né?
0: É.
6: Vai fazer o Hipólito.
1: Domênico.
3: Falou-lhe então Hipólito, a pedido da orientadora, que lhe fez silencioso gesto de solicitação nesse sentido, dando-nos a ideia de que não desejava empregar a própria voz na conversação que se iniciava.
1: Não te rebeles contra a determinação da justiça.
7: Justiça?
3: Replicou ele, vibrando de emotividade.
7: E não tenho fome do direito? Não possuía eu prerrogativas no acostumado? Não fui sacerdote fiel à crença? Há muitos anos padeço nas trevas e ninguém se lembrou de fazer-me justiça.
1: Acalma-te.
3: Disse o nosso companheiro com voz firme.
1: A consciência é juiz de cada um de nós. Possivelmente envergaste a batina fiel à crença, mas desleal ao dever.
3: Já deu uma cutucada. Olha só que isso aqui tem que ser digerido. A batina, tu revertiu a batina e foi fiel à crença. fez todo o ritual necessário das crenças, mas em compensação foi desleal no dever, na realização.
1: Temos conosco alguém com bastante poder de penetração nos escaninhos de tua vida mental. Espera. Vamos orar em silêncio para que a bênção do Senhor se faça sentir em teu coração. E em seguida, passaremos a auxiliar-te para que releias com a serenidade precisa o livro de tuas próprias ações, compreendendo a longa permanência dos despenhadeiros fatais.
3: Está falando aqui já da clarividente. Nós vamos saber como é que eles utilizam a clarividência no mundo espiritual, que é a nossa irmã Luciana. O infeliz emudeceu por momentos e, tomados do forte desejo de auxílio, endereçamos fervorosa súplica à esfera superior, rogando lenitivo para o sofredor e bastante luz para a nossa irmã Luciana, a fim de que pudesse ver aquela consciência culpada com a eficiência precisa. Eu me recordei aqui da reunião mediúnica, às vezes vem espíritos muito complicados, situações muito difíceis. E eu trabalhei durante alguns anos lá no rebanho, né? E a Rosane era a dialogadora. Ela era uma mãezona. A Rosane tinha aquele aspecto de mãezona, né? O abraço dela era muito fofo. E eu achava engraçado que ela como dialogadora era muito engraçada. Aí o espírito, vendo aquela situação muito difícil, ela, calma, calma, pronto. Eu achava muito engraçado. Ela aplicava o passo, rezava, Senhor Jesus e tal, envolvia, ela chamava logo Jesus, chame mesmo, chame Jesus. Aí ela chamava Jesus, a prece e tal, quando terminava, ela já, pronto, pronto, acalmou, pronto. Muito fofa ela. E é realmente essa intercessão através da prece. Uma situação dessa tem que chamar Jesus. Só realmente colando no nosso Senhor Jesus através da prece para tentar auxiliar esse coração. Fala, meu irmão.
5: Sabemos que numa reunião mediúnica, o atendimento
3: vários celular, espíritos, para cá.
5: Vários outros são atendidos ao mesmo tempo. Aquela mesma problemática atende uma dezena ou até centenas.
3: Não sei se centenas. Isso vai depender muito do grupo mediúnico. Mas acontece o quê? Por exemplo, nós temos aqui... Vamos pegar o caso de Chico Xavier. Eram centenas de mães que buscavam. Não dava para atender todas as mães. Eram selecionados, só eram três comunicações. Três psicografias. Algumas delas com 20, 30, 40 páginas. Então, o que a espiritualidade fazia? Olha, aqui nós temos vários casos de mães hoje com filhos que cometeram suicídio. Olha, nós temos ali vários casos de mães que perderam, vou usar o termo perder, tá? Mas que perderam seus filhos em idade de 3, 4 anos. Olha, nós temos ali várias mães que tiveram filhos que sofreram acidente de carro. A massa. Então, vamos selecionar esses corações... Esse determinado espírito, um no estado da infância ainda, para mostrar como está. Aí você está ali ouvindo, você diz, opa, olha como é que está minha filha também. Não é a minha filha, mas quando você encontra alguém que tem uma dor parecida com a tua, ali já há uma identificação, já há uma empatia. Então, é essa a programação. Numa reunião mediúnica de desobsessão, onde nós temos ali um grupo mediúnico encarnado, um grupo pequeno, e os espíritos que são programados. Aonde que entra o auxílio aí aos encarnados? Vamos dar um exemplo. Vamos pequeno. E os espíritos que são programados. Aonde que entra o auxílio aí aos encarnados?

0: retrata nesse caso da desobsessão. Então, numa desobsessão, as comunicações programadas, em primeiro lugar, é para os trabalhadores que estão ali, encarnados. Essa seleção é realmente programada conforme a necessidade do grupo, porque o grupo tem que ser evangelizado, urgente.
1: Agora, pegando esse documentário, o meu raciocínio é o seguinte: no mundo espiritual, no caso do Domênico aí, não é, o padre? Existe, sabemos, dezenas, até centenas de outros, a mesma situação dele. Porque, digamos assim, tem trabalhadores lá no mundo espiritual, por que não aproveitar, digamos, que a situação dele, dentro dessa parte, do teu raciocínio aí dentro, para aproveitar que outros sejam tratados com a mesma problemática do Domênico?
0: Quem disse que não está sendo?
1: Pois é, isso que eu estou.
0: Quem disse que não está sendo?
1: Não é só o Domênico que está sendo tratado.
0: Nós estamos aqui ouvindo o caso Domênico. Mas ninguém está desamparado na lei. Só tem uma pessoa que está desamparada. Eu consigo fugir e desamparar a mim mesma. Fora isso, ninguém mais está desamparado. Então ele, Domênico, ele esqueceu de si próprio. Ele esqueceu do que ele deveria fazer. Ele esqueceu do que ele estudou. Ele esqueceu dos seus deveres como sacerdote. E ele pisou bem na bola. O André Luiz em nenhum momento retratou, mas deixou bem claro que ele deixou personalidade dilacerada. Nós não sabemos o que foi.
2: Ele esqueceu até o
0: defeito, né? Ele ainda se colocou numa condição de... Então, em verdade, a misericórdia divina não esquece de ninguém. Somos nós é que esquecemos de nós mesmos. Somos nós que nos desassociamos do Deus que existe em nós. Meus irmãos, a lei está gravada em nós. E a lei grita: não faça isso. A lei grita: faça o bem. A lei grita, ela grita aqui dentro: não te prostitua, isso é errado. Aí a lei grita de novo: não faça. E o que, que a gente faz? Ouvido de mercador. A gente faz e joga a culpa em Deus, tá? Fica bravo com Deus. Mas a lei grita, não grita, gente? É, grita. Não faça isso. Te livra disso. Depois queremos que Deus resolva tudo. Mais alguma pergunta? Deu para compreender? Joia? Podemos então nos direcionar para a prece? Leiam o Livro dos Espíritos, o capítulo que retrata mundo espiritual. Tá? Livro dos Espíritos, dê uma lida. Isso vai ajudar bastante a entender André Luiz. Tá? Mundo espiritual, ou mundo espírita, né? Então vamos agradecer a Jesus. Divino Mestre, amor querido, amor de nossa vida, quando estudamos o Evangelho que nos retrata os teus ensinos, a nos solicitar constantemente a renovação interior. Renovação essa que liberta e que nos liberta de algemas que nos têm aprisionado há tantos séculos. E essas correntes, Senhor Jesus, são criações nossas. É a escolha pelo prazer, pelo vício, pela preguiça, acomodação, orgulho, vaidade, presunção. Senhor da vida, nos ajude a quebrá-las, a nos fortalecer na fé e a perceber que felicidade plena é poder voar livremente, não mais aprisionados a paixões inferiores, a desejo que nos limitam e que nos aprisionam por tantos séculos. Muito obrigada por esse momento de reflexão, de estudo e de meditação. Nos fortalece, amor querido, na caminhada do bem. E obrigada pela presença dos nossos amigos espirituais que nos ajudaram nesse trabalho, sempre nos inspirando e nos ajudando a entender a lição que nos é direcionada. Muito obrigada.

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1: Duas horas e 23 minutos.

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1: Três horas.
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8: Boa noite, queridos amigos! Sejam muito bem-vindos ao Pod Arte no Espiritismo, o podcast que divulga o belo criando o bem. Eu sou Raíssa Silva, apresentadora, e aqui nós mergulhamos no universo da arte espírita, explorando como a criatividade pode ser uma ponte entre o mundo material e o mundo espiritual. Recebemos artistas, escritores, músicos, dançarinos, pintores, que trazem em suas obras reflexões sobre esse imenso mundo espiritual. E hoje o nosso encontro é muito especial, vamos conversar sobre um tema que toca muito nossa alma, o poder terapêutico da música. E para tanto, trouxemos aqui uma convidada incrível. Seja muito bem-vinda, Célia Moreira.
9: Olá, boa noite, Raíssa. A honra é toda minha. Esses encontros de alma que a gente se esbarra no mundo, se reencontra, né? E, mais uma vez, a arte proporcionando isso para a gente é uma alegria estar aqui. A arte e o espiritismo, né, proporcionando que a gente se reencontre aí. Nesse ano a gente se conheceu, tá, estar aqui com vocês, não é?
8: Uma fotinha da gente.
9: Ah, que coisa maravilhosa. Saudade, gente, coisa mais linda
8: bom,
9: que foi aquilo.
8: Gente, a Célia, ela é psicóloga, clínica formada pelo FMG, ela é membro da Associação Médico Espírita de Minas Gerais, artista por atrevimento, como ela mesma gosta de dizer, desde que se entende por gente, cantora, compositora, roteirista, versionista, inventadeira de moda. Gente, esse, a gente já vê que a pessoa é diferente já na descrição.
9: Na bio, você perguntar, pergunta para minha mãe, ela vai falar que é isso mesmo.
8: Na bio a gente já vê. Acima de tudo, uma alma que busca herdar a terra nesse tempo de transição. Que lindo, né, gente? Muito bem-vinda, Célia.
9: Eu agradeço demais a oportunidade. É sempre muito bom a gente estar podendo falar e experienciar, porque não deixa de ser uma experiência de alma mesmo, aquilo que faz acender nossos olhos, né, e o nosso coração. Eu fico muito feliz
8: de estar aqui. Que lindo, maravilhoso. Vamos começar. Arte, né, minha gente? Vamos começar aqui vendo o teaser do musical Chico Xavier no Céu da Vibração. Depois a Célia vai contar um pouquinho mais no musical pra gente. Deixa eu me achar que eu tô com um monte de coisa aberta.

0: Eita.
1: Nossa, gente, ó, arrepiou tudo,
0: Arrepia,
1: arrepiou
0: né?
1: tudo, né?
0: Não tem condição de passar por Chico e não arrepiar mesmo, não. É um
1: Nossa,
0: troço.
1: uma mistura Chico com arte, com musical, nossa, eu tô aqui querendo saber onde que está disponível o musical completo pra gente assistir.
0: Então, infelizmente a gente não tem esse musical em formato digital, né, para as pessoas assistirem. Ele foi executado ao vivo em algumas récitas. Ele foi apresentado aqui em Belo Horizonte, no Cine Teatro Brasil, em maio de 2015. E ele aconteceu
1: Faz um
0: também,
1: tempo já.
0: já faz um tempinho
1: Não é
0: já.
1: porque ela era tão comum, né?
0: Dez
1: Gravar.
0: anos, né? Fazendo 10, fez 10 anos esse ano. E foi feito também um especial em Pedro Leopoldo, que foi feito em praça pública. Foi muito legal esse. Foi feito uma montagem em praça pública em Pedro Leopoldo. Hoje em dia tem um musical que tem mistura um pouco o formato do Chico nosso com as músicas, na verdade, e outras músicas do Plínio Oliveira, que o Chico Xavier no Céu da Vibração, que é esse, que é o texto meu, ele foi feito aqui em BH. Tem uma composição, uma sinfonia feita por um compositor maravilhoso, que é o Plínio de Oliveira, que ela conduz, né, e costura a história. E aí ele fez uma montagem também, que se chama Um Cisco, que é o nome dessa música que está tocando aí. Mas especificamente essa montagem, né, que é o Chico Xavier no Céu da Vibração, que é baseado no livro da doutora Marlene Nobre, que foi a nossa maravilhosa patronesse da AME Brasil, médica, que foi amiga íntima do Chico. O livro chama Pedaços do Espelho. Então, esse musical, infelizmente, a gente não tem esse registro onde as pessoas consigam assistir. Inclusive, era uma coisa que a gente podia ir, né, fazer uma vibração para ver se a espiritualidade dá uma luz, quem sabe, né? Não chega assim, mas a gente acha uns pedacinhos dele, né? Alguns
1: Nossa,
0: trechos a gente consegue
1: lindíssimo!
0: assistir.
1: Que trabalho lindo,
0: Nossa, é
1: lindo, lindo.
0: maravilhoso. O
1: Arrepiei
0: elenco.
1: toda. Nossa, deve ter sido incrível de assistir ao vivo. Só imagina a vibração, ali os bailarinos maravilhosos. Nossa Senhora!
0: Aqueles bailarinos ali, que você estava vendo, os com a roupa branca, eles eram os espíritos do arco-íris, que é na música do Plínio, eram os espíritos que o Chico via quando criança, e na música ele chama que era como se eles viessem do arco-íris. É lindo.
1: Já tô morrendo chorando já, imaginando.
0: Ele fala que ele, o Chico fala, eles são tão bonitos que eles deviam vir do arco-íris. Tem uma cena
1: Ai, que amor.
0: do Chico criança falando que eles são tão bonitos que eles devem morar no arco-íris. Então, são
1: Ai,
0: esses
1: que
0: espíritos
1: amor.
0: que o tempo inteiro acompanham o Chico,
1: Nossa.
0: desde a infância, que quando ele é pequeno, ele não sabe dar nome para aquilo direito, né? É muito lindo, assim. E o musical, ele se passa dentro de uma estação de trem, para mostrar essa coisa da encarnação, né, da nossa existência como uma viagem, que a gente embarca, desembarca e depois desembarca de novo, né? Volta para a vida verdadeira, no plano espiritual. E a narradora dessa história é a doutora Marlene, do ponto de vista dela, como amiga próxima. É muito bonito, é
1: Nossa, que
0: muito
1: lindo, Sally. Depois a gente vai voltar para conversar mais um pouquinho sobre o musical. E agora a gente quer conhecer a Sally.
0: bonito.
1: Quem é a Sally? Como que surgiu essa Sally artista?
0: Pois eu acho que, eu não sei como é a experiência de todas as pessoas, não, mas eu acho que talvez a arte, quando a gente está na arte, a arte está na gente, é uma coisa que você não tem uma diferenciação, assim, né? A gente é arte, a arte é a gente, de algum jeito. Então, para mim, pontuar, assim, falar que hora que eu me descobri artista, é meio falar que horas que eu resolvi assumir para mim que era isso que eu era. E aí, num determinado momento, é a hora que eu consegui entender que eu, por exemplo, não precisava fazer disso o meu ganha-pão para dizer que eu era isso. Isso demorou muito tempo, tem a ver com a minha história de crescimento como pessoa, né? Mas como eu falei na bio, quando você me pediu, a gente vai brincando para poder levar com leveza as coisas que têm um certo intrincamento dentro da gente, né? A arte sempre teve muito dentro de mim, né? A minha família é uma família muito artística, muito expressiva, seja com música, seja com artes plásticas de expressividades diferentes, assim. E muito faladeira, né? Então, a música e a fala e a expressão da oralidade são coisas que estão, o canto, né? Estão muito próximos uns dos outros. E eu tive essa sorte de ter, e eu só tomei essa consciência depois de mais velha, depois de passar dos 30 anos. A minha avó paterna era alucinada com música, ela sempre reforçava na família, ela sempre queria que alguém fosse músico. Ela tentou fazer meu pai tocar música, comprou saxofone, pagava escola, e eles não ligavam muito, eles gostavam muito de ouvir música. Então eu cresci num ambiente de música muito grande, cresci lendo e escrevendo muito. Mas para mim isso não era nada demais, para mim era assim que a vida era. Eu dormia escutando música, porque meu pai botava música no radinho para dormir. E hoje em dia nós vamos falar sobre música, né? Depois sobre o poder terapêutico, a gente sabe que pessoas neurodivergentes, especialmente aqueles que têm TDAH, a música ela funciona como um estabilizador. Você bota a música como algo que fica aqui ocupando o cérebro para regular enquanto você foca numa outra coisa de atividade, por exemplo. Então isso ajudava a minha família a dormir. Então todo mundo tinha essa musiquinha, ficava escutando a antena 1. E eu tive tios muito generosos, e hoje adulto eu entendo que eles eram muito generosos mesmo, que compravam vinis e eles me emprestavam, deixavam eu levar para casa para ouvir vinis do Elton John, do ABBA, do Titãs, de diversas coisas. E isso foi se desenvolvendo. E aí, quando eu era bem pequenininha, aí como não poderia deixar de ser, começou os musicais da Disney. Então, a vida passava pela minha vida, tudo era meio que musical. Acontecia uma coisa, aquela música, olha, tá acontecendo assim. Sabe aquela coisa que todo mundo fala assim, não é assim que acontece? Que no musical, de repente, o povo levanta e sai dançando? Na minha cabeça, era assim que acontecia. As coisas aconteciam, acontecia um evento, vinha uma música na minha cabeça.
1: Não
0: Isso
1: julgo,
0: sempre se...
1: porque sou igual.
0: Onde será que a gente se encontrou, né, Raíssa? Gambá cheira gambá, como diz a minha querida terapeuta. E isso foi me costurando a vida inteira. Na escola mesmo que eu comecei a ter pessoas me dizendo, assim, quando eu sentava com meus colegas no violão tocando e cantando, começaram a apontar, olha, sua voz. Mas eu não prestava, não sabia que até então minha voz era uma voz de canto. Eu era só uma pessoa que sentava e cantava. E assim foi, assim. Música me contornando a vida inteira. Sempre pontuando e pautando a minha existência, assim, fazendo trilha sonora para o meu viver. De verdade e fato, assim. Então, quando as pessoas falam assim, nossa, gente, o musical é tão exagerado, a vida não é assim, eu olhava para a cara das pessoas e falava assim, como não? Para mim é assim, sim.
1: Com
0: Faz todo
1: certeza.
0: sentido.
1: E de todas as artes que você trabalha no dia a dia, canto, compositora, roteirista, versionista, qual você acha que é a que toca mais forte seu coração?
0: Eu acho que a música, que cantar, é a que toca mais. Porque eu consigo juntar as coisas, né? No cantar eu consigo compor, eu consigo fazer a expressão quando, né, como artista, como atriz, por exemplo, que eu coloco uma intenção de intérprete, que foi uma das coisas também que, quando eu tive banda, eu tive um período grande que eu tive uma banda de indie music aqui em Belo Horizonte. A gente tinha uma banda de cover e a gente participou de diversos festivais. E a gente ganhou alguns prêmios. E um dos prêmios que a gente ganhou no Festival de Caetanópolis, Festival Clara Nunes de Caetanópolis, olha que coisa maravilhosa. A gente ganhou como melhor intérprete de uma música nossa mesmo. Essa coisa de poder botar a nossa alma ali, né? Como Shakespeare fala, colocar o coração na manga. Então, a gente conseguir ir pela expressão mesmo da nossa voz, comunicar e entrar em contato com as pessoas. Então, eu acho que é isso, o canto mesmo, porque ali a gente atravessa um lugar e entra em contato, cria vínculo. Eu acho que é a música mesmo.
1: Que lindo, muito lindo. E, Sally, em que momento que a arte se conectou com o espiritismo na sua vida?
0: Isso é a coisa mais interessante, Raíssa. Eu estava te adiantando um pouquinho quando a gente estava batendo papo na minha lerdeza, que era para entrar aqui, e eu perdida no rolê. Eu estava te adiantando um pouquinho quando a gente estava batendo papo na minha lerdeza, que era para entrar aqui, e eu perdida na

0: figura muito proeminente do teatro aqui. Mas o doutor Roberto, eu lembro que quando eu estava na formação na UFMG, eu já estava em contato com a Ameng, mas naquele momento era como família paciente, a nossa família era tratada dentro da Ameng, né, de um grupo de famílias. Mas aí eu sempre trocava figurinha com o tio Roberto, falando sobre questões de terapia e tudo mais. E aí eu contei para ele: tio Roberto, eu acabei de ganhar, entrar, num, ser selecionada para um estágio por causa das coisas que eu fazia dentro da mocidade. Ele falou: pois é, minha filha, isso daí se chama know-how doutrinário. E a minha história com a arte, ela está intimamente ligada com a minha história com o espiritismo. No momento que eu entro na Mocidade Espírita Precursor, aqui na União Espírita Mineira, na Rua Guarani, aqui de Belo Horizonte, eu entro já trabalhando, porque eu falo que, né, eu não vim brincar nessa vida. Acho que na hora que eu fui fazer meu planejamento reencarnatório, toda a caixinha que era possível marcar, eu marquei. Eu estou falando que eu queria herdar a terra, então para herdar a terra nós temos que ser trabalhador da última hora daquele que está comprometido. Hoje em dia tem hora que eu falo assim: onde é que eu amarrei minha jega? Tem hora que eu falo assim: eu acho que eu dei uma exagerada em tudo que eu marquei, mas aí a gente prossegue, porque afinal de contas queremos herdar a terra, né? E aí eu saí marcando todas essas coisas, e uma dessas coisas é que eu já cheguei lá dentro com 16 anos trabalhando na equipe de integração. A integração era responsável por receber as pessoas que chegavam na mocidade, tanto pessoas novatas quanto pessoas que já estavam ali. E essa recepção era com dinâmicas de grupo, que tem a ver com psicologia, que é a minha formação, e com música, que tem a ver com a minha alma, que é a minha formação de espírito. Então, nesse momento, essa coisa já começa a acontecer. E logo em seguida, junto com esses meus amigos ali de dentro da mocidade, ali dentro você vai ter pessoas da mocidade Espírito Precursor. Dali da mocidade Precursor sai o grupo Estradas, de onde você vai ter Júlio Adriano, o Cássio, a Cacau, Tim e Vanessa, né? Que são essas pessoas maravilhosas que a gente conhece. Até arrepio de falar, o Willy de Barros, que é um compositor fabuloso, que eu adoro. E a gente vem nesse legado e eu sou mergulhada dentro disso, que são pessoas de expressividade e de melodias e coisas maravilhosas desde o início. E logo ali começa a ter atividade de festivais de música espírita, e de cara eu já caio dentro de um que eu vou me apresentar. Então, minha primeira apresentação musical é uma apresentação espírita, dentro do Teatro Santo Agostinho aqui. E aí depois começa a ter banda e tudo mais, e aí a gente vai desembolando essas coisas, mas a minha vida artística, ela começa a ter esse amarramento sempre em paralelo e sempre muito junto com o espiritismo. E eu lembro uma vez que o próprio Daniel falou sobre uma carta, né, que tinha chegado dizendo para ele sobre que dessa feita era para fazer, para ter a oportunidade de fazer a música para Deus. E aquilo caiu muito dentro da minha alma, assim, fez muito sentido. Tanto é que a maior parte das vezes que eu canto hoje em dia, que a música está na minha vida, é em eventos que são beneficentes, ou dentro do movimento espírita, ou coisas desse tipo. Vou estar cantando, assim, canto em casamento, adoro cantar em casamento, eu amo cantar em
1: Ai,
0: casamento.
1: eu odiei, menina. Cantei no casamento da minha amiga, quase morri do coração.
0: Você jura?
1: Achei muito difícil.
0: Nossa, eu amo. Dá uma palpitada, mas eu amo cantar em casamento. Gente, eu acho uma delícia. Ah, eu já fiz até personagem vivo em aniversário. Gente, é só, né? Pagar
1: Ai,
0: isso.
1: isso aí eu acho que eu ia curtir.
0: Eu fiz a Elsa. Cara,
1: Ah, que
0: é
1: legal.
0: muito divertido. É muito gostoso essa sensação de estar ali, a arte que serve a alguma coisa, sabe? Eu estou ali num vínculo entregando alguma coisa para alguém. Por isso que eu demorei tanto a concatenar uma coisa com a outra, de entender o que que era ser artista mesmo. Porque eu acho que uma das coisas dos artistas é essa questão assim de como é que eu me mantenho, porque não é fácil, né? Não só no Brasil, no mundo inteiro é, mas no Brasil acontece às vezes de ter essa visão da arte como algo meio boêmio, largado e tal.
1: Não é valorizado, né? Bem diferente. Estados Unidos, por exemplo, tem outro valor para a arte, né?
0: Que você tem a arte desde cedo, inclusive na escola, né? Você tem um treinamento. Em países da Ásia, por exemplo, as pessoas têm isso enquanto disciplina. E eu tenho eu tenho amigos aqui da arte

0: do teatro musical, da música aqui em Belo Horizonte. Um dos amigos meus da banda agora tá fazendo, tem uma banda que está aqui em Belo Horizonte fazendo cover, que está assim, fazendo super sucesso, e é muito lindo de ver isso acontecer. Mas todos têm, esse meu amigo, por exemplo, ele é dentista em paralelo. E a banda tá indo super bem, né? Mas era uma coisa que me preocupava muito, ficava na minha cabeça assim, tá, eu vou conseguir viver disso, né? Isso vai me sustentar, porque ficava sempre esse pensamento útil, né? Qual que é a utilidade? Como é que eu vou fazer isso se tornar em termos práticos, né? Para sair desse lugar. Mas aí, uma vez eu li um livro em que um personagem dizia assim, não importa o que eu faça para pagar as minhas contas, eu vou sempre ser um artista. Na hora que eu li isso, eu falei, tá, é isso. E aí a minha alma deu uma acalmada. Mas eu consegui entrar em paz com isso. Foi um tempo que eu morei fora, durante um ano, e eu fiz alguns cursos. Eu consegui dar uma afastada da tudo aquilo que eu achava que eu era. Eu saí do Wi-Fi, do tenho de ser, e aí eu consegui respirar um pouco. E quando eu voltei, foi Daniel que me chamou para trabalhar com ele aqui. Eu tenho muita gratidão ao Daniel, né? Sobre isso, a gente tem uma história muito bacana juntos. Quando ele me chama para voltar para trabalhar aqui com ele, eu volto com esse olhar ainda um pouco preocupado de como agir, mas botando o meu pé com um pouco mais de força nisso. Então a minha construção foi indo ainda, e aí hoje em dia está mais firme. O espiritismo e a arte são duas coisas que caminham juntas dentro de mim. Legal
1: Linda,
0: isso.
1: Série. E eu achei muito legal a frase que você colocou na bio: mais um ser humano tentando herdar a Terra nesse tempo de transição. E aí, eu queria perguntar para você, quando você fala isso, o que que significa para um artista espírita herdar a Terra?
0: Eu juro para você, quando eu vi essa pergunta, eu falei assim, gente do céu, que eu falo com isso?
1: Aproveitar, né? Psicólogo, espírita e artista, tem que aproveitar para pegar pesadas perguntas.
0: Pois então, eu acho que herdar a terra. Eu pensei num jeito bem prático mesmo: é permanecer aqui quando a coisa virar. É conseguir permanecer aqui, fazendo algo por aqui e por nós também, né? Herdar a terra é não ter que começar tudo de novo, né? Trupicar e descer os degraus tudo de novo, igual cair de capela e cair de. Não precisa, né? Pra quê? Eu quero ficar aqui, eu quero permanecer. Eu não tô sonhando dar um salto quântico e ir para o próximo planeta super mega. Não, eu quero simplesmente permanecer nesse planeta e criar comunidade, né? E pensar, por exemplo, naquela perspectiva que o Mozart fala quando ele tá falando de Júpiter, que a música é a vida. Né? Ela não é uma coisa que tem alguém ali tocando. A vida é a música, e a música é a
1: Toda
0: vida. Você
1: parte,
0: escuta
1: né?
0: e aquilo te vem de dentro, é uma manifestação mesmo. Mas que isso se cria num senso de comunidade, num senso de pertencência, sabe? Da gente conseguir transformar esse lugar com um olhar mais de aldeia, sabe? E aí, para um artista, o que que a arte para mim é? A arte é uma forma de cura, é uma forma de expressar e da gente ser a gente mesmo, né? Buscar esse lugar de eu cada vez mais ficar confortável dentro da pele que eu habito, de alguma forma. E a arte, ela vai, se não enquanto eu me expresso dentro dela, mas eu assistindo e vendo alguém expressar, vendo formas diferentes daquilo acontecer, né? A arte, ela nos salva, literalmente. Durante a pandemia, a gente viu isso acontecer. Com a arte do audiovisual, a própria música, diferentes tipos, o desenho, a pintura, a escultura, a expressividade da dança, todas essas coisas, faz com que a gente bote para jogo a nossa energia criativa, a nossa energia sexual, o nosso vós sois deuses. Então, para um artista herdar a terra, é a gente ser Deus, é a gente co-criar, é a gente botar no mundo o que é de nosso. Junto do nosso melhor, criar com Deus, né? É construir alguma coisa de legado. E não precisa ser nada muito grande, você não precisa fazer uma música, você não precisa, sei lá, né, montar uma sinfonia, você não precisa ser o Mozart. né? É só você deixar algo de seu. É qualquer coisa que seja seu, qualquer planejamento, qualquer projeto, qualquer sonho que você se esforce nele. Aquela fala do Kardec, eu acho que para artista e para não artista funciona. Qualquer esforço que você faça em domar as suas más inclinações já é um jeito legal de herdar a Terra. Né? Que a gente já está deixando o mundo melhor para os nossos filhos e depois, quando a gente, com sorte, reencarnar aqui de novo, a gente está herdando o melhor que a gente deixou. A gente tenhamos fé, tenhamos fé.
1: Sucesso, gente! Essa é a pele maravilhosa.
0: Sucesso, tenhamos fé.
1: Muito bom, muito bom. E vamos de mais arte, né, minha gente? Vamos assistir mais um trechinho aqui do Chico Xavier no Céu da Vibração. Depois a Célia vai contar um pouquinho mais pra gente como que foi esse processo criativo. Esse era um projeto que se chama Circuito Broadway, gente. Não é Broadway, é Broadway.
0: Broadway.
1: Mineiro, que lindo.
0: Com café e pão de queijo.
1: Muito bom, muito bom. Vamos compartilhar aqui.

0: sua bênção, Guilherme.
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Eu perdi os meus pais e fiquei órfã. Aí veio um acidente de uma só vez. Levou o meu marido e o meu filhinho. Eu fiquei viúva e mais o quê? Hein? Quem perde um filho fica o quê?

0: Entregaram tudo, tudo. Gente, chocada. Eu não tinha assistido ainda. Chocada. Que incrível, que incrível. Seu microfone tá no mudo, Sally.
1: Clássico, né? A Célia muda para não fazer barulho e depois ela esquece de desmutar. Sempre eu.
0: Menina, que incrível. Me conta assim, como foi o processo de você fazer o roteiro e depois como foi assistir isso, assim? Imagino que deve ser uma loucura, né?
1: O processo de fazer o roteiro foi um pouco parecido com o processo que eu componho, na verdade. Que funciona de um jeito um pouco caótico, assim, que é bem o jeito que a minha cabeça funciona. A sensação que eu tinha era como se fosse meio que um. Como ele foi baseado no livro da doutora Marlene, então eu fui lendo o livro, as partes do livro, né, para entender o que que eu podia tirar, porque o que a gente queria fazer. Não era repetir uma história muito linear da vida dele, ou repetir as coisas que já tinham sido contadas, mas um pouco mais do impacto do que era o que o Chico tinha causado na vida das pessoas, né? E sob o ponto de vista de uma pessoa que tinha convivido com ele de pertinho, né? Que é a doutora Marlene, que era uma amiga pessoal. Então, quando eu li, eu ia lendo o livro, e aí eu sentava, botava a música para escutar. Que a gente tinha selecionado as músicas, que são as músicas do Plínio de Oliveira e músicas que outros artistas brasileiros tinham feito em homenagem a ele. Então, tinha música do Gilberto Gil, que é essa No Céu da Vibração. Tinha o Rai Lili, que é a música que o Chico gostava, que ele cantava desde criança, né? Eu vivo a vida cantando, Rai Lili, Rai Lili, Rai Lolo. Ele adorava essa música. Tinha uma música do Fábio Júnior, e tinha música de diversos artistas que conheceram, encontraram com ele, e de alguma maneira foram impactados e acabaram compondo música para eles. Então, eu colocava as músicas para ouvir e começava a escrever. E aí a coisa ia saindo, assim. Eu ia escrevendo, que é o jeito que eu compunha também. Quando eu ia compor música, por exemplo, acontecia muito a gente estar ensaiando. O pessoal começava a fazer um acorde, qualquer coisa, e eu falava, fica tocando isso daí. Aí eu começava a escrever. Então, era meio isso, assim, com certeza absoluta, né? Era um trabalho a muitas mãos ali, sendo guiado. Apesar da certeza que a gente tinha, o Chico não gostava muito dessas coisas de homenagem, não queria ser indicado ao Nobel e tudo mais. A gente que é meio rebelde, que ignorava essa parte e seguia fazendo mesmo assim. Foi desse jeito, assim. Fomos escrevendo. E depois a gente sentava, depois que escrevemos o primeiro rascunho, a gente senta numa sala de roteiro e vai batendo junto com a direção. Fazendo essa construção do que a gente quer modificar, ajustar, fazendo pequenos ajustes de texto para poder adequar isso dentro de uma perspectiva cênica. E aí a gente foi fazendo isso ao longo do processo. Mas como a minha forma de escrever é uma forma bem caótica, e aí a gente vai mexendo no texto ao longo do processo até o dia, né, chegar bem, bem próximo dos ensaios mesmo, que o pessoal começou a ensaiar. A gente teve um processo longo de ensaio, a galera, o pessoal que veio de São Paulo para cá, teve muitos artistas eram daqui, mas teve gente que veio de São Paulo, e fizemos uma residência mesmo, assim, né? O pessoal ficou ensaiando. Mas foi meio isso, assim, era botar a música no ouvido e meio que ser transportado para dentro dessa coisa e sair escrevendo. E é isso, é assim que funciona a minha cabeça maluca, desse jeito. Entra em contato com a galera que vai, sabe, o segura na mão de Deus e vai, me segura na mão da galerinha, dos amigos, dos espíritos arco-íris e vai.
0: E como que foi para você ver depois de pronto ou acompanhar esse processo de ver os artistas dando forma real àquilo que você escreveu?
1: É muito lindo, assim, mas ao mesmo tempo a gente não aproveita 100%, porque você fica ali atrás na coxia vendo todo o caos que acontece, assim, um microfone que para, uma roupa que descostura, um treco que não fecha, alguma coisa que acontece, né? E não foram muitas, foram poucas as sessões que teve.
0: Nossa, que dó, gente.
1: É, mas
0: Que espaço que não tem inteira ali. Porque, gente, já tô momentos.
1: Não é? Não tem ele disponível mesmo. Mas foi. Era muito nítido que, com certeza, assim, eu posso afirmar, sem dúvida nenhuma, de retorno de amigos nossos que estavam na plateia, né? Do trabalho que estava sendo feito ali durante a execução do processo, né? Porque a gente sabe que em momentos como esse, em que tem esse tipo de trabalho acontecendo, esse tipo de exercício artístico, há ali uma conexão das pessoas que estão ali por uma ideia, né? E um propósito, tem uma ligação e uma vinculação que transcende só a apreciação artística. As pessoas estão ali numa apreciação artística por uma pessoa que está vinculada a algo que transcende. A gente está falando de um tripé, né? Vamos pensar em termos de saúde integral. Se a gente pensar no ser humano como na saúde integral, a gente pensa na saúde física, saúde mental, emocional e a saúde transcendental, do sagrado, que eu penso para além da religião, né? Que a religião é um aquário dentro do oceano, então do sagrado. E essas pessoas que vão assistir algo sobre o Chico Xavier, elas vão meio que imbuídas e conectadas nesse lugar. Então tá meio que aberto esse canal. Então ali tem muita ação, né? Então todo mundo ali é meio que trabalhado para quem está receptivo, né? Isso acontece. Mas assim, tem certos momentos que é impossível você não ser tocado, como essa cena. Essa cena, quando eu fui escrever, eu chorava escrevendo, porque ela é absurda. E a Mariná, que é essa atriz, a Mariná Velásquez, que é a atriz que canta no final, é a mãe que levanta. É uma cena em que as cartas consoladoras, né, no SEC, que o Chico tá lá, e o Chico sempre falava, né, que a carta, que o telefone toca de lá para cá, não tem como você ficar pedindo. Então, tinha lá as pessoas recebendo, tem as pessoas esperando e vem os espíritos falar. Vem o espírito de uma filha falando né, da vida, depois vem um filho que fala sobre o que morreu no acidente, vem o marido falar com a esposa, tá todo mundo ali falando. De repente, essa mulher, indignada, desesperada, sofrida, mergulhada num luto atroz, que nem o filho e nem o marido, ela tá ali há meses e ninguém vem falar com ela. E essa é uma história real. Tem aquele documentário Cartas para as Mães, né? As Mães de Chico Xavier, desculpa. E ela fala, quando eu vi ela falando essa frase, a minha dor não tem nome. Qual que é o nome dessa dor? Né? Meu filho morreu, quem perde filho é o quê? Né? E a Mariná, toda vez no ensaio, ali, e vendo, hoje fui assistir de novo, eu chorava, não tem condição de você não chorar, né? E a música é muito
0: Não, e você
1: bonita.
0: tá sem comentários, sem comentários.
1: O nosso trabalho na. Pois é, a música já vem. As músicas do Plínio já estavam todas prontas. O que que foi o meu trabalho? Foi cortar isso e transformar isso numa história, de intercalar isso com o texto para poder dar uma cadência texto-música. Para fazer isso funcionar, o musical, a gente fala em musical que a música vai entrar quando simplesmente o texto não dá conta. Só falar não funciona. Então você precisa cantar também. Então a gente vai fazendo essa costura das duas coisas. Então a gente vai botando as pessoas cantando, intercalando com a fala delas. E aí você vai vendo como a coisa vai criando um volume e aí vai intensificando. Né, a emoção para explodir junto com a Mariná. E no final, o Chico, o que que o Chico vai falar para uma dor dessa? Ele não tem o que fazer. Isso acontece de verdade, ele simplesmente levanta e só abraça essa mulher. Ele não tem o que fazer. O que que ele vai fazer? Né? Ele
0: Lindo demais.
1: abraça ela e acolhe a dor dela, porque é isso que ele tem que fazer, acolher essa pessoa que está sofrendo absurdamente, né? Essa
0: Nossa,
1: cena é real.
0: ficou lindo demais. Ficou perfeito.
1: É
0: Perfeito.
1: lindo. O Chico é outro nível.
0: E aqui, minha gente, tem uma foto
1: Ah, gente!
0: nossa. Inclusive, tô com a minha roupa hoje. Eu até
1: Ai,
0: fiquei
1: gente,
0: surpreendida.
1: belíssima,
0: Que
1: belíssima.
0: roupa, olha
1: Uma
0: só.
1: elegância sem fim.
0: Muito bom, gente. Esse ano a gente se conheceu trabalhando no Mednesp, em que a Sally foi roteirista no seminário Litera Musical. E aí eu queria te perguntar, Sally, você sente que tem uma conexão espiritual quando você está criando seus roteiros, quando você está criando as suas músicas? Como que é essa sua conexão aí com a espiritualidade ao criar?
1: Tem, com certeza. Tem, com certeza. A gente não tá só em momento nenhum, né? Tá lá no livro dos Espíritos, de ordinário, é eles que vos dirigem, né? A gente não tá. É óbvio que assim, a gente não pode tirar que a gente tá ali enquanto alguém que funciona como meio, mas também a gente não é 100% só a gente. Então, eu entendo que existem essas parcerias. Que estão com a gente assim pela vida toda, né? Para bem e para mal, né? Ou para qualquer tipo de vinculação, sei lá, né? A gente está junto a eras, como diz meu amigo lá, priscas eras. Então, eu tenho certeza que sim, que existem sim essas vinculações e essas aproximações que vêm junto com a gente, né? Até porque a gente está falando de uma energia. Né? De uma energia criativa, que é a energia de ordem sexual, né? A energia sexual criativa é a mesma. Muladhara, que é o centro genésico, né? Que é esse centro de força, que é a energia básica de criação. Então, a forma como a gente direciona, mas é o mesmo centro, assim, a gente vai direcionando para fazer isso, né? Com certeza. Assim, eu tenho músicas espíritas também que eu compus na época da mocidade e tal. Como eu te disse, eu sou uma pessoa péssima para guardar minhas coisas. E aí eu tô falando com meu marido, porque assim, que eu preciso melhorar isso super. E o pessoal fica me pedindo outro dia, mas ah, qual que é o seu Instagram? Aí eu falo, ah, é. Aí eu falo qual que é o meu Instagram, a pessoa entra e não tem nada. Eu não posto, não faço nada. Mas eu tô igual o Vanderlei Luxemburgo, tô nesse projeto de no próximo ano começar a atuar um pouco mais, de botar algumas coisas. Então eu tô levantando, eu tenho uma série de coisas que eu tô organizando para colocar, especialmente no que diz respeito à arte, enquanto algo promotor de saúde mesmo, né? Que é algo que faz muito sentido para mim, inclusive pessoalmente. Né? Eu costumo brincar que eu canto para poder ficar boa de cabeça, né? E devia cantar, inclusive, muito mais, porque a minha cabeça poderia estar melhor se eu cantasse mais. Canto muito pouco em nível do tanto de coisa de cabeça que eu precisava cantar, enfim. Mas
0: Muito bom.
1: faz todo sentido, assim, essa colocação.
0: Muito bom. E antes da gente ir para o nosso segundo bloco, que a série vai falar um pouquinho aqui sobre o poder terapêutico da música, vamos assistir série cantando Tudo Vai Passar.

0: Musical é bacanaço esse musical.
1: Você quer falar um pouquinho do musical pra gente?
0: É um musical que se chama Tudo é Jazz. Ele foi feito aqui em Belo Horizonte, foi em 2017, eu acho. Esse é o número de abertura. Então ele tem essa pegada meio no ar, assim, né? Uma coisa meio decadente, a pessoa tá ali meio chateada com a vida. Mas
1: Nossa, sua interpretação ficou maravilhosa, muito legal.
0: ela tá. E é uma música dos mesmos autores de Cabaré, né? E pessoal que escreveu New York, New York. Então é um musical de revista que pegam todo o trabalho do Combs e Combi Apps e fazem essa revista do trabalho deles. É um musical muito legal. Então, é uma sequência de músicas. Eles estão dentro de um bar conversando, assim. Então, tem uma garçonete e tal. E vai trocando, cada um falando uma coisa e cantando uma coisa. Então, é bem legal. Eu fiz com amigos muito queridos. Inclusive, uma das pessoas que fazem esse musical comigo é a Ana Robles, que é uma atriz maravilhosa. Ela é uma irmã que, na verdade, eu a conheci, inclusive, no circuito Broadway. Foi um dos presentes que o Broadway me deu. O Broadway me deu, além da Ana Robles, que essa é minha amiga, a Euridiana, que você conheceu também, que é a pianista, né? Mas esse musical eu fiz com a Ana, eu não fiz com a Euridiana, não. E tem outras pessoas ali nesse mesmo musical. Tem dois atores que são do Chico também, que é o Ricardo. E o Jefferson, que fizeram comigo. Ah, e o menino que faz o Chico também, criança. Uma gracinha ele, gente. Ele é maravilhoso. Faz sapateado e tudo mais. Gente, é um troço. O pessoal aqui de Belo Horizonte é maravilhoso, assim. Eles sustentam a cena do musical aqui nos dentes. O pessoal é muito, muito bom. Venham para Belo Horizonte. Quando vocês vierem aqui, vai assistir os musicais de Belo Horizonte, que vale
1: Show
0: super a
1: de
0: pena.
1: bola, gente. Muito legal. A pessoa respira musical, gente. Glória a Deus, aleluia. Can I get an amen?
0: Amen, sister. I hear ya, I hear ya.
1: Bom. Sério, a gente vai passar para o nosso segundo bloco, que é o
0: Ei.
1: desbravando o espiritismo na arte. E
0: Vamos
1: aí
0: lá.
1: você pode trazer um pouquinho aí da sua experiência, fazer esse mix psicologia com arte. Conversando aí com a gente sobre o poder terapêutico da música.
0: Pois é. Eu fiquei pensando assim, do que eu ia falar nessa hora, né? O que a gente pode falar? Porque é muito notório a gente pensar o impacto que a música pode causar no momento em que ela entra, né? Num lugar que está em silêncio, na hora que a música começa a tocar, ela causa mudança, né? Mas se a gente for pensar mesmo, tudo pode ser música, né? Dependendo do jeito que eu tô, do jeito que eu me coloco no mundo, eu posso escutar a música no som do farfalhar de uma folha, eu posso escutar a música na voz do passarinho, eu posso escutar a música em crianças brincando ao longe, tudo pode ser música, né? Mas o grosso modo da música, ela tem um poder muito forte terapêutico, porque ela está muito ligada com a linguagem, né? Existe aí até uma controvérsia e algumas conversas que se diz que não se sabe exatamente o que veio primeiro, né? Mas a música e a linguagem, elas estão em áreas muito semelhantes. Tanto é que pessoas que têm facilidade de aprender idiomas são pessoas que normalmente têm um ouvido muito musical. É mais fácil para pessoas que definem, escutam bem sons e definem sons, conseguem pegar, né, timbres, alturas, e conseguir serem afinadinhos, pegarem diferentes tipos de e aprenderem idiomas, porque a área da linguagem está próxima, né? Então, quando eu recentemente, eu achei tão legal quando você falou isso, porque recentemente eu fiz uma palestra dentro do curso de princípios básicos aqui da Mengue. Que a Mengue tem um curso de princípios básicos médico-espíritas, que é uma formação pegando o espiritismo, juntando o espiritismo e a saúde enquanto algo como uma metodologia de atuação na saúde, né? E espiritualidade. E aí a gente pensou isso enquanto um convite para a gente pensar também a música de uma forma integrativa sob a ótica do espírito imortal. A gente pensa muito a música e facilmente você vai achar literatura falando sobre como a música atua no nosso cérebro, por exemplo, né? Que vai estar atuando no sistema de recompensa ali, no sistema límbico, né? Vai estar ativando dopamina, quando a gente escuta nossa música favorita, quando pega um trecho de uma música que a gente gosta muito, vai estar ativando a ocitocina, que é o hormônio do amor, e criando processos de vínculo. A gente vai ter muita referência sobre isso, mas como é que a música pode atuar dentro dessa perspectiva do espírito imortal das esferas, né? Como é que é a música fora? Tanto é que quando a gente vai acessar a literatura e vai se perguntar, a música ela altera o ambiente, ela deixa o ambiente mais ou menos, um tipo de música vai influenciar o humor das pessoas, música triste deixa as pessoas tristes, música feliz deixa as pessoas felizes. E o que a gente tem de evidência científica é que não necessariamente. É muito mais como é que aquilo se vincula com a pessoa a nível pessoal, né? A música triste, por exemplo, pode levar a uma expressão catártica de uma tristeza. Ela pode conduzir a pessoa a soltar alguma coisa que está fazendo ela sentir. Hoje em dia é muito comum você ver em velórios, eu não sei se em São Paulo, mas em Belo Horizonte é muito comum, eles têm esses pacotes de acontecer no velório, pessoas que vão tocar uma música, um violino, alguém que canta. E nesse momento é o momento em que as pessoas estão lá segurando a onda, elas conseguem chorar. E esse choro é importante, né? Porque a música consegue puxar esse fio de tocar uma corda interna, de abrir esse fio da emoção ali e tocar o coração da pessoa, né? Então, tem esse vínculo pessoal, esse vínculo específico que pode estar criando determinados tipos de situações, mas muito mais vinculadas a cada um. Então, o que nos leva a pensar que, em termos de expressão pessoal, a música cria ali também uma construção para cada um, né? Então, quando a gente está pensando a música enquanto recurso terapêutico, se a gente está pensando em fazer com que as pessoas acessem um certo tipo de emoção, eu preciso contar ali uma certa história, talvez, né? Eu, como terapeuta, quando eu vou utilizar uma música dentro de um consultório ou na clínica, eu utilizo no contexto específico de um cliente, né? De uma pessoa que está diante de mim. E ela não vai ter o mesmo efeito em A que ele tem em B, porque a história das pessoas é diferente. E é muito comum de se ouvir falar, você toca uma música, por exemplo, sei lá, Fix You, do Coldplay, né, que é uma música que ela foi composta, a história dela é uma história muito bonita. O Chris Martin compôs ela para Gwyneth Paltrow quando ela perdeu o pai. E a letra dela, né, ele fala assim, eu vou tentar te consertar, né, te curar. Então, ele começa a falar assim, quando você tenta o seu melhor, mas você não consegue. Então, a ideia é que a música vai conduzindo lentinha e depois ela vai num crescendo, tentando conduzir a pessoa na letra e na melodia, né, para poder fazer que essas lágrimas escorram e isso te cure de dentro para fora. Mas tem gente que odeia. Você bota fixo, a pessoa já começa a bufar. Inclusive, já presenciei acontecer esse tipo de coisa. Então, quando a gente vai pensar a música de forma terapêutica, a gente tem que pensar, na minha perspectiva, né, de uma forma centrada naquele que está diante de mim, né, nesse indivíduo diante de mim. Agora, por óbvio, se eu estou comunicando algo com alguém, atentar para certo detalhe é importante, né? Se é uma música que tem letra, essa letra está dizendo algo e ela evoca concatenamentos de pensamento. E pensamento plasma ideia e aquilo constrói espiritualmente algo, né? Cria, inclusive, egrégora no entorno. Você vai criando um certo sentir que vai criando esse envolvimento. Então, não é a música necessariamente em si, mas o que essa música pode estar remetendo pode estar plasmando um algo, né? Ela sozinha por si só, mas naquela pessoa que está ouvindo, essa música está levando aqui. O que que isso pode construir? Eu não sei, eu penso a música que às vezes ela é uma experiência que pode ser muito pessoal, mas ela é muito coletiva também. Quem está ali na frente pode ser uma espécie de maestro da história, sabe? Enquanto terapeuta. Se tem uma pessoa que está fazendo ali um exercício terapêutico, um professor de música, um professor de arte-terapia, ou alguém que vai num lugar cantar para outras pessoas, que é muito comum isso dentro do espiritismo, né? Jovens que vão em lares de idosos, em creches, cantar para as crianças, ou cantar para os idosos. Mas eu acho que mais do que a gente sentar, ah, eu vou cantar tal música, porque essa música tem tal coisa, a gente leva sim essas músicas com a intenção que a gente tem. Mas ouvir essas pessoas, o que que elas gostariam, o que que elas gostam, o que que toca o coração delas, pode ser importante. Porque o que que cada um quer na vida de verdade? Todo mundo quer ser visto. Todo mundo quer ser percebido, validado. Sabe aquela frase, eu vejo você? Quando a pessoa é enxergada, ela se sente, né? É o que acontece na cena do Chico, né? Quando o Chico olha para ela e abraça ela, ela não se sente mais invisível, porque até então ali ninguém estava vendo ela, né? Nem o filho, nem o marido, nem o Chico, nem ninguém estava dando pataca para ela no coração dela. Eu estou aqui invisível, minha dor não tem nome e ninguém me vê. Então, como um objeto de vínculo que ativa essa ocitocina, né? Que ativa essa coisa de grupo, que ativa essa coisa de expressão e união e conexão. A gente tem a música como algo muito potente, quando a gente busca se conhecer. Mas tem uma certa magia nas coisas que a gente faz com intencionalidade, né? A gente, enquanto músico, como cantor, como intérprete, o que que a gente coloca vai, né? Eu acredito muito piamente nisso. Eu até pensei em trazer assim, um tanto de blá blá blá, neurocientífico, assim, para falar disso, mas isso é tão fácil de achar, né? Tem tanta coisa assim que você acha falando, e a gente acha mesmo isso. O que que você pode usar, por exemplo, a música é muito utilizada com pessoas com Alzheimer, pessoas com Parkinson, para intervenção. Inclusive, na musicoterapia se utiliza o passo para poder trabalhar com as pessoas, ritmicidade, o controle de marcha. E tudo mais. Eu não sou musicoterapeuta, mas é uma coisa que eu já estudei, né? Com autistas se utiliza muito a música também para poder trabalhar tanto expressividade como essa questão do controle, porque às vezes tem uma sensibilidade auditiva, mas quando é eles que estão expressando, tá tudo certo. Eu tenho um filho que é autista e quando é ele que está fazendo barulho, é tudo ótimo. Se você faz com a dele, foi uma coisa que ele demorou. Olha para você ver que coisa maluca, né? Quando eu cantava perto dele, ele falava, não, mãe. E todo mundo falava para mim assim: Nossa, que coisa linda, você canta. Você podia tanto cantar para o seu filho, olhar para a pessoa e falar assim: É claro, eu nem falo, né? Podia, você vê aí, né? Que o tempo verbal tão ótimo, né? Podia do verbo te não estou podendo. Até o dia que eu levei ele para um show meu com meu irmão, num evento beneficente, e ele queria cantar comigo, ele queria subir no palco. Eu tinha levado a minha mãe para ficar com ele, mas você vigia aí para mim, porque para ele não ficar desesperado. Aí na hora que ele viu que ele tinha um cachorro, eu dei os instrumentos, que é igual de percussão, ele tem um ritmo bizarro, muito bom. Ele viu os instrumentos e falou: Mãe, eu quero apresentar você e o tio padrinho. Eu falei: Então apresenta, meu filho. Ele foi lá, apresentou com vocês o show da Sally e do Paulo. Palmas! Todo mundo e aí ele ficou lá sentado e falou assim: Ah, não vou tentar tirar ele daqui, não, deixa ele aqui sentado. E era da evangelização, onde ele faz, né? O pessoal, tô super de boa, acolhedor. Desde esse dia ele me deixa cantar para ele, não me impede mais. Eu falei: Ah, então era isso que eu tinha que fazer. Eu tinha que trazer ele para banda, para coisa
1: Integrar, né?
0: funcionar. Tá vendo? Eu tinha que ouvir, né? Eu tinha medo, porque toda vez que eu começava a cantar, ele ficava assim, né? Com barulho, eu não me atrevia. Eu tinha atrevimento em muitas outras coisas, mas eu não atrevia isso, assim. Então, assim, em que coisas a gente pode usar? Você, por exemplo, assim, o que que você pensa sobre isso? Você tem alguma dúvida? Eu falei assim, vou pensar que as pessoas querem saber sobre
1: Amiga,
0: isso.
1: você trouxe tudo. Eu acho que
0: É?
1: foi chave. Tava até refletindo no meu próprio trabalho, assim, com a música, das vezes que eu
0: Nossa!
1: parei para pensar no que o outro, o que que vai tocar o outro, né? E aí eu tava até lembrando uma experiência que eu tive num presídio, que quando eu tava montando o roteiro, eu pensei, ah, vou colocar música espírita, tal, e eu falei, não. Eu coloquei uma música espírita. E coloquei outras todas músicas com mensagem legal, mensagem de recomeço, mensagem de, né, vamos mudar o roteiro da vida, mas não espíritas. E aquilo foi, nossa, melhor escolha, porque quando eu cheguei lá, as atendidas, elas sabiam cantar, elas participaram. A primeira música que eu toquei, quando eu cheguei, eu achei que elas iam odiar, né? Eu falei, nossa, será que vão gostar? Será que vão cantar tomate? Como que vai ser, né? Porque o presídio não é o ambiente que a gente tá tão acostumado a cantar, né? E aí eu comecei a tocar a primeira música, Ando Devagar, porque já tive
0: Nossa.
1: pressa. Gente, ver o pessoal chorando, assim, desmoronado, tudo, né? Foi um negócio incrível, assim. E é bem isso que você falou. É pensar no
0: Nossa.
1: outro, o que que vai tocar o coração do outro, né? Então, qual que é meu objetivo com aquela música, com aquela
0: Isso.
1: apresentação artística e como tocar o coração do outro para alcançar esse objetivo, né? Se eu quero que o outro realmente se emocione, se eu quero despertar um sentimento de amor, de alegria, então vai muito do objetivo, né? Eu achei que foi, nossa, incrível essa sua fala, vou levar para minha vida, para as próximas apresentações aí de pensar o que que eu quero provocar no outro e o que que o outro espera também, né? O que que ele precisa, né? Que eu acho que é o mais importante. Lindíssimo, Sally, lindíssimo.
0: Eu acredito
1: Maravilhosa.
0: piamente que, assim, é dentro da perspectiva, né, da escola que eu defendo, né, que eu acredito que é a escola humanista, fenomenológica humanista, é que o processo terapêutico ele se dá nesse lugar entre mim e você, né? Mim não conjuga verbo, né? Mas enfim, entre nós, né? A terapia não está em alguém específico, ele está nessa relação. Tá nesse processo em que a coisa vai acontecendo, eu vou ficando atenta a você e vou abrindo o meu ouvido e te escutando e vou tentando, vou arriscando refletir. Eu entendi isso, é isso mesmo, né? E a música faz muito isso. Quando alguém chega e canta, por que que uma música tipo uma Marília Mendonça faz tanto sucesso? Porque ela tá refletindo o que as pessoas sentem. É maravilha, fora que ela é fabulosamente competente, né? Na voz e na composição, Marília Mendonça maravilhosa. Ela chega num lugar de abrir o ouvido dela para chegar o que que essas pessoas sentem. Chega num lugar meio que comum. E aí a música, na hora que você começa, ela vai fazer toda a parte neurológica que ela faz, que é alterar frequência cardíaca, que é alterar a frequência respiratória, que ela vai mexer na pressão arterial. A música faz essas coisas, ela pode abaixar o tônus, ela calma, ou ela, se a pessoa está muito para baixo, ela pode levantar, né? A música tem esse poder fisiológico. Você acha facilmente referência sobre isso, de como essa costura acontece, porque ela está mexendo no nosso corpo diretamente. E ela trabalha ao mesmo tempo os dois lados do cérebro. Então, você está fazendo um processo integrativo da alma. E se a gente pensar, por exemplo, na casa mental lá do André Luiz, ela tá nos três andares. Ela vai no primeiro, no segundo e no terceiro andar, porque ela vai nos três níveis do nosso da nossa casa mental. Tem um livro muito bom, que é um livro da doutora Ivênia com o Deceandre e o Sérgio Lopes, que é esse livro aqui que chama O Cérebro Triuno, que fala sobre essa integração do cérebro enquanto eles pegam uma perspectiva do neurociência com o espiritismo e juntando com as leis morais, com o evangelho. É um trem, nossa, um trem, maravilhoso. E aí eles vão juntando essa costura e vão vendo como é que as coisas estão super atuais, pegando a obra do André Luiz ali, o evangelho. E aí você vai ver onde é que a música se encaixa, quando você sabe lá, vai vendo as partes do cérebro onde a música atua. Na verdade, a música atua no cérebro inteiro. Ela acende o cérebro inteiro, fica igual uma árvore de Natal. Quando a pessoa escuta a música fazendo ressonância, o cérebro faz tudo, tanto a parte de receber quanto a parte de conectar. O cérebro liga inteirinho quando a música está tocando. Então, é um treco de conexão. E a pineal, nossa conexão espiritual, que é uma das hipóteses, né, Leo? Casinha do espírito, acende também. Então, é a gente utilizar desse lugar de pensar aquilo que me move, aquilo que move o outro, o que que eu quero dizer, o que que o outro está querendo dizer. É isso, assim. Tudo tem esse potencial maravilhoso de ser terapêutico para o outro e para mim também, não é verdade? Porque aí eu estou exercendo o meu dom, vai ser terapêutico para mim também, né?
1: Que
0: Cumprir
1: lindo,
0: a caixinha lá, ó.
1: incrível,
0: Cumprir a caixinha que a
1: maravilhoso.
0: gente marcou para poder herdar a terra, que está perguntando de herdar a terra. É assim que a gente herda a terra, artistas.
1: Com certeza.
0: Exercendo o nosso dom. Com muito amor.
1: Maravilhosa, gente. Obrigada, Célio, por esse banho de conhecimento. Maravilhosa. E já que você falou que a música é como uma árvore de Natal que acende todo o cérebro.
0: É muito árvore de Natal mesmo.
1: Nesse clima que a gente ama de Natal, né? Eu já tô no Natal, já tô querendo
0: Nossa,
1: desmontar a árvore já,
0: eu tô
1: porque
0: tipo a
1: Natal.
0: Mariah Carey. Eu tô acendendo a árvore, descongelando em setembro já.
1: Exactly, já estamos no clima de Natal já, então vamos assistir a Sally cantando, gente, no espetáculo Cidade dos Sonhos, nesse clima natalino que a gente ama muito.

0: bom, gente. Que delícia.
1: Gente, eu adoro esses negócios de Natal. Nossa, eu amo.
0: Nossa, demais. Muito lindo. Ah, minha amiga, que maravilha esse momento com você aqui. Só tenho a agradecer pela sua presença, por esse banho de conhecimento e de amor em forma da sua arte. E gostaria de pedir que você deixasse uma mensagem final, se possível, se você quiser deixar uma mensagem musical também, cantar ao vivo para a gente, fique muito à
1: Puxa.
0: vontade.
1: A minha mensagem é de agradecimento, porque toda vez que alguém me permite estar aqui exercendo isso, que é algo que é importante para mim como pessoa e para minha saúde, como eu falei, né? Espiritual, na verdade, né? Para exercer quem eu sou, eu tenho que agradecer profundamente mesmo. E eu te agradeço demais, você foi um dos presentes desse ano, né, Raíssa? A gente se encontrar foi, olha, tudo de melhor e de bom. Eu acho que a mensagem que eu posso deixar, falando sobre a arte, né, falando sobre o criar, sobre trazer de dentro da gente o nosso melhor, é uma das músicas que eu mais gosto do acervo espírita que a gente tem, que é do Willy de Barros, que é o compositor da Mocidade Espírita. É uma das músicas que eu mais gosto do acervo espírita que a gente tem, que é do Willy de Barros, que é o compositor.

0: Obrigada. Tá mutada aí você agora, você que ficou mutada, amiga.
1: Aqui bem feliz, falando um monte. Falando um monte.
0: A gente é feita da mesma matéria, amiga, de pó de estrela, olha nós.
1: Total, total.
0: Total.
1: Mas aqui quem sabe faz ao vivo e a capela, né? Maravilhosa.
0: Pois então, gente, é desse modelo que a gente vai vivendo aqui.
1: Linda, linda, Sally. Gratidão.
0: Eu que
1: Gratidão
0: agradeço,
1: enorme por
0: amiga.
1: estar aqui. A gente chega ao fim desse episódio do Pó de Arte no Espiritismo. Muito agradecidos por todo esse conhecimento, por essa troca maravilhosa. A vocês que estão em casa nos assistindo, também gratidão por estarem aqui com a gente. Se gostou do episódio, deixa aí o seu like, compartilhe, nos siga nas redes sociais também, arroba Pó de Arte no Espiritismo. A gente vai colocar os cortes lá do episódio. Eu nem
0: Ai,
1: sei
0: que
1: o que eu
0: lindo.
1: vou escolher para cortar, amiga, porque tem tanta coisa legal aqui que vai dar
0: Ai, gente.
1: trabalho isso daí.
0: Faltou só um cafezinho, gente. A gente, que saudade, Raíssa,
1: Sim, pão de
0: vem
1: queijo.
0: pra cá, vem pra Belo Horizonte.
1: Oxe, agora que eu vi.

0: monte de belezura aqui.
1: Vamos
0: voltar com o circuito Broadway, pelo amor de
1: Deus. Então, vamos voltar, vamos voltar.
0: Pelo amor de Deus. Oh, Senhor. Ai, então é isso aí, minha gente. Nos vemos no próximo episódio. Nós estaremos com a palhaça Lilica, evangelizadora. E muita gratidão a todos. Que a luz do Criador continue iluminando os nossos corações e as nossas criações. Fiquem com Deus. Tchau, tchau.
1: Tchau.
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0: 4 horas e 30 minutos.
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0: Bom dia, são 5 horas da manhã. Eu sou Isnand Barros, eu falo de Imperatriz no Maranhão e nós estamos iniciando a nossa hora da prece de hoje. E ao iniciar, nós elevamos o pensamento ao alto a Deus, Pai de infinita bondade, e pedimos que os bons espíritos nos assistam, que o nosso dia que nós ganhamos hoje e essa oportunidade que nós ganhamos hoje, ela seja por nós aproveitada. Inspirados que sejamos pelos bons espíritos, pelos trabalhadores do Cristo que nos assistem, que nos orientam, que nos guiam, que nós possamos, com esse pensamento elevado ao alto, nos aproximar cada vez mais da boa vibração de Jesus. Que Jesus esteja conosco em nossos corações, nos iluminando e nos abençoando, hoje e sempre. E assim declaramos aberta a nossa hora da prece de hoje. Que assim seja. Muito bom estar aqui. Sábado, 15 de novembro de 2025, nós vamos iniciar a nossa hora da prece de hoje. E nós vamos iniciar com a leitura uma mensagem do Parnaso. Eu vou abrir aqui aleatoriamente. O Parnaso de Alentum, lembrando, é um livro que foi ditado por espíritos diversos e psicografado por Chico Xavier. É a primeira obra publicada da lavra da mediunidade de Chico. Esse poema que eu vou ler agora é de Augusto dos Anjos. Confissão. Também eu, mísero espectro das dores, no escafandro das células cativas, não encontrei a luz das forças vivas, apesar de ingentíssimos labores. Bem distante das causas positivas, na visão dos micróbios destruidores, senti somente angústia e estertores no turbilhão das sombras negativas. Foi preciso morrer no campo inglório para encontrar esse laboratório de beleza, verdade e transformismo. A ciência sincera é grande e augusta, mas só a fé na estrada eterna e justa tem a chave do céu, vencendo o abismo. Augusto dos Anjos, no poema Confissão, ditado, psicografado por Chico Xavier, publicado na obra Parnaso de Alentum, ele fala sobre a sua condição depois de morto, né? Muito interessante. Depois de desencarnado. Vamos ver o vídeo de hoje. O vídeo de hoje é o poema de Chico Xavier, ditado por Maria Dolores, Cantiga do Perdão, psicografado por Chico e aqui narrado pelo Chico. E esse vídeo foi produzido pelo Luiz Domingues no Canva, no aplicativo, né? E com legenda e tudo. Ficou interessante demais, ficou muito bom. Vamos ver?
1: Não te iludas, amigo. Por mais se expandam lágrimas contigo, todo lamento é vão. Tudo que tende para a perfeição, todo bem que aparece e persiste no mundo, vive do entendimento harmônico e profundo através do perdão. Perdão que lembre o sol no firmamento, sem se fazer pagar pelo foco opulento a vencer dia a dia a escuridão da noite insondável e fria, e a nutrir no seu longo itinerário o verme, a flor, o charco e o pó, o ninho e a fonte, de horizonte a horizonte, quanto for necessário. Perdão que nos destaque a lição recebida na humildade da rosa. Bênção do céu, estrela acetinosa, que ao invés de pousar sobre o diamante, desabrocha no espinho, como a dizer que a vida de caminho a caminho não despreza ninguém, e bela, generosa, alta e fecunda, quer que toda maldade se transfunda na grandeza do bem. Perdão que se reporte à brandura da terra pisoteada, esquecida heroína de paciência, que acolhe em toda parte os detritos da morte e sustenta os recursos da existência, mãe e escrava sublime de amor mudo, que preside em silêncio ao progresso de tudo. Amigo, onde estiveres, assegura a certeza de que o perdão é a lei da natureza, segurança de todos os mistérios. Perdoa e seguirás em liberdade, no rumo certo da felicidade. Nas menores tarefas que realizes, para lembrar sem sombra os instantes felizes na seara da luz, na qual a luz de Deus se insinua e reflete. É forçoso exercer o ensino de Jesus, que nos manda perdoar 70 vezes 7 cada ofensa que venha perturbar o nosso coração. Isso vale afirmar na senda de ascensão, que em favor da vitória a que aspiras na luta transitória, é mais do que importante, é essencial que te esqueças por fim de todo mal, e que em tudo no bem a que te des, seja aqui mais além, seja agora ou depois, Deus espera que ajudes e abençoes, compreendendo, amparando e servindo outra vez.
0: Emocionante esse poema. Eu acabei de publicar o poema no grupo Espiritismo Doutrina de Amor. É do livro Antologia da Espiritualidade, ditado por Maria Dolores e psicografado por Francisco Cândido Xavier. A poesia é tocante, muito bonita, ficou muito bom. Depois eu vou compartilhar nos outros grupos. Então vamos agradecer aos canais parceiros hoje, o canal TV Nova Luz, MLive TV Espiritismo, Espiritismo Net, Rai TV, Coromandel Espírito, TV IDEAC, o canal da web Rádio Portal da Luz, que é quem produz, dirige e apresenta a Hora da Prece. É, o canal está com 49.600 seguidores. E o canal Islande Barros, o meu canal, que conta com 425 inscritos, né? Não ganhamos nenhum seguidor de ontem para cá. 425, mas nós vamos chegar a 500 em dezembro, dia 31 de dezembro, é o nosso projeto. 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Né? Evangelino, a janela está aberta. Eu estou aqui na minha sala. Mas o Evangelino hoje, desde 4 horas da manhã, ele está esperto. No final, coloque a sua água, separe a sua caneca, seu copo, para a gente tomar a água fluidificada. A gente pede que os bons espíritos que estão próximos de nós alterem a condição física da água, transformando a água em medicamento. Então, feito isto, vamos a leitura dos bons dias e depois a gente vai para a leitura do texto. É, hoje quem chegou mais cedo foi o Renato. Bom dia, Renato Rocha. Ele diz: Bom dia, Snande, bom dia a todos. Bom dia, meu irmão. Jesus cuide da sua missão. Jesus ilumine seu dia. Marta Silva, bom dia a todos. Com a bênção do Senhor Jesus. Ibiá, Minas Gerais. Marta, seu dia seja de luz e paz. Muita harmonia em seu dia. Valéria, bom dia. Que o amor nos guie nesse novo dia. Gratidão, Jesus, por todos aqui reunidos. Gratidão por você estar aqui, Valéria. Que seu dia seja iluminado. Que sua família e seu lar sejam envoltos em muita luz, muita paz, muita harmonia. Karina, Ana Karina, bom dia. Jesus nos abençoe e proteja, hoje e sempre. Karina chegou primeiro, né? No, na hora da prece, antes da Valéria. Eu lembro que Karina assistia, aí passou para Valéria, depois Valéria começou a assistir. No tempo que a hora da prece tinha duas pessoas assistindo, né? Aliás, tinha três. Era Cida, Valéria, Karina. E no comecinho também, quem começou foi a. Deixa eu ver. Eu vou me lembrar. Eu também já coloquei a minha mensagem. Bom dia, irmãos e irmãs da nossa hora da prece. Gratos por mais um dia na jornada terrena. Que os bons espíritos cuidem de cada um de nós. Eu fiz a saudação, eu fiz o agradecimento e fiz a rogativa de que nós tenhamos proteção, cuidado dos bons espíritos no dia de hoje. Maria Aracelis, bom dia a todos. Bom dia, Maria Aracelis, seu dia, sua casa seja iluminada. Gisele, olá, bom dia, meus irmãos. Que a paz do Mestre Jesus esteja em cada um de nós. Bom dia, Gisele. Seu dia seja de paz, luz e harmonia. Zélia Mansores, bom dia. Meia, Rio de Janeiro. Jesus sempre conosco. Gostei daquela frase que você me enviou ontem, viu, Zélia? Muito interessante. Quem mais? Nancy Lemos. Bom dia com alegria. Uibaí, Bahia. Isaura Maria. Bom dia, Nancy. Que seu dia seja de paz, luz e harmonia. Isaura Maria diz: Bom dia com Jesus. Que a paz do Divino Mestre nos abençoe. Peço um abração para minha família, especialmente para o Michel. Salvador, muita luz. Sua família seja envolta em muita paz, muita harmonia. Especialmente os bons espíritos cuidem do Michel da Silva Oliveira, seu filho, né, Isaura? Rosevânia, bom dia a todos, bom dia, Rosevânia. Que a paz de Jesus habite seu lar nesse dia que se inicia. Vanilda Sucena, bom dia a todos, paz e bem, paz e bem. Nonato, bom dia, com as bênçãos do nosso Senhor Jesus Cristo. Nonato já está pronto, né, Nonato? Para fazer aquela caminhada longa e sair de casa e ir para o trabalho lá no centro, né? E é longe, ó. Dá assim mais ou menos uns 5 metros de uma casa para outra, né? Donato diz: Bom dia com as bênçãos de nosso Senhor Jesus Cristo. Que seu trabalho seja iluminado hoje, Donato. Donato, eu publiquei agora um poema no Espiritismo, Doutrina de Amor, viu? Espiritismo, Doutrina de Amor, o poema Cantiga do Perdão. Depois eu vou compartilhar, gente, para todo mundo, na lista de transmissão, nos grupos, onde for. Aí Valéria diz: Assisti há pouco ao programa de ontem, não consegui assistir ao vivo. Muitos ensinamentos, parabéns, meu irmão. E ontem, quando eu fui apresentado lá, no final eu pedi, eu fiz o convite para que as pessoas assistam à hora da prece. Aí o Jetro, que me convidou, um dos apresentadores, ele disse: Eu assisti, mas não assisti 5 horas da manhã, não. Não é todo mundo que consegue acordar cedo, né, gente? Nem todo mundo tem esse hábito. Eu, por exemplo, eu estou cultivando esse hábito. Eu sempre dormi 8 horas, passei a dormir 7, e agora eu estou dormindo 6 horas por dia. Né? Quero brevemente passar a dormir só 5. Para aproveitar o dia e trabalhar mais para Jesus, porque tá pouco ainda, viu? Leonardo. E Leonardo diz bom dia. Não, aqui é Cristina. Bom dia a todos nós, meus amados irmãos. Cristina também já vai pegar no serviço pesado, né? Hoje é dia de muito trabalho, né, Cristina? Começa cedo, vai até a noite no centro. Cícero Domingos, meu irmão, né? Cícero Domingos é um trabalhador da nossa casa. Um amigo que a doutrina deu, né? A família toda no centro. Cícero, você é um exemplo para nós, viu? Porque você está estudando, está buscando, né? Tem uma história de vida muito bonita. Bom dia, meus irmãos. Que nossa mãe, Maria Santíssima, nos abençoe. Que Jesus esteja conosco, Cícero, e cuide da sua casa. Um abraço em todos. Nícia Lúcia diz que assim seja, louvado seja Jesus, louvado seja Deus, nosso Senhor, louvado seja Jesus Cristo, nosso irmão maior, louvado seja para sempre. Gente, a louvação a Deus é muito necessária, porque é essa louvação que nos aproxima da divindade. Ana Costa diz: bom dia, irmãos da prensa, gratidão por mais um dia de vida. Que a espiritualidade amiga nos ajude a ter um dia feliz e produtivo no bem, que assim seja e assim será. Luciana, bom dia, flores e cravos, Jardim de Deus. Continua a pedir vibrações de cura e saúde para o Jorge Alberto. É o Jorge Alberto calado, ainda internado, né, Luciana? Estamos vibrando por ele. A Maria Helena diz: bom dia, meus queridos irmãos, que a paz esteja em nossos corações, e assim seja. Jesus abençoe nosso dia, né, Maria Helena? Jesus abençoe. A Nilceia diz: Brasil, República do Bem e do Amor Universal. Salve a proclamação. Hoje é dia da proclamação da República. Hoje é feriado nacional, gente. É um sábado que é feriado, né? A Luciana colocou Jorge Alberto calado, ela completou aqui. Tá certinho, já é Luciana, nossa vibração. Marcelina Fernandes diz: bom dia, Marcelina. E eu digo a ela: bom dia, Marcelina. Ela, que possamos ter um dia abençoado na proteção dos bons espíritos e Jesus presente em nossos corações, que assim seja. Saúde, minha irmã, muita paz, muita harmonia para você e família. Donato diz: acabei de conferir a poesia no grupo Espiritismo, Doutrina de Amor. Gratidão, gratidão a você, meu irmão. Você é um divulgador da doutrina. A Luciana peça vibração e saúde a todos os participantes do grupo que o Jorge Alberto criou e por todos os participantes do nosso grupo da Hora da Prece. Também por mim, meu marido e meus pets, que a família seja envolvida e que os dois grupos sejam cada vez mais, né, Luciana? Iluminados e abençoados. Georgina Maria. Eu falo Georgina porque aqui próximo da nossa casa tem uma senhora chamada Georgina. Mas eu não sei se é Georgina ou Georgina Maria da Costa. Mas o bom dia vai de qualquer forma. Que o seu dia seja de muita luz, muita paz, viu, Georgina? Isabel Portela. Bom dia, amados irmãos. Digamos assim, eu estou a cada dia melhor. Olha, isso é um mantra, né? Se a gente disser, eu estou a cada dia melhor, estou a cada dia melhor, estou a cada dia melhor, estou hoje melhor do que ontem, estou hoje melhor do que ontem, isso eleva o nosso padrão mental, isso eleva a nossa vibração, vibrando em paz, saúde e amor pelo próximo. Que nós nos cerquemos desse amor, né, Isabela? Isabel Portela. Que nós nos prendamos a essas vibrações e afirmações positivas de amor e luz. Nonato disse: Nandi, meu irmão, para atingirmos a meta até o final do ano, é preciso que cada um aqui compartilhe pelo menos 10 compartilhamentos por dia. Nonato, é interessante que a gente. Ontem eu estava comentando que quando eu mando a Hora da Prece, você assistiu a Hora da Prece ontem? Se não assistiu, está disponível. Aí eu mando na lista de transmissão, mando para 40 pessoas. Geralmente, 5, 6 pessoas vão lá. comentam, clicam, olham, isso eleva demais a indicação do YouTube do nosso projeto, do nosso Hora da Prece. É verdade, meu amado. Viva Evangelino nos animando, disse. Hoje o Evangelino está comemorando a proclamação da República. Nonato, vamos fazer uma campanha de convidar mais pessoas para assistir a Hora da Prece também. Se inscrever no canal. A inscrição no canal é importante. O YouTube entende que aquele canal é um canal que chama atenção. Então, para eles, o que chama atenção é recomendar. Saúde e proteção é Evangelino, diz Maria Helena. Maria Helena. O Evangelino não pode faltar. Maria Helena é apaixonada pelo Evangelino. Cida Rocha diz bom dia a todos e que Jesus nos abençoe sempre. Gratidão sempre, né? Agradeçamos sempre. Verdade, é um mantra também, né? Agradecemos, gratos sejamos, grato estou. Valdemar Oliveira, meu irmão, bom dia, paz e luz. Que seu lar seja envolvido, Valdemar, em muita paz, em muita harmonia, em muita luz. Para você, sua esposa, sua filha, seu filho, Jesus esteja com você. E os bons espíritos iluminem seu dia, que seja de muita paz e harmonia, meu irmão. Marilu Castro, diretamente de Balsas, no Maranhão. Eita, saudade de Balsas, viu, Marilu? Não vejo a hora de passar por aí de novo. Muita paz para você, viu? No dia de hoje, neste feriado. Nereide diz bom dia, paz em nossos corações. A Luciana diz: Snande, ontem à noite a minha amiga Janete Prince desencarnou o nome dela. À noite, a amiga da Janete Prince desencarnou. O nome dela era Maria Lenice Procópio. Quero pedir a espiritualidade maior que auxilie a nossa irmã que acabou de desencarnar. Olha, então nós vamos pedir pela Maria Lenice Procópio, amiga da Janete, que ela seja bem acolhida, que os bons espíritos estejam ao seu lado nesse momento de transição, né? Que é um momento de muita perturbação espiritual. Marilu diz: Eu não acordo cedo, é muito raro acontecer. Que bom que você acordou. É bom assistir ao vivo, que a gente acaba interagindo, né, Marilu? Seja bem-vinda sempre. Leila diz: bom dia, não dia a todos, paz e luz a todos, bom dia, muita paz. Né? Divina diz: bom dia com alegria e gratidão, muita paz, muita alegria, né, Divina, em nosso dia. Que ela seja bem acolhida e assistida pela espiritualidade amiga no seu novo lar no mundo espiritual, diz Luciana. Que assim seja, que o acolhimento seja bom. A Pri diz: bom dia, meus irmãos, um dia abençoado, seja de muita luz, uma bênção, um dia de bênção a todos. A Célia diz: bom dia, com a paz de Jesus Cristo nos envolvendo sempre, gratidão, Recife, Pernambuco. Que assim seja. Célia Rodrigues. Ana Karina diz: quero colocar na prece minha família, meus pais Luiz e Terezinha, né? Eu vou lá, Karina, viu? Em janeiro eu vou lá. Estou me organizando, já comuniquei para a minha coordenadora que vou tirar férias em janeiro, não em julho. Tirar logo em janeiro, que é para adiantar as coisas, né? E eu vou conhecer seu Luiz e Dona Terezinha pessoalmente. Conheci pelo vídeo outro dia. Nonato fez a ligação com a gente. Nonato diz: Valdemar, Militão, Sérgio Torres, Tayrone, Raniele foram comigo para a cidade de Boa Viagem, né, para a palestra lá no LEAC, no Lar Espírita Allan Kardec, em Boa Viagem, próximo lá de Independência, no Ceará. A equipe foi boa, né, Nonato? Eu vi as fotos, vi as publicações que você fez ontem. Muito interessante. Ainda bem que você está trabalhando, graças a Deus. Vamos à leitura do texto de hoje, gente. Hoje, o capítulo 152. Hoje, a nossa aula da prece de número 158. E o Emmanuel, ele diz: vem. É uma sentença, uma afirmativa, um convite, uma ordem. Ele diz: vem. É uma exclamação. É, ele foi buscar no Apocalipse, no livro do Apocalipse, escrito por João, evangelista, né? Capítulo 22, versículo 17. João diz: E quem o ouve, diga, vem. E quem tem sede, venha. Né? Duas condições. O evangelino. O evangelino hoje está animado. E quem o ouve, diga, vem. E quem tem sede, venha. Emmanuel diz: A terra é a grande escola das almas em que se educam alunos de todas as idades. Né? Na doutrina espírita, a gente gosta sempre de falar que a terra é escola para quem está precisando aprender, né? É presídio para quem está cumprindo pena, resgatando dívidas, e todos nós estamos. E é também a oficina para quem vem para trabalhar, né? Escola, oficina e presídio. As pessoas sempre falam isso. Mas o Emmanuel diz que se é um presídio, é muito bom, porque é bonito demais o planeta Terra. Nós é que maltratamos a casa planetária. Gente, olha a quantidade de lixo que a gente produz. E olha a quantidade de lixo que a gente joga fora. Olha a quantidade de coisas que nós estamos comprando. Olha a quantidade de coisas que nós estamos acumulando dentro da nossa casa. Sem serventia nenhuma. Eu estava olhando outro dia aqui o tanto de caneca que tem aqui em casa. Caneca do aniversário, caneca do dia do professor, caneca do Natal, caneca de não sei o quê. Caneca tem uns baldes. Teve um tempo na faculdade, antes de me afastar do ensino superior, eu trabalhei 15 anos numa faculdade particular aqui, Imperatriz. Fui professor de três cursos lá. E nas monografias, em várias monografias, eu ganhei canecas. Algumas quebraram, se perderam, mas ainda tem caneca até hoje. E para que tanta caneca? Como a gente dizia antigamente, quando a gente casa, a gente compra um casal de xícaras, né, para tomar o café de manhã. Meu marido e a esposa, um casal de xícaras está bom demais. Um casal. A gente falava assim antigamente. Mas a terra é esse educandário. E a terra é o educandário. Para seres de todas as idades, para seres de todas as séries. Então, tem gente no, na pré-escola, tem gente no ensino fundamental, tem gente no ensino médio e tem gente no ensino superior, aqui na Terra, entre nós, para o nosso grau de desenvolvimento. Então, o Emmanuel diz: se atingiste o nível das grandes experiências, não te inquiete a incessante extensão do trabalho. Elevou-te? Você alcançou um nível superior das grandes experiências? Então, não te inquietes a incessante extensão do trabalho. Calma. Tem muito trabalho. Você está trabalhando muito, mas precisa trabalhar mais. Né? Ontem eu falei no estudo de ontem lá para Santa Catarina. Zé Grosso diz assim para nós: trabalhando muito, né, meu filho? Ele dá aqui um passo, vem cá. Parabéns, tô gostando. Trabalhando muito, né? Tô, sim, senhor, tô trabalhando muito. Mas precisa trabalhar mais, viu? Chegar em casa agora, se prepare, durma e se coloque à disposição, que eu passo mais tarde para a gente trabalhar no desdobramento. Trabalhar à noite. Vou trabalhar mais, meu filho. É a ordem, é o comando do Espírito, que já sabe que trabalhar é que nos melhora, que trabalhar é que nos engrandece. Então, esse comando, essa ordem que a gente recebe do Espírito, que é o mentor, que é o nosso patrão, digamos assim, que nos orienta, ele poderia dizer assim: ah, mas aqui está bom o trabalho. Olha, dia de domingo não precisa sair para fazer campanha, dia de sábado, arma a rede, bora descansar um pouquinho. Para que descansar? Jesus disse: Eu trabalho sempre, meu Pai trabalha até hoje. Jesus não tem rede armada para descansar. E Jesus tem problema demais para resolver. Aqui são bilhões de problemas, bilhões de individualidades humanas querendo se desenvolver. Você já pensou, se for contar, os princípios inteligentes que habitam árvores no planeta, animais de grande porte, só os animais de grande porte. Não vamos botar aqui um vermezinho, não. Só os animais da cobra para cima. E as árvores, só as grandes. Cada ser tem um princípio inteligente. No mineral, no vegetal, no animal e no animal. Nós somos os mais complexos, os mais evoluídos. Estamos no animal. Já lutamos muito. Lutamos muito para chegar até aqui. Mas nós damos um trabalho danado para Jesus. Aí ele diz: não esquente a cabeça se o trabalho chegou. Se você está num nível elevado. Aí ele diz: não enxergues inimigos nos semelhantes de entendimento imperfeito. Ou seja, quem não entende como eu entendo, eu olho e digo: rapaz, esse camarada vem aí, ó. Eu já começo a ver um adversário, um inimigo naquele que entende diferente do que eu entendo. Ah, tá aí uma coisa que eu não gosto é de quem é de tal religião. Parece, ele está no momento dele, ele está na necessidade dele. Tenha paciência se você é diferente. Né? Muitos deles não saíram ainda do jardim de infância espiritual. Olha o que eu estava falando. Não tem jardim de infância? Tem a pré-escola? Pois é. Tem gente que está na pré-escola, mas a pré-escola tem vários níveis. Tem gente que está no ensino fundamental, mas o ensino fundamental tem várias séries, são 9 séries. Aí você muda para o ensino médio, você chega no ensino médio, são 3 anos. Aí você pensa que terminou, diz: não, tem a faculdade. Você faz a faculdade em 4 anos, em 5 anos, às vezes em 6 anos. Aí você termina e diz: opa, terminei. Ele tem a especialização, mais 1 ano de estudo, depois não tem o mestrado, mais 2 anos. Não tem o doutorado, mais 4 anos. Aí depois tem o pós-doutorado, mas você não para de estudar. Ou seja, na escola da vida também é assim. Nós não paramos de aprender, porque tem sempre alguém que precisa de nós, e nós, quando ensinamos, aprendemos. Né? Aí ele diz: dá sempre o bem pelo mal. A verdade pela mentira e o amor pela indiferença. Olha essa troca que o Emmanuel manda a gente fazer. Se alguém te fez mal, faça o bem. Se alguém mentiu, fale a verdade. Se alguém é indiferente com você, divulgue e dissemine as ações do amor. É uma orientação muito interessante, muito pertinente para todos nós. E o Emmanuel diz mais: a inexperiência e a ignorância dos corações que se iniciam na luta fazem frequentemente grande algazarra em torno do espírito que procura a si mesmo. Não? A inexperiência e a ignorância dos corações que se iniciam na luta frequentemente fazem, né, grande algazarra em torno do espírito que procura a si mesmo. A inexperiência e a ignorância. Você está perdido, né? E ela faz o quê? Olha aí, que beleza! Esse aí não sabe para onde vai. Você está desorientado. Todos nós temos a oportunidade de buscar a orientação. Quando a gente se considera autossuficiente, nós estamos perdidos. Quando a gente se considera melhor do que o outro, nós estamos muito atrasados. É sempre assim, né? Eu ouvi um rapaz, um jovem, falando, um jovem já tem uns 40 anos, para mim é jovem, falando assim: eu sei tudo disso aqui, eu já alcancei esse nível aqui. E ele falando assim com eu fiquei olhando. Aí eu falei: o Sócrates falou assim: só sei que nada sei. Ele assimilou essa máxima da vida E essa máxima da vida, gente, eu estou olhando para cá porque já clareou aqui do lado, viu? A janela já entrou luz aqui no jardim de inverno. Gente, 5h36, já tem luz, viu? Natural. E o Sócrates é um espírito elevado. Muito elevado. Tem nem projeto de encarnação para ele, só para você ter uma ideia. Aqui na Terra, não tem projeto assim para dizer, ah, o Sócrates vai reencarnar numa missão. Eurípides Bassanufo, por exemplo, dizem que vem. Até Bezerra de Menezes dizem que vem. Mas Sócrates, 600 anos antes de Cristo, ele trouxe a mensagem do Cristo. Que espírito iluminado, não é? E incrível, o comportamento dele foi muito semelhante ao do Cristo. Ele foi morto por falar a verdade, ele foi morto por pregar uma compreensão diferente de sociedade, um amor. Ele foi condenado. Jesus também. E os dois têm uma coincidência que os dois não deixaram nada escrito. Eles falaram. O que tem sobre eles foi o que disseram. Sócrates foi Platão que escreveu as suas memórias, contou as suas histórias e os seus casos. E Jesus foram os apóstolos que escreveram, os seus discípulos que escreveram, aqueles que vieram depois dele. Por isso, padecerá muitas vezes aflição e desânimo. Nós estamos buscando? Sim, estamos buscando. Estamos trabalhando? Sim. Aflição e desânimo nós vamos ter. Não é porque você está caminhando para o centro espírita. Não é porque você está botando o pé na poaca, né? Percorrendo os caminhos tortuosos, empoeirados, e você vai dizer assim, eu sou um trabalhador de Jesus, então nada de mal vai me acontecer. Né? Não se fie nisso, não. Ó, padecerá muitas vezes aflição e desânimo. Ah, eu não aguento mais isso aqui, não. Gente, a gente trabalha e nada resolve. Desanima. Aí tem que fazer o quê? Fazer a prece, respirar fundo, ouvir uma boa música, fazer a leitura do Evangelho, aí a gente se fortalece de novo. Ele diz, não te perturbes, porém, em função disso. Se as ilusões e os brinquedos da maioria não mais te satisfazem, é que a madureza te inclina a horizontes mais vastos. Ontem aqui em Imperatriz tinha um show. A cidade é uma cidade grande, né, gente? Num dia tem vários eventos. Mas sempre essa época, né? Tem grandes shows aqui em Imperatriz. E ontem tinha um show, a cidade estava se movimentando, as pessoas falando desse show e tal, e tal. Aí eu fiquei olhando, querendo lembrar quando foi a última vez que eu fui num show desse naipe, desse modelo. Faz muito tempo. Por quê? Porque cada um atravessa determinadas fases da vida, e o Emmanuel está dizendo aqui que se as ilusões e o brinquedo e os brinquedos da maioria não te satisfazem mais, é que a madureza te inclina a horizontes mais vastos. Você adquiriu um grau e um nível de experiência que agora você não está mais satisfeito com os brinquedos e as ilusões que a sociedade, que a vida material apresenta para você. Aí você diz, rapaz, eu vou sair daqui de casa 10 horas, pegar um trânsito arrochado, para ir lá para o Parque de Exposições, para esse show que vai ser um show do ano, um show maravilhoso. O show vai começar meia-noite, vai terminar 2 horas da manhã, eu vou chegar em casa 4 horas da manhã, cansado. Um ambiente muito denso, sob o ponto de vista espiritual. Quem está lá, vai lá perceber que está denso? Agora, se eu for lá, eu vou dizer, meu Deus do céu, O povo vem para cá só para mostrar a roupa nova, para mostrar o celular novo. O povo vem para cá para se exibir. O povo vem para cá para beber, para usar droga, em busca de um monte de coisa. E eu digo, rapaz, eu não posso ficar aqui não, porque amanhã, 4h30 da manhã, tem que estar de pé, que tem hora da pressa. Ontem eu demorei a dormir, fui dormir algumas, mais de 11 horas. 11h30. Vamos contar? 12h30, 1h30, 12h30, 3h30, 4h30. Dormi 5 horas. Eu estou devendo 1 hora, eu preciso dormir mais 1 hora para completar as 6 do dia. Que o meu objetivo agora é dormir 6 horas por dia. E se eu tivesse ido para o show, eu tinha chegado do show direto pela hora da pressa. Estava aqui só o bagaço. E eu estou aqui descansadinho, estou mais tranquilo do que o Evangelino. Estou mais tranquilo do que ele. Eu dormi na minha cama forrado com um lençol bom. E um travesseiro na cabeça, um travesseiro na perna, um travesseiro nos pés, que eu sou desses, que eu durmo agarrado com os travesseiros. Conforto, a cama macia, né? Qual é a escolha que eu faço? Qual é a escolha que orienta o meu proceder? Né? Aonde é que nós estamos? A madureza está lhe levando aqui? Você está evoluindo e amadurecendo? E isso está te levando aqui? Que tipo de reflexão está te trazendo? Né? Recorda que somente Jesus é bastante sábio e bastante forte para acalmar-te. Essa liçãozinha de Emmanuel? Ei, rapaz! Né? Se ele fosse assim mais próximo e brutão, ele dizia assim: ei, rapaz! Tu não lembra, não? Jesus é bastante sábio e bastante forte para te acalmar. Em quê? Na tua aflição. Na nossa aflição. Qual é a nossa aflição? Meu Deus do céu, eu tenho que comprar um carro novo daqui para o final do ano e o fim do ano está chegando e o dinheiro não apareceu. E a gente fica desesperado para comprar um carro novo. E eu estou desesperado. Como é que nós vamos fazer no Natal? Tem que fazer a ceia, juntar a família. Gente, a gente junta um trabalho danado, aquela ceia, aquele negócio, aquele tanto de gente para comer. Aí demora a comer porque tem que esperar a hora. Todo mundo com fome. A gente come que se esbalda. Tá passando mal de bucho cheio demais. Aí passou. Aí você trabalhou, comprou roupa nova, sapato novo, anseia, não sei o quê, para aquele momento. E às vezes Jesus nem está presente na festa, nem foi convidado na festa que nós realizamos e organizamos. Aí o Emmanuel recomenda: ouve-lhe o apelo divino, o apelo de Jesus, formulado nas derradeiras palavras do seu testamento de amor. Vem! Né? Vem, Jesus chamando: vem! Vem cá, estou te esperando, estou de braços abertos. Onde estiver dois ou mais reunidos no meu nome, lá estarei. Vem, Jesus chamando. Ninguém te pode impedir o acesso à fonte da luz infinita. Ah, eu não vou para o Centro Espírita porque meu marido não deixa. Ah, eu não faço parte da campanha porque meu marido não gosta. Olha, ninguém te pode impedir o acesso à fonte da luz infinita. Ah, mas eu não vou porque eu não tenho transporte. Faça prece em casa. Ajude quem está perto de você. Mas o trabalho no bem nos chama em qualquer lugar. Faça três evangelhos no lar por dia, para você ver como você vai ter trabalho. Em todo evangelho, coloque o nome de todos os parentes desencarnados. Em todo evangelho, coloque todos os nomes de quem está vivo, do pai, da mãe, do irmão, da irmã, do filho, da filha, do sobrinho, das sobrinhas, dos primos. Vai lembrando e fazendo uma prece por cada um. Trabalho, dá trabalho, mas ninguém pode lhe impedir o acesso à luz infinita. Ninguém lhe amarra. Mesmo que você seja preso numa cela, isolado, a sua mente viaja, seu pensamento viaja. Seu pensamento não está preso. O mestre é o eterno amigo que nos rompe. Eterno amigo. Olha o que o Emmanuel está dizendo. Jesus é o eterno amigo que nos rompe as algemas e nos abre portas renovadoras. Quais são as oportunidades que Jesus me dá? Quais são as oportunidades que Jesus coloca à minha disposição? As mais variadas possíveis. Aí o Emmanuel diz: entretanto, é preciso saibas querer. Ah, eu quero muito começar a trabalhar no centro espírita, viu, Arlete? Quero muito, tenho muita vontade. É? Vamos embora. Domingo de manhã tem evangelho no lar, no Aleph Franco. Ah, mas domingo de manhã eu durmo até mais tarde. Sábado de tarde tem atividade no lar, na Aleph Franco, 17 horas, com as crianças e as mães. Ah, não dá. Geralmente sábado de tarde é o dia que eu vou na cabeleireira fazer as unhas e cortar o cabelo. Eu vou no salão tirar a barba e cortar o cabelo. Tem o posto de socorro em João Lisboa, Jesus Gonçalves, tem a casa de Isaura na Vila Cafeteira para trabalhar. Ah, mano, eu acho que eu vou deixar para depois. Vou me organizar, viu? Viu, Arlete? Vou me organizar, depois eu converso contigo, tá bom? Aí tira aquele emissário de Jesus que veio lhe convidar para o trabalho. O Senhor jamais nos fará violência. Jesus não vai dizer assim: se você não for para o Centro Espírita hoje trabalhar, você vai morrer agora. Eu vou mandar ele prender. Não. Jesus disse: eu estou de braços abertos o tempo todo esperando você. É levar o pensamento se chegar a mim. Ou seja, onde estiver dois ou mais reunidos em meu nome, lá estarei. Sofres? Perguntou Emmanuel. Estás fatigado? Tropeças sob os fardos do mundo? Vem. Olha quem é que ele está chamando: o sofredor, o cansado e aquele que caiu. Jesus está chamando. Isso é a interpretação de Emmanuel. Quando Jesus diz: vem, ele está chamando o sofredor, o cansado e o caído. Jesus está socorrendo aquele que precisa. É aqui o que Emmanuel está dizendo. Aí Jesus diz: vem. Jesus, reserva-te os braços abertos. Que Jesus é tão grande que ele envolve o planeta. O planeta todo está envolvido por Jesus, pelo seu magnetismo. Aí eu estou com a minha vibração rebaixada e não alcanço a vibração de Jesus. E é necessário o quê? Vem. Eleva a tua vibração e me alcança de Jesus. Vem e atende-o ainda hoje. Emmanuel está dizendo: ei, não é para amanhã, não. É agora, 5h30 da manhã, 5h49 da manhã. É agora que Jesus está chamando. Então, vem e atende o chamado de Jesus ainda hoje. É verdade que sempre alcançaste ensejo de serviço, que o Mestre sempre foi abnegado e misericordioso para contigo. Mas não te esqueças de que as circunstâncias se modificam com azado e misericordioso para contigo. Mas não te esqueças de que as circunstâncias

querendo ajuda, querendo socorro e querendo amparo. Ah, mas aquela família está precisando de novo de cesta básica. Eu lembro que nós compramos uma cesta básica para eles semana passada, mês passado. Acabou. Ah, eu limpei essa casa ontem. Tem que limpar? Tem. Trabalho não falta. Falta o trabalhador. Eita, gente, 50 minutos. Vamos lá para as leituras aqui. Paramos aonde? Foi na mensagem da Karina pedindo. Ah, não, foi no Valdemar, no Nonato dizendo quem foi pro trabalho, né? Lá em Boa Viagem. Nonato, quando eu fui em janeiro, aí eu quero conhecer, viu? Essas casas espíritas aí do entorno. Então vamos ter que fazer uma caravana em janeiro para a gente visitar. A Edna diz bom dia a todos. A Luciana diz: vou colocar o nome dela no seu particular, para você colocar no caderno dos desencarnados do Centro Espírita. Coloco. Pode passar, viu, Luciana? Não esqueça, que eu vou anotar. E a Andrea Tiaramella diz: bom dia. Gostaria de pedir oração à Aparecida de Fátima Tiaramella, Cláudia Regina Tiaramella e a todos nós, a vocês, Nândia Evangelino, que seja abençoado. Ô, Andrea, saudade estava com de você. Você não tinha mais mandado mensagem, pensei que tinha se cansado da hora da prece. Que a sua família seja envolvida em muita luz, muita paz e muita harmonia. Né? A Edna Tavares diz: pois é, não respeitamos. Não, não respeitamos a nossa casa planetária, né? O homem é muito estranho, ganha uma casa de presente e destrói a casa, derruba a parede, suja a sala, suja o quarto, suja o banheiro, suja tudo. Não se preocupe em limpar. Nós somos assim. Trabalhar nos tira da inércia, é verdade, né, Edna? O chamado para o trabalho é sempre constante. Lourdes diz: bom dia, muita paz e luz. Muita paz, Lourdes. Lourdes, que Jesus ilumine seus caminhos, né? Que os bons espíritos cuidem daquele processo que está sendo preciso resolver. Arlete colocou a precisinha. E Arlete, eu falei sobre o trabalho, Arlete fez lá o como é um coraçãozinho. É verdade, Arlete, a gente precisa trabalhar. O Fernando Gouveia diz: bom dia, ore pela minha recuperação. Jesus, cuide da sua recuperação, Fernando, fortalecendo você, dando a você a compreensão da necessidade de passar pela dor que você passa. Com certeza, é muita dor, é muito sofrimento, mas você vai sair melhor. Pense sempre assim: lá na frente, quando tudo se resolver, você estará melhor do que está agora, tanto sob o ponto de vista material quanto sob o ponto de vista espiritual. Maria do Carmo Guimarães, bom dia, que Jesus continue abençoando hoje e sempre. Gratidão, irmãos. E o Nonato diz: vamos sim. Vamos viajar, né, mano? Dalena Borges, Dalena de Três Marias, Minas Gerais, pertinho de Belo Horizonte, né? Abraço para a família das mulheres fortes, Dona Conceição, Dalena, Dinha, trabalhadores do Cristo. Um abraço no G, viu, Dalena? Que Jesus ilumine sua casa, sua família, né? Celular como um todo. A Marta Silva, gratidão. A Ana Costa, estou disposta a ir. Para este momento que eu estou vivendo, acredito que é a solução. Busque o trabalho, Ana. Viu? Pode buscar. Esquente a cabeça, não. Vai dar tudo certo. A luz de desgratidão. Gente, 53 minutos. Gente, essa hora da prece tem que ser de 2 horas. Vou começar a fazer a hora da prece de 2 horas. É o jeito. Estava conversando com Marcelina ontem sobre que começou com 30 minutos a hora da prece e hoje 1 hora da prece parece que está curto o tempo. Maria Helena diz: gratidão pela união da prece. Elevemos, pois, o pensamento a Deus, Pai de infinita bondade, por mais essa oportunidade de acordar nesta madrugada e despertar com a prece, com a leitura do Evangelho, com a mensagem do Evangelho, nos instruindo e nos orientando ao trabalho, ao labor no bem, ao cuidado com o próximo, para nós nos melhorar, para nós
para que nós compreendamos.

0: damos como somos e como queremos ser. Como é que nós queremos ser daqui para frente, né? Mudando todo dia e mudando toda hora e agradecendo a Deus pelo convite que Jesus nos faz quando ele diz: vem. Quem é que vai? O caído, o sofrido, né? O doente, né? Esse que vai ao encontro de Jesus. A Divina diz graças a Deus e a Marcelina diz gratidão. E assim nós encerramos a nossa hora da prece, agradecendo a Deus pela assistência e pedindo aos bons espíritos a fluidificação da água. Que a água se transforme em medicamento, que a água alimente o nosso corpo físico, nosso corpo perispiritual. Agradecidos estamos por mais um dia e nos comprometemos a estar aqui amanhã às 5 horas da manhã. Que a nossa hora da prece de hoje seja instrumento de orientação para cada um de nós. Que nós sejamos hoje melhores do que fomos ontem. E que nós sejamos amanhã melhores do que estamos sendo hoje. Jesus conosco, hoje e sempre. E assim declaramos encerrada a nossa hora da prece de hoje. Amanhã, às 5 horas, nós estamos aqui. Por quê? Porque é compromisso. É compromisso nosso com o Evangelho, é compromisso nosso com Jesus. Encontro marcado. Amanhã é domingo e aqui nós estaremos. Deus conosco, hoje e sempre. Que assim seja.
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0: Olá, prezados amigos e amigas internautas, aqui da Web Rádio Portal da Luz, de Dourados, Mato Grosso do Sul, divulgando o amor, trabalhando para Jesus. Estamos iniciando mais um momento de vibração cósmica para esse nosso querido planeta. Coloque a sua água para ser fluidificada. E vamos iniciando com o poema da gratidão na voz do nosso amigo Gerson, lá de Frutal, de Minas Gerais. Poema da gratidão.
1: Poema da gratidão. Obrigado, Senhor, pelo ar que nos dás, pelo pão que nos deste, pela roupa que nos veste. Pela alegria que possuímos, por tudo que nos nutrimos. Muito obrigado pela beleza da paisagem, pelas aves que voam no céu de anil, pelas tuas dádivas mil. Muito obrigado, Senhor, pelos olhos que temos, olhos que veem o céu, que veem a terra e o mar, que contemplam toda a beleza, olhos que iluminam de amor ante o majestoso festival de cor da generosa natureza. E os que perderam a visão, deixe-me rogar por eles ao teu nobre coração. Eu sei que depois desta vida, além da morte, voltarão a ver com alegria incontida. Muito obrigado pelos ouvidos meus, pelos ouvidos que me foram dados por Deus. Obrigado, Senhor, porque posso escutar o teu nome sublime e assim posso amar. Obrigado pelos ouvidos que registram a sinfonia da vida. No trabalho, na dor, na lida. O gemido e o canto do vento nos galhos do olmeiro, as lágrimas doridas do mundo inteiro e a voz longínqua do cancioneiro. E os que perderam a faculdade de escutar, deixa-me por eles rogar. Sei que em teu reino voltarão a sonhar. Obrigado, Senhor, pela minha voz. Mas também pela voz que ama, pela voz que ajuda, pela voz que socorre, pela voz que ensina, pela voz que ilumina e pela voz que fala de amor. Obrigado, Senhor. Recordo-me sofrendo daqueles que perderam o dom de falar e o teu nome não podem pronunciar. Os que vivem atormentados na afasia e não podem cantar nem de noite, nem de dia. Eu suplico por eles, sabendo, porém, que mais tarde no teu reino voltarão a falar. Obrigado, Senhor, por estas mãos que são minhas alavancas de ação, do progresso, da redenção. Agradeço pelas mãos que acenam a deuses, pelas mãos que fazem ternura e que socorrem na amargura. Pelas mãos que acarinham, pelas mãos que elaboram as leis, pelas mãos que cicatrizam feridas, retificando as carnes sofridas, balsamizando as dores de muitas vidas. Pelas mãos que trabalham no solo e amparam o sofrimento, estancam lágrimas. Pelas mãos que ajudam os que sofrem, os que padecem. Pelas mãos que trabalham nestes traços, como estrelas sublimes fulgindo em meus braços. E pelos pés que me levam a marchar, ereto firme a caminhar. Pés de renúncia que seguem humildes e nobres, sem reclamar. E os que estão amputados, os aleijados, feridos, deformados, eu rogo por eles e posso afirmar que no teu reino, após a lida, dolorosa da vida, hão de poder bailar e em transportes sublimes outros braços afagar. Sei que a ti tudo é possível, mesmo que ao mundo pareça impossível. Obrigado, Senhor. Pelo meu lar, o recanto de paz ou escola de amor, a mansão da alegria. Obrigado, Senhor, pelo amor que eu tenho pelo lar que é meu. Mas se eu sequer nenhum lar tiver, ou teto amigo para me aconchegar, nem outro abrigo para me confortar, se eu não possuir nada senão as estradas, as estrelas do céu, como leito de repouso e o suave lençol, e ao meu lado ninguém existir, vivendo chorando sozinho ao léu, sem ninguém para me consolar. Direi ainda, obrigado, Senhor, porque te amo e sei que me amas, porque me deste a vida, jovial, alegre, por teu amor favorecida. Obrigado, Senhor, porque nasci. Obrigado porque creio em ti e porque me socorres com amor, hoje e sempre. Obrigado, Senhor. Amélia Rodrigues, por Divaldo Franco. Doutrina Espírita. Assim seja.
2: Neste momento de intensa alegria, mais uma vez nos reunimos para realizar este momento tão nosso, momento sagrado, momento dedicado às nossas almas, um presente para o nosso espírito imortal. Que no momento estes que nos proporciona tanta paz. E hoje eu gostaria neste momento que cada um de nós fechassem os olhos e visualizassem a figura de Jesus. Visualize a figura de Jesus aí do seu lado. As suas mãos benditas tocando a sua cabeça, te dando a paz, a serenidade e a fé. A fé que necessitamos neste momento. Que o seu sorriso bondoso adentre os nossos corações, nos proporcionando alívio. Que a presença da sua paz, a sua tranquilidade nos traga saúde, nos traga equilíbrio e que o sorriso de Jesus seja bálsamo que conforta os nossos corações. Que neste momento as nossas almas entrem na leveza do seu amor. Que a nossa alma cansada seja tranquilizada. Que os nossos dias possam ser mais leves, possam ser de muita paz. Jesus querido, não nos desampare. Fique conosco. Precisamos da sua presença nos nossos corações para seguirmos fortes na nossa jornada terrena. Gostaria que cada um de vocês fechassem os olhos e sinta a vibração de amor do nosso Mestre querido neste momento.

0: Pai nosso que estais nos céus, santificado seja o vosso nome. Venha a nós o vosso reino. Seja feita a sua vontade, assim na terra como nos céus. Pão nosso de cada dia nos dai hoje, Senhor. Perdoe as nossas ofensas, assim como nós perdoamos a quem nos tem ofendido. E não nos deixe, Pai, cair em tentação. Livra-nos de todo mal, que assim seja. Que esta água que aí está possa ser fluidificada, que ela sirva de remédio para os nossos dias, nos fortalecendo, como nos fortaleceu até agora. Temos a grande certeza da presença de Jesus nesses dias em que estamos atravessando juntos. E Ele não nos desamparou. Sentimos que a tempestade está começando a acalmar. E nós temos a presença valorosa de Jesus do nosso lado. Que Jesus continue nos nossos lares, continue nos nossos corações, protegendo a cada um de nós, protegendo a todos os nossos familiares, as pessoas que amamos. Que neste momento as pessoas que necessitam, que elas possam receber a nossa vibração de amor e de carinho. Que Jesus ilumine todos vocês, meus queridos irmãos, todos vocês. Eu sinto a energia salutar vinda de vocês, penetrando também no meu coração. E essa troca de energias de todos vocês que estão nos ouvindo neste momento forma um grande círculo de amor em volta do nosso planeta Terra. Gratidão por continuar conosco nestes momentos. A prece para o planeta Terra será proferida pela nossa querida Terezinha, aqui de Dourados.
1: Queridos irmãos, vamos aproveitar esse momento de luz, de paz, de muito amor em nossos corações. Aproveitar essa luz imensa que se faz aqui para agradecer ao nosso Pai amoroso com muita gratidão por tudo que já recebemos até aqui e que continuaremos recebendo com a nossa vontade, a nossa permanência no bem, no amor, na gratidão, na fé e na esperança de dias melhores. Te agradecemos, ó Pai, por essa oportunidade que nos deste de estarmos aqui nesse planeta bendito e amado por nós, nesses momentos cruciais, nesse momento de transformações, nesses momentos cruciais, nesse momento de transformações.

0: nosso interior que temos, buscando a paz, a fé inabalável e principalmente o amor que está dentro de nós para expandirmos aonde quer que estejamos, aonde quer que chegamos com os nossos pensamentos, com a nossa consciência expandida, levando a paz, levando a fé, levando a coragem a tantos irmãos angustiados, sofridos, que estão fazendo seus acertos e tantos que não entendem ainda, não conseguem fazer uma oração, não conseguem pedir a Deus, não conseguem agradecer ao Senhor pelas oportunidades estamos tendo de acertos, fortaleça no Senhor cada dia mais na fé e nessa esperança para que possamos fazer a nossa parte, ajudando a todos que cruzarem os nossos caminhos, não só materialmente, mas espiritualmente falando, porque os nossos sentimentos, os nossos pensamentos podem ir a longas distâncias, levar o aconchego, levar a paz, levar a fé e a esperança. E é isso que estamos fazendo nesse momento, lembrando daqueles irmãos necessitados de afeto, de amor. Irmãos que ainda continuam no erro, praticando tanto atos impensados. Irmãos que estão fechados em si mesmo, na escuridão dos seus sentimentos, dos seus pensamentos, que possamos levar a luz do amor, a luz da consciência tranquila, a luz da paz, a luz da esperança, a luz da mudança para dias melhores. Obrigada, Senhor, por mais esta oportunidade, que o seu amor se faça presente aonde quer que nesse momento estejamos pensando e lembrando de irmãos queridos que estão sofrendo, de lugares em que a enchente, o vendaval está fazendo uma limpeza. Gratidão, Senhor, por estarmos aqui mais uma vez. Gratidão, Pai amado, por podermos participar de todo esse banquete espiritual. Obrigada, Mestre. Que assim seja, que tenhamos novas oportunidades e que continuemos com os nossos pensamentos no bem, no orai e vigiai. Que assim seja. Graças.
1: Que assim seja. Que Jesus continue nos iluminando, nos protegendo. Continuamos com o nosso programa, agora com mais mensagens.

0: oração para vocês. Fiquem na paz, fiquem na luz. Amanhã estarei com vocês novamente, neste mesmo horário.
1: Dando então continuidade, vamos com a mensagem psicografada do Espírito Emmanuel, psicografia do saudoso Francisco Cândido Xavier, na voz de Paulo Goulart. Agradeçamos sempre.
2: Agradeçamos sempre. Muita gente pergunta como se pode render graças a Deus pelas dores que sacodem a vida. Entretanto, basta leve reflexão para que venhamos a reconhecer a função renovadora do sofrimento. Atravessaste longo período de enfermidade, da qual te refazes dificilmente. E se ouvires a própria consciência, perceberás que a moléstia física foi socorro valioso para que não te arrojasses a tremendas lutas de espírito. Foste surrupiado na vantagem financeira que te colocava em destaque no trabalho, que te assegura a subsistência. E se meditas severamente no assunto, observarás que a suposta humilhação te livrou de compromissos perigosos e arrasadores. Perdestes recursos materiais que apenas te acrescentariam o reconforto desnecessário no carro da própria existência. E se te deres ao exame desapaixonado da própria situação, verificarás que alijaste o peso dourado de enfeites suntuosos que te fariam, provavelmente, a vítima de criminosos assaltos. Amargastes a deserção do amigo em cujo afeto depositavas a maior esperança. E se estudares a ocorrência com plena isenção de ânimo, concluirás que o tempo te libertou de um laço impróprio que se transfiguraria talvez de futuro em pesado grilhão. Não te confie às aparências. Louva o céu azul que te imprime euforia ao pensamento, mas agradece também a nuvem que te garante a chuva mensageira do pão. Mesmo que não entendas de pronto os desígnios da providência divina, recebe a aprovação como sendo o melhor que merecemos hoje em favor do amanhã. E ainda que lágrimas dolorosas te lavem a alma toda, rende graças a Deus.
1: Nossos agradecimentos a todos os internautas, especialmente ouvinte de Houston, no Reino Unido, que está iniciando hoje conosco, e a todos os outros ouvintes dos Estados Unidos, da Alemanha, do Brasil, que estão também sintonizados. Muito obrigado. Muita paz, muita luz para vocês todos. E vamos terminar com Fratello Sole Sorella.

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1: 6 horas e 32 minutos. 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

querida, amigos do meu coração. Eu sou Yasmin Madeira e nós estamos juntos neste encontro diário com Jesus, vibrando não somente pela nossa saúde, pela saúde de nossos amores, mas também pela luz e paz, pela saúde daqueles que não comungam com os nossos pensamentos, com os quais tenhamos dificuldades de relacionamento. Traga esses irmãos através da sua mente para este momento também, e vamos vibrar por toda a humanidade, por todos os homens, por aqueles que já conhecem Jesus, para que tenham bom ânimo e perseverem no bom caminho, mas também por aqueles que têm trazido tantas dores como desequilíbrio. Vamos orar. Senhor Jesus, neste momento, nós rogamos que o Teu amor desça a todos os nossos irmãos em humanidade, a todos nós, a toda a nossa terra. Rogamos pelos ares e os seres dos ares, rogamos pelas matas, pelos animais, oramos pelos mares, pelos oceanos, pelos rios, pelas cascatas de água cristalina, oramos pela fluidificação de toda a terra, pelo solo, pelos animais, e pedimos pelos frágeis corações humanos, por todos os nossos irmãos em humanidade, os que estão trabalhando, exercendo suas profissões, por aqueles que estão com doenças em seus corpos físicos, por aqueles que se preparam para a partida para a pátria espiritual, por aqueles que estão renascendo através da reencarnação. Rogamos, Senhor Jesus, pelos políticos. Te imploramos por aqueles que neste momento estão planejando atividades e projetos maravilhosos, mas também por aqueles que estão planejando o mal, para que toda a energia negativa se desfaça, para que as ligações magnéticas negativas entre mentes perturbadoras neste momento se desfaçam. Ó Senhor Jesus, somos tantos na Terra que caminhamos hipnotizados, envolvidos por entidades perturbadoras, que o processo de desobsessão neste momento se desfaça e que o Teu reino de amor envolva todos os corações. Recebemos, Senhor, neste momento, a Tua presença em nossos lares, em nossas mentes, em nossos corações, e pedimos pelos nossos amores, que eles recebam onde quer que se encontrem o nosso beijo de gratidão, o Teu amparo infinito. Seja com todos, Senhor Jesus, agora.

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1: Seis horas e 37 minutos.
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Olá, meus queridos amigos, amigas, estamos aqui com a graça de Deus, com mais uma reflexão para nossa caminhada. Hoje trazendo um pensamento de Chico Xavier, que inserimos em nosso livro Minutos com Chico. E esse querido amigo disse assim: agradeço a todas as dificuldades que enfrentei. Não fosse por elas, eu não teria saído do lugar. A gente pode aprender bastante coisa com esse pensamento do Chico, né? Nos chama atenção, logo de início, ele falando que agradece todas as dificuldades que enfrentou. Geralmente não é assim que nos comportamos diante das dificuldades. Muitas vezes agimos diante delas com revolta, com desânimo, com desespero, com apatia. E isso, é claro que não nos ajuda a enfrentar as dificuldades. Eu diria até que piora, porque o enfrentamento dos obstáculos demanda de nossa parte energia redobrada, esforço, perseverança, ação contínua, ânimo redobrado, coragem, paciência, determinação. E a gente não obtém essas coisas quando entra nas faixas da queixa, da revolta, da apatia, do desânimo, não é, gente? E o Chico aqui diz que agradeceu as dificuldades. E ele tem um motivo para agradecer. Ele afirma que não fosse pelas dificuldades, ele não teria saído do lugar. Aqui Chico Xavier traz um grande ensinamento espiritual para nós. Um ensinamento de que as dificuldades, as dores, não são castigos, punições, não são reprimendas, não foram colocadas na nossa vida para nos contrariar, para nos prejudicar. Mas foram colocadas para nos tirar do mesmo lugar, nos tirar da mesmice, nos tirar do comodismo em que muitas vezes nos encontramos. Nós temos uma tendência a permanecer como estamos. Mudança é algo que nós temos alguma dificuldade de lidar. Nós queremos manter o status quo. Queremos manter como estamos hoje. Ainda que muitas vezes tendo alguma contrariedade. Mas nós todos, e aprendemos isso com o Espiritismo, estamos submetidos a uma lei chamada lei de progresso, lei de evolução. Porque há dentro de nós um programa divino estabelecido de que nós precisamos nos aperfeiçoarmos. Nós fomos criados como espíritos simples e ignorantes, mas que estamos fadados à perfeição. Perfeição não apenas intelectual, mas perfeição moral, ética. E muitas vezes nós estagnamos no caminho.
queremos permanecer como estamos, ficar como somos. E aí entramos em choque com esta lei de evolução que quer nos conduzir a estágios sempre maiores e melhores, porque quanto mais o espírito evolui, mais feliz ele é. O próprio Chico Xavier chegou a dizer em outro momento que evolução espiritual nada mais é do que felicidade. Quanto mais o espírito evolui, mais feliz ele é, porque ele tem uma percepção melhor das coisas, ele tem sabedoria, ele sabe fazer escolhas, ele sabe agir como convém, ele escolhe aquilo que leva ele para frente e evita aquilo que o faz sofrer. Por isso que a lei sempre está nos impulsionando a avançar, a progredir. E no mais das vezes, a gente só está fazendo isso quando surge um problema, uma dificuldade. E aí a gente tem que se mexer. Para tentar escapar daquela dor, daquele problema, a gente vai em busca de soluções, de aprimoramento. Portanto, queixa, reclamação, comodismo não nos levam a nada, só agravam os nossos obstáculos. O ideal é que a gente chegue um dia a esse sentimento que o Chico chegou de agradecer as dores. Nós aprendemos no Evangelho segundo o Espiritismo que a dor é uma bênção. Uma bênção por quê? Porque ela nos faz sofrer? Não, porque ela nos tira do lugar comum, nos tira da rotina, da mesmice, de ser sempre a mesma pessoa, de não avançar, de não olhar para as coisas com um olhar diferente, de não adquirir hábitos novos, virtudes novas, de não aperfeiçoar a nossa alma no sentido de lidar melhor com a gente, de lidar melhor com o próximo, de descobrir em nós o que está disfuncional e aperfeiçoar isto. É para isso que os problemas estão. São mecanismos pedagógicos da vida. E quanto mais a gente entender isto, quanto mais a gente, ao se deparar com um problema, se perguntar o que é que esse problema veio me ensinar? O que é que estou precisando modificar na minha vida? Quanto mais a gente tiver e desenvolver essa capacidade, mais facilmente a gente vai resolver as nossas dificuldades e mais a gente vai se aperfeiçoar. E quanto mais se aperfeiçoar, mais feliz e mais fácil a vida ficará para nós. Então, diante dessas reflexões de Chico Xavier, que a gente possa começar pensando a nossa vida de uma maneira mais positiva, olhando os desafios como convites à superação. Não superação dos outros, mas superação de nós mesmos. Superação daquilo que em nós ainda já está caduco, né? Hábitos, pensamentos, comportamentos, visões, crenças, coisas que já não nos fazem bem. Será que a gente tem coragem de olhar para isto, parar de reclamar e olhar para dentro de nós e ver o que é que a gente precisa aprender? Se a gente fizer isto, grandes conquistas, um grande bem, nós estaremos fazendo a nós mesmos. Bom trabalho a todos nós.

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Boa noite, ouvintes, rádio de bem com a vida.com, transmitindo online para você que me acompanha pela internet aí, em qualquer lugar desse Brasil, ou até mesmo fora, né? Essa é a grande vantagem de trabalhar pela internet, que a gente pode mandar a mensagem para pessoas que estão do outro lado do planeta. Hoje é dia 19 de novembro, né? De 2017. Se você já conhece o nosso programa, deve ter mandado para os nossos estúdios aqui os seus nomes, que você quer que entre nessa corrente positiva do bem, que é o nosso livro virtual, porque antigamente eu fazia isso num livro azul, mas a demanda muito grande de nomes das pessoas que mandam pelo site da rádio, que mandam por e-mails ou até mesmo pelo WhatsApp. Então basta você mandar aí o seu nome aqui para a rádio, que entra nessa base virtual. E aí então nós vamos fazer a nossa mentalização e a nossa oração para as pessoas que estão aí cadastradas. E até mesmo você que está plugado na nossa corrente positiva, mandando as suas mentalizações, você é beneficiado, né? Eu gosto muito de um ditado que diz assim, que fica sempre nas mãos de quem distribui flores, perfumes. Então se você está de uma certa forma envolvido, você também é beneficiado. O simples fato de pensar em alguém com pensamentos positivos já transmite para essa pessoa, né? O nosso pensamento ele tem um poder muito grande. Talvez se nós soubéssemos o quanto o nosso pensamento pode ajudar pessoas, nós faríamos com mais frequência e até mesmo evitaríamos pensamentos muitas vezes negativos, né? Que muito embora às vezes a gente pensa com... dependendo dos acontecimentos que ocorrem, com raiva, com tristeza, né, em alguém, se nós soubéssemos o impacto desses pensamentos, nós evitaríamos com toda certeza de termos isso. Mas como estamos aí numa experiência humana, é muito comum que possamos ter essa variação de humor, né, de emoções e de pensamentos. Estamos aqui para aprender. E ao passo que vamos tomando consciência, é importante sempre nutrir esses bons pensamentos. Então vamos lá, prepare seu ambiente, tenha junto de você a sua água. Se você quer ter um copo com água, se você quer ter uma garrafinha com água ou várias garrafas, fique à vontade. Tem pessoas que colocam algumas garrafinhas e usam ao longo da sua semana, né? Uma outra prática que pode ser feita, se você tem a sua garrafa com água, e quando ela estiver acabando, aquele pouquinho d'água você mistura, você dilui em uma garrafa maior, em uma jarra, ou até mesmo no seu filtro aí, aquele que armazena água, para poder imantar o restante da água de forma também positiva, né? Você pode colocar etiquetas com o que você quer que seja imantado na sua água, né? Você pode botar aí palavras positivas que você sente que pode te acompanhar, ou que você sente que é a sua necessidade nesse momento, né? Você pode botar amor, serenidade, tranquilidade, enfim, as palavras positivas sempre, e elas vão te, de uma certa forma, quando você ingerir essa água, ela vai entrar no seu sistema com estas intenções, né? Solte bem o seu corpo, descontraia a sua mente, respire fundo e encontre nesse instante um momento de recarregar as suas baterias, de se energizar, de se preparar psicologicamente e também espiritualmente para os próximos instantes e para a próxima semana. É um momento de conexão com a sua alma. No nosso dia a dia, sempre nós somos exigidos de estarmos sempre plugados, conectados com dar conta das nossas agendas, do tempo, do horário, das atividades profissionais, dos estudos. E esse é um momento do ego que é muito importante também. Mas a gente precisa abrir um espaço também, que é o momento da alma, de se reabastecer, de refletir e ao mesmo tempo de sonhar com uma melhor vida para
todos nós, para a nossa família, para os nossos círculos de pessoas e para o nosso planeta. Então respire fundo e pense também que nesse momento de sonhar, uma das coisas que é muito importante é o poder das nossas afirmações e das nossas orações. Segundo um grande mestre, é possível que no passado você se haja desapontado com as tuas orações, com as tuas preces, com os teus pedidos, por não terem sido atendidos. Se isso ocorreu, não perca a fé. Deus não é um ser insensível. Ele é amor puro. Se você souber meditar e entrar em contato com Ele, Ele vai atender os seus pedidos mais amorosos. Basta deixar o seu coração falar com Ele. Saber exatamente como e quando orar, de acordo com a natureza das suas necessidades, é o que vai te trazer resultados desejados. Quando o método correto é aplicado, esse método te ajuda a entrar em contato com essas leis espirituais apropriadas do próprio Deus. Essas leis operando produzem cientificamente resultados. Cientificamente, isso significa que existe uma lei universal que pode ter resultado, que toda vez que você faz de determinada forma, ela vai ter um resultado próprio. Então não é apenas uma questão espiritual ou religiosa. A primeira regra da oração é dirigir-se a Deus com desejos legítimos. A segunda é pedir a sua realização, mas não como um mendigo, mas como um filho de Deus. Eu sou teu filho, tu és meu pai, tu e eu somos um. Não era o que Cristo falava, que vós sois deuses? Se temos essa porção divina e somos deuses dentro de nós, então nós temos esse poder criativo de pedir ao grande universo com toda a nossa força interna. Quando você orar com profundidade e constância, sentirá uma grande alegria brotando no teu coração. Não é aquela prece automática, né? Aquela oração que a gente faz assim de forma habitual, mas orar com o coração, pedir sinceramente. Não se satisfaça até que essa alegria que vem do seu coração através da sua oração se manifeste. Pois quando sentir dentro do seu coração essa alegria que satisfaz plenamente, você saberá que Deus ligou o rádio no programa da sua prece. Então essa alegria é uma indicação, né, que lá do outro lado ele está te escutando. Muito embora não exista o outro lado, tudo é uma única coisa só, nós somos uno com ele, mas essa alegria é um grande indicativo, né? Alegria, o entusiasmo, a inspiração, né? Ore então ao seu Pai. Meu Deus, é disso que eu preciso. Estou disposto a trabalhar para consegui-lo. Por favor, meu Deus, guia-me e me ajuda a ter os pensamentos corretos e a fazer as coisas certas para alcançar o êxito. Usarei o meu raciocínio e trabalharei com determinação, mas guia tu a minha razão, a minha vontade e a minha atividade para a coisa certa que eu deva fazer. Então, sintonizar a mente com Deus é sintonizar também com aquela mais profunda parte de nós, aquela essência,
sempre pedir que possamos fazer a coisa pelo correto. Não receber de mãos beijadas e de mãos dadas, mas pelo nosso próprio esforço chegar aonde realmente queremos chegar, sendo guiados pelo esse Deus interno que existe em todos nós. Pois se Deus está em tudo e em todos, essa pequena grande porção pode nos levar aonde realmente desejamos com sinceridade chegar. Nós deveríamos orar a Deus com intimidade, como uma parte dele, como filho dele ou como uma filha, e é o que somos. Deus não faz objeção quando você reza com o seu ego, porque ele não julga, como se fosse um estranho e um mendigo. Mas você vai descobrir que seus esforços ficam limitados por esse nível de consciência. Nós somos muito mais. Nós somos deuses também. Deus não quer que você renuncie ao seu próprio poder da vontade, direto e divino com seus filhos, que você herdou dele, que você recebeu dele, né? Então, é como se ele deixasse a grande oportunidade para aprendermos a pedir com a nossa própria vontade e desenvolver essa porção divina que existe no nosso coração, que existe na nossa mente e que existe também no nosso corpo. Uma exigência incessante de qualquer coisa mentalmente sussurrável ou sussurrada, com um incansável empenho, inabalável coragem e fé, transforma-se numa força dinâmica de tal modo que influencia as leis desse universo, essas leis de Deus, e transforma isso em realidade. A emissão interior de sussurros mentais tem de ser incessante, sem ser desencorajada pelos reveses da vida. E aí então, o objeto de desejo se materializará. Isso é um pouco que a física quântica também nos mostra hoje de uma forma matemática, através dos hologramas, né? Hologramas que são aquelas imagens virtuais que nós podemos criar através da nossa mente. Quando queremos algo em nível palpável e concreto, nós precisamos começar com isso no nível sutil e energético. Assim como falava Einstein, que energia é igual à matéria, apenas em velocidades diferentes. Se você quer que algo ocorra e se materialize, comece no plano energético. Então, com a sua fé e a sua vontade inabalável, comece criando na sua mente, no plano energético, aquilo que você deseja, aquilo que você quer, aquilo que vem do seu coração. Mas não basta pensar uma ou duas vezes apenas. Isso vai depender muito da sua força de vontade, da emoção e do sentimento e da fé que você coloca na criação dessas imagens. E toda vez que você continua pensando, imaginando, que você continua reforçando essa imagem, ela vai se tornando energeticamente cada vez mais condensada, cada vez mais cristalizada, até o ponto de se tornar densificada através de uma materialização realizável, realizada, até o ponto de se tornar densificada através de uma materialização realizada.

na sua vida pessoal, se você quer abundância, tudo o que você quiser, você tem direito, desde que peça intencionalmente com o coração puro. E ao pedir o que você quer e a imaginar, você vai aos poucos criando a possibilidade de que isso realmente ocorra na sua vida. E Deus lhe dá essa possibilidade de você criar o que você quer através das mentalizações, das orações e dos pedidos. E assim nós temos a capacidade de criar uma nova realidade para nós. E uma das coisas que nós fazemos aqui no programa é justamente isso: mentalizar coisas positivas. Quando plasmamos na água, é exatamente isso. Nós vamos criando pensamentos positivos e harmoniosos para que nosso corpo possa ser beneficiado com isso. Nós mentalizamos pensamentos para pessoas próximas, para pessoas que não conhecemos e também para todo o nosso planeta. E ao termos a prática de fazer isso constantemente, nós vamos desenvolvemos os músculos aí do nosso cérebro de criar sempre um pensamento criativo e positivo e harmonioso. Nós vamos ensinando estratégias para o nosso cérebro, para o nosso sistema nervoso central, de como criar algo positivo. Até que chega um momento em que isso começa a se tornar um hábito natural. E então, tudo o que desejamos, de uma certa forma, começa a acontecer com maior naturalidade e facilidade na nossa vida. Então nós vamos começar a exercitar isso agora, onde você vai fazer a imantação da sua água. Você pode escolher uma cor que seja predileta sua, e você vai imaginar que através dessa cor você bota o que você precisar. Se você quer paz, se você deseja harmonia, se você deseja centramento, se você deseja inspiração, enfim, escolha o que você quer aliado com uma cor. E imagine que você pinga aí na sua água gotinhas coloridas que levam essa informação e que passa para todas as moléculas que tem aí no seu copo d'água, na sua jarra, na sua garrafa. E que todas as vezes que você beber esta água, ela vai passar para todas as moléculas de água que já estão aí no seu organismo, né? Todas as moléculas de água que compõem as suas células, os seus tecidos, os seus órgãos. E assim, impregnados com essa intenção, te trazem esses benefícios de forma direta.

Você pode imaginar também que essa mesma cor é colocada na caixa d'água da sua casa, do seu prédio, onde outras pessoas podem ser beneficiadas por esses bons pensamentos. Você também pode colocar estas intenções na caixa d'água do seu bairro, dos rios ou lagos perto de onde você mora, e até mesmo em todas as águas do nosso planeta, para que muitos seres, muitos animais, muitos vegetais possam ser beneficiados. E assim, com gratidão no coração,

você vai agradecendo também a tudo que a sua vida te traz, desde as pequenas coisas até as maiores. Gratidão a pessoas, a situações. Gratidão ao seu lar, ao seu trabalho, à sua saúde, a ter na sua cama, o seu banho quente. Enfim, agradeça. A gratidão é uma forma de abrir o nosso campo, abrir a nossa energia, abrir a nossa mente, abrir a nossa vida para receber a abundância. E com esse sentimento de gratidão por tudo, nós nos sintonizamos nesse momento a um campo universal de luz, um campo universal onde muitas pessoas se conectam quando fazem as suas orações, as suas meditações, o seu momento sagrado. E nesse campo universal de luz, que traz um bálsamo para a mente, para o coração e para o corpo, com o nosso poder de pensamento, nos ajudamos a direcionar esta força para todas as pessoas que necessitam, para todas as pessoas que precisam, para aliviar as suas dores, as suas angústias, sejam elas morais, psicológicas, físicas, para todos os seres que sofrem nesse planeta. Imagine que essa luz leva a todos eles um alívio, um acolhimento, uma proteção. E ao mesmo tempo podemos imaginar que essa luz pode também envolver a todas as pessoas que cuidam de quem sofre, dando-lhes a força, a intuição, a coragem, a fé e a determinação de cuidar, de ajudar a curar. E esse mesmo campo de luz nós direcionamos agora para as pessoas que se inscreveram no dia de hoje ou nos dias anteriores e a todas as pessoas que até hoje se inscreveram aqui na rádio, desde o tempo do Livro Azul até nossa base de dados hoje, para que elas recebam esse campo luminoso, que possa trazer a todas essas pessoas uma paz e uma harmonia mental, uma tranquilidade psicológica, uma harmonia para o seu corpo, a serenidade para suas emoções e luz para a sua vida, trazendo prosperidade, felicidade nas relações, no trabalho, nos estudos. E que essa energia também nesse campo de luz possa preencher o nosso lar por todos os cantos, na frente, atrás, lado esquerdo e direito, em cima e embaixo, dentro e fora, por todos os cantinhos do nosso lar, nos trazendo bênçãos, harmonia, proteção. Envolvendo as pessoas que moram com você, ou se você vive só, não só pessoas, mas também os seus animais de estimação, caso você tenha,
E que essa luz traga bênçãos para o seu trabalho, proteção onde quer que você esteja, em qualquer lugar, em qualquer momento, com qualquer pessoa, e abundância. Abundância de luz, abundância material, abundância de alegria, abundância de plenitude. E enfim, mandamos luz para todo o nosso planeta Terra. Essa grande esfera azul que paira no nosso sistema solar, para que os nossos pensamentos positivos de harmonia e de amorosidade possam ajudar a criar cada vez mais uma atmosfera de cuidado, de amor, de evolução positiva para todos os seres, e que cada vez mais e mais possamos se aproximar de uma cultura efetiva de paz entre todos os seres e todas as nações.

Muito bem. Minha gratidão por você me acompanhar nesse programa de bem com a vida no lar neste domingo. Que você possa ter um início de semana maravilhoso, uma excelente noite de repouso. E que as músicas aqui da Rádio Bem com a Vida continue acompanhando você aí onde quer que você esteja, né? Criando uma atmosfera de paz e de harmonia. Lembrando que os nossos programas ficam sempre postados aí na nossa série de podcasts do programa de Bem com a Vida no Lar. Se você quiser mandar algum recado, você pode escrever aqui para a rádio pelo contato@radiodebemcomavida.com ou até mesmo passar para o nosso WhatsApp da rádio, que é o DDD 41 99667-6997. 99667-6997. Que você possa ter uma excelente noite, um excelente repouso e até o nosso próximo programa. Um grande abraço e uma boa noite.

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0: 8 horas em ponto.
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0: Olá, amigos. Novamente aqui estamos para resgatar páginas recebidas pelo médium Francisco Cândido Xavier, atestando a realidade da sobrevivência após a morte do corpo físico.
1: A história da mensagem de hoje nos faz recuar a 16 de agosto de 1980, na cidade de Bragança Paulista.
0: Passava do meio-dia e a jovem acadêmica Selma Robles, terceiranista da Faculdade de Odontologia da Universidade São Francisco, preparava-se para voltar a São Paulo, a fim de passar o fim de semana com os pais no bairro da Moca, quando começou a sentir forte dor de cabeça.
1: Interpretado a princípio como um mal-estar passageiro, o fato é que a dor de cabeça foi aumentando e apenas 2 horas após o início dos sintomas, ela já desencarnava.
0: Diante de um quadro clínico tão avassalador e fatal, os médicos nada puderam fazer, nem mesmo conseguiram chegar a um diagnóstico preciso.
1: Evidentemente, um passamento tão repentino traumatizou a todos, especialmente por tratar-se de uma moça reconhecida como meiga, calma e sempre alegre, muito querida por familiares e colegas.
0: Após inúmeras idas a Uberaba, por fim, na reunião do dia 29 de setembro de 1984, 4 anos após, seus pais receberam uma mensagem da filha, na qual ela reafirma seu grande amor aos pais queridos e, ao mesmo tempo, solicita-lhes mais entendimento e aceitação das leis de Deus, que determinaram o seu regresso à vida espiritual.
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0: querida mãezinha Nelly e querido papai Florial. A vovó Amália convidou-me a vir até aqui para notícias. Desconheço o processo de escrever velozmente. No entanto, a vovó Amália me auxilia a grafar as palavras com rapidez e quero dizer-lhes, pais queridos, que tudo se alterou em minha nova vida. Contar-lhes o que foi a minha surpresa ante o desligamento do corpo que me prendia será um capítulo demorado na minha história. E por isso, querida mãezinha, estou na certeza de que isso não interessa. Quando me vi longe do corpo, intuitivamente tudo compreendi. Minha avó Amália, que se me deu a conhecer, falou por mim o que eu desejaria perguntar. O aneurisma fora um problema insopitável. Deu-me todos os detalhes do tratamento e se referia à bondade dos médicos, que me amparavam sem possibilidade de me socorrer. Desfeita a estrutura do processo enfermiço que me tomava a vida mental, o tumor adquiriu o destaque que não me deixava lugar a qualquer engano. Compreendo que a ruptura do tumor, que eu trazia sem perceber, represara de sangue todas as áreas de meu cérebro e as explicações da vovó Amália se fizeram para mim somente a confirmação do que eu percebera, mas tudo em torno de mim era diferente. As saudades de casa invadiram minha alma toda e não consegui resistir às lágrimas que me vinham do coração. A desencarnação, em meu caso, fora tão fácil, mas a libertação se consumou com muita dificuldade. Não posso negar aos pais queridos que lhes chorei a falta nas saudades do papai e da Lied durante muitos dias. O círculo das orações que me rodeava, no entanto, fortaleceu-me de novo para que eu pudesse pensar e ser-lhes útil. Mãezinha querida, posso informar-lhes que estou bem. Entretanto, o desajustamento a que me refiro tem me custado grande esforço. Nesse ponto de meu comunicado, peço a meu pai e a você aceitarem as leis de Deus que me determinaram o regresso à vida espiritual. As lágrimas de meu pai Florial me atingem o coração, quase que por gotas de fogo, enquanto sei a extensão do afeto com que sempre me esperou o crescimento para a vida, se possível para o trabalho junto dele mesmo. Mãe, não me lastime, porque de nada me queixo, e se não estou integralmente feliz, isso é problema das saudades que ainda carrego. Nada me falta, porém, não falta o apoio da esperança. E a vovó Amália, junto à vovó Maria, tudo fazem para ver-me tranquila. Os meus ideais para o futuro na Terra. Mas o que recebo aqui excede aquilo que eu poderia acreditar. Fosse um dia o êxito desejado, que de certo ficaria muito aquém das alegrias que atualmente desfruto. Creio que o regime de carência a que estou submetida vem providencialmente da vida mais alta, a fim de que não me envaideça das alegrias que me cercam. Minhas avós são duas companheiras admiráveis. Contudo, no íntimo de minha alma, estão você e o papai Florial, suscitando-me a lembrança das tarefas que ficaram. E por isso, venho especialmente pedir-lhes preces em meu favor para que eu me esqueça da fixação em que me vejo para o retorno à vida natural. Tudo estará melhorando, diz a vovó Amália, e creio nela e na generosidade com que me trata. Em razão de tanto amparo, só me restam motivos para agradecer. E porque não sei fazê-lo como devo, estarei contando com a sua cooperação a meu benefício. Da doença que se ocultou tão bem no meu cérebro, nada mais me incomoda. E por isso peço ao papai e ao seu carinho de mãe a paz de que necessito, porquanto, se me entregarem a Deus como preciso, estou certa de que meus laços com a vida familiar não me doerão tanto no campo da própria alma. Querida mãezinha, isso é pessoalmente o que eu tinha a dizer-lhes, e estou na certeza de que serei lembrada sem a mágoa profunda da ausência, que ainda me ensombra a alma por vezes. Não vejam contradições no comunicado que estou a enviar-lhes, porque a saudade é uma espécie de doença com as feridas mentais periódicas que não me permitem buscar à frente. Espero que, em futuro próximo, estarei mais intimamente unida em espírito à nossa vida de lar. E para isso, devo rogar-lhes cooperação. Muito carinho para Lied, rogando-lhe receber com meu pai as muitas saudades e agradecimentos da filha, que ainda está presa ao amor que nos reúne e que devo transformar em saúde e vida para todos os meus. Querida mãezinha, guarde consigo o amor e o carinho, sempre amor, de sua filha que não os esquece, Selma Robles.
1: Os detalhes da mensagem. Familiaridade.
0: Contar-lhes o que foi a minha surpresa ante o desligamento do corpo que me prendia será um capítulo demorado na minha história. E por isso, querida mãezinha, estou na certeza de que isso não interessa. Quando me vi longe do corpo, intuitivamente tudo compreendi. Minha avó Amália, que se me deu a conhecer, falou por mim o que eu desejaria perguntar. O aneurisma fora um problema insopitável. Deu-me todos os detalhes do tratamento e se referia à bondade dos médicos que me amparavam sem possibilidade de me socorrer.
2: Selma revela em sua carta certa familiaridade com as experiências de desdobramento, pois em outra situação, ver-se afastada do corpo seria motivo de pânico.
1: A pronta intervenção da avó, que ela não conhecera em vida, foi outro fator que contribuiu para a tomada de consciência da jovem.
2: Pelo que se percebe, todas essas impressões se deram ainda durante o período em que seu corpo físico não se encontrava morto por esta vida.
1: Esclarecimento.
0: Desfeita a estrutura do processo enfermiço que me tomava a vida mental, o tumor adquiriu o destaque que não me deixava lugar a qualquer engano. Compreendo que a ruptura do tumor, que eu trazia sem perceber, represara de sangue todas as áreas de meu cérebro e as explicações da avó Amália se fizeram para mim somente a confirmação do que eu percebera, mas tudo em torno de mim era diferente. As saudades de casa invadiram minha alma toda e não consegui resistir às lágrimas que me vinham do coração.
2: Curiosa também esta parte da mensagem, pois projeta luz sobre a causa-morte da jovem. Diagnóstico não concluído pelos médicos, que viram-se impotente ante a rapidez com que tudo se processou.
1: Fácil e difícil.
0: A desencarnação, em meu caso, fora tão fácil. Mas a libertação se consumou com muita dificuldade. Não posso negar aos pais queridos que lhes chorei a falta nas saudades do papai e da Lied durante muitos dias. O círculo das orações que me rodeava, no entanto, fortaleceu-me de novo para que pudesse pensar e ser-lhes útil.
2: Selma nos reafirma a grande diferença e distância existente entre o morrer e o desencarnar, situações totalmente diferentes.
1: Para ser considerado morto, basta a extinção das atividades cerebrais. Porém, para se desencarnar, necessário é a superação de uma série de barreiras psicológicas, emocionais e mesmo físicas, sem sequelas.
0: Da doença que se ocultou tão bem no meu cérebro, nada mais me incomodava. E por isso peço ao pai e ao seu carinho de mãe a paz de que necessito, porquanto se me entregarem a Deus como preciso, estou certa de que os meus laços com a vida familiar não me doerão tanto no campo da própria alma.
2: Selma garante aos pais não experimentar nenhum tipo de sequela do acidente vascular de que fora vítima no seu processo desencarnatório.
1: Afinal, 5 anos haviam se passado e o tipo de morte de que foi vítima apenas representou a culminância de um programa kármico que cumpria na atual encarnação. Aceitar é preciso.
0: As lágrimas de meu pai Florial me atingem o coração quase que por gotas de fogo, porquanto sei a extensão do afeto com que sempre me esperou o crescimento para a vida, se possível para o trabalho junto dele mesmo.
2: Neste ponto de sua carta, Selma chama-nos mais uma vez para o quanto as mentalizações dos entes queridos transformam-se em aflição e dor para ela no outro lado da vida.
1: Daí a razão de precisarmos difundir esse tipo de informação para que a aceitação seja a reação a ser cogitada e implementada por aqueles que ficam na retaguarda do plano físico. A íntegra desta e outras mensagens poderá ser lida no livro Vozes da Outra Margem, publicado pelo Instituto de Difusão Espírita. Refletindo sobre a lei de causa e efeito.
2: Seguindo com nossa contribuição sobre a lei de ação e reação, destacaremos a seguir uma página assinada por Cícero França.
0: Trata-se de um soneto contido no livro Poetas Redivivos e intitulado Bailarina.
1: Lembro-me agora, sim, o crepúsculo entorna, tons vilutíneos de ouro entre nuvens de opala. Entontece-te o vinho, a música te embala. E oferece na dança a taça doce e morna. Quantos caem no sonho em trágica madorna? Arrastas sob os pés os corações sem fala. Imperas, soberana, e obedeces, vassala. Ninfa, volves da estrela, a lama te suborna. Flor de gás e cetim na ribalta de Roma, hoje trazem no peito horrendo carcinoma, em cujo lodo triste o pretérito há asas. No entanto, pela dor, hás de reerguer-te um dia, e bailarás no céu por vestal da alegria, exaltando o amor puro ao sol das próprias asas.
2: Muito bem, meus amigos, meus irmãos, estamos diante de uma mensagem que mostra para a gente efetivamente como funcionam as leis de ação e reação. Hoje, muitas vezes, nós não olhamos para frente, não olhamos para os lados e achamos que somos o centro do universo. E amanhã vem as consequências, as dificuldades, os problemas. O convite de hoje é para que a gente possa refletir nas nossas ações, nos nossos pensamentos, na nossa vida. Porque temos tanta dificuldade para entendermos que somos eternos, que a vida não termina com a morte, que somos filhos de Deus e que estamos sujeitos às leis perfeitas do nosso Criador. Porque tanta dificuldade em admitir que estamos aqui de passagem, que nós não levamos nada dessa vida e que nós estaremos muito em breve na vida espiritual, a verdadeira vida de todos nós. Porque tanta dificuldade para entendermos que nós não somos mais importantes do que ninguém perante a Deus e que todos nós temos tarefas específicas neste mundo e precisamos cumpri-las. Meus amigos, meus irmãos, reflitamos, por que nós não podemos de vez em quando fazer aquele balanço tão oportuno e tão próprio em nossas vidas? Por que não podemos observar a forma que estamos agindo, pensando, falando, ouvindo? Por que não podemos nos renovar? Por que não podemos pensar em investirmos para o futuro? Porque nós estamos vivendo o presente com a ascensão para o futuro. Meus amigos, meus irmãos, pensemos no dia de hoje, que amanhã será outro dia, mas que poderá ser um dia melhor. Que nós podemos nos renovar, nos melhorar, crescer, desenvolver. Por que não podemos mudar alguns hábitos, corrigir alguns defeitos? O que estamos esperando a dor, no caso da bailarina? O que estamos esperando para nos renovarmos? Uma doença incurável, um problema de saúde grave, um acidente, um desencarne em família? Por que estamos demorando para nos renovarmos, para nos melhorarmos, ante o nosso futuro que não nos espera, ante o nosso futuro que já acontece dia a dia, hora a hora? Por que não podemos ser melhores a cada momento, a cada dia? Por que não podemos renovar os nossos hábitos? Por que não podemos ter palavras mais brandas, mais dóceis? Por que não podemos compreender, diminuir os vícios, diminuir os maus costumes? Por que não podemos ser diferentes? Por que não podemos ser melhores? O que estamos fazendo nesse mundo se não nos melhorarmos? O que estamos fazendo nesse mundo se não crescermos, nos desenvolvermos? O que estamos fazendo, afinal, aqui nesta terra? Será que não estamos aqui numa missão, numa tarefa, no nosso desenvolvimento, no nosso desempenho? Por que pensar só em nós? Por que não pensar também nas adjacências, nas pessoas que estão ao nosso redor. Por que não viver melhor, mais tranquilo, mais sereno, mais em paz, mais confiante, mais amoroso, mais fraterno? Por que não pensar em renovar-se? Precisaremos da dor, como é o caso da nossa querida bailarina, que precisou vestir um corpo horrendo, um corpo carregado de cânceres, para poder refletir sobre o seu futuro, sobre o seu passado, num presente difícil? Por que esperar a dor para nos renovarmos? Renovemos-nos antes, renovemos-nos agora. Hoje é o momento, agora é a hora. Se precisarmos pedir desculpa, por que não fazemos? Se precisarmos aceitar uma pessoa como ela é, por que não aceitamos? Se precisarmos amar, mesmo aquele que não nos querem bem, por que não podemos amá-lo, pensar no bem, no melhor para ele? Por que não podemos ser diferentes? Por que não podemos nos renovar? O tempo é propício, o período é propício, nós estamos iniciando um ano, estamos iniciando uma jornada, mais uma jornada. Podemos agora fazer perspectivas para o nosso futuro, podemos fazer planejamento. E se não, por que não podemos agora, já, planejarmos como queremos terminar o ano? Tranquilos, em paz, com a consciência tranquila do dever cumprido, do trabalho, dentro de casa, com a família, com os amigos de trabalho, com as pessoas que convivem com a gente, com os nossos queridos companheiros, parentes, irmãos. Por que não podemos ser assim, aquela criatura aceitável perante a Deus, perante a Jesus? Porque muitos de nós nos iludimos assim, aquela criatura aceitável perante a Deus, perante a Jesus. Porque muitos de nós

0: o que precisamos ter. Meus irmãos, pensemos no melhor, pensemos na renovação, pensemos nessa bailarina que se utilizou mal de uma vida, de um momento, de uma oportunidade e precisou corrigir-se ante as leis. Não esperemos que as leis nos corrijam, corrigemos-nos imediatamente, nós, agora.
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0: 8:23.
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2: Alô amigos, aqui estamos para oferecer as respostas que você procura perante dúvidas e conflitos apresentados pela vida na visão filosófica, científica e religiosa do Espiritismo.
1: Indo direto ao ponto, vamos à primeira pergunta do programa de hoje.
3: Ouvi dizer, numa palestra, que a oração ou a prece são importantes diante das turbulências da vida atualmente. Por quê?
2: A prece é uma invocação.
1: Ao fazê-la, o homem entra em comunicação pelo pensamento com o ser ao qual se dirige. Pode ser para pedir, para agradecer ou para glorificar.
3: Podemos orar por nós mesmos, por outras pessoas, pelos vivos ou pelos mortos.
2: As preces dirigidas a Deus são ouvidas pelos espíritos encarregados da execução das vontades dele. E as que são dirigidas aos bons espíritos são igualmente levadas a Deus.
1: Quando oramos para outros seres que não a Deus, é somente na qualidade de intermediários que eles as recebem, pois nada pode se realizar sem a vontade de Deus.
3: O Espiritismo nos faz compreender a ação da prece ao explicar o modo de transmissão do pensamento, seja quando o ser chamado atende ao nosso apelo, seja quando o nosso pensamento chegue até ele.
2: Para compreendermos como isso acontece, é preciso imaginar todos os seres encarnados e desencarnados, mergulhados no fluido universal, que ocupa todo o espaço, tal qual nos achamos, envolvidos pela atmosfera aqui na Terra.
1: Esse fluido recebe um impulso de nossa vontade e ele é o veículo do pensamento, como o ar é o veículo do som, com uma diferença. As vibrações do ar são limitadas, ao passo que as do fluido universal se estendem ao infinito.
3: Portanto, quando o pensamento é dirigido a um ser qualquer na Terra ou no espaço,

0: passo de encarnado para desencarnado ou de desencarnado para encarnado, uma corrente de fluido se estabelece entre um e outro, transmitindo o pensamento entre eles, como o ar transmite o som.
1: A intensidade dessa corrente de fluido será forte ou fraca de acordo com a força do pensamento e da vontade de quem ora.
2: É desse modo que a prece é ouvida pelos espíritos em qualquer lugar em que se encontrem. É desta maneira também que os espíritos se comunicam entre si, nos transmitem suas inspirações e que as relações se estabelecem à distância entre encarnados.
0: Esta explicação visa, em especial, esclarecer aos que não compreendem a utilidade da prece puramente espiritual, isto é, vinda das almas.
1: Tem por finalidade separar a prece das coisas materiais e tornar compreensível seu efeito, mostrando que pode ter uma ação direta e efetiva, mas sempre subordinada à vontade de Deus, juiz supremo de todas as coisas, a quem cabe tornar eficaz sua ação.
2: Pela prece, o homem atrai para si o auxílio dos bons espíritos que os vêm sustentar nas suas boas resoluções e lhe inspirar bons pensamentos.
0: Ele adquire, assim, a força moral necessária para vencer as dificuldades e voltar ao bom caminho, se dele se afastou.
1: Dessa forma, pode desviar de si os males que atrairia devido às suas próprias faltas.
2: Um homem, por exemplo, vê sua saúde arruinada pelos excessos que cometeu e arrasta até o fim dos seus dias uma vida de sofrimentos.
0: Terá ele o direito de lamentar-se por não obter a cura?
1: Não, já que poderia ter encontrado na prece a força para resistir às tentações.
2: Se dividirmos os males da vida em duas partes, teremos uma que o homem não pode evitar, outra em que ele mesmo é o principal causador devido aos seus desleixos e excessos.
0: Constataremos que onde o homem é o agente, supera em muito a outra.
1: Fica, portanto, bem evidente que o homem é o responsável pela maior parte de suas aflições, as quais se pouparia caso agisse com sabedoria e com prudência.
2: É certo também que essas misérias são resultado das nossas infrações às leis de Deus, que, se fossem respeitadas rigorosamente, nos fariam felizes.
1: Se não ultrapassássemos o limite do necessário na satisfação de nossas necessidades, não teríamos as doenças que são consequências dos excessos e nem as alternativas que elas ocasionam.
0: Se colocássemos limites à nossa ambição, não temeríamos a ruína. Se não quiséssemos subir mais alto do que podemos, não temeríamos cair. Se fôssemos humildes, não sofreríamos as decepções do orgulho ferido. Se praticássemos a lei da caridade, não seríamos nem maledicentes, nem invejosos, nem ciumentos, e evitaríamos as desavenças e as discussões. Se não fizéssemos mal a ninguém, não temeríamos as vinganças.
2: Admitamos que o homem nada possa fazer em relação àqueles de quem não pode evitar males e que toda prece seja inútil para se livrar deles.
0: Já não seria o bastante estar livre de todos os males que decorrem de sua própria conduta?
1: É neste caso que a ação da prece facilmente se compreende, já que ela tem, por efeito, atrair a inspiração salutar dos bons espíritos, pedir-lhes a força necessária para resistir aos maus pensamentos, cuja realização pode nos ser funesta.
2: Neste caso, não é o mal que eles afastam de nós, mas é a nós mesmos que eles afastam do mau pensamento que pode nos causar o mal. Não impedem em nada os decretos de Deus, nem suspendem o curso das leis da natureza, apenas evitam que infrinjamos essas leis ao orientarem o nosso livre-arbítrio.
0: Agem assim, de maneira oculta, sem que se deem a perceber, para não nos considerarmos submissos à sua vontade.
1: O homem se encontra, então, na posição daquele que solicita bons conselhos e os coloca em prática, mas é sempre livre para segui-los ou não.
2: Deus quer que assim seja para que ele tenha a responsabilidade de seus atos e para deixar-lhe o mérito da escolha entre o bem e o mal.
0: O homem sempre pode obter isso se orar com fervor, e é neste caso que se podem praticar estas palavras.
1: Pedi e obtereis.
2: A eficiência da prece, mesmo reduzida a esta proporção, não seria de um imenso resultado?
0: Estava reservado ao Espiritismo provar a sua ação ao revelar as relações que existem entre o mundo corporal e o mundo espiritual.
1: Mas não é a isso somente que se limitam os efeitos da prece.
2: A prece é recomendada por todos os espíritos. Renunciar a ela é negar a bondade de Deus. É recusar para si mesmo a sua assistência e para os outros o bem que lhes pode fazer.
0: Ao atender o pedido que lhes é dirigido, Deus frequentemente tem em vista recompensar a intenção, o devotamento e a fé daquele que ora.
1: É por isso que a prece do homem de bem tem mais mérito aos olhos de Deus e maior eficiência.
2: O homem vicioso e mau não consegue orar com o fervor e a confiança que só são alcançados pelo sentimento da verdadeira piedade.
0: Do coração do egoísta, daquele que apenas ora com os lábios, sairão de sua boca apenas palavras, mas não os sentimentos da caridade que dão à prece todo o seu poder.
1: Compreende-se assim que instintivamente pedimos preces em nosso favor àquelas pessoas cuja conduta nos parece ser agradável a Deus, pois serão melhor ouvidas.
2: A prece aciona uma espécie de ação magnética entre aquele que ora e aquele a quem ela se dirige.
0: Poderia-se pensar que o efeito da prece depende desse magnetismo, da força fluídica daquele que ora, mas não é bem assim.
1: Os espíritos têm a condição de poder acionar essa ação magnética fluídica sobre os homens e, em razão disso, complementam quando se faz necessário a insuficiência daquele que ora, seja agindo diretamente em seu próprio nome, seja dando-lhes naquele momento uma força excepcional, desde que os julguem dignos dessa ajuda, ou quando ele possa ser proveitosa.
2: O homem que não acredita ser suficientemente bom para praticar pela prece uma ação benéfica, não deve, por isso, deixar de orar em favor de outro por julgar-se indigno de ser escutado.
0: A consciência de suas imperfeições é uma prova de humildade, sempre agradável a Deus, que leva em conta a intenção caridosa que o anima.
1: Seu fervor e sua confiança em Deus são um primeiro passo de retorno ao bem, e os bons espíritos se sentem felizes por encorajá-lo.
2: A prece que nunca alcança graças é a do orgulhoso, que só tem fé em seu poder, em seus méritos, e que julga poder se sobrepor à vontade do Eterno.
0: O poder da prece está no pensamento. Não depende nem de palavras, nem do lugar, nem do momento, nem da forma como é feita.
1: Pode-se orar em qualquer lugar e a qualquer hora, sozinho ou com mais pessoas.
2: A influência do lugar ou do tempo de duração só se faz sentir nas condições que podem favorecer a meditação.
0: A prece em conjunto tem uma ação mais poderosa quando todos os que oram se associam de coração ao mesmo pensamento e têm o mesmo objetivo, porque então é como se muitos chamassem a uma só voz.
1: Mas o que valerá estarem reunidos num grande número para orar se cada um atuar isoladamente por sua própria conta?
2: 100 pessoas reunidas podem orar como egoístas, enquanto 2 ou 3, unidas por um ideal comum, orarão como verdadeiros irmãos, filhos de Deus, e sua prece terá mais poder do que a daquelas 100 pessoas.
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0: A ameaça de uma guerra de grandes proporções é recorrente entre alguns líderes expressivos no contexto mundial. Disseram-me que o Espiritismo encara as guerras como fenômenos sociais normais. Isso procede?
1: Analisando a questão da guerra, Allan Kardec buscou ouvir a opinião dos espíritos que o ajudaram a organizar a base do Espiritismo sobre o que é e o que impele o homem à guerra.
2: Responderam ser a predominância da natureza animal sobre a natureza espiritual e transbordamento das paixões.
0: No estado de barbárie, os povos um só direito conhecem, o do mais forte.
1: Por isso é que, para tais povos, o de guerra é um estado normal.
2: À medida que o homem progride, menos frequente se torna a guerra, porque ele lhe evita as causas,
0: fazendo-a com humanidade quando a sente necessária.
1: Sobre se algum dia a guerra desaparecerá da face da terra, explicaram:
2: desaparecerá, sim, quando os homens compreenderem a justiça e praticarem a lei de Deus.
0: Nessa época, todos os povos serão irmãos.
1: A respeito do que pretendeu a providência, tornando necessário a guerra, revelaram:
2: para promover a liberdade e o progresso.
0: A propósito do que se deve pensar daquele que suscita a guerra para proveito seu, revelaram:
1: grande culpado é esse, e muitas existências lhe serão necessárias para expiar todos os assassinos de que haja sido causa, porquanto responderá por todos os homens cuja morte tenha causado para a satisfação de sua ambição.
0: Se durante uma batalha há espíritos assistindo e amparando cada um dos exércitos, revelaram:
2: sim, e que lhes estimulam a coragem.
0: Os antigos figuravam os deuses tomando o partido deste ou daquele povo.
1: Esses deuses eram simplesmente espíritos representados por alegorias, propondo o problema de que, estando numa guerra, a justiça sempre de um lado dos dois, como pode haver espíritos que tomem a partida ou partido dos que se batem por uma causa injusta? Allan Kardec obteve a seguinte resposta:
2: há espíritos que só se comprazem na discórdia e na destruição.
0: Para esses, a guerra é a guerra.
1: A justiça da causa pouco os preocupa.
2: Podem alguns espíritos influenciar o general na concepção de seus planos de campanha? Sim.
0: Podem influenciá-lo nesse sentido, como com relação a todas as concepções.
1: Podem maus espíritos suscitar-lhe planos errôneos com o fim de levá-lo à derrota?
2: Se não tiver critério bastante para distinguir uma ideia falsa, sofrerá as consequências, e melhor faria se obedecesse em vez de comandar.
0: Pode, às vezes, o general ser guiado por uma espécie de vidência, por uma visão intuitiva, que lhes mostre de antemão o resultado de seus planos?
1: Isso se dá, a miúde, com o homem genial.
2: É o que ele chama de inspiração, e o que o faz que obre com uma espécie de certeza.
0: Essa inspiração lhe vem dos espíritos que o dirigem, os quais se aproveitam das faculdades de que o vem dotado.
1: No tumulto dos combates, alguns espíritos dos que se sucumbem continuam a interessar-se, outros se afastam.
2: Dá-se nos combates o que ocorre em todos os casos de morte violenta. No primeiro momento, o espírito fica surpreendido e como que atordoado.
0: Julga não estar morto.
1: Parece-lhe que ainda toma parte na ação.
2: Só pouco a pouco a realidade lhe surge.
0: Após a morte, os espíritos que como vivos se guerreavam continuam a considerar-se inimigos e se conservam encarniçados uns contra os outros.
1: Nessas ocasiões, o espírito nunca está calmo.
2: Pode acontecer que nos primeiros instantes, depois da morte, ainda odeie o seu inimigo e mesmo o persiga.
0: Quando, porém, se lhe restabelece a serenidade nas ideias, vê que nenhum fundamento há mais para sua animosidade.
1: Contudo, não é impossível que dela guarde vestígios mais ou menos fortes, conforme o seu caráter.
2: Continua a ouvir o rumor da batalha.
0: O espírito que, como espectador, assiste calmamente a um combate, observa o ato de separar-se a alma do corpo. Contudo, raras são as mortes verdadeiramente instantâneas.
1: Na maioria dos casos, o espírito cujo corpo acaba de ser fatalmente ferido não tem consciência imediata desse fato.
2: Somente quando ele começa a reconhecer a nova condição em que se acha que os assistentes podem distingui-lo a mover-se ao lado do cadáver.
0: Parece isso tão natural que nenhum efeito desagradável lhe causa à vista do corpo morto.
1: Tendo-se a vida toda concentrado no espírito, ele só prende a atenção dos outros.
2: É com ele que estes conservam, ou é a ele é que fazem determinações.
0: Nas chamadas guerras santas, o sentimento que impele os povos fanáticos, tendo em vista agradar a Deus, a exterminarem o mais possível os que não partilham de suas crenças, poderá equiparar-se, quanto à origem, ao sentimento que os excitava outrora a sacrificarem seus semelhantes?
1: São impelidos pelos maus espíritos e fazendo a guerra aos seus semelhantes contra a vontade de Deus, que manda ame cada um o seu irmão como a si mesmo.
2: Todas as religiões, ou antes, todos os povos, adoram um mesmo Deus, qualquer que seja o nome que lhe deem.
0: Se são desculpáveis os povos de não crerem na palavra daquele que o Espírito de Deus animava e que Deus enviou, sobretudo os que não ouviram e que não lhe testemunharam os atos, como pretenderdes que creiam nessas palavras de paz, quando lhes ides levá-la da espada em punho?
1: Eles têm que ser esclarecidos e devemos esforçar-nos por fazê-los, conhecer a doutrina do Salvador mediante a persuasão e com brandura, nunca a ferro e fogo.
2: Se majoritariamente não se acredita nas comunicações que temos com certos mortais, como querer-se que estranhos acreditem na palavra de cada um de nós, espíritos, quando desmentidos com os atos, a doutrina que pregamos? Direto ao ponto, em um minuto.
0: Ninguém morre. Não reclames da terra os seres que partiram. Olha a planta que volta na semente a morrer. Chora de vez que o pranto purifica a visão. No entanto, continua agindo para o bem. Lágrima sem revolta é orvalho de esperança. A morte é a própria vida numa nova edição.
1: Meus tão queridos amigos, mais uma vez estamos com esse tema à nossa frente. A morte ou a vida espiritual, porque em tese, em verdade, a morte não existe. O que existe é a sobrevivência do espírito, a imortalidade do espírito. Meus amigos, confiemos fortemente nessa ideia imortal, uma vez que o nosso corpo físico é perecível e todo mundo sabe quem está na Terra, um dia terá que voltar ao plano espiritual. Tenhamos a confiança absoluta em nosso Criador, em nosso Pai, o amor absoluto dele para com os seus filhos, e que se um momento ou outro tivermos que sair do corpo físico para voltarmos ao mundo espiritual, obviamente isso tem uma razão muito forte e muito importante para sabermos. Por isso, não deixemos nos abalar, não permitamos de que o desespero, que o desequilíbrio possa governar as nossas ações. Reflitamos na imortalidade do ser, no mundo espiritual, nas várias existências que já tivemos. Pensemos que estamos de passagem na Terra e que todos nós que aqui estamos não somos do mundo, nós estamos no mundo. Por essa e por outras razões, nós vamos concluir de que, em verdade, nós não morremos, apenas perdemos o corpo de carne e mantemos toda a nossa individualidade, todo o nosso conhecimento, toda a nossa história guardada, histórias de amor, histórias de aproximação, histórias tão queridas e tão boas que podemos e vivemos aqui na Terra. Meus amigos, nós, quando partimos para o mundo espiritual, continuamos da mesma forma que somos, apenas sem o corpo físico. Por isso, jamais esqueceremos as pessoas que amamos, jamais deixaremos para trás as pessoas que temos tantas afeições, mas precisamos seguir adiante, seguir em frente pela nossa própria evolução. E não é por outro motivo que os nossos irmãos espirituais nos dizem: não paremos, não estejamos apenas pensando nesta zona enfermiça do medo, da desconfiança, da incredulidade. Passemos adiante, aceitemos a ideia de que não morremos, aceitemos a ideia de que somos seres imortais, porque Deus é bom, Deus é justo, Deus sabe o que faz conosco. Ao longo da vida, o ser humano passa por episódios importantes, e a morte faz parte de um desses episódios de suma importância. Por isso, se tivermos que abandonar o corpo físico, não tenhamos nada com isso a reclamar. Estejamos convictos de que isso é o melhor a viver estejamos convictos de que o nosso Pai sabe o que faz com os seus filhos e com todos nós. Por isso, nosso irmão espiritual nos diz: ninguém morre. Não reclamemos na terra aqueles que se foram. Pensemos no bem dele, pensemos no momento que tivemos com ele, momentos ali alegres e felizes, ditosos, prazerosos. Estejamos sempre em guarda à desconfiança, à revolta, à raiva, ao ódio. Estejamos certos e convictos de que, enfim, um dia chegará em que nos reencontraremos e nesse reencontro teremos verdadeiros tesouros de amor a desenvolver com todos eles. Meus tão queridos amigos, pensemos nisso e não desistamos da ideia de que somos imortais, não desistamos da ideia de que os nossos entes queridos continuam conosco, muitas vezes muito mais próximos do que podemos imaginar. Pensemos fortemente nessa direção, porque em si, perder o corpo físico muitas vezes é necessário. Muitas vezes será para nós um grande alívio, ainda que o corpo físico seja jovem, porque não teremos as agruras da vida, as dificuldades e os problemas que tanto temos que enfrentar quando chegamos nos limiares da vida. Por isso, confiemos fortemente, uma vez que, na terra ou em qualquer lugar, somos filhos do mesmo Pai.
2: Palavras finais.
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Bom dia, queridos ouvintes do programa Mereça Ser Feliz. Mais um domingo que estamos juntos, graças a Deus. E peço licença para entrar em sua casa e chegar até você, agradecendo a Deus e a Jesus por essa oportunidade. Hoje, queridos irmãos, já é dia 11 de outubro de 2026.

0: Estamos comemorando, né, o Dia da Criança, o Dia de Nossa Senhora. Que seja para nós um domingo de paz, um domingo de alegria. Que Jesus ampare as crianças, que as crianças é o futuro do amanhã. Criança, linda semente, raios de luz a sorrir. É nesse pingo de gente que Deus entrega o porvir. Exatamente, meus irmãos. O futuro está nas crianças. Que vêm melhores, que vêm pessoas com mais amor na humanidade. Então, as crianças, devemos sempre procurar fazer o bem às crianças. Porque o que nós fazemos hoje em benefício da criança, ela vai nos devolver mais tarde, né? Então, devemos sempre tratar as crianças com muito amor. É o que nós desejamos para que nós tenhamos um futuro melhor. Graças a Deus. Então, queridos ouvintes, como sempre, né? Vamos fazer um trechinho do Evangelho segundo o Espiritismo. Do capítulo 5, bem-aventurados os aflitos, causas atuais das aflições. Mas se há males nesta vida cuja causa primária é o homem, outros há também, aos quais, pelo menos na aparência, ele é completamente estranho e que parecem atingi-lo como por fatalidade. Tal, por exemplo, a perda de entes queridos e de que são o amparo da família, tais ainda os acidentes que nenhuma prevenção poderia impedir. Os revezes da fortuna que frustram todas as pessoas, cauções aconselhadas pela prudência, os flagelos naturais, as enfermidades de nascença, sobretudo os que tiram a tantos infelizes os meios de ganhar a vida pelo trabalho, as deformidades, a idiotia, o cretinismo, etc. Então vemos, meus irmãos, nesse pequenino trecho, né, nós vemos quanta coisa acontece que às vezes nós duvidamos e às vezes nem compreendemos. Às vezes ficamos até irritados, né? Porque vemos aqui, né, que tira, quer dizer, que morre o amparo da família, né? Então, nós vemos morre muitas vezes os novos e ficam os velhos. Mas tudo isso é a bondade de Deus. É Deus que organiza tudo. Nós sabemos, temos o dia de nascer, mas temos o dia de morrer. Vemos também os flagelos naturais, né, que acontece, que nós vemos falar, tal lugar desmoronou, tal lugar a chuva prejudicou muita gente. Mas tudo isso, meus irmãos, é porque a humanidade está ainda muito revoltada. A humanidade são muito materialista. Todos, a maioria procura a riqueza, né? Sabe, pensando que a riqueza é tudo na vida. A riqueza, meus irmãos, ela é passageira. Ela é uma fortuna que passa por nós, mas não é nossa. Quando nós deixamos o corpo, tudo aquilo que nós construímos fica aqui. Nada nós levamos. Só levamos conosco as coisas que nós construímos de bom ou de mal. Se nós fizemos coisas boas, é claro que nós vamos ser muito bem recebidos no mundo espiritual, pelos bons espíritos, pela família que já antecederam, né, que já foram antes de nós, nosso pai, nossa mãe, parentes e às vezes amigos que vêm nos receber. Mas se nós construímos coisas ruins, é propriedade nossa também. Isso nós levamos. É onde teremos o grande desgosto de entrar na vida espiritual com grande sofrimento, perturbações, etc. Então, vemos, queridos irmãos, que tudo que acontece na nossa vida é a permissão de Deus, é a permissão de Jesus. A humanidade tem que passar por, às vezes, coisas difíceis para ter mais amor em Deus, orar mais, pedir mais a Deus a proteção e seguir o bom caminho, sem orgulho, sem vaidade, sem egoísmo, procurando sempre fazer o bem sem olhar a quem, para que nós possamos ter melhores dias nesta vida e na vida espiritual. Se nós conseguimos procurar mudar as nossas ideias, que somos ainda muitos incrédulos, muitas vezes só cremos na vida material, achamos que a vida material é tudo para nós, mas nós enganamos muito, porque nós não morremos, morre apenas o nosso corpo, e nós seguimos vivo, que é o espírito, no mundo espiritual. Então vemos que tudo que acontece de tristeza que nós passamos, nós vemos que é permissão de Deus. Como eu já disse, a humanidade ainda está muito incrédulo. A humanidade ainda procura só a riqueza, né? A avareza. E se tudo que nós pensamos que é nosso, estamos muito enganados, porque nós desencarnamos e fica aqui tudo que nós fizemos. Então, o que nós procuramos sempre fazer da nossa vida, o que Deus nos ensina, o que Jesus nos dá. Porque Jesus nos disse, eu sou o caminho, a verdade e a vida. Ninguém vai ao Pai a não ser por mim. Quer dizer, ninguém vai a Deus sem primeiro fazer aquilo que Jesus nos ensinou. Amar a Deus sobre todas as coisas e o próximo como a nós mesmos. Assim, vivendo desta maneira, é claro que tenhamos um mundo muito melhor, muito mais feliz. Amando sempre que todos nós somos irmãos perante Deus. Então, queridos ouvintes, nós vemos, né, que nós devemos sempre procurar o conhecimento, que o conhecimento nos liberta, nos dá sempre bons pensamentos, e procurar sempre ser útil, né, porque procurar sempre amar a todos, porque todos nós somos irmãos perante Deus. E assim, queridos ouvintes, que nós tenhamos um bom domingo, cheio de paz, de conforto, de alegria, e que Jesus esteja em tua casa. Hoje é domingo, é dia de paz, é dia de alegria, dia de festejar o dia da criança, que nós procuramos sempre procurar ajudar as crianças, porque somos os homens e as mulheres de amanhã. E assim, agradecemos nossos irmãos de Dourados, né, dos Centros Portal da Luz, que neste mês de outubro, que continua conosco, sempre na divulgação da nossa querida doutrina, que é o Espiritismo. porque nós procurando sempre desvendar esses mistérios que muitos ainda sentem confuso, né, da presença dos Espíritos em nossas vidas.
1: Com esperança, você pode. Você pode ter uma vida de alegrias, esperanças e paz inabalável. É uma realidade que vem ao seu encontro de braços abertos. Admita que pode ser feliz. A partir daí, a felicidade toma impulso dentro de você. Alimenta-se e se desenvolve amplamente. Como uma lâmpada que necessita da corrente elétrica para se acender. A felicidade necessita da corrente positiva da sua mente para operar mudanças, das pequenas e as grandes. Alimente a corrente da felicidade no seu coração. Assim Deus o quer. Seja feliz, amigo ouvinte. Você faz a felicidade aparecer com a vontade de ser melhor.

Senhor, fazei de mim um instrumento da vossa paz. Onde houver ódio, permiti que eu semeie amor. Onde houver injúria, que eu leve o perdão. Onde houver dúvida, que eu leve a fé. Onde houver mentira, que eu leve a verdade. Onde houver desespero, que eu leve a esperança. Onde houver trevas, que eu leve a luz. Onde houver discórdia, que eu leve a união. Onde houver tristeza, que eu leve a alegria. Ó Divino Mestre, permiti que eu não procure tanto ser consolado quanto consolar, ser compreendido quanto compreender, ser amado quanto amar, porque é dando que recebemos, perdoando que somos perdoados, e é morrendo que nascemos para a vida eterna.

luz de Deus. Quando os raios de sol atravessam o vitral delicado, este esplende de beleza, exteriorizando tonalidades pujantes e magia de luz e de cor. A alma humana é constituída de elementos superiores, mas atinge a plenitude quando penetrada pela divina claridade, que aguarda apenas ser recebida e filtrada. Qual diamante lapidado, que reflete toda uma estrela, ela igualmente se torna um astro fulgurante, quando burilada pelo sofrimento e colocada a serviço da função evolutiva. Necessitas entender que o teu progresso espiritual é de emergência, e o estás retardando em razão das coisas de pequena monta a que te encadeias. Os grandes obstáculos desafiadores levam o viajante à reflexão na forma pela qual os pode superar. Entretanto, os cardos e pedregulhos do caminho, que parecem insignificantes, em ferindo-lhe os pés, impedem-lhe o avanço. Permeia-te da divina luz e clareia os recantos escuros da tua vida, onde se alojam o ciúme, a mágoa, a inveja, a preguiça e outras imperfeições injustificáveis. Criado para a glória estelar, és um cosmo em miniatura, saindo da nebulosa incandescente das paixões. Gravita em harmonia sob a ação do pensamento de Deus, sem te deslocares da rota. A força de atração do amor leva todos a ele. Irradia com todo o teu ser vestido de tal forma com essa luz, que nenhuma sombra remaneça escondida no teu sentimento. Ela alcançará o teu próximo e brilhará no mundo. Com a luz de Deus fulgindo em ti, revelarás a bondade e todo o bem que jazem adormecidos e que ela consegue despertar para

Às vezes ficamos a pensar sobre os porquês da vida. Por que nascemos, por que sofremos, por que morremos? São indagações que sempre fazemos, principalmente quanto à morte, que ainda é para nós um monstro devorador. É para estas e tantas outras indagações que Jesus veio trazer, através da doutrina espírita, as respostas consoladoras e uma alvorada de luz, descortinando a lei da reencarnação. Tantas mensagens, tantos lenitivos que nos dão vida e nos mostra o caminho. A morte nada mais é que uma lei natural da vida. É um processo evolutivo de progresso e transformação. Quem de nós nunca chorou pela morte de uma pessoa amada? Os mais insensíveis, os mais materialistas, tanto quanto os mais descrentes, sofrem pela perda de alguém. É porque o amor e as pessoas amadas dão significado à nossa vida. Mas é preciso estarmos prontos para recebermos a vontade dos céus. Nos ensina um bondoso espírito que é preciso viver como se fôssemos viver para sempre, mas planejar como se fôssemos morrer amanhã. Portanto, amigo e irmão, a morte sempre irá fazer parte do mecanismo da vida. São os insondáveis desígnios de Deus. Nosso corpo é como a flor do campo, bonita, mimosa, cheia de vida. Passam-se os anos num belo dia, o vento de Deus sopra sobre ela, murchando a erva e secando a flor. Assim somos nós, o pó retorna para o pó e o espírito retorna para o espírito. Mas com toda certeza esta flor irá renascer em outros campos mais formosa. Jesus disse: na casa de meu Pai há muitas moradas. Nosso lar verdadeiro está mais além desta abençoada terra. Aqui somos apenas residentes temporários, fazendo um curto estágio nesse corpo de carne. Nossa vida verdadeira é a do Espírito que jamais morre. Vai de eternidade a eternidade, levando consigo apenas os bons atos e as boas ações. Se a dor da perda de alguém está lhe aturdindo o coração, mude o seu ponto de vista, porque na realidade não houve perda, apenas uma separação momentânea. Porque na realidade não houve perda, apenas uma separação.

ressurreição. A vida continua após a morte e vai continuar mesmo que você se recuse a aceitar. Esta é a realidade. Já dizia o grande filósofo Allan Kardec: nascer, viver e morrer, renascer ainda e progredir sempre. Tal é a lei. Medite nisso.

amor e o perdão impossível. No dia a dia da nossa existência, nós não conseguimos avaliar de que, num dado momento, a nossa vida pode mudar de rumo ou de que algo possa se suceder que altere radicalmente a nossa existência. Temos a impressão de que a nossa existência deverá funcionar como um plácido lago e permanentemente assim, sem prevermos de que aqui ou acolá, no correr do tempo, circunstâncias variadas podem transformar a nossa existência num rio caudaloso que vá para além das suas margens, devorando as entranhas daqueles que se situam no seu entorno e promovendo um alagamento e uma inundação. Raros de nós somos capazes de avaliar que pode surgir no curso da nossa vivência existencial uma ocorrência que altere substancialmente a nossa estrutura de estabilidade de vida. Seja estabilidade econômica, seja estabilidade social, seja estabilidade afetivo-emocional, seja estabilidade espiritual. Poucos de nós visualizamos que essa ocorrência pode se estabelecer. Todavia, raras são as pessoas que não experimentam, no transcurso de uma vivência muito longa, situações que possam efetivamente causar uma estranheza naquele cotidiano de normalidade. E raríssimas são as pessoas que incluem vicissitudes que surgem do nada para estabelecer um caos numa existência que pareceria seguir no rumo da tranquilidade até o fim. É impossível prever quando isso aconteça, mas acontece. Seja tangenciando a nossa vida emocional, econômica, afetiva, espiritual, seja tomando de uma forma mais visceral esses espaços interiores que guardamos e desequilibrando-nos quando não temos a vigilância necessária. Eu falo especialmente, nesse momento, daquelas que envolvem os nossos aspectos afetivos, psicoafetivos, e que nos projetam para os aspectos de natureza moral e espiritual. São os dramas humanos. Uma traição que você não estava esperando, vinda de alguém tão caro, com quem você tinha um apreço num relacionamento cotidiano, um parceiro de conjugalidade, uma parceira, uma traição de um sócio

No trabalho, mantendo fidelidade até aquele momento, você se surpreende que houve uma movimentação diferente e de que essa movimentação escoava-se no tempo, há longo tempo, e agora, vindo à luz, você percebe um mar de lama que você não consegue de forma alguma administrar com muita serenidade. Outras circunstâncias, também imprevisíveis, surgem quando uma ingratidão acontece no circuito da teia familiar. Um jovem na posição de filho, ou então um adulto num processo emancipatório, que guarda uma relação em relação aos seus tutores, aos seus pais, que os pais jamais poderiam supor que isso pudesse se dar. Quando, por exemplo, da ocorrência de enfermidades ou do falecimento de um ou de outro dos pais e um dos filhos assume uma posição de ingratidão em relação àqueles que, de alguma forma, lhe deram a vida física e também a de natureza material, pecuniária, se surpreendem com um comportamento, num misto de traição, de ingratidão, que tangencia, às vezes, a criminalidade de um perito em cometer, em fraudar as leis. Quantos outros experimentam problemas igualmente difíceis no abandono, quando alguém muito querido simplesmente se vai, sem jamais deixar o rastro do seu endereçamento. Ou um pai que abandona o seu filho após um processo separatório. Ou uma mãe que sai para uma aventura menos digna, deixando os seus rebentos, crianças ou adolescentes, em regime de abandono, gerando traumas indiscutivelmente profundos nas almas, processos emocionais difíceis de serem erradicados. Mas o que dizer de outras situações, não menos importantes ou tão graves ou mais, como, por exemplo, o assassinato de um ente querido, ou o suicídio de alguém que você ama tanto e que se foi, deixando você não somente no trauma da ruptura, mas também no sentimento de que aquele que foi ingrato, não deu a oportunidade de você ajudar, ou então você se move por um sentimento de raiva porque não conseguiu ajudar aquele alguém. É como se você também tivesse sido traído por aquele que abandonou lá pelas portas do suicídio. Quantas situações de agressividade surgem no dia a dia que levam o coração sensível a experimentar grandes dores. Que fazer diante dessas circunstâncias? Portanto, nesse cortejo de situações imprevistas, é natural que aquele que se vê demandado por esses conteúdos de conflito existencial se coloque numa posição muito melindrosa. É muito difícil manter uma serenidade habitual ou manter-se sereno quando surge um tsunami dessa ordem, quando surge um mar de lama da barragem da confiança rompida, avançando pelas entranhas da estrutura da nossa alma. É muito desafiador poder dar conta de lidar com um abandono que não se supunha que jamais pudesse acontecer, ou de um processo tão grave que culmine com o falecimento de alguém. Assim, é o grande desafio que muitos de nós somos chamados a enfrentar, porque cursa na nossa existência esses eventos, e não são raros acontecerem em cada família e com muitos dos seus membros, afetando a prole por inteira, porque o que afeta um pai afeta a mãe, o que afeta um filho afeta os irmãos,
O que afeta um membro da família, por extensão, afeta a constelação familiar. Desse modo, aí está posto o grande problema do ser humano de poder gerenciar conteúdos emocionais que emergem e emergem se contrapondo àquela agressão, aquele abandono, aquela injustiça, aquela traição, aquela ingratidão, e às vezes se contrapõe com igual volume ao maior, se não tivermos vigilância. Passamos para uma justiça feita pelas próprias mãos. Assumimos um comportamento que está mais calcado no instinto do que numa emoção superior. Pega-nos com tal surpresa e somos tomados por um impulso e reagimos, ao invés de fazermos uma pausa para a oração, para a reflexão, a fim de podermos assumir um comportamento diferenciado em face daquilo que aconteceu conosco. O perdão nessas circunstâncias, ele se transforma lapidar e incomparavelmente difícil em relação a todos os outros que já havíamos experimentado numa trajetória de vida. Mas em tudo é assim. Nós experimentamos o menor para podermos facear o maior. Nós treinamos no pouco para podermos dar conta do muito. Temos que ser fiel no pequeno para ser fiel no grande, afirma Jesus. Portanto, esse é o momento culminante, uma virada de esquina, talvez, positiva ou negativa, dependendo da nossa escolha. Porque, diante de uma situação como esta, quando não reagimos para fora, nós reagimos para dentro. Quando não explodimos, implodimos. E ao implodir, surge o ressentimento demorado, que pode se converter em ódio e, às vezes, em desejo de vingança. Quando implodimos, podemos tão somente experimentarmos uma mágoa dilaceradora cultivada continuamente e, em face do outro que foi o protagonista dessa ação e desse comportamento, nós ficamos efetivamente num quadro de intolerância, de aversão absurdos. E, se houver oportunidade, muitas vezes, partimos para a retaliação, ou avançamos para dar o troco, ou quando não, ignoramos o outro, matando-o dentro de nós mesmos, como se isso fosse possível. É aí nessa ocorrência que o perdão ele surge de uma forma a se colocar luminosamente, como filho do amor, porque só perdoa quem ama. Ninguém se magoa com uma pessoa que lhe é indiferente. Nós não conseguimos nos sentir sensibilizados com alguém que passa pela esquina e nos ofende, por exemplo, se nós não o conhecemos. Mas se for um conhecido, um vizinho, isso nos mexe. Se for um parente, mexe mais ainda. E se for um ente muito querido, nós entramos em crise. Então, a afetividade é que ficou abalada. É o amor que ficou, de alguma forma, alcançado num processo de auditagem interna do coração. É para saber o quanto nós amamos o outro. Porque para um enfrentamento de uma situação desse quilate, é necessário muito amor para poder estruturar um perdão. Porque nas situações menores, o nosso amor desculpa, o nosso amor cede, o nosso amor tolera, o nosso amor faz concessões, o nosso amor faz perdõezinhos ou perdões, mas esse perdão olímpico, esse perdão magno, ele exige muito treinamento. Como se fosse um atleta que vai ganhar a medalha de ouro, ele precisa treinar muito e no mínimo 4 anos. De forma persistente, muitas horas, para poder fazer a sua exibição e, superando-se a si mesmo, conseguir vencer e ir para o pódio. É essa a circunstância
de que estamos falando. Essa vicissitude, ela fala-nos para a nossa alma dessa necessidade de podermos apresentar essa competência luminescente do perdão. Então precisa de muito amor. E é nessa situação de vida que nós costumamos dizer, o perdão é impossível. Quando olhamos para a esposa que traiu, para o esposo, quando olhamos para alguém que nos abandonou, quando alguém que longamente nos mortificou, quando alguém, então nos retraímos e dizemos que o perdão é impossível. E se não nos vingamos, guardamos a indiferença, ou a mágoa, ou o ressentimento, como reações negativas que vão nos desestruturar a alma dia após dia. Então é necessário olharmos para esse caminho e podermos fazer um enfrentamento e elaborarmos o perdão para as situações que nós achamos impossíveis. O que fazer então quando surge uma circunstância desse tamanho, que parece que a gente não dá força, então não tem força para poder fazer o enfrentamento? A proposta espírita, ela é fantástica, porque ela nos projeta, nos inclina para a superação de nós mesmos e para conseguirmos viabilizar esse perdão. Vejamos como. Assim, se a situação é muito dramática, o primeiro passo é não reagir. Fazermos uma pausa, um retraimento, buscarmos alguém para fazermos o nosso desabafo imediato, para que aquilo, não nos tomando de surpresa, não dirija a nossa alma e não nos arraste para um comportamento de revide imediato. Uma pausa na qual nós fazemos o choro, a fala, nós colocamos a nossa raiva, colocando para alguém, colocando para fora, conversando com alguém que não é o interlocutor, a fim de podermos sair daquele momento inicial que é o mais crítico, que é quando nós cometemos um crime, às vezes. É necessário, portanto, nos recolher um pouco, dar um tempo, a fim de apaziguar o coração, para poder fazer os movimentos que devem ser feitos a posteriori. Como faz o timoneiro de uma grande nau no oceano, por exemplo, um comandante, que em percebendo uma situação de tempestade acentuada, ele se aproxima de uma ilha e faz a sua ancoragem, a fim de deixar que aquela situação de mau tempo passe, para que ele possa retomar a sua caminhada, sua ação, seu objetivo, seu roteiro náutico. Assim, nós precisamos fazer. A oração nos ajuda nesse momento de recolhimento a que possamos dar essa pausa necessária. Depois, em avaliando a situação em que fomos afetados, deveremos estruturar comportamentos que crescentemente deverão se somar na direção do nosso objetivo colimado. O objetivo deve ser o perdão. A nossa escolha deve ser o perdão, ainda que nos pareça impossível a princípio. E será uma violência tentar o perdão de uma forma artificial, hipócrita, porque nós estaremos fazendo um trabalho interno que não condiz com a nossa natureza, com o nosso nível de consciência. É melhor dizer que precisamos de tempo. É melhor confessar a nossa incapacidade circunstancial, mas sem desistir do objetivo, do rumo, da meta. E assim, diante de uma situação tão difícil, o evitamento do contato no início é sempre de bom tom. Até porque ele se torna quase sempre negativo, inviável e destrutivo. E ao longo do tempo, ao lado de trabalhos que às vezes necessitam até de ajuda de um psicoterapeuta, de um amigo, de um conselheiro religioso, nós vamos então estruturando a nossa performance, fazendo treinos, que em psicologia se diz treinos em terreno neutro, ou seja,
Eu vou exercitando meu amor em circunstâncias outras que não tem nada a ver com aquela vicissitude que ficou pendente. Ao treinar, amar, ceder, conceder, tolerar, nós estamos fazendo amplificação de um amor que nós precisamos ter para poder fazer a viabilidade do perdão. Ou seja, começarmos a treinar perdões em outras circunstâncias, exercitarmos o amor em várias outras circunstâncias adversas, sem que o alvo esteja naquele momento sob a nossa mira, mas com a compreensão de que aquele trabalho indireto vai nos fortalecer para que num dado momento nós possamos, então, agora mais maduros emocionalmente, eticamente melhor postos, sem nenhuma hipocrisia, consigamos viabilizar um volume de amor capaz de estruturar um perdão possível naquilo que parecia impossível. Então, é a fisioterapia do amor. Assim como alguém, para levantar um peso, precisa começar a treinar com os pesos menores, porque não tem força, e se lesaria em tentar fazer o erguimento de um peso maior, nós, igualmente assim, devemos fazer como o levantador de peso, treinando com os pesos menores a fim de ganharmos a estrutura da alma para fazermos o enfrentamento do nosso objetivo último. Não exigimos da criança aquilo que podemos pedir de um adolescente. E não pedimos de um adolescente aquilo que só é solicitado ao adulto. É todo um processo de amadurecimento. Compreender que para aquela circunstância eu sou criança e não tenho condições de perdoar porque tenho pouco amor, um amor ainda imaturo para lidar com aquela circunstância, é bom senso. É verdade do autoconhecimento e é de bom tom. Avaliar de que eu sou um adolescente e aquela situação me exige a maturidade de um adulto é, igualmente, na relação do perdão, igualmente de boa lembrança, saber que eu ainda preciso de um pouco mais de tempo para fazer o enfrentamento da ingratidão, da injustiça, para poder fazer o enfrentamento daquele que assassinou o meu filho, daquele que me abandonou, para poder rearticular o contato com o pai ou com a mãe depois de 15 anos de abandono, de negligência ou de rejeição. É necessário nos estruturarmos, a fim de buscarmos essa pendência que também nos afeta a alma. Porque perdoar, alcançar esse nível, não é para atender o outro, simplesmente é sobretudo para atender a si mesmo. Porque quem guarda o ressentimento, a mágoa, a indiferença mórbida em relação ao ente querido que cometeu algum tipo de deslize, é pior para quem guarda. É segurar a brasa que queima e requeima, achando que o outro é que está sendo ferido. A mágoa faz mal para quem guarda a mágoa. O ressentimento é dilacerador para quem guarda o ressentimento. E se você não resolve nessa vida, resolverá na outra. Mas por que deixar para outro que pode ser feito nessa? Reconcilia-te com teu adversário, diria Jesus, enquanto estás a caminho com ele, para que mais tarde não sejas entregue ao juiz, à consciência, e depois ao oficial de justiça, aos benfeitores espirituais, e sejas encerrado na prisão, um novo corpo, nova encarnação, e não sairás de lá até que tu resolvas no último centavo a tua pendência. Resolver hoje por nós mesmos e também pelo outro. Libertar-se, porque quem guarda mágoa está aprisionado no sentimento em relação ao outro. Quem não consegue resolver a sua encrenca interna e negligencia o perdão, adia o seu processo de saúde mental, espiritual, mas de saúde emocional, mas de saúde física, porque esses desequilíbrios, eles acabarão por desaguar no corpo. Por isso Jesus tinha razão, quando colocou na oração dominical, quando se dirigindo ao Criador, dizendo: Pai, perdoa-nos, à medida que formos perdoando aqueles a quem temos ofendido, os nossos ofensores, o perdão numa via ou noutra, perdoar
ser perdoado por Deus, à medida que formos perdoando aqueles que nos agrediram, nos machucaram, foram injustos, nos abandonaram, é uma medida de alguém que quer se alinhar com a saúde integral e quer ser livre num perdão que era impossível e depois se torna viável em função do amor, da fisioterapia amorosa que foi estabelecida por mais ou menos um longo ou um médio tempo. Insista, não se abandone, vá em frente.

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A Geografia do Coração. Por vezes em nossa jornada terrena, confundimos moradia com lar. Acreditamos envoltos na ilusão passageira da matéria que um lar se constrói com tijolos, cimento, projetos arquitetônicos modernos e uma decoração impecável. Contudo, a moradia é apenas o espaço físico, a estrutura temporária que nos protege das intempéries da natureza. O lar, em sua essência mais profunda e espiritual, pertence a uma geografia muito diferente, a do coração. O lar é constituído única e exclusivamente por quem se ama. Pode ser uma família numerosa que enche os corredores da casa de risos, debates e vozes entrelaçadas em harmonia. Ou pode ser apenas aquela presença doce, paciente e acolhedora que nos aguarda ao fim de um dia exaustivo. O lar é o espaço sagrado, quase intocável, habitado por quem nos apoia incondicionalmente. São as almas por quem nutrimos o mais terno afeto, aquelas que concedem uma motivação especial à nossa vida. Quando as luzes do mundo se apagam, quando as desilusões batem à porta e as tempestades ameaçam a nossa paz interior, é no olhar sereno de quem nos ama que encontramos o nosso inabalável refúgio. O lar é construído no alicerce da afeição verdadeira. Podemos residir em um quarto minúsculo, um espaço alugado, onde mal cabem os próprios passos. Pode ser uma casa simples, desprovida de grandes confortos materiais ou facilidades tecnológicas. Se ali houver abraços sinceros, palavras de compreensão, perdão e corações unidos, esse espaço é um palácio de luz. Uma casa vazia de afeto, por mais luxuosa e imponente que seja, é apenas um abrigo estéril. Só será lar se tiver ao menos uma pessoa que se interesse genuinamente pelas nossas dores, que esteja disposta a enxugar as nossas lágrimas e a celebrar as nossas pequenas vitórias. É a presença viva desse espírito companheiro que acende a lareira invisível, a única capaz de aquecer a nossa alma nos dias invernosos. O lar é o abraço apertado que nos espera, é o sorriso farto que nos recebe à porta, é a voz suave que pergunta, com real interesse, como foi o seu dia. É a certeza de que não importa o quão espinhosa tenha sido a jornada, existe um porto seguro para onde retornar. Um santuário onde não precisamos usar as máscaras que a sociedade nos exige, pois ali somos amados exatamente pelo que somos, com todas as nossas imperfeições e belezas. Dessa maneira, não reparemos nas paredes que talvez estejam descascadas ou nos móveis marcados pela passagem do tempo. Olhemos para os olhos de quem nos compartilha a jornada. São eles os verdadeiros arquitetos da nossa felicidade. Se temos alguém que nos dedica afeto e tempo, sejamos imensamente gratos à vida. Isso significa que encontramos verdadeiramente nosso lar. Mas se nos sentirmos sós neste momento da caminhada, lembremos de que carregamos em nós o poder de ser o lar de alguém. Construamos pontes de afeto, ofereçamos amor genuíno e, no momento certo, as paredes invisíveis do nosso próprio e doce lar serão erguidas. Façamos isso!

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E assim, queridos irmãos, agradecemos todos mais um domingo que estamos juntos. E pedimos a Deus que no domingo próximo estaremos juntos novamente no programa Mereça Ser Feliz. E fica aqui, queridos irmãos, o meu abraço e o abraço do Olavo. Até domingo, se assim Deus o permitir. Fiquem todos na paz de Deus, na paz de Jesus. Que assim seja.

0: Boa noite a todos.
1: Boa noite.
0: Hoje, 5 de outubro de 2020, estamos nós reunidos mais uma vez para estudarmos a obra há 2000 anos. Hoje nós estaremos iniciando um novo capítulo, o capítulo 8º, no grande dia do Calvário. Nós vamos iniciar fazendo a nossa prece de abertura. Senhor Jesus, nosso amigo incondicional, darás a nós essa noite a oportunidade de mais uma vez percorrermos junto contigo naquele dia doloroso do Calvário. Iremos acompanhar pelo romance há 2000 anos tudo o que aconteceu paralelo à tua crucificação. Iremos acompanhar sua nobreza, a sua fidelidade a Deus, a sua dor moral em ver as nossas escolhas. Que nós possamos, Senhor, mergulhados nas tuas vibrações, rever e sentir todo esse momento. Te pedimos a permissão, a inspiração, e que os nossos amigos espirituais que aqui estão possam nos conduzir nessa viagem que iremos fazer para o ano de 33 da Era Cristã. Muito obrigada, Senhor, por aqui estarmos e por essa oportunidade de estudo e reflexão. Meus irmãos, nós vamos iniciar o capítulo. Ele vai falar no grande dia do Calvário. Então nós vamos entrar em Gênesis, pegar um pequeno versículo de Gênesis, e vamos pegar de 2 profetas, e logo depois vamos pegar a anotação de Mateus. Então vamos em Gênesis, capítulo 49, você pode anotar para depois você conferir. Gênesis, capítulo 49, o versículo 11. Presta muita atenção nessa leitura desse versículo, porque nós vamos utilizar isso. Vocês irão fazer montar esse quebra-cabeça. Porque na hora que nós formos ler o livro, o capítulo, vocês vão saber acionar exatamente esse material que nós iremos ler agora no Antigo Testamento e depois no Novo Testamento. Então, Gênesis, livro de Moisés, no capítulo 49, versículo 11, ele diz assim: liga a vinha seu jumentinho, vinha, a cepa, o filhote de sua jumenta, lava sua roupa no vinho, seu manto no sangue das uvas, seus olhos estão turvos de vinho, seus dentes brancos de leite. Lembra do jumento, da jumentinha, do vinho. Lembra aqui, olha, o vinho, a vinha, é o símbolo do trabalho do Senhor aqui na terra. Por isso que na introdução do Livro dos Espíritos nós temos lá o quê? A videira. O vinho, o sangue, aquilo que dá vida. Então, liga a vinha seu jumentinho, a cepa o filhote de sua jumenta, lava sua roupa no vinho, seu manto no sangue das uvas, seus olhos estão turvos de vinho, seus dentes brancos de leite. Se nós formos mais adiante no livro de Isaías, num capítulo 62, também o versículo 11. Certamente, Yahvé, Deus, faz ouvir a sua voz até os confins da terra. Dizei à filha de Sião, Jerusalém, eis que a tua salvação está chegando, eis com ele o seu salário, diante dele a sua recompensa. Eles serão chamados o povo santo, os redimidos de Yahvé. Se nós formos no livro de Zacarias, no capítulo 9, versículo 9. E o profeta Zacarias anotou assim: exulta muito, filha de Sião. Quem é a filha de Sião? Jerusalém. Monte Sião está lá. Exulta muito, filha de Sião. Grita de alegria, filha de Jerusalém. Eis que o teu rei vem a ti. Ele é justo e vitorioso. Gente, isso aqui está no Antigo Testamento. É o livro de Zacarias. Séculos e séculos antes da vinda de Cristo. Eis que o teu rei vem a ti. Ele é justo e vitorioso. Humilde. Montado sobre um jumento. Sobre um jumentinho. Já fez o vínculo com Gênesis? Filho da jumenta. Ele eliminará os carros de Efraim e os cavalos de Jerusalém. E o arco da guerra será eliminado. Exulta muito, filha de Sião. Eu voltei o versículo 9. Se nós formos agora no livro de Mateus, no capítulo 21, versículo 1. Quando se aproximaram de Jerusalém e chegaram a Betfagé, no Monte das Oliveiras, Jesus enviou dois discípulos, dizendo-lhes: ide ao povoado aí em frente, e logo encontrareis uma jumenta amarrada, e com ela um jumentinho. Soltai-a e trazei-nos. E se alguém vos disser alguma coisa, responderei que o Senhor precisa deles, mas logo os devolverá. Isso aconteceu, fecha aspas, fala de Jesus. Então, anota Mateus. Isso aconteceu para se cumprir o que foi dito pelo profeta. Qual profeta? Zacarias. Dizei à filha de Sião: eis que o teu rei vem a ti, modesto e montado em uma jumenta, em um jumentinho, filho de um animal de carga. Então, Jesus, ao entrar em Jerusalém, nós vamos acompanhar tudo isso sobre a obra, agora dentro da obra 2000 anos. Jerusalém vomitava de gente. Todos os judeus que estavam espalhados iam para Jerusalém, porque era a comemoração da Páscoa judaica. Era a comemoração da libertação do povo hebreu, que estava há quase 4 séculos presos como escravos no Egito. Era uma comemoração muito importante. E Jesus foi também se submetendo às crendices, às homenagens daquela sociedade infantil. E ele também foi a Jerusalém. E ao entrar em Jerusalém, antes de entrar na cidade, para que ou o identificasse, ele entrou sobre um jumento. Filha de Sião. Por isso é que Jesus, ele falava de um reinado, para o identificar como esse rei que todos os judeus aguardavam. Então hoje, Emmanuel vai nos dar a oportunidade de conhecer detalhes sobre esse momento da crucificação. Vamos lá? No grande dia do Calvário, desde a sua altercação com a esposa, fechara-se Públio Lentulus na mais penosa taciturnidade, calado, silencioso. Dolorosas suspeitas lhe vergastavam um coração impulsivo acerca do procedimento daquela que o destino algemara ao seu espírito para sempre no instituto da vida conjugal. Não pudera compreender o disfarce de que Lívia se utilizara para o encontro com o profeta de Nazaré, pois seu temperamento orgulhoso rebelava-se contra aquela atitude da mulher. Considerando a sua posição social um penhor da veneração e do respeito de todos, e dando guarida, assim, às mais penosas desconfianças, intoxicado pelas calúnias de Fúvia e Sulpício. Bem, conhecemos o estudo da nossa semana passada, quando Lívia se veste de uma forma simples como uma galileia para ir ao encontro do nosso Senhor Jesus. Ela tentou falar com ele, mas ele fugiu dela o dia inteiro. Quando ela voltou, já a hora um pouco mais avançada, ele estava de plantão dentro do quarto dela e foi uma discussão muito dolorosa. Algum tempo decorrera e, enquanto ele se enclausurava no seu mutismo e na sua melancolia, Lívia amparava-se na fé, nas palavras carinhosas e persuasivas do Nazareno. Nunca mais voltara ela a Cafarnaum, com o fim de ouvir as consoladoras prédicas do Messias. Mas, por intermédio de Ana, que lá comparecia pontualmente, procurou auxiliar, sempre que possível, os pobres que buscavam a palavra de Jesus, na medida dos seus recursos materiais. Ela ajudava financeiramente. As pessoas buscavam Jesus e a gente percebe aqui que também havia uma ajuda material. A fome dói. Profunda tristeza lhe invadia o coração sensível e generoso ao observar as atitudes incompreensíveis do companheiro. Mas a verdade é que já não colocava suas esperanças em qualquer realização do orbe terrestre, volvendo as mais ardentes aspirações para aquele reino de Deus, maravilhoso e sublime, onde tudo devia transpirar amor, ventura e paz, no seio farto de soberanas consolações celestes. Então a nossa Lívia, ela já vivia a alegria da esperança no reino de Deus, não mais na terra. Na terra ela nada mais esperava. Aproximava-se a Páscoa do ano de 33. Então nós sabemos que a Páscoa judaica era a comemoração da libertação do povo hebreu que esteve como escravo no Egito quase 4 séculos, ok? Então essa era a comemoração da Páscoa judaica ainda. E todos os judeus que estavam espalhados em outras cidades, em outras localidades, iam para Jerusalém, porque lá estava o Templo Sião. Logo, Deus habitava aquele templo suntuoso. Para lá, todos iam. Então, aproximava-se a Páscoa do ano de 33. Numerosos amigos de Públio haviam aconselhado a sua volta temporária a Jerusalém, a fim de intensificar os serviços da procura do filhinho Marcos, no curso das festividades que concentravam na época as maiores multidões da Palestina. Gente, presta atenção. Olha a quantidade de gente. Olha o que era a comemoração da Páscoa em Jerusalém naquele ano de 33. Era um movimento enorme. E como ele estava na Galiléia, foi orientado que ele fosse para Jerusalém, não para comemorar a Páscoa, mas ele estava à procura de quem? Do seu filho. Essa era a ideia dele, a ideia fixa dele. Então, estabelecendo possibilidades mais amplas ao reencontro do desaparecido. Peregrinos incontáveis de todas as regiões da província, ou seja, de toda a Palestina, dirigiam-se para Jerusalém a participar dos grandes festejos, oferecendo simultaneamente os tributos de sua fé num suntuoso templo. Suntuoso templo. A nobreza da localidade também se fazia notar ali. Você vai ler no seu livro a nobreza indígena, mas se nós formos pesquisar, quer falar da localidade, ok? Então, a nobreza da localidade também se fazia notar ali. Todos eram um evento em tais circunstâncias, por intermédio de seus elementos mais representativos. Todos os partidos políticos se arregimentavam, né, se agrupavam, se uniam, para os serviços extraordinários das solenidades que reuniam as maiores massas do judaísmo. Encaminhando-se para lá os homens mais importantes do tempo. As autoridades romanas, por sua vez, concentravam-se igualmente em Jerusalém na mesma ocasião, reunindo-se na cidade quase todos os centuriões, ou seja, todos os oficiais e legionários, que são os militares, destacados a serviço do império nas paragens mais remotas da província. Vocês estão acompanhando a quantidade de pessoas que tinham em Jerusalém? Públio Lentulus não desdenhou o conselho. E antes que a cidade se enchesse de romeiros e exploradores, já ali se encontrava com a família, fornecendo instruções aos servos de confiança, conhecedores do pequenino Marcos, de maneira a estabelecer um cordão de investigadores atentos e permanentes, enquanto perdurassem os festejos. Em Jerusalém, o convencionalismo social não se modificara, notando-se apenas a circunstância de Públio haver dispensado a residência do tio Sálvio, não quis ir para a residência do Sálvio, adquirindo uma vila confortável e graciosa em plena rua movimentada, de onde pudesse observar igualmente as manifestações populares. Então, não, por causa da fúvia, exatamente, e ele ficou no local central. Ele está ali à frente, aonde tudo se vê. Uma vila, viu, gente? As vésperas da Páscoa chegaram com a volumosa, né, o nível máximo de peregrinos de todas as classes e de todas as localidades provinciais. Interessante observar-se naqueles blocos heterogêneos de povo, os hábitos mais diferentes entre si. Caravanas sem conto, revelando os mais esquisitos costumes, atravessavam as portas da cidade, patrulhadas, olha aqui, gente, por numerosos soldados pretorianos, soldados de Roma, numerosos. Então a gente observa ainda no nosso país, quando se faz uma festa popular, a quantidade de policiais que é direcionado para aquele local para manter a ordem. Aqui não foi diferente. E ao passo que o senador fazia comparações de ordem econômica, social e política, observando as massas de povo que afluíam às ruas movimentadas, vamos encontrar Lívia em palestra íntima com a serva de sua amizade e confiança.
2: Sabeis, senhora, que também o Messias chegou ontem à cidade?
0: Exclamava Ana com um raio de alegria nos grandes olhos.
3: Verdade?
0: Perguntou Lívia surpresa.
2: Sim, desde ontem chegou Jesus.
0: Grandes olhos.
3: Verdade?
0: Perguntou Lívia surpresa.
2: Sim,

0: Os discípulos foram e fizeram como Jesus lhe ordenara. Trouxeram a jumenta e o jumentinho e puseram sobre ele suas vestes. E ele sentou-se em cima. A numerosa multidão estendeu suas vestes pelo caminho, enquanto outros cortavam ramos das árvores e os espalhavam pelo caminho. As multidões que o precediam e os que o seguiam gritavam: Hosana ao filho de Davi! Bendito que vem em nome do Senhor! Hosana no mais alto dos céus! E, entrando em Jerusalém, a cidade inteira agitou-se e dizia: Quem é este? A isso as multidões respondiam: Este é o profeta Jesus de Nazaré, lá na Galileia. Então, olha como Jesus foi recebido em Jerusalém. Então, ela disse: Sim, desde ontem chegou Jesus a Jerusalém, saudado por grandes manifestações populares.
1: A ressurreição de Lázaro em Betânia confirmou suas divinas virtudes de filho de Deus entre os homens mais descrentes dessa cidade. E acabo de saber que a sua chegada foi objeto de imensas alegrias da parte do povo. Todas as janelas se enfeitaram de flores para a sua passagem triunfal. As crianças espalharam palmas verdes e perfumadas no caminho, em homenagem a ele e aos seus discípulos. Muita gente acompanhou o mestre desde as margens do lago de Genezaré, seguindo até aqui através de todas as localidades.
0: Nós vamos ver essa passagem, ela só está essa em João, a ressurreição de Lázaro. Tá? A ressurreição está em João, no capítulo 11. E aí, aqui a Ana vai contando detalhes, né?
1: Quem me trouxe a notícia foi um conhecido pessoal, portador do tio Simeão, que também veio a Jerusalém nessa grande caminhada, apesar da sua idade avançada.
0: Então, Jesus veio da Galileia e uma multidão o acompanhou. Então, uma multidão o recebeu e uma multidão veio da Galileia, ali do lago de Genezaré, que acompanhava as prédicas dele, que viram as curas. Ele não veio só, fora os discípulos.
2: Ana, essa notícia é muito confortadora.
0: Disse-lhe a senhora com bondade.
2: E se eu pudesse, iria ouvir a palavra do mestre onde quer que fosse. Mas bem sabe as dificuldades para a consecução deste intento. Entretanto, ficas livre de tuas obrigações e trabalhos durante a permanência de Jesus em Jerusalém, de modo a bem aproveitares as festas da Páscoa, ouvindo ao mesmo tempo as prédicas do Messias que tanto bem nos fazem ao coração.
0: Coisa linda, ela liberou, disse: olha, você tá, vai lá, tá de folga, vai aproveitar. E entregando a criado o indispensável auxílio pecuniário, ela sempre dava o dinheiro para ajudar. Observava que Ana partia satisfeita em demanda das cercanias do Monte das Oliveiras, onde estacionavam massas compactas de peregrinos, entre os quais se notava a presença do velho Simeão, de Samaria, romeiro desassombrado, que não trepidara, apesar da idade avançada, e aderia ao movimento das peregrinações pelos mais escabrosos e longos caminhos. Você vê o que é a vontade firme, né? Não se permitia, não tenho condições, já estou muito velho para isso, não. Em casa de Lentulus, não havia tanto interesse pelas grandes festividades do judaísmo. O único motivo justificava a presença do senador em Jerusalém naqueles dias turbulentos, o da busca incessante do filho, que parecia perdido para sempre. Diariamente ouvia os servos de confiança após as diligências empreendidas e, de instante a instante, sentia-se mais acabrunhado por acerbas desilusões, considerando a luta inútil naquelas pesquisas exaustivas e infrutíferas. Na vivenda clara e ajardinada, as horas passavam vagarosas e tristes. Em vão, se movimentavam as ruas, patrulhadas por soldados e cheias de criaturas de todos os matizes sociais. O vozerio das ruidosas

0: manifestações populares transpunha aquelas portas quase silenciosas, como ecos apagados de rumores longínquos. A penosa situação conjugal em que se colocara separava o senador da mulher como se estivesse irremediavelmente distante um do outro e destruídos os laços sagrados do coração. Foi a esse retiro de calma aparente que Ana voltou certa manhã, passados alguns dias, a fim de cientificar a senhora da inesperada prisão do Messias. Então, ou seja, ele entrou em Jerusalém, alguns dias depois, Jesus já foi preso. Com a simplicidade espontânea e sincera da alma popular que ela encarnava, a serva humilde historiou com os mais íntimos pormenores a cena provocada pela ingratidão de um dos discípulos, em virtude do despeito e da ambição do sacerdote fariseu do templo da grande cidade israelita. Nós sabemos, através da leitura de Humberto de Campos, que o Judas caiu numa cilada. O sacerdote fez uma proposta indecorosa para ele, mas infelizmente ele caiu, só lobo caiu em armadilha de lobo. Por que que ele caiu? Porque a proposta proporcionava para ele um certo poder. A proposta era: nós iremos, você precisa denunciar Jesus como um traidor da lei mosaica, porque era necessário alguém fazer uma denúncia. Quando nós lemos Paulo Estevão, quem foi que denunciou Estevão? Foi um funcionário de Saulo. Então aqui também precisava. Então ele chegou, o sacerdote chegou e disse assim: vamos fazer. Então o que que você vai fazer? Você vai denunciar. Nós iremos prender Jesus, iremos fazer uma rebelião contra os romanos. Quando nós ganharmos essa rebelião, porque era tudo que o povo queria, o povo hebreu, porque a cidade estava vomitando, iria aproveitar aquele movimento. Mas era mentira. Eles não iam fazer nada disso. Mas iremos fazer uma grande rebelião e Jesus vai ficar preso, porque Jesus não briga, não é disso. E quando nós conseguirmos libertar os judeus da opressão romana, nós transformaremos Jesus em rei e você será aquele que estará ao lado dele. E deu algumas moedas. Era besteira aquelas moedas, era um negocinho de nada. Não tinha valia. E ele acreditou. Então ele foi levado para fazer a denúncia. Ele disse: o que que eu devo falar? Você não deve falar, não se preocupe, nós iremos fazer a pergunta, você só faz dizer sim. E as perguntas eram extremamente comprometedoras. Por isso que Jesus foi preso, porque teve alguém, e alguém próximo dele. Era um discípulo. E disse: agora, quem é Jesus? Eu levo vocês até ele, porque eu sei onde ele está. Aquele que eu beijar, esse é o Jesus. Estava escuro, imagina, gente, não tem iluminação. Já era noite. E ele foi, e diz o Evangelho, que quando ele chegou, Jesus já sabia, Jesus avisou. Ele ainda olha para ele e diz: amigo, a que vieste? Amigo, a que vieste? Jesus sabia. Mas Jesus é como se fosse assim: olha o que tu vai fazer. Ele poderia ter desistido ali. Mas a ganância, o poder era maior. Jesus não veio para levantar guerras. As maiores guerras que aconteceram nesse nosso planeta foram as religiosas, em nome do Cristo. Mas bastava olhar no Novo Testamento e ver que ele se entregou pela ingratidão de um dos discípulos, em virtude do despeito e da ambição dos sacerdotes, que foi Caifás, foi o sacerdote que manipulou tudo, e fariseus do templo da grande cidade israelita. Amargamente compungida em face do acontecimento, Lívia considerou que, se fosse no outro tempo, recorreria imediatamente à proteção política do marido, de modo a evitar ao profeta de Nazaré os ataques das ambições desmesuradas. Agora, porém, reconhecia não lhe ser possível socorrer-se do prestígio do companheiro em tais circunstâncias. Mesmo assim, procurou aproximar-se dele por todos os modos, embora improficuamente. De uma sala contígua ao seu gabinete, notou que Publius atendia a numerosas pessoas que o procuravam particularmente em atitude discreta. E o interessante é que, segundo as suas observações, todos expunham ao senador o mesmo assunto, isto é, a prisão inesperada de Jesus Nazareno. Muitos foram até o senador para pedir, não deixa. O que esse homem tinha feito de mal? Acontecimento que desviara todas as atenções das festividades da Páscoa. Parou tudo. Tal o interesse despertado pelos feitos do mestre em todos os espíritos. Alguns solicitavam a sua intervenção no processo do acusado. Porque lembra que Jesus atendia os pobres do corpo e os pobres da alma. Jesus não tinha diferença ou preferência. Ele atendia a todos que o procuravam, a todos que tinham fome, não só do corpo, mas a fome da alma. Outros da parte dos fariseus, ligados ao sacerdote do Sinédrio, encareciam aos seus olhos o perigo das pregações de Jesus, apresentado por muitos como revolucionário inconsciente contra os poderes políticos do império. Então, enquanto uns iam pedir para que ele intercedesse para libertar Jesus, outros iam para envenenar. Em vão, esperou Lívia que o marido lhe concedesse 2 minutos de atenção no compartimento próximo do seu gabinete privado. Sua ansiedade tocava o apogeu quando lobrigou a figura de Sulpício, viu a figura de Sulpício, Tarquínios, que vinha da parte de Pilatos solicitar ao senador o obséquio da sua presença imediatamente no palácio do governo provincial, a fim de resolver um caso de consciência. Um monte de gente foi até o senador, não bastando o funcionário do governador, do Pilatos, e pediu que ele comparecesse ao palácio do governo para resolver um caso de consciência. Ou seja, Pilatos não queria decidir só. Públio Lentulus não se fez rogado. Ponderando os deveres de homem de Estado, concluiu que deveria esquecer quaisquer prevenções da sua vida particular e privada, marchando ao encontro das obrigações que devia ao império. Porque lembra que ele só foi para procurar o filho. Nesse momento, vamos lá. Lívia perdeu, então, toda a esperança de implorar-lhe o auxílio para o mestre naquele dia. Sem saber o porquê, intensa amargura invadia-lhe o mundo íntimo. E foi com a alma envolta em sombras que elevou ao Pai Celestial as suas preces fervorosas e sinceras, por aquele que seu coração considerava lúcido emissário dos céus, suplicando a todas as forças do bem livrassem o Filho de Deus da perseguição e da perfídia dos homens. Ao chegar à corte provincial romana, naquele dia inesquecível de Jerusalém, Públio Lentulus foi tomado de extraordinária surpresa. Ondas compactas de povo se adensavam na praça extensa em gritaria ensurdecedora. Pilatos recebeu com deferência e solicitude, conduzindo a um gabinete amplo, onde se reunia pequeno número de patrícios escolhidos a dedo em Jerusalém. O pretor Sálvio, funcionário de destaque, militares, graduados e alguns poucos romanos civis, de nomeada, que passava eventualmente pela cidade, ali se aglomeravam, convocados pelo governador, que se dirigiu a Públio Lentulus nestes termos: gente, não foi uma coisinha qualquer, não.
1: Um verdadeiro concílio.
0: As pessoas, e não foi da parte dos romanos, não houve em absoluto nenhum descaso. Havia inclusive um respeito muito grande pela figura de Jesus de Nazaré. Senão eles não teriam tratado com tanto respeito. Para que chamar um senador? Para que um governador chamar a classe romana que estava ali, a classe AA, para poder auxiliar naquilo que ele vai chamar de um caso de consciência? Para nós termos uma noção do que representava e representa a figura do nosso Senhor Jesus. Vamos ver o que o governador fala.
2: Senador, não sei se tiveste ensejo de conhecer, na Galileia, um homem extraordinário que o povo se habituou a chamar Jesus Nazareno. Esse homem foi agora preso em virtude da condenação dos membros do Sinédrio e a massa popular que havia recebido nesta cidade, com palmas e flores, pede agora nesta praça o seu imediato julgamento por parte das autoridades provinciais em confirmação da sentença proferida pelos sacerdotes de Jerusalém.
0: O que que é você manipular a mente de um povo? E essa manipulação, ela não é só de encarnado para encarnado, era de desencarnado também para encarnado. É aquilo que nós vamos chamar... Gente, ele diz assim: tá certo que nós tínhamos aqui pessoas de todos os lados. Ele diz que não cabia mais absolutamente ninguém na cidade. Pessoas que ouviram falar, mas junto com Jesus veio uma multidão da Galileia também. A pergunta é: aonde estavam? O que aconteceu para esse povo de repente mudar? Hoje eu amo a Lígia, amanhã eu odeio a Lígia? Hoje eu jogo flores para a Lígia passar? Amanhã eu peço para ela ser crucificada? Que tipo de pessoas nós somos?
2: Eu, francamente, não vejo culpa alguma, senão a de ardente visionário de coisas que não posso ou não sei compreender. Surpreendendo-me amargamente o seu penoso estado de pobreza.
0: Pilatos diz: olha, eu francamente não lhe vejo culpa alguma, senão a de ardente visionário de coisas, e olha que humildade, que eu não posso, ele diz, eu não posso ou não sei compreender. Surpreendendo-me amargamente o seu penoso estado de pobreza. Jesus morava na casa de Pedro, dormia na casa de Pedro. Porque Jesus não mora, ele só repousava. A morada dele é celeste. Neste comenos, penetraram na sala as duas irmãs, Cláudia e Fúvia. Cláudia é esposa de Pilatos. Fúvia, esposa do Sálvio. Irmã, são irmãs. Que tomaram assento nesse conselho íntimo de patrícios.
2: Ainda esta noite,
0: continuou Pilatos apontando para a esposa,
2: parece que os augúrios dos deuses se manifestaram para minha orientação, pois Cláudia sonhou que uma voz lhe recomendava que eu não deveria arriscar minha responsabilidade no julgamento deste homem justo. Resolvi, portanto, agir em consciência, aqui reunindo todos os patrícios e romanos notáveis de Jerusalém, para examinarmos o assunto, de modo que o meu ato não prejudique os interesses do império, nem colida com o meu ideal de justiça.
0: Então, do jeito que os espíritos trevosos se uniram para a crucificação do nosso Senhor Jesus, encarnados e desencarnados, os amigos espirituais, os anjos também fizeram um trabalho. Também fizeram aquele movimento de ir até a esposa do governador. E ela diz assim: ó, uma voz lhe recomendava que eu não deveria arriscar minha responsabilidade no julgamento desse homem justo. E nós vamos observar que a todo momento, o governador não assumiu absolutamente nenhuma decisão. Ele, em verdade, ele foi extremamente omisso e covarde. A covardia. Ele foi extremamente covarde. Aqui ele apenas... porque às vezes eu chamo alguém para tomar as decisões, mesmo eu podendo tomar decisões, mas eu chamo alguém para tomar, que é para eu não assumir as responsabilidades. Covardia.
2: O que dizeis, pois, dos meus escrúpulos, na qualidade de representante direto do Senado e do Imperador, entre nós neste momento?
3: Vossa atitude...
0: respondeu o senador, compenetrado de sua responsabilidade.
3: Revela o máximo critério nas questões administrativas.
0: E, recordando no íntimo os bens que havia recebido do profeta com a cura da filhinha, embora as dúvidas levantadas por ser orgulho e vaidade, continuou. Cenas do próximo capítulo. E aí, a próxima semana, nós vamos ver qual será a posição do senador nesse momento crucial. Mais um momento. O senador teve a oportunidade de sentir a vibração e a emoção do Cristo. Ele teve a oportunidade de ver o poder do Cristo na cura da própria filha. O chamado senador agora, ou só daqui a milênios. E agora, mais uma vez, a vida traz a oportunidade ao senador para mudar a história. Mas, novamente, a posição, a matéria exercendo influência sobre o espírito. Preparemos os nossos corações para a próxima semana.
4: Senhor Jesus, graças te damos pela oportunidade de estarmos aqui, deste estudo, destas palavras, dessas lições. Perdoa-nos, Jesus, pelas nossas faltas, pelas nossas omissões, pelos nossos orgulhos desmedidos, que há mais de 2000 anos ainda temos para contigo. Ainda somos aqueles que te saúda no domingo e pede a tua morte na sexta-feira. Perdoa. Nós não sabemos o que fazemos. Ajuda-nos com a tua misericórdia, com a tua compassividade, com teu amor que não nos abandona, a aprendermos cada um de nós, aonde quer que estejamos, a pegarmos a nossa cruz e irmos, com todo o conhecimento que já temos, até ti, passo a passo, carregando às vezes no dia a dia que seja apenas a nossa cruz de palha. Mas tu sabes, Jesus, das nossas faltas, das nossas falhas, das nossas procrastinações e, como Pilatos, dos nossos medos e das nossas covardias. Mas ajuda a ficarmos contigo, porque nós já sabemos que tu estás conosco hoje e sempre. Que assim seja.

0: 10:46.
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0: Boa noite a todos.
1: Boa noite.
0: Vamos iniciar o nosso estudo de um livro, Obreiros da Vida Eterna. Nós estamos no capítulo que é a nossa continuista que vai nos atualizar.
2: Bom, a Zenóbia convocou 20 trabalhadores da Casa Transitória para acompanhar eles cinco, ela e o André, a equipe do André, o Jerônimo, o Padre Paulo e a Luciana, para irem ajudar um espírito, um amigo da Zenóbia, né? Então, eles chegaram agora lá onde vão encontrar com esse amigo e ela está dizendo quem ele foi. Então, ela pediu a ajuda desses quatro irmãos, né? O Jerônimo, o André, a Luciana e o Padre Hipólito, para auxiliarem esse amigo afeto de longas datas dela, Zenóbia. E eles já chegaram exatamente lá no ponto onde eles se encontram.
0: Vamos lá, então? Então, nós recordamos que eles passaram por aquela zona bem difícil, densa, dolorosa, onde tinham entidades numa situação muito difícil, onde apresentavam aquelas formas animalizadas, aqueles seres monstruosos.
2: De lagartos, né?
0: Exatamente. E agora eles já estão já num lugar ainda tenebroso, mas, vamos dizer assim, menos denso do que o local que eles passaram. E aí vamos ver agora o encontro com esse sacerdote. Os gritos, os choros, o pedido de ajuda. E tanto é que eles informam isso no texto. Aí sim são espíritos. Aquelas formas monstruosas, não. E ele, em nenhum momento, ele aponta como. Tanto é que o cuidado muito grande é com aquelas almas, com aqueles espíritos. Tanto é que em nenhum momento o texto os trata como um espírito. Em nenhum momento ele cita. Tanto é que ele até diferencia realmente no texto. Deixa eu ver até se eu acho aqui para a gente até tirar essa dúvida. Permaneciam ligados ao mesmo lugar, mas figuras animalescas e rastejantes. Você vê que nesse momento ele já diferencia. Figuras animalescas e rastejantes, lembrando
2: sauros,
0: que nós temos aqui.
2: Lagar.
0: Exatamente. São os répteis, né? De descomunais proporções. Então, em nenhum momento você vê ele se referindo a eles como espírito. São irmãos nossos, adoecidos, que tomaram a forma. Você vê todo o cuidado com aqueles que estavam lamentando, pedindo socorro, né? Esses são entidades, tal, tal, tal, tal, tal. E os outros, eles se direcionaram na condição de monstros. Multiplicavam-se as lamentações dos prisioneiros invisíveis da substância viscosa. Que eles estavam ali mergulhados. Entendeu? Vamos só mais um pouquinho para a gente não ter dúvida. Aliviou-se-me, de algum modo, o coração condoído. Entretanto, agora, vultos negros, olha aí, de entidades humanas, ele vai dando nome, dirigiam-se junto de nós, aproximavam-se com a visível disposição de atacar. Recuando, porém, inesperadamente, supus por minha vez que o movimento de recuo ocorria logo que eles observavam a extensão de nosso grupo, que era de 25 pessoas. Temíamos a expressão numérica, e aí eles fugiam rapidamente. Prosseguindo a marcha, então aqui ele diz de entidades humanas, apesar de extremamente uma forma que já devia ser bem feinha. Mas não a condição do réptil lá atrás. A minha capacidade visual não comporta eu ir em Júpiter enxergar o que tem Júpiter. São dimensões diferentes, vibrações bem diferentes. O povo de Júpiter está bem mais adiantado do que a criatura aqui. Então, agora é só a gente, por exemplo, eu não estou vendo, quando a gente fala em mundo espiritual, aí o povo imagina que é lá fora do planeta que existe, não é na crosta, e crosta é aqui onde nós estamos. Então existe um mundo paralelo aqui. Estamos enxergando?
1: Não.
0: São dimensões diferentes. E o mundo irreal é justamente aquele que nós achamos que é real, que é o material, que não existe. Esse é um mundo ilusão, é um mundo ilusório, não é real, gente. Isso é meio louco, né? Explicar cientificamente por que eu não estou pegando em nada. Bora lá?
2: Vamos lá.
0: Deu agora? Entendemos? Indicando determinado ponto da paisagem, informou Zenóbia. Zenóbia é quem?
2: Coordenadora da diretora da Casa Fabiana de Cristo.
0: Bora lá então.
2: Em vista do serviço a realizar, recomendei que dois auxiliares o trouxessem a local adequado, onde possamos orar livremente e auxiliá-lo com as nossas palavras, sem interferências estranhas.
0: Gente, só uma correção. Nós falamos daquele fogo que eles falam que o fogo queima, não é isso, lembra? Não. Na verdade, aquele fogo, ele destrói os miasmas, são as vibrações do local. Né?
2: Não, fogo eterno.
0: Aquele fogo, ele não é para atacar os espíritos, é para destruir justamente os miasmas. E lembra que a palavra fogo é apenas uma analogia. Perdão, tá? Em seguida, rogou comovidamente.
2: E agora que iniciaremos o trabalho de tanta significação para minha alma, insisto para que me perdoem o caráter pessoal da tarefa. É que a oportunidade de nos reunirmos, cinco irmãos tão bem sintonizados, não é bastante comum. E em vista da providência assinalada para amanhã, sinto que não devo adiá-la, porquanto a desintegração de resíduos inferiores pelo fogo etérico se faz acompanhar de muita renovação nestes sítios.
0: E aí ela já explica aqui também, né? O objetivo é desintegrar os resíduos
2: inferiores.
0: E ela coloca o fogo etérico, né?
2: Poderíamos, desse modo, Ernestina, Domênico e eu, perder sagrado ensejo de repetição problemática.
0: Calou-se de súbito a orientadora, conservando-se na atitude de quem medita em silêncio, de coração voltado para o Todo-Poderoso. Decorrido alguns momentos, prosseguiu acentuando:
2: estejam certos de que serão meus credores para sempre.
0: Tendo-se em conta a elevada posição da diretora da casa transitória, comovia-nos semelhante demonstração de humildade. Constrangidos quase diante de seu exemplo cristão, seguimos-la à pequena eminência do solo, vagamente iluminada, onde dois companheiros velavam diante de alguém estendido em decúbito dorsal, né? Barriga para cima, né, gente? A mentora benevolente dispensou ambos os auxiliares, recomendando-lhes integrar a comissão de serviço que se postara distante. Em seguida, Zenóbia aproximou-se maternalmente e, deixando-nos surpreso, sentou-se na erva rasteira, colocando a cabeça do infeliz no regaço carinhoso. Olha esse ato de mãe mesmo, uhum, de trazer a criatura até o colo. Aquele homem, trajando o burel, aquele hábito religioso,
2: batina,
0: né? Aquela batina, esfarrapado e negro, exibia horripilante face. O mesmo que face, tá? Não, você entendeu a situação? Ele era padre, ele ainda no mundo espiritual estava vestido a caráter, só que a roupa estava em esfarrapos. Não obstante a sombra, viam-se-lhe os traços fisionômicos que inspiravam compaixão. Cabelos em desalinho, olhos fundos na caverna das órbitas, boca e nariz
2: entumecidos.
0: O que que é isso?
2: Entumecidos, inchados. É.
0: Em horrível máscara de ódio e indiferença. Dava ele a impressão de um criminoso comum. que só a enfermidade conseguira imobilizar para a prestação de contas com a justiça. Essa forma monstruosa que o André está nos mostrando é a forma perispiritual dele, que não se formou desencarnado, quando encarnado já o era. Aqui, como nós estamos no mundo fantasia, a gente olha e vê a vestimenta. Não conseguimos olhar para ver a nossa túnica real. Entendemos isso? Para a prestação de contas com a justiça, que é a própria lei. Não acusou emoção alguma ao contato daquele colo amoroso. Não sentiu nada. Nem se apercebeu de nossa presença amiga. De olhar parado no espaço, num misto de desespero e zombaria, semelhava-se a uma estátua de insensibilidade vestida de farrapos horríveis.
2: Domênico, Domênico,
0: clamou a irmã Zenóbia com ternura fraternal. Deveria o interpelado experimentar extrema dificuldade na audição, porque só depois de pronunciado seu nome diversas vezes foi que, como alguém que registrasse sons de muito longe, exclamou irritadíssimo.
1: Quem me chama? Quem me chama? Ó poderes orgulhosos que desconheço, deixai-me no inferno. Não atenderei ninguém. Não desejo o céu reservado a prediletos. Pertenço aos demônios do abismo. Não me perturbem. Odeio, odiarei para sempre.
2: Quem te chama?
0: Considerou a diretora delicada e afetuosamente.
2: Somos nós que te desejamos o bem.
0: O infeliz, entretanto, ao que observei, não se apercebeu da frase confortadora, porque continuou praguejando. Insensível!
1: Malvados, gozam no paraíso enquanto sofremos dores atrozes. Hão de pagar-nos. Deram-me direitos no mundo, prometeram-me a paz celestial, conferiram-me privilégios sacerdotais e precipitaram-me nas trevas. Desalmados, Satã é mais benigno.
0: Era sacerdote, pregava religião, se enrolou todo com a lei. A ficha já caiu?
2: Não.
0: Ele está reclamando o céu que ele merecia. Agora entende a situação dele? E olha, a gente está vendo aqui um caso de um sacerdote, mas tem muito espírito enrolado no mundo espiritual. Você chegar lá e alguém perguntar qual era a sua religião? É melhor não comentar. Você disser espírito, ele disser, é pra acabar, meu. Você era espírito e chega enrolado desse jeito aqui, com toda aquela informação. Você participava das aulas do EOS?
2: Uhum.
0: Cadê a tia Conceição? Tá toda enrolada. Pensou, hein? A gente se encontra ali um pro outro e diz, é pra acabar. Nós esquecemos de pôr em prática, né? Bora lá. Nossa venerável irmã, no entanto, longe de irritar-se, falou pacientemente.
2: Pediremos a Jesus te restitua, ainda que por alguns momentos, o dom de ouvir.
0: Solicitando-nos acompanhar-lhe a rogativa, invocou. Porque a prece é uma invocação.
2: Senhor, dá que possamos amparar teu infeliz tutelado. Tens o pão que extingue a fome de justiça, a água eterna que sacia a sede de paz, o remédio que cura, o bálsamo que alivia, o verbo que esclarece, o amor que santifica, o recurso que salva, a luz que revela o bem, a providência que retifica, o manto acolhedor que envolve a esperança em tua misericórdia. Mestre, tu que fazes descer a bendita luz de teu reino aos que ainda choram no vale das sombras, concede que o teu discípulo transviado possa ouvir aqueles que o amam. Pastor divino, compadece-te da ovelha desgarrada do aprisco do teu coração. Permite que aos seus ouvidos tenham acesso os ecos suaves do teu infinito amor. Concede-nos semelhante alegria, não por méritos que não possuímos, mas por acréscimo de tua inesgotável bondade.
0: Oh, mais uma vez, reconheci que a prece é talvez o poder máximo conferido pelo Criador à criatura. Isso é para grifar, a gente nunca mais esquecer. A prece é talvez o poder máximo conferido pelo Criador à criatura. Em seguida, daí nós temos falado ontem do Pai Nosso, né? Se orássemos verdadeiramente com assim, a certeza daquilo que está orando, a seriedade da oração, quantos corações dizem, é, realmente essa moça mudou. Olha a vibração dela. E a nossa própria vibração no momento da oração, às vezes envolve aqueles inimigos que nós temos desencarnados. E eles, é como se aquela vibração que emana de mim é como se dissolvesse aquela onda vibratória negativa que existe no coração do nosso irmão. Por isso que diz, só o amor liberta. Em seguida, a súplica, sensibilizado, observei que de todos nós se irradiavam forças brilhantes que alcançavam o tórax de... Vocês entenderam agora por que ela envolveu primeiramente, contou o caso, pediu ajuda. Aqueles que ela percebeu que não tinham condições de, nesse momento, fazer essa vibração, ela dispensou, deixou 20, liberou 2. Ficaram só os 5 para verdadeiramente orarem em benefício. E eles estavam aptos à oração. No momento que ela estava orando, eles estavam o quê? Acompanhando mentalmente a oração e passaram naquele momento a fazer uma só prece. Por exemplo, nós fazemos prece coletiva, aparentemente, mas dificilmente todos nós estamos orando. Uhum. Alguém está fazendo a prece, o outro já foi lá em casa, já coçou a cabeça, já lembrou que tem que fazer isso. Assim seja. Não acompanhou absolutamente
3: nada.
0: A oração em coletivo, um ora e os demais acompanham mentalmente. E às vezes repetindo mentalmente. Senhor Jesus, atende a nossa irmã, você vai repetindo. Essa é uma forma de você acompanhar mentalmente a oração do outro. Mas se um está orando, você diz, eu estou fraquinho, não tem nada te pedir para esse daí. Acabou. Eu sei que não é o caso de você. Olha aí, né? Olha o que aconteceu. Ele diz que de todos nós se irradiavam forças brilhantes que alcançavam tórax de Zenóbia, unindo-se a ela, né? Como a reforçar-lhe as energias. E de suas mãos carinhosas e beneméritas, então iluminadas de claridade doce e branda, emanavam raios diamantinos. A amorável amiga colocou-as sobre a fronte do desventurado, oferecendo-nos a certeza de que maravilhosas energias se haviam improvisado em benefício dele. Chamou-o novamente, grave e terno, o interpelado agora, revelando uma capacidade auditiva diferente, fez imenso esforço por levantar-se, tateou em torno de si e bradou. Gritou.
1: Quem está aqui?
2: Somos nós.
0: Respondeu Zenóbia de forma muito desvelada.
2: Que trabalhamos em teu favor, a fim de que obtenhas paz e luz.
1: Quimeras.
0: Estou infortunado, acusando alguma transformação íntima.
1: Fui traído em meu ministério sacerdotal. Negaram-me os direitos prometidos. Fui espezinhado e ferido. Que desejais de mim? Lastimar-me? Não necessito da compaixão alheia. Aconselhar-me? Impossível. Estou cego e atormentado no inferno, por deliberado menosprezo das forças divinas que me desampararam totalmente.
0: Na voz suave do nosso irmão Augusto ficou bem suave, mas você imagina o equilíbrio de Zenóbia. Porque ele diz assim, olha, foram gritos infortunados, acusando alguma transformação íntima, né? Fui traído.
3: Pensa assim?
2: É. Tô cego.
0: É. Eu, meu ministério sacerdotal, negaram meu direito prometido. E ela ali, calma, tranquila. Fui espezinhado e ferido. Aquele se colocou na condição de
2: vítima.
0: Que esse é o primeiro ponto para nossa ficha cair. Nunca se coloque, nunca, gente, nunca escolha a posição de vítima. Por mais que pareça ser uma vítima, não é. Se eu me colocar na condição de vítima e achar que eu sou vítima de uma situação, eu estou dizendo assim: Deus errou. Deus não foi justo, porque deixou acontecer isso comigo. Por um ato de amorosidade tão grande, ele joga o tecido bem forte do esquecimento para que não venhamos a lembrar o porquê estamos passando por aqui. E ainda temos a petulância de nos acharmos vítima de uma situação. E nunca somos. Se a resposta não está nessa, está em Conceição, eu estou predestinada a passar? Não, nós não estamos predestinados a nada se nós mudarmos o nosso campo mental. Às vezes, como nós não mudamos o nosso campo mental, nós atraímos situações desagradáveis para a gente. Atraímos, nós vibramos e atraímos isso. Atraímos pessoas desagradáveis, situações desagradáveis. Se nós tivéssemos mudado o nosso campo mental, se nós tivéssemos nos moralizado, nós íamos atrair pessoas do bem. E aquelas que ainda realizam mal, ao se aproximar da gente, a maldade dela não encontraria ressonância em nós. Porque o amor combate o mal. O amor vence o mal. E a pessoa chega próxima, até tenta, mas não se sente à vontade para fazer o mal. Mataram Jesus, mas ninguém ficou frente a frente com ele para assumir a responsabilidade. Um jogava para o outro. Foi o coletivo que matou. Mas ninguém tinha coragem de olhar nos olhos dele, abaixar. Nem Pilatos.
4: Garoto, um rapaz que ele está da atividade da sopa, e ele ficou afastado por 2 anos. Ele disse que um dia no centro, aí dois rapazes estavam se aproximando dele e iam assaltar. Aí um falou: não, mexe com ele não. Ele servia sopa para a gente lá na praça. Aí um lembrou dele. Aí, quando ele nesse retorno aqui, ele falou que essa providência, que em algum momento, que algum algo que a gente faz, fica impregnado em algum lugar, porque a gente não tem noção daquilo que nós, o que faz um bem. O que seria um prato? Servir um copo de
0: suco? É mais ou menos assim a frase. Quando a justiça nos procura para os acertos de conta e nos encontra no trabalho do bem, a misericórdia divina pede que suspensa por tempo indeterminado essa cobrança. Então, por isso que Jesus veio aqui para nos ensinar o caminho, né? Façamos o bem. E aí tudo muda. Quantas histórias podem ser mudadas se nós começarmos a nos alinhar na vibração do amor? Tudo muda. Os amigos mudam, os desejos mudam. A vontade muda, o querer muda, a tua atitude para com o próximo muda. Nós podemos mudar o mundo. Faz o Domênico.
5: Não,
0: Diego.
5: Eu faço o Hipólito, né?
0: É,
3: vai fazer o Hipólito.
5: Domênico.
0: Falou-lhe então Hipólito, a pedido da orientadora, que lhe fez silencioso gesto de solicitação nesse sentido, dando-nos a ideia de que não desejava empregar a própria voz na conversação que se iniciava.
5: Não te rebeles contra a determinação da justiça.
6: Justiça?
0: Replicou ele, vibrando de emotividade.
6: E não tenho fome do direito? Não possuía eu prerrogativas no apostolado? Não fui sacerdote fiel à crença? Há muitos anos padeço nas trevas e ninguém se lembrou de fazer-me justiça.
5: Acalma-te.
0: Disse o nosso companheiro com voz firme.
5: A consciência é juiz de cada um de nós. Possivelmente envergaste a batina fiel à crença, mas desleal ao dever.
0: Já deu uma cutucada. Olha só que isso aqui tem que ser digerido. A batina, tu revertiu a batina e foi fiel à crença. fez todo o ritual necessário das crenças, mas em compensação foi desleal no dever, na realização.
5: Temos conosco alguém com bastante poder de penetração nos escaninhos de tua vida mental. Espera. Vamos orar em silêncio para que a bênção do Senhor se faça sentir em teu coração. E em seguida, passaremos a auxiliar-te para que releias com a serenidade precisa o livro de tuas próprias ações, compreendendo a longa permanência dos despenhadeiros fatais.
0: Está falando aqui já da clarividente. Nós vamos saber como é que eles utilizam a clarividência no mundo espiritual, que é a nossa irmã Luciana. O infeliz emudeceu por momentos e, tomados do forte desejo de auxílio, endereçamos fervorosa súplica à esfera superior, rogando lenitivo para o sofredor e bastante luz para a nossa irmã Luciana, a fim de que pudesse ver aquela consciência culpada com a eficiência precisa. Eu me recordei aqui da reunião mediúnica, às vezes vem espíritos muito complicados, situações muito difíceis. E eu trabalhei durante alguns anos lá no rebanho, né? E a Rosane era a dialogadora, ela era uma mãezona. A Rosane tinha aquele aspecto de mãezona, né? O abraço dela era muito fofo. E eu achava engraçado que ela como dialogadora era muito engraçada. Aí o espírito, vendo aquela situação muito difícil, ela, calma, calma, pronto. Eu achava muito engraçado. Ela aplicava o passo, rezava, Senhor Jesus e tal, envolvia, ela chamava logo Jesus, chame mesmo, chame Jesus. Aí ela chamava Jesus, a prece e tal, quando terminava, ela já, pronto, pronto, acalmou, pronto. Muito fofa ela. E é realmente essa intercessão através da prece. Uma situação dessa tem que chamar Jesus. Só realmente colando no nosso Senhor Jesus através da prece para tentar auxiliar esse coração. Fala, meu irmão.
7: Sabemos que numa reunião mediúnica, o atendimento vários outros são atendidos ao mesmo tempo. Aquela mesma problemática atende uma dezena ou até centenas.
0: Não sei se centenas. Isso vai depender muito do grupo mediúnico. Mas acontece o quê? Por exemplo, nós temos aqui... Vamos pegar o caso do Chico Xavier. Eram centenas de mães que buscavam. Não dava para atender todas as mães. Eram selecionados, só eram três comunicações. Três psicografias. Algumas delas com 20, 30, 40 páginas. Então, o que a espiritualidade fazia? Olha, aqui nós temos vários casos de mães hoje com filhos que cometeram suicídio. Olha, nós temos ali vários casos de mães que perderam, vou usar o termo perder, tá? Mas que perderam seus filhos em idade de 3, 4 anos. Olha, nós temos ali várias mães que tiveram filhos que sofreram acidente de carro. A massa. Então, vamos selecionar esses corações... Esse determinado espírito, um no estado da infância ainda, para mostrar como está. Aí você está ali ouvindo, você diz, opa, olha como é que está a minha filha também. Não é a minha filha, mas quando você encontra alguém que tem uma dor parecida com a tua, ali já há uma identificação, já há uma empatia. Então, é essa a programação. Numa reunião mediúnica de desobsessão, onde nós temos ali um grupo mediúnico encarnado, um grupo pequeno, e os espíritos que são programados. Aonde que entra o auxílio aí aos encarnados? Vamos dar um exemplo. Vamos supor que naquele grupo ali presente, existe muitos dos participantes são extremamente vaidosos. Muito vaidosos. Os encarnados, os pseudo-trabalhadores. Muito vaidosos. Eles vão selecionar comunicações que retratam exatamente o resultado no mundo espiritual de quem foi vaidoso. É uma forma de educar os encarnados, entendeu? Então é assim que se retrata nesse caso da desobsessão. Então, numa desobsessão, as comunicações programadas, em primeiro lugar, é para os trabalhadores que estão ali, encarnados. Essa seleção é realmente programada conforme a necessidade do grupo, porque o grupo tem que ser evangelizado urgentemente.
7: Agora, pegando esse comentário, o meu raciocínio é o seguinte: no mundo espiritual, no caso do Domênico aí, não é o padre? Existe, sabemos, dezenas, até centenas de outros, a mesma situação dele. Porque, digamos assim, tem trabalhadores lá no mundo espiritual, por que não aproveitar, digamos, que a situação dele, dentro dessa parte do teu raciocínio aí dentro, para aproveitar que outros sejam tratados com a mesma problemática do Domênico?
8: Quem disse que não está sendo?
7: Pois é, isso que eu estou.
8: Quem disse que não está sendo?
7: Não, é só o Domênico que está sendo tratado.
8: Nós estamos aqui ouvindo um caso Domênico. Mas ninguém está desamparado na lei. Só tem uma pessoa que está desamparada. Eu consigo fugir e desamparar a mim mesma. Fora isso, ninguém mais está desamparado. Então ele, Domênico, ele esqueceu de si próprio. Ele esqueceu do que ele deveria fazer. Ele esqueceu do que ele estudou. Ele esqueceu dos seus deveres como sacerdote. E ele pisou bem na bola. O André Luiz em nenhum momento retratou, mas deixou bem claro que ele deixou personalidade dilacerada. Nós não sabemos o que foi.
9: E ele esqueceu até o
8: defeito, né? Não, ele ainda se colocou numa condição de... Então, em verdade, a misericórdia divina não esquece de ninguém. Somos nós é que esquecemos de nós mesmos. Somos nós que nos desassociamos do Deus que existe em nós. Meus irmãos, a lei está gravada em nós. E a lei grita, não faça isso. A lei grita, faça o bem. A lei grita, ela grita aqui dentro. Não te prostitua, isso é errado. Aí a lei grita de novo, não faça. E o que, é que a gente faz?
9: Tudo errado.
8: Ouvido de mercador. A gente faz e joga a culpa em Deus, tá? Fica bravo com Deus. Mas a lei grita, não grita, gente? É, grita. Não faça isso. Te livra disso. Depois queremos que Deus resolva tudo. Mais alguma pergunta? Deu para compreender? Joia? Podemos então nos direcionar para a prece? Leiam o Livro dos Espíritos, o capítulo que retrata mundo espiritual. Tá? Livro dos Espíritos, dê uma lida. Isso vai ajudar bastante a entender André Luiz. Tá? Mundo espiritual, ou mundo espírita, né? Então vamos agradecer a Jesus. Divino Mestre, amor querido, amor de nossa vida, quando estudamos o Evangelho que nos retrata os teus ensinos, a nos solicitar constantemente a renovação interior. Renovação essa que liberta e que nos liberta de algemas que nos têm aprisionado há tantos séculos. E essas correntes, Senhor Jesus, são criações nossas. É a escolha pelo prazer, pelo vício, pela preguiça, acomodação, orgulho, vaidade, presunção. Senhor da vida, nos ajude a quebrá-las, a nos fortalecer na fé e a perceber que felicidade plena é poder voar livremente, não mais aprisionados a paixões inferiores, a desejos que nos limitam e que nos aprisionam por tantos séculos. Muito obrigada por esse momento de reflexão, de estudo e de meditação. Nos fortalece, amor querido, na caminhada do bem. E obrigada pela presença dos nossos amigos espirituais que nos ajudaram nesse trabalho, sempre nos inspirando e nos ajudando a entender a lição que nos é direcionada. Muito obrigada, nos inspirando e nos ajudando a entender a lição

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1: Onze horas e 23 minutos.

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1: Meio-dia.
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8: Boa noite, queridos amigos. Sejam muito bem-vindos ao Pod Arte no Espiritismo, o podcast que divulga o belo criando o bem. Eu sou Raíssa Silva, apresentadora, e aqui nós mergulhamos no universo da arte espírita, explorando como a criatividade pode ser uma ponte entre o mundo material e o mundo espiritual. Recebemos artistas, escritores, músicos, dançarinos, pintores, que trazem em suas obras reflexões sobre esse imenso mundo espiritual. E hoje o nosso encontro é muito especial, vamos conversar sobre um tema que toca muito nossa alma, o poder terapêutico da música. E para tanto, trouxemos aqui uma convidada incrível. Seja muito bem-vinda, Célia Moreira.
9: Olá, boa noite, Raíssa. A honra é toda minha. Esses encontros de alma que a gente se esbarra no mundo, se reencontra, né? E, mais uma vez, a arte proporcionando isso para a gente é uma alegria estar aqui. A arte e o espiritismo, né, proporcionando que a gente se reencontre aí. Nesse ano a gente se conheceu, a gente tá aqui com vocês, não é?
8: Uma fotinho da gente.
9: Ah, que coisa maravilhosa. Saudade, gente, coisa mais linda que foi aquilo.
8: Gente, a Célia, ela é psicóloga, clínica formada pelo FMG, ela é membro da Associação Médico Espírita de Minas Gerais, artista por atrevimento, como ela mesma gosta de dizer, desde que se entende por gente, cantora, compositora, roteirista, versionista, inventadeira de moda. Gente, a gente já vê que a pessoa é diferente já na descrição.
9: Na bio, você perguntar, pergunta para minha mãe, ela vai falar que é isso mesmo.
8: Na bio a gente já vê. Acima de tudo, uma alma que busca herdar a terra nesse tempo de transição. Que lindo, né, gente? Muito bem-vinda, Célia.
9: Aí eu agradeço demais a oportunidade. É sempre muito bom a gente estar podendo falar e experienciar, porque não deixa de ser uma experiência de alma mesmo, aquilo que faz acender nossos olhos, né, e o nosso coração. Eu fico muito feliz.
8: Que lindo, maravilhoso. Vamos começar com arte, né, minha gente? Vamos começar aqui vendo o teaser do musical Chico Xavier no Céu da Vibração. Depois a Célia vai contar um pouquinho mais no musical pra gente.

0: Eita.
1: Nossa, gente. Ó, arrepiou tudo.
0: Arrepia,
1: Arrepiou
0: né?
1: tudo, né?
0: Não tem condição de passar por Chico e não arrepiar mesmo, não.
1: Nossa.
0: É um troço.
1: Uma mistura Chico com arte, com musical. Nossa. Eu tô aqui querendo saber onde que está disponível o musical completo pra gente assistir.
0: Então, infelizmente a gente não tem esse musical em formato digital, né, para as pessoas assistirem. Ele foi executado ao vivo em algumas récitas. Ele foi apresentado aqui em Belo Horizonte, no Cine Teatro Brasil, em maio de 2015. E ele aconteceu
1: Faz um
0: também,
1: tempo já.
0: Já faz um tempinho
1: Não é
0: já.
1: porque ela era tão comum, né?
0: Dez
1: Gravar.
0: anos, né? Fazendo 10, fez 10 anos esse ano. E foi feito também um especial em Pedro Leopoldo, que foi feito em praça pública. Foi muito legal esse. Foi
1: Sim.
0: feito uma montagem em praça pública em Pedro Leopoldo. Hoje em dia tem um musical que tem mistura um pouco o formato do Chico nosso com as músicas, na verdade, e outras músicas do Plínio Oliveira, que o Chico Xavier no Céu da Vibração, que é esse, que é o texto meu, ele foi feito aqui em BH. Tem uma composição, uma sinfonia feita por um compositor maravilhoso, que é o Plínio de Oliveira, que ela conduz, né, e costura a história. E aí ele fez uma montagem também, que se chama Um Cisco, que é o nome dessa música que está tocando aí. Mas especificamente essa montagem, né, que é o Chico Xavier no Céu da Vibração, que é baseado no livro da doutora Marlene Nobre, que foi a nossa maravilhosa patronesse da AME Brasil, médica, que foi amiga íntima do Chico. O livro chama Pedaços do Espelho. Então, esse musical, infelizmente, a gente não tem esse registro onde as pessoas consigam assistir. Inclusive, era uma coisa que a gente podia ir, né, fazer uma vibração para ver se a espiritualidade dá uma luz, quem sabe, né? Não chega assim, mas a gente acha uns pedacinhos dele, né? Alguns
1: Nossa,
0: trechos a gente consegue
1: lindíssimo.
0: assistir.
1: Que trabalho lindo,
0: Nossa, é
1: lindo, lindo.
0: maravilhoso o
1: Arrepiei
0: elenco.
1: toda. Nossa, deve ter sido incrível de assistir ao vivo. Só imagina a vibração, ali os bailarinos maravilhosos. Nossa Senhora.
0: Aqueles bailarinos ali, que você estava vendo, os com a roupa branca, eles eram os espíritos do arco-íris, que é na música do Plínio, eram os espíritos que o Chico via quando criança, e na música ele chama que era como se eles viessem do arco-íris. É lindo.
1: Já tô morrendo chorando já, imaginando.
0: Ele fala que ele, o Chico fala, eles são tão bonitos que eles deviam vir do arco-íris. Tem uma cena
1: Ai, que amor.
0: do Chico criança falando que eles são tão bonitos que eles devem morar no arco-íris. Então, são esses
1: Ai, que amor.
0: espíritos que o tempo inteiro acompanham o Chico,
1: Nossa.
0: desde a infância, que quando ele é pequeno, ele não sabe dar nome para aquilo direito, né? É muito lindo, assim. E o musical, ele se passa dentro de uma estação de trem, para mostrar essa coisa da encarnação, né? Da nossa existência como uma viagem, que a gente embarca, desembarca e depois desembarca de novo, né? Volta para a vida verdadeira, no plano espiritual. E a narradora dessa história é a doutora Marlene, do ponto de vista dela como amiga próxima. É muito bonito, é
1: Nossa, que
0: muito bonito.
1: lindo, Sally. Depois a gente vai voltar para conversar mais um pouquinho sobre o musical. E agora a gente quer conhecer a Sally. Quem é a Sally? Como que surgiu essa Sally artista?
0: Pois eu acho que, eu não sei como é a experiência de todas as pessoas, não, mas eu acho que talvez a arte, quando a gente está na arte, a arte está na gente, é uma coisa que você não tem uma diferenciação, assim, né? A gente é arte, a arte é a gente, de algum jeito. Então, para mim, pontuar, assim, falar que hora que eu me descobri artista, é meio falar que horas que eu resolvi assumir para mim que era isso que eu era. E aí, num determinado momento, é a hora que eu consegui entender que eu, por exemplo, não precisava fazer disso o meu ganha-pão para dizer que eu era isso. Isso demorou muito tempo, tem a ver com a minha história de crescimento como pessoa, né? Mas como eu falei na bio, quando você me pediu, a gente vai brincando para poder levar com leveza as coisas que têm um certo intrincamento dentro da gente, né? A arte sempre teve muito dentro de mim, né? A minha família é uma família muito artística, muito expressiva, seja com música, seja com artes plásticas, de expressividades diferentes, assim. E muito faladeira, né? Então, a música e a fala e a expressão da oralidade são coisas que estão, o canto, né? Estão muito próximos uns dos outros. E eu tive essa sorte de ter. E eu só tomei essa consciência depois de mais velha, depois de passar dos 30 anos. A minha avó paterna era alucinada com música, ela sempre reforçava na família, ela sempre queria que alguém fosse músico. Ela tentou fazer meu pai tocar música, comprou saxofone, pagava escola. E eles não ligavam muito, eles gostavam muito de ouvir música. Então eu cresci num ambiente de música muito grande, cresci lendo e escrevendo muito. Mas para mim isso não era nada demais, para mim era assim que a vida era. Eu dormia escutando música, porque meu pai botava música no radinho para dormir. E hoje em dia nós vamos falar sobre música, né? Depois sobre o poder terapêutico. A gente sabe que pessoas neurodivergentes, especialmente aqueles que têm TDAH, a música ela funciona como um estabilizador. Você bota a música como algo que fica aqui ocupando o cérebro para regular enquanto você foca numa outra coisa de atividade, por exemplo. Então isso ajudava a minha família a dormir. Então todo mundo tinha essa musiquinha, ficava escutando Antena 1. E eu tive tios muito generosos, e hoje adulto eu entendo que eles eram muito generosos mesmo, que compravam vinis e eles me emprestavam, deixavam eu levar para casa para ouvir vinis do Elton John, do ABBA, do Titãs, de diversas coisas. Isso foi se desenvolvendo. E aí, quando eu era bem pequenininha, aí como não poderia deixar de ser, começou os musicais da Disney. Então, a vida passava pela minha vida, tudo era meio que musical. Acontecia uma coisa, aquela música, olha, tá acontecendo assim. Sabe aquela coisa que todo mundo fala assim, não é assim que acontece? Que no musical, de repente, o povo levanta e sai dançando? Na minha cabeça, era assim que acontecia. As coisas aconteciam, acontecia um evento, vinha uma música na minha cabeça.
1: Não
0: Isso
1: julguem,
0: sempre se...
1: porque sou igual.
0: Onde será que a gente se encontrou, né, Raíssa? Gambá cheira gambá, como diz a minha querida terapeuta. E isso foi me costurando a vida inteira. Na escola mesmo que eu comecei a ter pessoas me dizendo, assim, quando eu sentava com meus colegas no violão tocando e cantando, começaram a contar, olha, sua voz. Mas eu não prestava, não sabia que até então minha voz era uma voz de canto. Eu era só uma pessoa que sentava e cantava. E assim foi, assim. Música me contornando a vida inteira. Sempre pontuando e pautando a minha existência, assim, fazendo trilha sonora para o meu viver. De verdade e fato, assim. Então, quando as pessoas falam assim, nossa, gente, o musical é tão exagerado, a vida não é assim, eu olhava para a cara das pessoas e falava assim, como não? Para mim é assim, sim.
1: Com
0: Faz todo
1: certeza.
0: sentido.
1: E de todas as artes que você trabalha no dia a dia, canto, compositora, roteirista, versionista, qual você acha que é a que toca mais forte seu coração?
0: Eu acho que a música, que cantar, é a que toca mais. Porque eu consigo juntar as coisas, né? No cantar eu consigo compor, eu consigo fazer a expressão da, quando, né, como artista, como atriz, por exemplo, que eu coloco uma intenção de intérprete, que foi uma das coisas também que, quando eu tive banda, eu tive um período grande que eu tive uma banda de indie music aqui em Belo Horizonte. A gente tinha uma banda de cover e a gente participou de diversos festivais. A gente ganhou alguns prêmios e um dos prêmios que a gente ganhou no Festival de Caetanópolis, Festival Clara Nunes de Caetanópolis, olha que coisa maravilhosa. A gente ganhou como melhor intérprete de uma música nossa mesmo. Essa coisa de poder botar a nossa alma ali, né? Como Shakespeare fala, colocar o coração na manga. Então, a gente conseguir ir pela expressão mesmo da nossa voz, comunicar e entrar em contato com as pessoas. Então, eu acho que é isso, o canto mesmo, que ali a gente atravessa um lugar e entra em contato, cria vínculo. Eu acho que é a música mesmo.
1: Que lindo, muito lindo. E, Sally, em que momento que a arte se conectou com o espiritismo na sua vida?
0: Isso é a coisa mais interessante, Raíssa. Eu estava te adiantando um pouquinho quando a gente estava batendo papo na minha lerdeza, que era para entrar aqui, e eu perdida no rolê. Eu te falava do Dr. Roberto Lúcio, né, que eu tem a sorte de poder chamar de tio Roberto Lúcio, doutor Roberto Lúcio de Souza, que é um grande médico psiquiatra, e que eu conheço ele desde muito pequeno, porque eu convivo com os filhos dele, o Daniel, que é um diretor de teatro musical e maestro, e a gente trabalhou junto, inclusive, no Chico, o Daniel que dirigiu, junto com o Dilson Myron, que é um diretor aqui de Belo Horizonte maravilhoso, de milhares. O Dilson é um diretor do Simparque aqui de Belo Horizonte, né? Ele é uma figura muito proeminente do teatro aqui. Mas o doutor Roberto, eu lembro que quando eu estava na formação na UFMG, eu já estava em contato com a MEMG, mas naquele momento era como família paciente, a nossa família era tratada dentro da MEMG, né, de um grupo de famílias. Mas aí eu sempre trocava figurinha com o tio Roberto, falando sobre questões de terapia e tudo mais, e aí eu contei para ele, tio Roberto, eu acabei de ser selecionada para um estágio por causa das coisas que eu fazia dentro da mocidade. Ele falou, pois é, minha filha, isso daí se chama know-how doutrinário. E a minha história com a arte, ela está intimamente ligada com a minha história com o espiritismo. No momento que eu entro na mocidade espírita precursor, aqui na União Espírita Mineira, na Rua Guarani, aqui de Belo Horizonte, eu entro já trabalhando, porque eu falo que, né, eu não vim brincar nessa vida. Acho que na hora que eu fui fazer meu planejamento reencarnatório, toda a caixinha que era possível marcar, eu marquei. Eu estou falando que eu queria herdar a terra, então para herdar a terra nós temos que ser trabalhador da última hora daquele que está comprometido. Hoje em dia tem hora que eu falo assim, onde é que eu amarrei minha jega? Tem hora que eu falo assim, eu acho que eu dei uma exagerada em tudo que eu marquei, mas aí a gente prossegue, porque afinal de contas queremos herdar a terra, né? E aí eu saí marcando todas essas coisas, e uma dessas coisas é que eu já cheguei lá dentro com 16 anos trabalhando na equipe de integração. E a integração era responsável por receber as pessoas que chegavam na mocidade. Tanto pessoas novatas, quanto pessoas que já estavam ali. E essa recepção era com dinâmicas de grupo, que tem a ver com psicologia, que é a minha formação, e com música, que tem a ver com a minha alma, que é a minha formação de espírito. Então, nesse momento, essa coisa já começa a acontecer. E logo em seguida, junto com esses meus amigos ali de dentro da mocidade, ali dentro você vai ter pessoas na mocidade Espírito Precursor, dali da mocidade Precursor sai o grupo Estradas, de onde você vai ter Júlio Adriano, o Cássio, a Cacau, Tim e Vanessa, né? Que são essas pessoas maravilhosas que a gente conhece. Até arrepio de falar, o Willy de Barros, que é um compositor fabuloso, que eu adoro. E a gente vem nesse legado e eu sou mergulhada dentro disso, que são pessoas de expressividade e de melodias e coisas maravilhosas desde o início. E logo ali começa a ter atividades de festivais de música espírita e de cara eu já caio dentro de um que eu vou me apresentar. Então, minha primeira apresentação musical é uma apresentação espírita, dentro do Teatro Santo Agostinho aqui. E aí, depois, começo a ter banda e tudo mais, e aí a gente vai desembolando essas coisas. Mas a minha vida artística, ela começa a ter esse amarramento sempre em paralelo e sempre muito junto com o espiritismo. E eu lembro uma vez que o próprio Daniel falou sobre uma carta, né, que tinha chegado dizendo para ele sobre que dessa feita era para fazer ter a oportunidade de fazer a música para Deus. E aquilo caiu muito dentro da minha alma, assim, fez muito sentido. Tanto é que a maior parte das vezes que eu canto hoje em dia, que a música está na minha vida, é em eventos que são beneficentes ou dentro do movimento espírita ou coisas desse tipo. Vou estar cantando, assim, canto em casamento, adoro cantar em casamento, eu amo cantar.
1: Ai,
0: em casamento.
1: Eu odiei, menina, cantei no casamento da minha amiga, quase morri do coração.
0: Você jura?
1: Achei muito difícil.
0: Nossa, eu amo. Dá uma palpitada, mas eu amo cantar em casamento, gente, eu acho uma delícia. Eu já fiz até personagem vivo em aniversário, gente, é só, né?
1: Ai, isso aí eu acho que eu ia curtir.
0: Eu fiz a Elsa, cara.
1: Que legal.
0: É muito divertido. É muito gostoso essa sensação de estar ali, a arte que serve a alguma coisa, sabe? Eu estou ali num vínculo entregando alguma coisa para alguém. Por isso que eu demorei tanto a concatenar uma coisa com a outra, de entender o que, que era ser artista mesmo. Porque eu acho que uma das coisas dos artistas é essa questão assim, de como é que eu me mantenho. Porque não é fácil, né? não só no Brasil, no mundo inteiro é, mas no Brasil acontece às vezes de ter essa visão da arte como algo meio boêmio, largado
1: é,
0: e tal.
1: É, não é valorizado, né? É bem diferente. Estados Unidos, por exemplo, tem outro valor para arte, né?
0: Que você tem arte desde cedo, inclusive na escola, né? Você tem um treinamento. É, em países da Ásia, por exemplo, as pessoas têm isso enquanto disciplina. Em países da Ásia, por exemplo, as pessoas têm isso enquanto disciplina.

0: ficava na minha cabeça assim, tá, eu vou conseguir viver disso, né? Isso vai me sustentar, porque ficava sempre esse pensamento útil, né? Qual que é a utilidade? Como é que eu vou fazer isso se tornar em termos práticos, né? Para sair desse lugar. Mas aí, uma vez eu li um livro em que um personagem dizia assim: não importa o que eu faça para pagar as minhas contas, eu vou sempre ser um artista. Na hora que eu li isso, eu falei: tá, é isso. E aí a minha alma deu uma acalmada. Mas eu consegui entrar em paz com isso. Foi um tempo que eu morei fora. Durante um ano, eu fiz alguns cursos, eu consegui dar uma afastada da tudo aquilo que eu achava que eu era. Eu saí do Wi-Fi, do tenho de ser, e aí eu consegui respirar um pouco. E quando eu voltei, foi Daniel que me chamou para trabalhar com ele aqui. Eu tenho muita gratidão ao Daniel, né? Sobre isso, a gente tem uma história muito bacana juntos. Quando ele me chama para voltar para trabalhar aqui com ele, eu volto com esse olhar ainda um pouco preocupado de como agir, mas botando o meu pé com um pouco mais de força nisso. Então, a minha construção foi indo ainda, e aí hoje em dia está mais firme. O espiritismo e a arte são duas coisas que caminham juntas dentro de mim.
1: Que
0: Legal
1: linda,
0: isso.
1: Tere. E eu achei muito legal a frase que você colocou na bio: mais um ser humano tentando herdar a Terra nesse tempo de transição. E aí, eu queria perguntar para você, quando você fala isso, o que que significa para um artista espírita herdar a Terra?
0: Eu juro para você, quando eu vi essa pergunta, eu falei assim: gente do céu, que eu falo com isso?
1: Aproveitar, né? Psicólogo, espírita e artista, tem que aproveitar para pegar pesado as perguntas.
0: Pois então, eu acho que herdar a terra, eu pensei de um jeito bem prático mesmo, é permanecer aqui quando a coisa virar, é conseguir permanecer aqui, fazendo algo por aqui e por nós também, né? Herdar a terra é não ter que começar tudo de novo, né? Trupicar e descer os degraus tudo de novo, igual cair de capela e cair de... Não precisa, né? Para quê? Eu quero ficar aqui, eu quero permanecer. Eu não estou sonhando dar um salto quântico e ir para o próximo planeta super mega. Não, eu quero simplesmente permanecer nesse planeta e criar comunidade, né? E pensar, por exemplo, naquela perspectiva que o Mozart fala quando ele está falando de Júpiter, que a música é a vida. Né? Ela não é uma coisa que tem alguém ali tocando. A vida é a música, e a música é a
1: Toda
0: vida. Você
1: parte,
0: escuta
1: né?
0: e aquilo te vem de dentro, é uma manifestação mesmo. Mas que isso se cria num senso de comunidade, num senso de pertencência, sabe? Da gente conseguir transformar esse lugar com um olhar mais de aldeia, sabe? E aí, para um artista, o que que a arte para mim é? A arte é uma forma de cura, é uma forma de expressar e da gente ser a gente mesmo, né? Buscar esse lugar de eu cada vez mais ficar confortável dentro da pele que eu habito, de alguma forma. E a arte, ela vai, se não enquanto eu me expresso dentro dela, mas eu assistindo e vendo alguém expressar, vendo formas diferentes daquilo acontecer, né? A arte, ela nos salva literalmente. Durante a pandemia, a gente viu isso acontecer. Com a arte do audiovisual, a própria música, diferentes tipos, o desenho, a pintura, a escultura, a expressividade da dança, todas essas coisas, faz com que a gente bote para jogo a nossa energia criativa, a nossa energia sexual, o nosso vós sois deuses. Então, para um artista herdar a terra, é a gente ser Deus, é a gente co-criar, é a gente botar no mundo o que é de nosso. Junto do nosso melhor, criar com Deus, né? É construir alguma coisa de legado. E não precisa ser nada muito grande, você não precisa fazer uma música, você não precisa, sei lá, né, montar uma sinfonia, você não precisa ser um Mozart, né? É só você deixar algo de seu. É qualquer coisa que seja seu, qualquer planejamento, qualquer projeto, qualquer sonho que você se esforce nele. Aquela fala do Kardec, eu acho que para artista e para não artista funciona. Qualquer esforço que você faça em domar as suas más inclinações já é um jeito legal de herdar a terra, né? Que a gente já

0: está deixando um mundo melhor para os nossos filhos, e depois, quando a gente, com sorte, reencarnar aqui de novo, a gente está herdando o melhor que a gente deixou. A gente tenhamos fé, tenhamos fé.
1: Gente, essa é a
0: Ó.
1: Célia maravilhosa.
0: Sucesso, tenhamos fé.
1: Muito bom, muito bom. E vamos de mais arte, né, minha gente? Vamos assistir mais um trechinho aqui do Chico Xavier no Céu da Vibração. Depois a Célia vai contar um pouquinho mais pra gente como que foi esse processo criativo. Esse era um projeto que se chama Circuito Broadway, gente. Não é Broadway, é Broadway.
0: Broadway, Broadway,
1: Bem mineiro, que lindo!
0: com café e pão de queijo.
1: Muito bom, muito bom. Vamos compartilhar aqui.

0: peço a sua bênção, Guilherme.
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Eu perdi os meus pais e fiquei órfã. Aí veio um acidente de uma só vez. Levou o meu marido e o meu filhinho. Eu fiquei viúva e mais o quê? Hein? Quem perde um filho fica o quê?

0: Entregaram tudo, tudo. Gente, chocada. Eu não tinha assistido ainda. Chocada. Que incrível, que incrível. Seu microfone tá no mudo, Sally.
1: Clássico, né? A série muda, muda para não fazer barulho e depois ela esquece de desmutar. Sempre eu.
0: Menina, que incrível. Me conta assim, como foi o processo de você fazer o roteiro e depois como foi assistir isso, assim? Eu imagino que deve ser uma loucura, né?
1: O processo de fazer o roteiro foi um pouco parecido com o processo que eu componho, na verdade. Que funciona de um jeito um pouco caótico, assim, que é bem o jeito que a minha cabeça funciona. A sensação que eu tinha era como se fosse meio que um. Como ele foi baseado no livro da doutora Marlene, então eu fui lendo o livro, as partes do livro, né, para entender o que que eu podia tirar, porque o que a gente queria fazer. Não era repetir uma história muito linear da vida dele, ou repetir as coisas que já tinham sido contadas, mas um pouco mais do impacto do que era o que o Chico tinha causado na vida das pessoas, né? E sob o ponto de vista de uma pessoa que tinha convivido com ele de pertinho, né? Que é a doutora Marlene, que era uma amiga pessoal. Então, quando eu li, eu ia lendo o livro, e aí eu sentava, botava a música para escutar. A gente tinha selecionado as músicas, que são as músicas do Plínio de Oliveira e músicas que outros artistas brasileiros tinham feito em homenagem a ele. Então, tinha música do Gilberto Gil, que é essa No Céu da Vibração. Tinha o Rai Lili, que é a música que o Chico gostava, que ele cantava desde criança, né? Eu vivo a vida cantando, Rai Lili, Rai Lili, Rai Lolo. Ele adorava essa música. Tinha uma música do Fábio Júnior, e tinha música de diversos artistas que conheceram, encontraram com ele, e de alguma maneira foram impactados e acabaram compondo música para eles. Então eu colocava as músicas para ouvir e começava a escrever. E aí a coisa ia saindo assim, eu ia escrevendo, que é o jeito que eu compunha também. Quando eu ia compor música, por exemplo, acontecia muito a gente estar ensaiando. O pessoal começava a fazer um acorde, qualquer coisa, eu falava, fica tocando isso daí. Aí eu começava a escrever. Então, era meio isso, assim, com certeza absoluta, né? Era um trabalho a muitas mãos ali, sendo guiado. Apesar da certeza que a gente tinha, o Chico não gostava muito dessas coisas de homenagem, não queria ser indicado ao Nobel e tudo mais. A gente que é meio rebelde, ignorava essa parte e seguia fazendo mesmo assim. Foi desse jeito, assim. Fomos escrevendo. E depois a gente sentava, depois que escrevemos o primeiro rascunho, a gente senta numa sala de roteiro e vai batendo junto com a direção. Fazendo essa construção do que a gente quer modificar, ajustar, fazendo pequenos ajustes de texto para poder adequar isso dentro de uma perspectiva cênica. E aí a gente foi fazendo isso ao longo do processo. Mas como a minha forma de escrever é uma forma bem caótica, e aí a gente vai mexendo no texto ao longo do processo até o dia, né, chegar bem, bem próximo dos ensaios mesmo, que o pessoal começou a ensaiar. A gente teve um processo longo de ensaio, a galera, o pessoal que veio de São Paulo para cá, teve muitos artistas eram daqui, mas teve gente que veio de São Paulo, e fizemos uma residência mesmo, assim, né? O pessoal ficou ensaiando. Mas foi meio isso, assim, era botar a música no ouvido e meio que ser transportado para dentro dessa coisa e sair escrevendo. E é isso, é assim que funciona a minha cabeça, maluca, desse jeito. Entra em contato com a galera que vai, sabe, o segura na mão de Deus e vai, me segura na mão da galerinha, dos amigos, dos espíritos arco-íris, e vai.
0: E como que foi para você ver depois de pronto, ou acompanhar esse processo de ver os artistas dando forma real àquilo que você escreveu?
1: É muito lindo, assim, mas ao mesmo tempo a gente não aproveita 100%, porque você fica ali atrás na coxia vendo todo o caos que acontece, assim. Um microfone que para, uma roupa que descostura, um treco que não fecha, alguma coisa que acontece, né? E não foram muitas, foram poucas as sessões que teve.
0: Nossa, que dó, gente.
1: É, mas
0: Eu tô assustada que não tem inteira ainda, porque, gente, eu tô
1: Não é? Não tem ele disponível mesmo. Mas foi. Era muito nítido que, com certeza, assim, eu posso afirmar, sem dúvida nenhuma, de retorno de amigos nossos que estavam na plateia, né? Do trabalho que estava sendo feito ali durante a execução do processo, né? Porque a gente sabe que em momentos como esse, em que tem esse tipo de trabalho acontecendo, esse tipo de exercício artístico, há ali uma conexão das pessoas que estão ali por uma ideia, né? E um propósito, tem uma ligação e uma vinculação que transcende só a apreciação artística. As pessoas estão ali numa apreciação artística por uma pessoa que está vinculada a algo que transcende. A gente está falando de um tripé, né? Vamos pensar em termos de saúde integral. Se a gente pensar no ser humano como na saúde integral, a gente pensa na saúde física, saúde mental, emocional e a saúde transcendental do sagrado, que eu penso para além da religião, né? Que a religião é um aquário dentro do oceano, então do sagrado. E essas pessoas que vão assistir algo sobre o Chico Xavier, elas vão meio que imbuídas e conectadas nesse lugar. Então tá meio que aberto esse canal. Então ali tem muita ação, né? Então todo mundo ali é meio que trabalhado para quem está receptivo, né? Isso acontece. Mas assim, tem certos momentos que é impossível você não ser tocado, como essa cena. Essa cena, quando eu fui escrever ela, eu chorava escrevendo porque ela é absurda. E a Mariná, que é essa atriz, a Mariná Velasquez, que é a atriz que canta no final, é a mãe que levanta. É uma cena em que as cartas consoladoras, né, no SEC, que o Chico tá lá, e o Chico sempre falava, né, que a carta, que o telefone toca de lá para cá, não tem como você ficar pedindo. Então tinha lá as pessoas recebendo, tem as pessoas esperando e vem os espíritos falar. Vem o espírito de uma filha falando né, da vida, depois vem um filho que fala sobre o que morreu no acidente, vem o marido falar com a esposa, tá todo mundo ali falando, de repente essa mulher indignada, desesperada, sofrida, mergulhada num luto atroz que nem o filho e nem o marido, ela tá ali há meses e ninguém vem falar com ela. E essa é uma história real. Tem aquele documentário Cartas para as Mães, né? As Mães de Chico Xavier, desculpa. E ela fala, quando eu vi ela falando essa frase, minha dor não tem nome. Qual que é o nome dessa dor? Né? Meu filho morreu, quem perde filho é o quê? Né? E a Mariná, toda vez, no ensaio, ali, e vendo, hoje fui assistir de novo, eu chorava, não tem condição de você não chorar, né? E a música é muito
0: Não, a música
1: bonita.
0: sem comentários, sem comentários.
1: O nosso trabalho na. Pois é, a música já vem. As músicas do Plínio já estavam todas prontas. O que que foi o meu trabalho? Foi cortar isso e transformar isso numa história, de intercalar isso com o texto para poder dar uma cadência texto-música para fazer isso funcionar. O musical, a gente fala em musical que a música vai entrar quando simplesmente o texto não dá conta. Só falar não funciona. Então você precisa cantar também. Então a gente vai fazendo essa costura das duas coisas. Então a gente vai botando as pessoas cantando, intercalando com a fala delas, e aí você vai vendo como a coisa vai criando um volume e aí vai intensificando, né, a emoção para explodir junto com a Mariná. E no final, o Chico, o que que o Chico vai falar para uma dor dessa? Ele não tem o que fazer. Isso acontece de verdade, ele simplesmente levanta e só abraça essa mulher. Ele não tem o que fazer. O que que ele vai fazer? Né? Ele
0: Lindo demais.
1: abraça ela e acolhe a dor dela, porque é isso que ele tem que fazer, acolher essa pessoa que está sofrendo absurdamente, né? Essa
0: Nossa,
1: cena é real.
0: ficou lindo demais. Ficou perfeito.
1: É lindo.
0: Perfeito.
1: O Chico é outro nível.
0: E aqui, minha gente, temos uma fonte
1: Ah,
0: nossa. Inclusive, tô com a minha roupa hoje. Eu até
1: Ai,
0: fiquei
1: gente,
0: surpresa.
1: belíssima,
0: Que
1: belíssima.
0: roupa, olha só.
1: Uma elegância sem fim.
0: Muito bom, gente. Esse ano a gente se conheceu trabalhando no Mednesp, em que a Sally foi roteirista no seminário Litera Musical. E aí eu queria te perguntar, Sally, você sente que tem uma conexão espiritual quando você tá criando seus roteiros, quando você tá criando as suas músicas? Como que é essa sua conexão aí com a espiritualidade ao criar?
1: Tem, com certeza. Tem, com certeza. A gente não tá só em momento nenhum, né? Tá lá no livro dos Espíritos, de ordinário, é eles que vos dirigem, né? A gente não tá. É óbvio que, assim, a gente não pode tirar que a gente tá ali enquanto alguém que funciona como meio, mas também a gente não é 100% só a gente. Então, eu entendo que existem essas parcerias. Que estão com a gente assim pela vida toda, né? Para bem e para mal, né? Ou para qualquer tipo de vinculação, sei lá, né? A gente está junto a eras, como diz meu amigo lá, priscas eras. Então, eu tenho certeza que sim, que existem sim essas vinculações e essas aproximações que vêm junto com a gente, né? Até porque a gente está falando de uma energia. Né? De uma energia criativa, que é a energia de ordem sexual, né? A energia sexual criativa é a mesma. Muladhara, que é o centro genésico, né? Que é esse centro de força, que é a energia básica de criação. Então, a forma como a gente direciona, mas é o mesmo centro, assim, a gente vai direcionando para fazer isso, né? Com certeza. Assim, eu tenho músicas espíritas também que eu compus na época da mocidade e tal. Como eu te disse, eu sou uma pessoa péssima para guardar minhas coisas. E aí eu tô falando com meu marido, porque assim, que eu preciso melhorar isso super. E o pessoal fica me pedindo outro dia, mas qual que é o seu Instagram? Aí eu falo, aí eu falo qual que é o meu Instagram, a pessoa entra, não tem nada. Eu não posto, não faço nada. Mas eu tô igual o Vanderlei Luxemburgo, tô nesse projeto de no próximo ano começar a atuar um pouco mais, de botar algumas coisas. Então eu tô levantando, eu tenho uma série de coisas que eu tô organizando para colocar, especialmente no que diz respeito à arte, enquanto algo promotor de saúde mesmo, né? Que é algo que faz muito sentido para mim, inclusive pessoalmente. Né? Eu costumo brincar que eu canto para poder ficar boa de cabeça, né? E devia cantar inclusive muito mais, porque a minha cabeça poderia estar melhor se eu cantasse mais. Canto muito pouco em nível do tanto de coisa de cabeça que eu precisava cantar, enfim. Mas
0: Muito bom,
1: faz todo
0: Sally.
1: sentido, assim, essa colocação.
0: Muito bom. E antes da gente ir para o nosso segundo bloco, que a Sally vai falar um pouquinho aqui sobre o poder terapêutico da música, vamos assistir Sally cantando Tudo Vai Passar.

0: Esse musical é bacanaço, esse musical.
1: Você quer falar um pouquinho do musical pra gente?
0: É um musical que se chama Tudo é Jazz. Ele foi feito aqui em Belo Horizonte, foi em 2017, eu acho. Esse é o número de abertura. Então ele tem essa pegada meio no ar, assim, né? Uma coisa meio decadente, a pessoa tá ali meio chateada com a vida. Mas é,
1: Nossa, essa interpretação ficou maravilhosa, muito legal.
0: ela tá. E é uma música dos mesmos autores de Cabaré, né? E pessoal que escreveu New York, New York. Então é um musical de revista que pegam todo o trabalho do Combi Apps e fazem essa revista do trabalho deles. É um musical muito legal. Então, é uma sequência de músicas. Eles estão dentro de um bar conversando, assim. Então, tem uma garçonete e tal. E vai trocando, cada um falando uma coisa e cantando uma coisa. Então, é bem legal. Eu fiz com amigos muito queridos. Inclusive, uma das pessoas que fazem esse musical comigo é a Ana Robles, que é uma atriz maravilhosa. Ela é uma irmã que, na verdade, eu a conheci, inclusive, no circuito Broadway. Foi um dos presentes que o Broadway me deu. O Broadway me deu, além da Ana Robes, que é essa minha amiga, a Euridiana, que você conheceu também, que é a pianista, né? Mas esse musical eu fiz com a Ana, eu não fiz com a Euridiana, não. E tem outras pessoas ali nesse mesmo musical. Tem dois atores que são do Chico também, que é o Ricardo. E o Jefferson, que fizeram comigo. Ah, e o menino que faz o Chico também, criança. Uma gracinha ele, gente. Ele é maravilhoso. Faz sapateado e tudo mais. Gente, é um troço. O pessoal aqui de Belo Horizonte é maravilhoso, assim. Eles sustentam a cena do musical aqui nos dentes. O pessoal é muito, muito bom. Venham para Belo Horizonte. Quando vocês vierem aqui, vai assistir os musicais de Belo Horizonte, que vale super
1: Show
0: a
1: de
0: pena.
1: bola, gente. Muito legal. A pessoa respira musical, gente. Glória a Deus por ele. Can I get an amen?
0: Amen, sister. I hear you. I hear you.
1: Bom. Sério, a gente vai passar para o nosso segundo bloco, que é o
0: Ei.
1: Desbravando o Espiritismo na Arte. E
0: Vamos
1: aí
0: lá.
1: você pode trazer um pouquinho aí da sua experiência, fazer esse mix psicologia com arte. Conversando aí com a gente sobre o poder terapêutico da música.
0: Pois é. Eu fiquei pensando assim, do que eu ia falar nessa hora, né? O que que a gente pode falar? Porque é muito notório a gente pensar o impacto que a música pode causar no momento em que ela entra, né? Num lugar que está em silêncio, na hora que a música começa a tocar, ela causa mudança, né? Mas se a gente for pensar mesmo, tudo pode ser música, né? Dependendo do jeito que eu tô, do jeito que eu me coloco no mundo, eu posso escutar a música no som do farfalhar de uma folha, eu posso escutar a música na voz do passarinho, eu posso escutar a música em crianças brincando ao longe, tudo pode ser música, né? Mas o grosso modo da música ela tem um poder muito forte terapêutico, porque ela está muito ligada com a linguagem, né? Existe aí até uma controvérsia e algumas conversas que se diz que não se sabe exatamente o que veio primeiro, né? Mas a música e a linguagem, elas estão em áreas muito semelhantes. Tanto é que pessoas que têm facilidade de aprender idiomas são pessoas que normalmente têm um ouvido muito musical. É mais fácil para pessoas que definem, escutam bem sons e definem sons, conseguem pegar, né, timbres, alturas, e conseguir serem afinadinhos, pegarem diferentes tipos de e aprenderem idiomas, porque a área da linguagem está próxima, né? Então, quando eu recentemente, eu achei tão legal quando você falou isso, porque recentemente eu fiz uma palestra dentro do curso de princípios básicos aqui da MENG. Que a MENG tem um curso de princípios básicos médico-espíritas, que é uma formação pegando o espiritismo, juntando o espiritismo e a saúde enquanto algo como uma metodologia de atuação na saúde, né? E espiritualidade. E aí a gente pensou isso enquanto um convite para a gente pensar também a música de uma forma integrativa sob a ótica do espírito imortal. A gente pensa muito a música e facilmente você vai achar literatura falando sobre como a música atua no nosso cérebro, por exemplo, né? Que vai estar atuando no sistema de recompensa ali, no sistema límbico, né? Vai estar ativando dopamina, quando a gente escuta nossa música favorita, quando pega um trecho de uma música que a gente gosta muito, vai estar ativando a ocitocina, que é o hormônio do amor, e criando processos de vínculo. A gente vai ter muita referência sobre isso, mas como é que a música pode atuar dentro dessa perspectiva do espírito imortal das esferas, né? Como é que é a música fora? Tanto é que quando a gente vai acessar a literatura e aí vai se perguntar, ah, a música ela altera o ambiente, ela deixa o ambiente mais ou menos, um tipo de música vai influenciar o humor das pessoas, música triste deixa as pessoas tristes, música feliz deixa as pessoas felizes. E o que a gente tem de evidência científica é que não necessariamente. É muito mais como é que aquilo se vincula com a pessoa a nível pessoal, né? A música triste, por exemplo, pode levar a uma expressão catártica de uma tristeza. Ela pode conduzir a pessoa a soltar alguma coisa que está fazendo ela sentir. Hoje em dia é muito comum você ver em velórios, eu não sei se em São Paulo, mas em Belo Horizonte é muito comum. Eles têm esses pacotes de acontecer no velório, pessoas que vão tocar uma música, um violino, alguém que canta. E nesse momento é o momento em que as pessoas estão lá segurando a onda, elas conseguem chorar. E esse choro é importante, né? Porque a música consegue puxar esse fio de tocar uma corda interna, de abrir esse fio da emoção ali e tocar o coração da pessoa, né? Então, tem esse vínculo pessoal, esse vínculo específico que pode estar criando determinados tipos de situações, mas muito mais vinculadas a cada um. Então, o que nos leva a pensar que, em termos de expressão pessoal, a música cria ali também uma construção para cada um, né? Então, quando a gente está pensando a música enquanto um recurso terapêutico, se a gente está pensando em fazer com que as pessoas acessem um certo tipo de emoção, eu preciso contar ali uma certa história, talvez, né? Eu, como terapeuta, quando eu vou utilizar uma música dentro de um no consultório ou na clínica, eu utilizo no contexto específico de um cliente, né? De uma pessoa que está diante de mim. E ela não vai ter o mesmo efeito. Em A, que ele tem em B, porque a história das pessoas é diferente. E é muito comum de se ouvir falar, você toca uma música, por exemplo, sei lá, Fix You, do Coldplay, né, que é uma música que ela foi composta, a história dela é uma história muito bonita. O Chris Martin compôs ela para Gwyneth Paltrow quando ela perdeu o pai. E a letra dela, né, ele fala assim, eu vou tentar te consertar, né, te curar. Então, ele começa a falar assim, quando você tenta o seu melhor, mas você não consegue. Então, a ideia é que a música vai conduzindo lentinha e depois ela vai num crescendo, tentando conduzir a pessoa na letra e na melodia, né, para poder fazer que essas lágrimas escorram e isso te cure de dentro para fora. Mas tem gente que odeia. Você bota fixo, a pessoa já começa a bufar. Inclusive, já presenciei acontecer esse tipo de coisa. Então, quando a gente vai pensar a música de forma terapêutica, a gente tem que pensar, na minha perspectiva, né, de uma forma centrada naquele que está diante de mim, né, nesse indivíduo diante de mim. Agora, por óbvio, se eu estou comunicando algo com alguém, atentar para certo detalhe é importante, né? Se é uma música que tem letra, essa letra está dizendo algo, ela evoca concatenamentos de pensamento. E pensamento plasma ideia e aquilo constrói espiritualmente algo, né? Cria, inclusive, egrégora no entorno. Você vai criando um certo sentir que vai criando esse envolvimento. Então, não é a música necessariamente em si, mas o que essa música pode estar remetendo pode estar plasmando um algo, nela sozinha por si só, mas naquela pessoa que está ouvindo, essa música está levando aqui. O que, que isso pode construir? Eu não sei, eu penso a música que às vezes ela é uma experiência que pode ser muito pessoal, mas ela é muito coletiva também. Quem está ali na frente pode ser uma espécie de maestro da história, sabe? Enquanto terapeuta, se tem uma pessoa que está fazendo ali um exercício terapêutico, um professor de música, um professor de arte terapia, ou alguém que vai num lugar cantar para outras pessoas, que é muito comum isso dentro do espiritismo, né? Jovens que vão em lares de idosos, em creches, cantar para as crianças, ou cantar para os idosos. Mas eu acho que mais do que a gente sentar, ah, eu vou cantar tal música, porque essa música tem tal coisa, a gente leva sim essas músicas com a intenção que a gente tem, mas ouvir essas pessoas, o que que elas gostariam, o que que elas gostam, o que que toca o coração delas, pode ser importante. Porque o que que cada um quer na vida de verdade? Todo mundo quer ser visto. Todo mundo quer ser percebido, validado. Sabe aquela frase, eu vejo você? Quando a pessoa é enxergada, ela se sente, né? É o que acontece na cena do Chico, né? Quando o Chico olha para ela e abraça ela, ela não se sente mais invisível, porque até então ali ninguém estava vendo ela, né? Nem o filho, nem o marido, nem o Chico, nem ninguém estava dando pataca para ela no coração dela. Eu estou aqui invisível, minha dor não tem nome e ninguém me vê. Então, como um objeto de vínculo que ativa essa ocitocina, né? Que ativa essa coisa de grupo, que ativa essa coisa de expressão e união e conexão, a gente tem a música como algo muito potente, quando a gente busca se conhecer. Mas tem uma certa magia nas coisas que a gente faz com intencionalidade, né? A gente, enquanto músico, como cantor, como intérprete, o que que a gente coloca, vai, né? Eu acredito muito piamente nisso. Eu até pensei em trazer assim, um tanto de blá, blá, blá, neurocientífico, assim, para falar disso, mas isso é tão fácil de achar, né? Tem tanta coisa assim que você acha falando, e a gente acha mesmo isso, o que, que você pode usar, por exemplo, a música é muito utilizada com pessoas com Alzheimer, pessoas com Parkinson, para intervenção. Inclusive, na musicoterapia se utiliza o passo para poder trabalhar com as pessoas ritmicidade, o controle de marcha e tudo mais. Eu não sou musicoterapeuta, mas é uma coisa que eu já estudei, né? Com autistas se utiliza muito. A música também para poder trabalhar tanto expressividade como essa questão do controle, porque às vezes tem uma sensibilidade auditiva, mas quando é eles que estão expressando, tá tudo certo. Eu tenho um filho que é autista e quando é ele que tá fazendo barulho, é tudo ótimo. Se você faz com a dele, foi uma coisa que ele demorou. Olha para você ver que coisa maluca, né? Quando eu cantava perto dele, ele falava, não, mãe. E todo mundo falava para mim assim: nossa, que coisa linda, você canta. Você podia tanto cantar para o seu filho, olhar para a pessoa e falar assim. É claro, eu nem falo, né? Podia, você vê aí, né? Que um tempo verbal tão ótimo, né? Podia do verbo te não estou podendo. Até o dia que eu levei ele para um show meu com meu irmão, num evento beneficente, e ele queria cantar comigo. Ele queria subir no palco. Eu tinha levado a minha mãe para ficar com ele, falei, mãe, você vigia aí para mim, porque para ele não ficar desesperado. Aí, na hora que ele viu que ele tinha um cachorro, eu dei os instrumentos, que gosta de percussão, ele tem um ritmo bizarro, muito bom. Ele viu os instrumentos e falou: mãe, eu quero apresentar você e o tio padrinho. Eu falei: então apresenta, meu filho. Ele foi lá, apresentou com vocês o show da Sally, do Paulo, palmas! E todo mundo apareceu. E aí ele ficou lá sentado e falou assim: ah, não vou tentar tirar ele daqui, não, deixa ele aqui sentado. E era da evangelização, onde ele faz, né? O pessoal tá super de boa, acolhedor. Desde esse dia ele me deixa cantar para ele, ele não me impede mais. Eu falei, ah, então era isso que eu tinha que fazer. Eu tinha que trazer ele para banda, para coisa funcionar. Tá vendo? Eu tinha que ouvir, né? Eu tinha medo, porque toda vez que eu começava a cantar, ele ficava assim, né? Com barulho, eu não me atrevia. Eu tinha atrevimento em muitas outras coisas, mas eu não atrevia isso, assim. Então, assim, em que coisas a gente pode usar? Você, por exemplo, assim, o que que você pensa sobre isso? Você tem alguma dúvida? Eu falei assim, eu vou pensar o que que as pessoas querem saber
1: Amiga,
0: sobre isso.
1: você trouxe tudo. tudo. Eu acho que foi chave. Tava até refletindo no meu próprio trabalho, assim, com a música. Das vezes
0: Nossa!
1: Que eu parei para pensar no que o outro, o que vai tocar o outro, né? E aí eu tava até lembrando uma experiência que eu tive num presídio, que quando eu tava montando o roteiro, eu pensei, ah, vou colocar música espírita e tal, e eu falei, não, eu coloquei uma música espírita e coloquei outras todas músicas com mensagem legal, mensagem de recomeço, mensagem de, né, vamos mudar o roteiro da vida, mas não espíritas. E aquilo foi, nossa, melhor escolha, porque quando eu cheguei lá, as atendidas, elas sabiam cantar, elas participaram. A primeira música que eu toquei, quando eu cheguei, eu achei que elas iam odiar, né? Eu falei, nossa, será que vão gostar? Será que vão tocar tomate? Como que vai ser, né? Porque o presídio não é um ambiente que a gente tá tão acostumado a cantar, né? E aí eu comecei a tocar a primeira música, Ando Devagar, porque a gente me pressa. Gente, vê o pessoal chorando, assim, desmoronaram tudo, né? Foi um negócio incrível, assim. E é bem isso que você falou. É pensar no outro. O que vai tocar o coração do outro, né? Então, qual que é meu objetivo com aquela música, com aquela apresentação artística, e como tocar o coração do outro para alcançar esse objetivo, né? Se eu quero que o outro realmente se emocione, se eu quero despertar um sentimento de amor, de alegria. Então, vai muito no objetivo, né? Eu achei que foi, nossa, incrível essa sua fala. Vou levar para minha vida, para as próximas apresentações aí, de pensar o que eu quero provocar no outro e o que o outro espera também, né? O que ele precisa, né? Que eu acho que é o mais importante. Lindíssimo, Sally. Lindíssimo.
0: Eu acredito piamente que, assim, dentro da perspectiva, né, da escola que eu defendo, né, que eu acredito que é a escola humanista, fenomenológica humanista, é que o processo terapêutico, ele se dá nesse lugar entre mim e você. Né? Mim não conjuga verbo, né? Mas enfim, entre nós. Né? A terapia não está em alguém específico, ele está nessa relação. Está nesse processo em que a coisa vai acontecendo. Eu vou ficando atenta a você. E vou abrindo o meu ouvido e te escutando. E vou tentando, vou arriscando refletir. Eu entendi isso, é isso mesmo? Né? E a música faz muito isso. Quando alguém chega e canta assim, por que uma música tipo uma Marília Mendonça faz tanto sucesso? Porque ela está refletindo o que as pessoas sentem. É maravilhoso. Fora que ela é fabulosamente competente, né, na voz e na composição, Marília Mendonça é maravilhosa. Ela chega num lugar de abrir o ouvido dela para chegar o que essas pessoas sentem. Chega num lugar meio que comum. E aí a música, na hora que você começa, ela vai fazer toda a parte neurológica que ela faz, que é alterar frequência cardíaca, que é alterar a frequência respiratória, que ela vai mexer na pressão arterial. A música faz essas coisas, ela pode abaixar o tônus, ela acalma. Ou ela, se a pessoa está muito para baixo, ela pode levantar. Né? A música tem esse poder fisiológico. Você acha facilmente referência sobre isso, de como essa costura acontece, porque ela está mexendo no nosso corpo diretamente. E ela trabalha ao mesmo tempo os dois lados do cérebro. Então, você está fazendo um processo integrativo da alma. E se a gente pensar, por exemplo, na casa mental lá do André Luiz, ela está nos três andares. Ela vai no primeiro, no segundo e no terceiro andar, porque ela vai nos três níveis da nossa casa mental. Tem um livro muito bom, que é um livro da doutora Irvênia, com o Delcy Andler e o Sérgio Lopes, que é esse livro aqui que chama O Cérebro Triuno, que fala sobre essa integração do cérebro enquanto eles pegam uma perspectiva do neurociência com o espiritismo e juntando com as leis morais, com o evangelho. É um trem maravilhoso. E aí eles vão juntando essa costura e vão vendo como é que as coisas estão super atuais, pegando a obra do André Luiz ali, o evangelho. E aí você vai ver onde é que a música se encaixa, quando você sabe lá, vai vendo as partes do cérebro onde a música atua. Na verdade, a música atua no cérebro inteiro. Ela acende o cérebro inteiro, fica igual uma árvore de Natal. Quando a pessoa escuta a música fazendo ressonância, o cérebro fala assim, ó, tudo, tanto a parte de receber quanto a parte de conectar. O cérebro liga inteirinho quando a música está tocando. Então, é um treco de conexão. E a pineal, nossa conexão espiritual, que é uma das hipóteses, né, Leo? Casinha do espírito, psiu, acende também. Então, é a gente utilizar desse lugar de pensar aquilo que me move, aquilo que move o outro, o que que eu quero dizer, o que que o outro está querendo dizer. É isso, assim. Tudo tem esse potencial maravilhoso de ser terapêutico para o outro e para mim também, não é verdade? Porque aí eu estou exercendo o meu dom, vai ser terapêutico para mim também, né?
1: Com certeza. Que lindo,
0: Cumpri a
1: Isabelle.
0: caixinha
1: Que
0: lá, ó.
1: incrível.
0: Cumpri a caixinha que a
1: Maravilhoso.
0: gente marcou para poder herdar a terra, que está perguntando de herdar a terra. É assim que a gente herda a terra, artistas.
1: Com certeza.
0: Exercendo o nosso dom. Com muito amor.
1: Maravilhosa, gente. Obrigada, Célio, por esse banho de conhecimento. Maravilhosa. E já que você falou que a música é como uma árvore de Natal que acende todo o
0: É muito árvore de Natal mesmo.
1: nesse clima que a gente ama de Natal, né? Eu já tô no Natal, já tô querendo
0: Nossa,
1: desmontar a árvore já,
0: eu tô
1: porque
0: tipo a
1: Natal.
0: Mariah Carey. Eu tô acendendo a árvore, descongelando em setembro já.
1: Exactly, já estamos no clima de Natal já, então vamos assistir a Sally cantando, gente, no espetáculo Cidade dos Sonhos, nesse clima natalino que a gente ama muito.

0: Muito bom, gente. Que delícia.
1: Gente, eu adoro esses negócios de Natal. Nossa, eu amo.
0: Nossa, demais. Muito lindo. Ah, minha amiga, que maravilha esse momento com você aqui. Só tenho a agradecer pela sua presença, por esse banho de conhecimento e de amor em forma da sua arte. E gostaria de pedir que você deixasse uma mensagem final. Se possível, se você quiser deixar uma mensagem musical também, cantar ao vivo para a gente, fique muito
1: Puxa.
0: à vontade.
1: A minha mensagem é de agradecimento, porque toda vez que alguém me permite estar aqui exercendo isso, que é algo que é importante para mim como pessoa e para minha saúde, como eu falei, né? Espiritual, na verdade, né? Para exercer quem eu sou, eu tenho que agradecer profundamente mesmo. E eu te agradeço demais. Você foi um dos presentes desse ano, né, Raíssa? A gente se encontrar foi, olha, tudo de melhor e de bom. Eu acho que a mensagem que eu posso deixar, falando sobre a arte, né, falando sobre o criar, sobre trazer de dentro da gente o nosso melhor, é uma das músicas que eu mais gosto do acervo espírita que a gente tem, que é do Willy de Barros, que é o compositor da Mocidade Espírita Precursora e do Grupo Estradas, que se chama Muladhara. Então, tomara que dê certo. Então, eu vou deixar ela como nossa mensagem final.

0: Obrigada. Tá mutada aí você agora, você que ficou mutada, amiga.
1: Eu aqui bem feliz, falando um monte. Falando um monte.
0: A gente é feita da mesma matéria, amiga, de pó de estrela, olha nós.
1: Total, total.
0: Total.
1: Mas eu aqui, quem sabe, faz ao vivo e a capela, né? Maravilhosa.
0: Pois então, gente, é desse modelo que a gente vai vivendo aqui.
1: Linda, linda, Célio. Gratidão.
0: Eu que
1: Gratidão
0: agradeço,
1: enorme por
0: amiga.
1: estar aqui. A gente chega ao fim desse episódio do Pod Arte no Espiritismo. Muito agradecidos por todo esse conhecimento, por essa troca maravilhosa. A vocês que estão em casa nos assistindo, também gratidão por estarem aqui com a gente. Se gostou do episódio, deixa aí o seu like, compartilhe, nos siga nas redes sociais também, @podarte no Espiritismo. A gente vai colocar os cortes lá do episódio. Eu nem
0: Ai,
1: sei
0: que
1: o que eu vou
0: lindo.
1: escolher para cortar, amiga, porque tem tanta coisa legal aqui que vai dar
0: Ai, gente.
1: trabalho isso daí.
0: Que
1: O que eu vou
0: lindo.
1: escolher para cortar, amiga, porque tem tanta coisa legal aqui que vai dar
0: Ai, gente.
1: trabalho isso daí.

0: muita gratidão a todos. Que a luz do Criador continue iluminando os nossos corações e as nossas criações. Fiquem com Deus. Tchau, tchau.
1: Tchau.
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0: Sejamos bem-vindos a mais uma leitura do livro Parnaso de Além-Túmulo, psicografado por Francisco Cândido Xavier, ditado por espíritos diversos. Hoje iremos ler o poema do autor espiritual A.G., cujo título é Morte. Silenciosa Madonna da Tristeza, a morte abriu-me as catedrais radiosas onde pairam as formas vaporosas do país ignorado da beleza. Num dilúvio de lírios e de rosas, filhos da luz de uma outra natureza, que entornavam no espaço a sutileza dos incensos das naves harmoniosas. Monja de olhar piedoso, calmo e austero, que traz à terra um tênue reverbero da mansão das estrelas erradias. Irmã da paz e da serenidade que abriu meus olhos na imortalidade, a esperança de todos os meus dias. Agradecemos a Jesus por esse momento de leitura edificante.
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8: 14 horas e 7 minutos.

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0: Olá, amigos, muito boa noite. Sejam bem-vindos ao Spirit Tongues. Seguimos aqui juntos nessa caminhada espiritual pelo Evangelho segundo o Espiritismo, refletindo capítulo por capítulo em quatro línguas: português, inglês, espanhol e francês. E o nosso propósito aqui é compreender como os ensinamentos de Jesus se aplicam no nosso dia a dia de forma prática, transformadora. E hoje vamos refletir sobre o capítulo 5, Bem-aventurados os aflitos, um tema muito profundo que nos desperta muitas reflexões. Por exemplo, por que Deus permite o sofrimento? Por que algumas pessoas têm tantas dificuldades enquanto outras parecem ter tudo mais facilmente? O que significa ser bem-aventurado nas aflições? Então, hoje vamos compreender que o sofrimento, à luz do Evangelho, à luz da doutrina espírita, não é um castigo, mas um caminho de aprendizado. E, para começar, vamos ouvir as palavras de Jesus no Sermão do Monte, que estão registradas em Mateus, capítulo 5, versículos 4, 6 e 10. Bem-aventurados os que choram, porque serão consolados. Bem-aventurados os que têm fome e sede de justiça, porque serão saciados. Bem-aventurados os que sofrem perseguição por causa da justiça, porque deles é o reino dos céus. Essas palavras fazem parte dos ensinamentos de Jesus nas bem-aventuranças, e ele nos mostra que o caminho para o reino de Deus, por vezes, passa por uma transformação interior diante das dores, diante dos desafios da vida. E aí, quando a gente fala em aflições, o Espiritismo vem nos explicar que existem duas principais origens aqui neste planeta de provas e expiações para as aflições. Algumas estão presentes em nossa vida devido a escolhas presentes e outras vêm de vidas anteriores. Então, a gente observa que muitas vezes o que estamos vivendo hoje, os nossos sofrimentos, os nossos desafios, são um resultado natural das nossas escolhas. Lá no Evangelho segundo o Espiritismo, está escrito assim: quantos homens caem por sua própria culpa? Quantos são vítimas de sua imprevidência, do seu orgulho e de sua ambição? Quantos se arruinam por falta de ordem, de perseverança, pelo mau proceder ou por não terem sabido limitar os seus desejos? Quantas uniões desgraçadas porque resultaram de um cálculo de interesse ou de vaidade e nas quais o coração não tomou parte alguma? Quantas dissensões e funestas disputas se teriam evitado com um pouco de moderação e menos suscetibilidade? Quantas doenças e enfermidades decorrem da intemperança e dos excessos de todo gênero? Quantos pais são infelizes com seus filhos porque não lhes combateram desde o princípio as más tendências? E aí, nesse campo de aflições que é citado no Evangelho segundo o Espiritismo, a gente pode trazer diversos exemplos. Então, se uma pessoa fuma em excesso, é possível que ela desenvolva doenças pulmonares, se abusa do álcool e vai prejudicar o corpo, a mente. Se a gente acaba se envolvendo em relacionamentos sem autoconhecimento ou sem conhecer o outro, sofremos por expectativas, desilusões. Se a gente vive de forma desregrada, a gente vai colher esses frutos da indisciplina. Então, em muitos casos, nós mesmos somos os construtores do nosso sofrimento. E os espíritos dizem que a gente acaba complicando bastante as coisas quando encarnados, né? A gente faz um planejamento reencarnatório, mas chegando aqui adicionamos uma carga enorme que não seria necessária, mas devido ainda à presença do orgulho, da imprudência, da ignorância, da ambição, da falta de equilíbrio. Mas a gente ter a capacidade de reconhecer isso não é um motivo para sentir culpa, mas sim é uma chave para a nossa libertação. Porque se a gente cria o problema, a gente também tem o poder de transformá-lo. E aí é importante aqui a gente diferenciar que existem erros que nós cometemos sem consciência e outros erros que cometemos sabendo das consequências. E nessa diferença é que se manifesta o grau da nossa responsabilidade espiritual aos olhos de Deus. Então, cada vez que a gente escolhe com mais consciência, avançamos rumo à luz. Mas existem sofrimentos que nós não conseguimos explicar olhando apenas para esta vida. Por exemplo, sofremos situações difíceis como a perda de um ente querido, doenças congênitas, acidentes que não poderiam ser previstos, crianças que nascem com graves limitações ou que desencarnam muito cedo. E uma vez uma menina de 12 anos perguntou ao Papa: muitas crianças foram abandonadas por seus pais, muitas vítimas de coisas terríveis, drogas, prostituição, por que Deus permite que essas coisas aconteçam? E o Papa ficou muito comovido e respondeu: ela fez hoje a única pergunta que não tem resposta. E aí, como não vinham palavras, ele apenas responde com lágrimas. Mas a doutrina espírita, com a base na reencarnação e na justiça divina, vem nos explicar esta resposta. Todo o efeito tem uma causa. E se a causa não está nessa existência, ela está em existências anteriores. Então, Deus, sendo soberanamente justo e bom, nunca pune sem um motivo. Se nós sofremos, é porque existe algo a ser reparado, a ser aprendido, a ser purificado. Então, a dor, ela não é vista como um castigo para Deus, mas sim como uma forma de cura. Então, se nós formos orgulhosos, talvez precisamos passar, por uma vida de humildade. Se nós formos egoístas, talvez precisemos passar por situações em que dependemos do amor dos outros. Se nós abusamos das riquezas, talvez a gente volte sem elas, numa situação de pobreza, para entender melhor e valorizar aquilo que é essencial. Se a gente foi duro com alguém, pode ser que a gente renasça ao lado dessa mesma pessoa para aprender a amar cada vez mais. E aí, nesse sentido de que a gente tem origens das aflições em vidas passadas, pode ser que a gente se pergunte: não seria melhor lembrar o passado? Lembrar o que que eu fiz de errado lá na outra vida, porque isso me daria um entendimento melhor sobre a minha situação atual? E aí os espíritos vão nos esclarecer que, na verdade, o esquecimento é uma bênção. Porque se nós lembrássemos de todos os erros, dos sofrimentos do passado, é muito provável que viveríamos atormentados por culpas, por mágoas. Então, muitas vezes nessa vida, nós reencontramos estes mesmos espíritos com quem tivemos conflitos em vidas anteriores. Então, se nós lembrássemos exatamente quem nos feriu, o ódio poderia reacender. E isso certamente atrasaria o nosso progresso. Ou se nós lembrássemos a quem nós ferimos, isso poderia, em certos casos, humilhar-nos. Na maioria dos casos, então, essa lembrança das vidas passadas ia causar uma perturbação muito grande nas relações sociais. Então, o esquecimento do passado, ele é, na verdade, uma bênção, né? Um véu de misericórdia que Deus coloca, que nos permite recomeçar, reconstruir nossos laços em bases novas. E também é importante lembrar que é colocado lá no Evangelho segundo o Espiritismo que nem todo sofrimento é uma expiação. Muitas vezes a espíritos que escolhem o sofrimento como provas antes mesmo de reencarnar para acelerar o progresso. Então, tem espíritos que, mesmo alcançando um grau maior de evolução, pedem missões difíceis, pedem vidas bastante doloridas para servir e crescer mais depressa. Então, almas que observamos que não se revoltam contra Deus diante das aflições, né? Que, como Maria de Nazaré dizem, faça-se em mim a vontade do Senhor, né? Então, esses são os bem-aventurados, aqueles que sofrem com uma consciência de que estão em um processo de aprendizado, transformando, então, essa dificuldade, essa dor, em um processo de aprendizado. E aí, agora eu te chamo a algumas reflexões diante das suas dificuldades, do que você está enfrentando hoje. Quais têm sido os sentimentos que surgem? Você se pega na revolta ou buscando entender o que pode aprender com estas situações? Além disso, você tem conseguido reconhecer os seus próprios erros ou ainda culpa os outros pelas suas dores? Você tem usado o sofrimento como pretexto para parar ou como impulso para crescer espiritualmente? E, acima de tudo, como podemos transformar as nossas aflições em degraus para o reino de Deus, que se encontra dentro de cada um de nós? Então, meus amigos, esse foi o nosso episódio de hoje, refletindo aí sobre o capítulo 5, Bem-aventurados os aflitos, compreendendo que o sofrimento não é o fim, na verdade, é o início de uma transformação profunda da nossa alma. E na próxima semana nós estaremos comentando este mesmo capítulo em inglês, seguindo com essa missão de espalhar o evangelho a todos os povos. E agora, convido vocês ao nosso momento de oração. Se você quiser, pode colocar a sua aguinha para ser fluidificada, fechar os olhos, respirar profundamente, sentindo essa presença amorosa do nosso querido Mestre Jesus a envolver os nossos corações. E vamos juntos orar.
1: Senhor Jesus, Mestre amado, que nos disseste: bem-aventurados os que choram, porque serão consolados. A Ti elevamos o coração em prece. Nas horas de dor, quando as lágrimas nos visitam, ajuda-nos a lembrar que nenhuma aflição é em vão, que cada prova é um degrau no caminho da nossa elevação. Ensina-nos, Senhor, a transformar o sofrimento em aprendizado, a reconhecer nas dificuldades oportunidades de crescimento e de amor. Dá-nos serenidade para aceitar o que não podemos mudar e força para corrigir o que ainda está em nossas mãos. Quando sentirmos o peso das perdas ou das injustiças terrenas, faz-nos compreender que a Tua justiça é perfeita e que nada acontece fora da Tua divina providência. Ilumina, Jesus, o coração daqueles que sofrem em silêncio, os que enfrentam doenças, solidão, culpas ou arrependimentos. Que o Teu consolo os envolva e os faça sentir que nunca estão sozinhos. E que ao sairmos dessa oração, possamos levar a esperança, a fé e a certeza de que toda dor tem um propósito e que tudo passa. Assim seja.
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0: Olá, meus amigos, um dia de muita paz para todos nós. Hoje, exatamente 21 de junho de 2024, estamos nós reunidos para estudarmos a obra A Gênese, de Allan Kardec. Gênese, falando de criação. Nós estamos no capítulo 1, ainda estudando o caráter da revelação espírita. E hoje nós vamos iniciar o item 23. Vamos iniciar fazendo a nossa prece de gratidão, que será realizado pelo nosso amigo Tarcísio. E logo depois a nossa irmã Lígia irá fazer a recapitulação do nosso último estudo. Vamos orar?
1: Oremos. Amado Mestre Jesus, queremos te agradecer, Senhor, por mais essa oportunidade de estudo. Possamos, Senhor, assimilar todos esses ensinamentos, modificar os nossos pensamentos, pensamentos de rebeldia, pensamentos de revolta, pensamentos indignos. Nós estamos há tanto tempo nessa batalha. Dai-nos, Senhor, a força necessária para que possamos sentir a Tua presença em todos os momentos. Entender que aquele que está ao nosso redor é para nosso aprendizado. Que possamos assim nos modificarmos para melhor. Obrigado, Senhor, por tantas bênçãos que recebemos. Por mais essa oportunidade, que possamos ficar contigo, hoje e sempre, que assim seja.
2: No último estudo, nós iniciamos no item 18, que diz que a ciência refutou os quatro elementos primitivos dos antigos e concluiu que existe um só elemento gerador de todas as transformações da matéria. E o Espiritismo foi o primeiro a demonstrá-lo, evidenciando sua ação por meio de provas irrecusáveis. E a ele juntou o princípio espiritual. Então são dois princípios, duas forças vivas da natureza. O Espiritismo estudou o princípio material presente na maior parte das ciências, pois esse não permitia ao homem explicar tudo. Então ao princípio material juntou o princípio espiritual. O item 19 diz que acusa o espiritismo de parentesco com a magia e feitiçaria, que se apoiavam também nas manifestações dos espíritos, como a astronomia se apoia na astrologia e a química se apoia na alquimia. A distância que separa o espiritismo da magia e feitiçaria é maior daquela que separa a alquimia da química e a astrologia da astronomia. O item 20 diz que o fato de um homem poder comunicar com seres do mundo espiritual traz consequências incalculáveis da mais alta gravidade. É uma revolução completa das ideias que atingiu pelo coração todas as nacionalidades, todos os homens. Há razões para que o Espiritismo, sim, seja considerado a terceira das grandes revelações. Vai agora analisar as diferenças e as ligações entre essas três revelações. O item 21 fala que Moisés trouxe a primeira revelação divina, que era a existência de um Deus único. O item 22 fala da segunda revelação. Cristo tomou da primeira revelação o que era divino, né, que era o decálogo, e rejeitando o que era transitório, acrescentou a revelação da vida futura. E agora nós vamos para o item 23. A parte mais importante da revelação do Cristo, no sentido de fonte primeira, pedra angular de toda a sua doutrina, é o ponto de vista inteiramente novo, sobre o qual ele considera a divindade. Esta já não é o Deus terrível, ciumento, vingativo de Moisés, o Deus cruel e implacável que rega a terra com sangue humano, que ordena o massacre e o extermínio de povos, sem excetuar as mulheres, as crianças e os velhos, e que castiga aqueles que poupam as vítimas. já não é o Deus injusto que pune um povo inteiro pela falta do seu chefe, que se vinga do culpado na pessoa do inocente, que fere os filhos pelas faltas dos pais, mas um Deus clemente, soberanamente justo e bom, cheio de mansidão e misericórdia, que perdoa o pecador arrependido e dá a cada um segundo as suas obras. Já não é o Deus de um único povo privilegiado, o Deus dos exércitos, presidindo aos combates para sustentar a sua própria causa contra o Deus dos outros povos, mas o Pai comum do gênero humano, que estende a sua proteção por sobre todos os seus filhos e os chama todos a si. Não é o Deus que recompensa e pune só pelos bens da terra, que faz consistir a glória e a felicidade na escravidão dos povos rivais e na multiplicidade da progenitura, mas sim um Deus que diz aos homens: a vossa verdadeira pátria não é nesse mundo, mas no reino celestial, lá onde os humildes de coração serão elevados e os orgulhosos serão humilhados. Já não é o Deus que faz da vingança uma virtude e ordena que se retribua olho por olho, dente por dente, mas o Deus de misericórdia que diz: perdoai as ofensas se quiserdes ser perdoados. Fazei o bem em troca do mal. Não façais a outrem o que não quereis que vos façam. Já não é o Deus mesquinho e meticuloso que impõe, sob as mais rigorosas penas, o modo como quer ser adorado, que se ofende com a inobservância de uma forma, mas o Deus grande, que vê no pensamento e não se honra com a forma. Enfim, já não é o Deus que quer ser temido, mas o Deus que quer ser amado.
0: É um texto lindo, mas que necessita ser ticado. Vamos ticar para nós entendermos a fala sábia? Então, a semana passada, nós estudamos Moisés como profeta, que revelou aos homens a existência de um único Deus. Ele iniciou no 22 falando da revelação da vida futura, né, de que Moisés não falara, quem Jesus veio nos falar. Um dos grandes exemplos de Jesus é justamente o fato dele ter sido assassinado, crucificado, e no terceiro dia ele voltar mostrando a existência da alma, a sobrevivência da alma e a comunicabilidade da alma com os seres. Porque ele mostrou: eu existo, eu continuo vivo, ou seja, o fato de matar o corpo não mata a alma, e eu continuo com a minha individualidade, continuo com os meus pensamentos e posso sim me comunicar com vocês. Tanto é que o nosso Senhor Jesus Cristo, ele fez várias aparições e interagiu várias vezes com os seus discípulos. Isso está no Novo Testamento, em alto e bom tom, não é verdade? Então esse é o primeiro ponto. Aí vamos agora, ele vai falar da parte mais importante da revelação do Cristo. Por quê? Vamos entender aqui. Moisés veio aproximadamente 1.500, 1.400 anos antes de Jesus Cristo. Então ele trouxe o Decálogo, os 10 mandamentos, e ele colocou, daí ele ser chamado de legislador, né? O legislador. Ele foi criando leis que estaria de comum acordo para o entendimento de um povo e de uma época. É igual quando você vai falar com criança, não tem como você falar com a criança de forma subjetiva, tu tem que ser bem objetivo, tu tem que ilustrar bastante, porque a criança, ela vive naquele período que a gente vai chamar de lúdico. Então você tem que trazer de forma física para ela perceber, entender e ver, para entender um pouco. Então era esse o período da humanidade, a humanidade precisava das coisas lúdicas. Então o Moisés usou termos que tanto para ele quanto para aquele povo era o que cabia naquele momento. Então Moisés disse: olha, nós devemos amar os nossos amigos e odiar os nossos inimigos. Quando nascia um ser humano com deficiências físicas, era que Deus não gostava daquele ser humano. E aquele hebreu, ele não tinha autorização para entrar dentro de uma sinagoga. E se você perdesse tudo, era porque Deus estava te punindo. E além de tudo isso, o que agrada a Deus? Então, o que agrada a Deus? Eu fazer as oferendas, eu fazer as... eu matar um animal, né? E quanto maior o preço do animal, quanto mais caro o animal, maior o meu amor, maior a minha devoção. Então, era esse povo. Então, imagina, Jesus veio ali 1.400, 1.500 anos depois de Moisés, ele chegou... E ele não podia chegar dizendo assim, olha gente, tudo que Moisés ensinou está errado. Até porque não era assim. O povo estava lendo a Torá, né, que é o livro dos nossos irmãos hebreus, há mais de 1000 anos. Era uma cultura que se passava de um grupo para o outro. Então, Deus era um Deus vingativo. Imagina que por isso é que João pergunta de Nosso Senhor Jesus quando eles foram visitar Samaria, porque existia lá uma regra de que se você não recebesse bem o seu irmão hebreu, iria cair fogo sobre a tua casa. Porque imagina um lugar onde tinha muitos peregrinos, né? Então era muito natural você receber um peregrino. Então existiam assim, várias regras assim, terríveis, e Deus era um Deus que punia. Deus era um Deus vingativo. Deus era um Deus do exército. E Deus era um Deus bom para mim. Para o meu inimigo, ele não seria bom. A gente acha assim um pouco absurdo, mas hoje nós temos um pouco disso ainda. A gente acha que Deus só ama os bons e que Deus odeia os ruins, os perversos, né? Tanto é que a gente quer que caia um raio sobre a cabeça daquele que a gente não gosta, né? Por que Deus não leva logo essa criatura, né? Ainda é um movimento. Então a gente acha que Deus ama apenas aqueles que seguem. A gente não consegue entender um Deus que ama, inclusive, o pior dos piores. O pior assassino, o pior político, o pior empresário, o pior qualquer coisa. Deus ama da mesma forma. Então esse texto fala um pouco disso. Nós vamos ticar para a gente ilustrando cada item. Então ele diz, a parte mais importante da revelação do Cristo, no sentido de uma fonte primeira, ou seja, antes da revelação da vida futura, a primeira de uma pedra angular, qual é a função dentro da engenharia da pedra angular, né? Ela é a base, ela é que sustenta tudo, né? Da pedra angular de toda a sua doutrina. A doutrina de Jesus, qual é? É o ponto de vista inteiramente novo sob o qual Jesus considera a divindade. Tanto é que Jesus nos ensinou a chamar Deus como? Papai. E dentro da cultura hebraica, patriarcal, né? E ele fazer essa comparação, vamos chamar Deus agora de pai. Então ele estava querendo uma aproximação, algo assim de familiaridade. Algo de quem ama, algo de quem cuida, algo de quem está perto e não longe, como uma entidade. Então, olha só, essa é a pedra angular de toda a sua doutrina, é o ponto de vista inteiramente novo sobre o qual Jesus considera a divindade. Esta divindade já não é o Deus terrível, mas ainda hoje nós avaliamos Deus castiga. A mão de Deus irá cair sobre essa pessoa, né? Então a gente observa ainda uma reminiscência desse período. Muita gente ainda olha para Deus como alguém vingativo, alguém que pune. Vai dizer, mas tia, o processo da expiação não é uma punição, não. O processo da expiação é uma desobediência nossa. A lei de Deus está gravada em nossa consciência. Como eu desobedeço, eu passo pelo processo expiatório. Então, eu estou submetida à lei que Deus criou. Mas ele em nenhum momento mandou a gente arrumar encrenca. O que ele nos ensina, daí ele ter gravado a lei, e ele manda professores, confiou a gente ao seu filho amado, que já é um Cristo, a bom nos ensinar. Então, não é uma questão de ele estar nos punindo, é uma questão de nós não seguirmos o caminho que deveríamos seguir. Logo, a gente foge, o jacaré pega a gente. É como se fosse assim. Olha, esse rio está cheio de jacaré. Jacaré, piranha. Piranha é um peixe, gente, aqui da nossa região norte, que ele é carnívoro, né? Ele come, é terrível. Imagina se várias piranhas juntas matam uma pessoa. Tem alguns rios aqui que tem piranha. Busca na internet, você vai ver. É um peixezinho feinho, né? Com os dentes bem afiados, então ele morde, é bem complicado. Então imagina que a misericórdia diz, olha, você vai atravessar essa ponte, tá? É uma ponte estreita, mas se você seguir direitinho, você não vai cair. Agora, se você começar a balançar ou quiser fazer qualquer coisa contrário, você vai cair e vai ser comido pelas piranhas e pelo jacaré. E você acredita que a gente prefere ser comido pelo jacaré, pela piranha, do que a gente seguir a orientação de Deus, que é segue na reta? Então, a culpa é de Deus porque o jacaré me pegou? A culpa é de Deus porque a piranha me pegou? Não, a responsabilidade foi nossa porque nós desobedecemos. Mas que foi avisado, foi. Então, eu não posso dizer que é Deus castigando, mas eu posso dizer sim que isso é resultado das nossas... Dos nossos...
2: Nossa rebeldia.
0: A nossa rebeldia. Dos nossos comportamentos inadequados. Então, Deus não pune. Deus não castiga.
2: E aquela frase que tem muito na Bíblia, que se fala sempre, devemos temer a Deus. Isso sempre me incomodou.
0: Mas é aquilo que nós estamos falando ainda há pouco. De que parte da Bíblia você fala? Do Antigo Testamento.
2: Mas até hoje isso é propagado. Todo, né? Pode entrar em qualquer igreja, não só evangélica, mas igreja católica, falam que nós devemos temer a Deus. Como é que a gente pode temer esse ser que é soberanamente justo e bom, que é amor?
0: É o ser, né? É o ser, né? Nós nem sabemos, não temos nem palavras para adjetivar. Não dá para adjetivar. Por isso é que não tem um artigo definido lá, né? Né? O que é Deus, é que é Deus. Porque não tem como definir. Mas a gente para e pensa assim, o Antigo Testamento foi inspiração dos profetas e era o Deus que eles conheciam. Quem foi que trouxe um Deus Pai? Jesus. Então, se nós pegarmos o Novo Testamento, eu acredito que a gente não vai encontrar... Mas no Antigo Testamento, sim. Então, Jesus nos ensina a chamá-lo de?
2: Papai.
0: Pai. Agora, se nós usarmos o termo temer a Deus, o povo teme? Eu acho assim, que realmente é a interpretação, né? Você trouxe uma interpretação legal, do respeito, mas o temer é o medo. Então, a gente deveria ter medo, na verdade, são das nossas atitudes. Né? Ter medo das nossas atitudes, atitudes equivocadas, porque são elas que irão realmente fazer um grande mal. O mal que eu faço, isso me traz um sofrimento muito grande, gente. Um processo de expiação muito doloroso. Então ele diz, sobre o novo, o qual ele considera divindade. Esta já não é o Deus terrível, o Deus ciumento. Então você vai ver lá no Antigo Testamento, e Deus destruiu a cidade, as duas cidades, Sodoma e Gomorra, né? A mão de Deus caiu sobre aqui. Samaria, sua prostituta, né? Traístes a Deus. Então é toda uma linguagem que é de um contexto. É um texto daquele contexto, daquela época. É controlar a população e detalhe, exatamente controlar usando o nome de Deus, como a gente fazia, o bicho papão vai te pegar, o homem do saco vai te levar. E a gente fazia isso para tentar conter as criancinhas dentro de casa, que às vezes eram umas criancinhas bem encapetadinhas, né? E a gente ouvia isso. Daqui a pouco isso não serviu mais para as crianças, que elas sabem que não tem homem mais do saco, que não tem mais bicho papão. Ela diz, não existe bicho papão, né? Então, teve que usar outros recursos. Então, é isso que foi utilizado para conter o povo,
1: manipular
0: e para fazer com que respeitasse a palavra que o humano estava falando. Então, ele tinha que rotular aquilo que seria de Deus falando, né? A distância que existe, meus irmãos... A palavra temer a Deus, né? Se nós lermos, entendendo que nós estamos falando de livros separados, a Bíblia é a junção de vários livros, A etimologia da palavra é isso, é a união, a junção de vários livros. Entre o antigo, que a gente chama de antigo, que os nossos irmãos irão chamar de Torá, né? Entre a Torá e o Novo Testamento, do Novo Testamento, é de Jesus até o Apocalipse. Né? Então tem Jesus, os quatro evangelhos, né? Quatro pessoas diferentes falando de Jesus. Nós vamos ter as cartas, né, de alguns apóstolos, vamos ter Atos dos Apóstolos, vamos ter as cartas de Paulo e vamos ter, finalizando com Apocalipse. Então já não se usa essa linguagem. Agora, na Torá, nós vamos encontrar isso. E entre a Torá e o Novo Testamento, nós temos mais de 1000 anos de diferença.
2: Porque...
0: E mesmo a Torá, são vários profetas também em épocas diferentes. Então a gente tem que entender qual é o sentido de cada livro da Torá.
2: E parece que o último profeta se manifestou 600 anos antes de Jesus chegar.
0: Então ele diz, né? Esta já não é o Deus terrível, ciumento, vingativo de Moisés. O Deus cruel e implacável que rega a terra com sangue humano. Deus irá destruir essa nação, né? Então, qual era a ideia dos hebreus? Porque quando eles começaram a serem... o Império Romano estava administrando, eles queriam que Deus acabasse com os romanos. Né? Que destruísse os romanos. Só que os romanos também eram filhos de Deus. Mas eles acreditavam que Deus só amava a quem? A eles, os hebreus. O Deus cruel e implacável que rega a terra com o sangue humano. E até hoje é assim. Nós queríamos sim que Deus destruísse algumas nações, destruísse algumas pessoas para resolver o nosso problema. Que ordena o massacre e o extermínio dos povos, sem excetuar, ou seja, sem excluir as mulheres, as crianças e o velho, mata todo mundo, destrói todo mundo. E que castiga aqueles que poupam as vítimas. Se você, por isso que você tem que odiar o seu inimigo. E se você não fizer isso, você será punido. Já pensou? Deus irá lhe punir. E indo totalmente contra o quinto mandamento, né? Já não é o Deus injusto que pune um povo inteiro pela falta do seu chefe, que se vinga do culpado na pessoa do inocente, né? Porque é aquilo bem assim, fulano nasceu assim porque ele está pagando o que o pai dele fez. Por isso é que tem aquela pergunta em relação ao cego. Senhor, quem pecou? Foi ele ou foram os pais dele? Então, a gente carregava aquela ideia que o filho poderia pagar por um erro que o pai cometeu ou a mãe cometeu. E Jesus diz nenhum e nem outro, né? Que pune um povo inteiro pela falta, né? Os filhos pelas faltas dos pais. Mas sim o quê? Num Deus clemente, ou seja, num Deus bondoso, soberanamente justo e bom. Por exemplo... Os hebreus se incomodavam muito com a figura de Jesus, porque Jesus não revidava, Jesus não desejava mal, Jesus ensinava a perdoar os seus inimigos, a fazer o bem a quem o perseguia. Então, Jesus falava de uma forma e de um Deus que eles, os hebreus, não queriam e que nós também não queremos. Nós já queremos as lições de Jesus para a nossa vida? Hoje eu no trânsito doidinho, né? Hoje o negócio estava bem doidinho. Jesus para a nossa vida. Hoje eu no trânsito doidinho, né? Hoje o negócio estava...

jeito, porque não tinha como ir. Então, somos nós, criaturas, carregadas ainda desses sentimentos, que a gente se irrita, a gente se incomoda com coisas às vezes pequenas. Mas quando a gente fala de Deus, nosso Pai, o amor dele é igual para todos. Em absolutamente, para todos. Todos igualmente. Então, mais um Deus clemente, ou seja, bondoso, soberanamente justo e bom, cheio de mansidão e misericórdia, que perdoa ao pecador arrependido e dá a cada um segundo as suas obras. Então, aqui acabou o inferno, né? Acabou, porque na verdade, na época do nosso Senhor Jesus, já existia o inferno? Existia Satanás, demônio, com o tridente na mão, fogo que ia queimar? Não, isso aí foi criação na Idade Média. O que Jesus nos fala, ele diz que haverá prantos e ranger de dentes. Ele fala, sim, de um sofrimento após a desencarnação para aqueles que não souberam ser fiéis. Aqueles que não fizeram o bem, eles realmente haverá prantos e ranger de dentes. Mas não tem essa figura demoníaca. Olha só, cheio de mansidão, que perdoa o pecador arrependido e dá a cada um segundo as suas obras. Jesus nos ensinou isso. Aí vem na Idade Média e entorta tudo de novo. Não, você vai arder num quinto dos infernos, vai ficar lá ardendo no caldeirão, lá no submundo, né? Então é algo assim que, poxa vida, aí transforma novamente um Deus cruel e vingativo. Já não é o Deus de um único povo privilegiado, que é aquilo que nós falamos no início. Esse Deus era um Deus de quem? Só dos hebreus. Não era o Deus dos romanos, não era o Deus dos gregos. Já não é o Deus de um único povo privilegiado, o Deus dos exércitos, e a palavra, acho que é Sebaot, se não me falha a memória, você pode traduzir tanto para estrela quanto para exército. E aí, preferiram traduzir para exército. Presidindo aos combates para sustentar sua própria causa contra o Deus dos outros povos. Mas agora era o pai comum do gênero humano, que estende a sua proteção por sobre todos os seus filhos e os chama todos a si. Já não é o Deus que recompensa e pune só pelos bens da terra, que faz consistir a glória e a felicidade na escravidão dos povos rivais e na multiplicidade da progenitura, ou seja, da origem, da ascendência. Mas sim agora um Deus que diz aos homens: a vossa verdadeira pátria não é neste mundo, mas no reino celestial, lá onde os humildes de coração serão elevados e os orgulhosos serão humilhados. Então, não mais aquela ideia que a pátria é aqui, mas sim que a pátria é onde? No mundo espiritual. É lindo isso. Já não é o Deus que faz da vingança uma virtude, porque isso era algo, né? Se por um acaso a Lígia fosse lá matasse minha mãe ou meu pai, em nome da virtude divina, seria algo virtuoso eu ir lá e matar também a mãe dela. É. Que era, porque antes era assim, não era muito justo. Se ela fosse na minha casa matar minha mãe, eu ia lá e matava a família todinha. Não, isso não pode. Não é assim, não. Isso não é justo. Mas tu pode ir lá só matar a mãe dela. Então é por isso que eles pegaram lá o código de Hammurabi. Olho por olho, dente por dente. Hoje a gente olha para essa lei avaliando a causa e efeito. Olho, ela é em mim, a lei é em mim. Olho por olho, dente por dente. Quem com ferro fere, com ferro será ferido, que foi a ensinação de Jesus. Mas era aquela ideia de que se eu fosse lá e matasse a mãe dela, ela poderia vir aqui matar minha mãe, e isso seria honra para ela. E já era uma organização. Não tinha mais o direito de matar a família inteira. Nós tivemos um período que o homem tinha direito sobre a vida da mulher, ele matava se a mulher fosse pegando o tério, né? Ele tinha direito jurídico.

0: defenderia tudo.
1: Que se nós estudarmos, não tem, a palavra inferno não tem. Isso é tradução, principalmente, como diz, as Bíblias no dia de hoje. Não sabe, é a tradução. A primeira coisa que a gente tem que fazer é, a gente tem que entrar na etimologia da palavra diabo, da palavra satanás, da palavra demônio e do que é inferno. Não tem. Então isso é a tradução. Por isso o perigo das traduções. Quando você vai pegar uma Bíblia, a primeira coisa que você tem que fazer é: que tradução é essa? João Ferreira de Almeida? E ainda corrigida e ampliada, Bíblia nos dias de hoje. A palavra inferno não existia. O que existia era Hades, H-A-D-E, que ele falava que seria, né, o Deus subterrâneo, né, o Deus da profundeza. Então ele diz: já não é o Deus que faz da vingança uma virtude e ordena se retribua olho por olho, dente por dente, mas o Deus de misericórdia que diz, que foi o que nosso Senhor Jesus nos ensinou: perdoai as ofensas se quiserdes ser perdoados. Fazei o bem em troca do mal. Não façais a outrem o que não quereis que vos façam. Fecha aspas. Já não é o Deus mesquinho e meticuloso, né, minucioso, áspero, né, que impõe sobre as mais rigorosas penas o modo como quer ser adorado, que se ofende com a inobservância, né, a falta de reverência, né, de uma fórmula. Você se ajoelhou, você acendeu incenso, você tomou banho, fez aquele, né, todo o ritual para falar com Deus. Não acabou. Como é que Jesus nos ensinava? Ele disse: Senhor, lembra dos discípulos? Como é que nós devemos falar com Deus? Ensina-nos a orar. E aí Jesus ensinou o quê? Pai nosso que estás no céu. Não mandou dar 3 pulinhos, 4 pulinhos, não mandou acender vela, não mandou acender incenso, não mandou matar nenhum bezerro, nenhuma rolinha, nada. Pai nosso que estás no céu. É assim que se ora. Por isso que ele diz: o modo como quer ser adorado, que se ofende com a inobservância de uma fórmula, mas o Deus grande, que vê o pensamento e não se honra com a forma, né? Então não é a forma que ele vai: nossa, esse meu filho está tão bem vestido, tão bem apreciado, né? Fez todas as oferendas, cumpriu todos os deveres materiais. Não se honra com a forma. Enfim, já não é o Deus que quer ser temido, mas o Deus que quer ser amado, né? Então, como ele fala, essa foi a pedra angular, né, do cristianismo. Apresentar para nós o Deus Pai. O Deus que ama a todas as nações. A todos os seus filhos. A todos, indistintamente. Se Deus nos permitir, no nosso próximo encontro, iremos dar continuidade ao caráter da revelação espírita. Se você chegou até aqui o final, deixa seu comentário. É muito importante a gente poder ler o teu comentário. 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E quando você toca o sininho, o YouTube avisa para você quando o EOS publicar um novo estudo. 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
2: Assim, concluindo o nosso estudo de hoje e agradecendo o nosso Mestre Jesus por mais este momento de aprendizado, vamos orar?
1: E assim agradecemos a Deus nosso Pai. Agradecemos a Jesus, o nosso Mestre por excelência, e aos nossos amigos espirituais que aqui se encontram conduzindo o nosso trabalho. Graça te damos, Senhor, que assim

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1: Dezesseis horas em ponto.

0: Olá, queridas irmãs. Olá, queridos irmãos. Bom dia, boa tarde ou boa noite a todos que nos acompanham ao vivo e também a vocês que estarão conosco noutro momento, uma vez que o nosso programa fica gravado. Hoje é manhã de domingo e toda manhã de domingo nós temos o programa E a Família, como vai? E é uma alegria reencontrá-los aqui hoje. Vocês já perceberam que a nossa telinha tá linda. Nós temos essas duas preciosidades aí conosco. Bom dia, Elô!
1: Bom
0: Tá tudo
1: dia.
0: bem?
1: Bom
0: Que bom. Bom dia, Maíla.
1: dia. Bom dia, Wellington. Bom dia a todos. Bom dia, espiritualidade. Muito obrigada pelo convite. Nós estamos aqui um pouquinho ansiosos, mas faz parte, né, Elô?
0: Ah, nós também estamos ansiosos por ouvi-la. Ia ser melhor. Olha, eu vou mutar o meu microfone, porque está dando um eco. Nós gostaríamos que vocês falassem um pouco de vocês. Fala, Maíla, um pouco da sua história. Da história da Elô, Elô, que é sua irmã. Fala para nós, quem são vocês?
1: Bom dia, pessoal. Meu nome é Maíla. Eu sou professora e psicopedagoga, mas atuo apenas como professora por enquanto. Tenho três filhas: a Helena, de 10 anos, a Heloísa, de 8 anos. A Helena está aqui no cantinho. E tenho também a Antonella, de 3 aninhos. E eu amo ser mãe. Sempre quis ser mãe, é um desafio. Estamos aí num processo de aprendizagem contínuo, né? Tanto como mãe quanto professora. Quer falar alguma coisa? Quem você é?
2: Bom dia, boa tarde, boa noite. Eu sou a Heloísa Alves Pereira e eu fui diagnosticada com autismo nível 1 de suporte.
1: Muito bem.
2: E hoje a gente vai dar uma conversinha para vocês entenderem mais.
1: Isso aí.
2: Sobre
0: Que
2: todos os autistas.
0: beleza! Que beleza de apresentação. Olha, a Lucy já está aqui com a gente. Bom dia, Lucy. Edmar, bom dia, meu irmão querido. Vanessa, nossa querida Vanessona. Agora tem uma pessoa aqui que eu acho que vocês duas não conhecem. Almirair Alves. Elô? Desculpa. Quem é Almirair Alves, Elô? Isso. Está com a gente também a nossa querida Renata Rodrigues. Bom dia, Renata. Vocês que chegaram e se manifestaram, sejam muito bem-vindos. Vocês que ainda não se manifestaram também, sintam-se alcançados pela nossa gratidão e nosso carinho. Hoje o Quincas Veloso não está conosco, ele está fazendo um tratamento dentário e por essa razão não conseguiu participar hoje. Vamos torcer para que à noite ele consiga estar com a gente. Olha, essas duas meninas lindas, a Maíla e a Elô, fizeram uma palestra no Centro Espírita Eurípedes Barçanufo na última quarta-feira, lá em Tupaciguara. E o pessoal teceu assim muito elogio por conta do conhecimento, da desenvoltura de ambas durante essa palestra. Foi emocionante, segundo nos relataram, e por essa razão nós as convidamos para que conversássemos um pouco a respeito de autismo, a respeito de como é conviver com alguém com autismo dentro de casa e como é do próprio autista, essa lindinha que é Elô, como é apreciar o mundo sob esse aspecto, com esses olhos. Maíla, como é o diagnóstico do autismo?
1: Então, eu percebi, Wellington, sempre, desde que a Heloísa, né, começou a apresentar o desenvolvimento, que houve alguns atrasos no desenvolvimento dela. Mas ela conseguia se desenvolver bem, mas dentro ali do limite, porque de acordo, né, com as características científicas, as crianças elas têm um período de desenvolver as habilidades, né, motoras, de andar, engatinhar, a fala. Então, ela se desenvolveu, mas assim, sempre muito no limite. Aquilo já me chamou atenção, né? Eu estava tudo bem, mas sempre me chamando atenção. E outras características foram aparecendo. Só que como a Heloísa, ela é uma menina e nível 1 de suporte, é difícil de diagnosticar. Porque nós temos, né, nós vamos, assim, ao longo da nossa conversa, falar um pouquinho mais sobre isso, mas as meninas, elas se camuflam mais, porque é cultural, e é pela questão mesmo, assim, de como elas observam o mundo, a elas imitarem comportamentos. Então, muitas vezes, os comportamentos que ela tinha eram, entre aspas, falsos, porque ela apenas imitava o tempo todo, não era uma coisa espontânea. No começo é normal que as crianças imitam, elas aprendem imitando, mas depois de um certo período, isso precisa se tornar natural, e para Heloísa isso não foi se tornando natural. E teve outras questões também, que nós vamos conversar, né, porque a primeira coisa é entender o que é, né, o autismo. Portanto, quando a gente foi falar no centro, o que que nós conversamos lá? Primeira coisa, o que é o autismo? Porque ainda assim, mesmo diante do mês de conscientização, ainda assim é pouco falado. E ainda assim há muitos preconceitos. E o preconceito é algo só que a gente não conhece. Não é algo também para a gente achar, nossa, então eu sou preconceituosa? Não, é algo que você não conhece e está ali para despertar nossa consciência. E até eu falei lá no centro, eu perguntei quando vocês ouvem a palavra autismo ou conhecem, veem uma pessoa autista, o que que vem na mente? Aí muitas pessoas ficaram, né, retraídas, não quiseram falar, às vezes por medo, mas teve uma criança lá, até colega da minha mais velha, que ela falou muito bonitinho. Ela falou assim que autismo é uma condição em que a pessoa, ela pensa e age de uma maneira diferente, e que cabe a nós respeitarmos. Ela falou tão bem, eu falei assim para ela, ainda brinquei, falei, pronto, você resumiu a palestra de hoje. Aí eu achei muito bonitinho. E aí eu fiz outra pergunta, eu falei para as pessoas assim, se a gente realmente sabe amar, falei, pensa numa pessoa que você ama, principalmente nós que somos pais, se você sabe amar realmente a pessoa exatamente como ela é, sem querer mudar, sem querer exigir, sem querer moldar, lógico, cabe a nós pais, né, diante da função de pais, educar, mas até que ponto esse limite da educação vai, quando você está exigindo, quando você quer moldar exatamente, colocar numa caixinha que tem que ser assim, pronto. Então, a gente tem que achar esse equilíbrio, né? E por muitas vezes, eu me vi exigindo demais da Heloísa, demais. E aquilo, assim, por um lado, eu sofria porque eu achava, eu via que eu estava exigindo. Por outro, eu pensava, mas eu preciso educar, eu preciso, né, entregar uma pessoa ao mundo que saiba viver no mundo. E aquilo foi virando uma confusão dentro de mim. Até que então, eu tive um processo depressivo complicado. E nesse processo depressivo, eu fui... A psiquiatra disse que eu tinha TDAH, mas eu queria entender melhor. Apesar de conhecer o transtorno, eu queria entender melhor. Para que eu fosse entender melhor, eu queria uma avaliação mais completa. Então, eu procurei uma neuropsicóloga. Aí, a neuropsicóloga, eu fiz o teste, mas o meu ainda não ficou pronto. E já incluí as meninas. Eu falei, eu já vou fazer um teste nas duas mais velhas. Que a Antonella ainda é muito pequenininha. E, de acordo com o desenvolvimento, ela está dentro do esperado. E no diagnóstico foi uma surpresa, peraí, filha. No diagnóstico foi uma surpresa, porque eu achava que a Heloísa tinha um TDAH, porque ela tinha umas questões assim, de muita desatenção e tudo mais, quando veio o diagnóstico de autismo, nível 1 de suporte. Então, por mais que fosse surpresa, ao mesmo tempo me deu um alívio, porque aí se encaixou tudo. Eu pensei, então é por isso, tais comportamentos, a rigidez comportamental, a sensibilidade, que aí nós vamos falar aqui aos poucos. Aí veio um misto de sentimento muito grande. Sentimento de alívio por agora eu entendo a Heloísa, agora eu compreendo ela. Quando a gente diz até que, quando Jesus nos disse, né, conhecereis a verdade, ela vos libertará. A verdade de conhecer o autismo de Heloísa me libertou de algumas coisas que eu oprimia ela. E por outro lado veio a culpa materna, que mãe é uma eterna culpa, né? Veio a culpa materna de pensar, meu Deus, o que que eu já fiz com a Heloísa, assim, de tentar exigir, moldar certas coisas. Então, eu percebo, não adianta, né? Sentir culpada, ali é tentar me perdoar, um processo de auto-perdão, e mudar de agora para frente, o que que eu posso fazer de agora para frente. E aí foi isso, sabe, o começo.
2: Ah, eu só vou... Nem todo autista é igual, então... nenhum é igual. Igual também a mamãe ainda fala pra gente que
1: A digital.
2: Nem a digital é igual. Tipo, nem dos gêmeos a digital não é igual, né? Então, nenhum autista é igual. E você não pode comparar, nem, sabe?
1: Nós íamos falar isso um pouquinho mais à frente, Wellington, mas é porque eu tive autorização para falar para a Heloísa sobre o diagnóstico dela, né? E que ela tem uma boa compreensão, tudo mais. E quando eu falei, no primeiro impacto para ela, foi desafiador. Porque ela se compara, às vezes, com a irmã mais velha, ela tem essas questões de comparação, conhece outros autistas, né? E aí foi um impacto para ela. Aí eu expliquei para ela, falei assim, filha, você não tem que se comparar nem com alguém típico como a Helena, nem como alguém que tem um nível 3 de suporte ou outra autista que também tem um nível 1. Não quer dizer que o nível 1 são todos iguais, né? E aí eu até usei na última palestra, né, o termo espectro, que é porque a gente ia entrar aqui ainda. Mas o termo espectro, aí eu falei assim, imagine uma caixa de lápis de cor. Hoje eu até trouxe aqui, porque não tinha. Falei, imagine uma caixa de lápis de cor. Nessa caixa de lápis de cor, todos são autistas, né? Um exemplo. Então, todos estão dentro do espectro. Mas cada um tem a sua tonalidade e as suas diferenças. Tem os vermelhos, são mais parecidos, os rosas, né? Os tons de azul, mas todos estão dentro. Então, existem, além de existir o nível, é o nível 1 de suporte, aquele que demanda menos suporte, o nível 2, um pouco mais, o nível 3, que é totalmente ali, que exige muito suporte, mas, mesmo assim, são diferentes. Aí eu explico para elas, explico para a turminha da escola, quando a gente vai falar sobre autismo, que nem gêmeos são idênticos, eles se parecem muito, mas ali cada um tem uma característica, um gosta de uma coisa, outro gosta de outra coisa, e até mesmo fisicamente, porque as nossas digitais, os nossos dedos, né, eu explico para eles, falo para eles olhar digitalzinho, por isso que ela comentou, que nenhum é exatamente igual ao outro, nem os nossos próprios dedos, então não tem como a gente ficar comparando. Aí foi onde eu trouxe essa explicação para ela poder entender e não ficar se comparando, né, com outros autistas e nem com as pessoas neurotípicas.
0: Maravilha, que conversa boa. Elô, eu queria que você contasse, e você, como que você compreende esse autismo na sua vida, como que é para você, porque eu fiquei sabendo que agora você entende por que que não entendi as piadas dos coleguinhas.
1: Ele quer saber como que você entende o autismo com seu olhar hoje. Como que você se conhece agora. Entende? Que você começou a se conhecer também depois do diagnóstico, a perceber algumas coisas, não é? Então, explica para ele a sua percepção. E,
2: autismo, eu vou falar, não é doença, né, mamãe?
1: Não é doença.
2: É só um... E ninguém é um diagnóstico, né?
1: Como assim? Ah, ninguém é um diagnóstico. É porque eu disse para ela assim, olha, você tem autismo, mas você não é um diagnóstico. Você vai muito além do diagnóstico, assim como todos os outros. Então, um diagnóstico de autismo não te define. É o que eu falo para ela, não te define como pessoa. Ah, é porque eu sou autista. Ah, é por causa disso. É um jeito de você se conhecer, mas é um jeito também de você apresentar suas habilidades. Aí é o que eu expliquei para ela. A questão das piadas foi engraçada. Pode falar.
2: Autistas são um pouco, alguns são muito literais. Aí, às vezes, eu até rio, mas eu não entendi a piada, sabe?
1: E aí você falou que fazia o quê? Fingia, né?
2: É, fingia. Aí eu ri. Aí eu na minha cabeça.
1: E como que aconteceu lá na escola, por exemplo? As crianças falaram. Que às vezes elas falam alguma coisa e você não entendeu, por ser muito literal.
2: A minha professora, ela falou uma coisa lá, agora não é. Aí ela falou. Aí eu não entendi. Aí a Pietra falou. Aí uma minha colega falou. Você entendeu, né? Aí eu fiz uma risadinha e fiz assim, mas eu não te entendi. Aí ela falou. Você tava brincando, né? Você entendeu? Aí eu. Não tava entendendo. E também, mas muitas pessoas acham que o autista tá lá quietinho, né? Mas aí ele tá ouvindo tudo, tá prestando atenção em tudo. Eu vou dar um exemplo que aconteceu comigo. Tava lá na sala fazendo tarefa, aí a coordenadora chegou.

0: Eu tenho um olfato muito bom
1: Audição.
0: e uma audição também um pouco muito boa.
2: Que maravilha.
0: Lembrei que eu tenho muita sensibilidade com o sol, né? Que às vezes eu,
1: Visual.
0: é visual, que às vezes eu até choro da luz do sol. Agora você tem que falar.
1: Espera aí, vamos ver o Elton.
2: Olha, eu vou mutar o áudio aqui para evitar o eco. Ô Maíla, a Elô, as suas filhas, as três, todo mundo, eu sou o primeiro a dizer que são fora da curva em tudo, em inteligência, em beleza. Até acho, e quem está aqui vai te concordar, eu tenho falado para Maíla que eles podiam ter 10 filhos desse jeito, porque cada uma mais bela e mais inteligente do que a outra. É uma lindeza essa família. Agora, Maíla, eu estou observando que a condução é muito importante. E eu estou observando que você lida com muita habilidade, com muito conhecimento. Você acolhe, compartilha tudo que é possível, e me parece que esse acolhimento do diagnóstico, porque é muito comum também, às vezes, a gente negligenciar o diagnóstico, ou fugir, ou às vezes até ocultar da sociedade isso. É comum, normal. Mas a gente percebe que você tem muita habilidade nessa condução. Maíla, você deva conviver na condição de professora, inclusive, de mãe de autista. Pode ser que você conviva com outras famílias que também têm esse diagnóstico. Você observa diferença no resultado da convivência entre famílias que, de repente, acolhem, se aprofundam e cuidam melhor? Nesse aspecto de que, comparando com outras famílias que às vezes negligenciam, não se aprofundam, ou às vezes até oculta esse diagnóstico.
1: Tem muita diferença no próprio desenvolvimento, né, da criança, principalmente no desenvolvimento. É o que eu falei assim agora mesmo. O diagnóstico não define quem a criança é, quem a pessoa é, mas nos ajuda a entender. É como se descortinasse certas situações. Se antes eu tinha um conceito de como a Heloísa era, por que que ela não entendia certas coisas? Por que que tinha algumas sensibilidades? E eu a taxava mesmo, eu errava como eu taxava ela como uma criança fresca, uma criança sensível demais e tudo mais. E aí, quando você descobre e não negligencia essa parte, você potencializa o desenvolvimento. Hoje eu respeito as questões, por exemplo, sensoriais. O autismo, ele nunca vem sozinho, ele sempre vem com alguma comorbidade. Um TDAH, um TOD, qualquer outra comorbidade. No caso de Heloísa, ele veio com o TPS, que é o transtorno de processamento sensorial. A Heloísa, ela tem algumas sensibilidades, olfativas. Visual, que é o que ela falou, ela não consegue lidar com claridade. Auditiva, apesar dela gostar muito de música e música alta, mas tem alguns sons que a incomodam. Então, eu comecei a olhar além disso, né, a esses detalhes, e a respeitar. Aí, nisso, ela consegue ficar mais calma, ter menos crise. Então, quando a gente aceita, nós como pais, aceitamos o diagnóstico, você ajuda melhor, porque você conhece o limite e ajuda. Isso não quer dizer que você vai aceitar, pronto, é isso. Não. Aceitar nesse sentido, mas aceitar no sentido de o que que eu faço agora? É buscar ajuda, né, nas terapias. Por exemplo, a gente ainda não procurou ainda, não se organizou, mas nós estamos nos organizando para a TO, que é a terapia ocupacional, que vai ajudá-la muito na questão da seletividade alimentar que ela tem, na questão da sensibilidade olfativa, visual, do tato também, que ela tem essas questões. É, a psicoterapia para ajudar a desenvolver mesmo o emocional e o comportamental, porque ela tem algumas rigidez em relação à rotina, muito apegada, porque como ela vai, hoje ela é criança, mas ela será uma adulta, ela precisa aprender a lidar com maiores frustrações e principalmente com imprevistos. E para ela é um desafio muito grande como autista lidar com imprevistos, porque o previsto traz segurança para eles. Então, a gente sempre tenta trabalhar com previsibilidade, mas mostrando que o imprevisto acontece. Então, aí ela precisa disso. Então, como mãe com habilidade, mas mostrando que o imprevisto acontece. Então, aí ela precisa disso.

Quem de nós não nos frustramos com o imprevisto e com outras questões? E a gente aprende junto, porque é nos passado como trabalhar em casa, e aí acaba que nós aprendemos junto, né, a trabalhar essa frustração em nós, essas sensibilidades deles, porque o que que acontece? No cérebro autista, ele recebe de uma maneira diferente, intensa. Então, não é. Então, não é. É quase como uma dor. Então, ele recebe de uma maneira diferente. Aí, a gente começa a entender, a aceitar, a respeitar, a ter paciência. Em contrapartida, como nós pais, a gente aprende muita coisa, né? Que é justamente isso, a paciência, o respeito. É uma escola, é uma troca muito grande. Portanto, que a Heloísa, quando. Eu falei para ela ficou assim em um processo assim um pouquinho desafiador no começo, quando ela descobriu. Aí eu brinquei com ela, falei assim: filha, nós aprendemos no espiritismo que nosso planeta, ele é de quê agora? Assim, o que que ele, a condição dele, que é provas. Aí ela completou, né, provas e expiações. E nós aprendemos também que nós estamos passando por um processo. O processo, ele é muito longo, mas ele está acontecendo, que é o processo para regeneração. E você sabe que na regeneração a felicidade eu expliquei para ela, é a maior parte. Não é que nós vamos viver no mundo totalmente feliz, mas é a maior parte. Você acha, né, trazendo para a vivência lúdica dela, você acha que essa mudança vai acontecer fisicamente apenas? Por exemplo, vai mudar a natureza, vai mudar o formato do planeta, fiquei ele brincando com ela. Aí ela, não, eu falei, então, sabe como vai acontecer essa mudança? Acontece com as novas gerações, acontece com as questões que estão vindo, as condições do autismo, de outros transtornos. Porque eu hoje, filha, aprendo a olhar o mundo do jeito que você olha. Isso é uma troca, e você aprende a olhar o mundo como nós olhamos. Então, é uma troca, e assim a gente evolui. E teve até uma coisa que eu falei na palestra, eu falei, hoje nós estamos, Wellington, muito automáticos. A gente chega em casa, pega o celular e fica lá, vendo o vídeo. A gente deixou de sentir, a gente deixou de perceber os nossos sentimentos, na verdade. A gente não percebe quando está com fome. Isso básico, eu tô falando assim, do básico, quando tá com fome, quando tá com sono. Aí a gente deixou de perceber os nossos sentimentos mesmo, nossa raiva e tudo. E aí eu falo para ela que hoje, e para outras pessoas, através da Heloísa, sob o olhar dela, eu vejo os detalhes, eu vejo os sentimentos, eu escuto coisa que eu não escutava antes, porque eu começo a ativar esses sentidos. Eu sinto cheiros que eu não sentia antes, porque através de perceber do olhar dela e dos sentidos dela, eu percebo isso. As questões mesmo emocionais e espirituais que eu começo a perceber com ela. Então, é isso que vai acontecer. E também fisicamente, né? Porque fisicamente também nossos corpos precisam ser mudados. Eu até assisti um vídeo, era uma palestra, que eu esqueci o nome da palestra agora, mas era quem estava palestrando, o Dr. Rafael Rezende. E ele falou uma coisa que eu achei muitíssimo interessante para a gente linkar ao espiritismo, né? Que muitos espíritos, né, de outros orbes estão vindo, que são mais evoluídos. E eles estão vindo para favorecer essa evolução moral do planeta. Mas não é só isso. A evolução física também acontece junto, não é só a evolução moral. Porque quando eles encarnam, eles começam a fazer alterações mínimas mesmo no material genético. Porque tem alguma mudança genética, não tem como. E essa mudança é nos andares da nossa casa mental, né? Nosso cérebro. E principalmente no córtex pré-frontal, que é uma parte do cérebro. E ele começa a desenvolver. Então, pois aí que nós, que eu até tinha escrito aqui, pois ainda não somos a nossa melhor versão física. Se antes a gente tinha aqueles homens das cavernas com aquela aparência e hoje nós temos essa, provavelmente lá na frente, né, nós teremos uma melhor versão física também, né? E o nosso córtex pré-frontal, ele precisa expandir, que é essa terceira.

0: é como se fosse um terceiro andar mental, né? Que é a nossa superconsciência. E ela só vai expandir vindo também da genética e vindo também do comportamento, dessa junção, né? Porque o primeiro andar é aquele ali, é o primitivo, né? É o nosso cérebro primário, nosso sistema límbico. Aí o segundo andar, o córtex motor, sensorial, somado com sensorial. E o terceiro andar, entre aspas, né, trazendo de uma forma bem didática, seria o desenvolvimento desse córtex pré-frontal, que é a nossa superconsciência. Então, hoje, viver com a Heloísa me fez estar mais presente. Porque, assim, na nossa geração, uma contrapartida muito grande entre a tela, porque a tela, ela acaba desassociando a gente de estar no presente, mas conviver com ela me trouxe para o presente. E aí, eu falei, o tanto que isso é bonito, filha. É isso que vai fazer mudar o mundo. A Helena tem uma outra condição, mas isso é em outro momento, a gente pode conversar, que é a superdotação, mas não quer dizer que ela... Eu ainda falo para ela que não é melhor em tudo, ela não é um gênio, mas ela tem uma capacidade muito grande de aprender certas coisas. Então, isso é uma troca muito boa. Eu falei, olha o tanto que Deus é perfeito. Olha o que, que ele fez na nossa casa. Hoje, porque eu me distraio muito em tela, eu tenho que me policiar. Então, e às vezes eu não percebo minhas próprias emoções. E olha o que, que Deus fez, ele colocou na minha vida 3 crianças, né, que me faz trazer esse olhar diferente, que me faz perceber a emoção, que me faz perceber os sentidos físicos também. E tentar ali conciliar, porque você tem filhos também, sabe que em casa é um desafio conciliar ali os conflitos. Então, me faz perceber e conciliar as questões, né, esses conflitos. Eu até brinco que o mais desafio agora tá sendo a Antonella, né, filha? Porque ela tá na fase das birras, né, Wellington? Então, assim, é um exercício de paciência o tempo inteiro. Mas é isso, assim, que eu expliquei, sabe, para ela.
1: Que lindo. Elô, a gente tá doidinho para te ouvir mais.
0: O que você quer falar, assim, alguma coisa? O que você gostaria de dar um recado para as pessoas te entenderem, perceberem? Ah, já sei. Conta de como você sente o mundo, como você se expressa. Porque, Wellington, eu falei lá que... Porque a gente não chegou aqui a falar, mas o que que é as principais percepções que nós precisamos ter com o autista, né? O que ele afeta principalmente? Ele afeta a comunicação. Algumas crianças não falam nada, outras falam pouco e só palavras desconexas. E outros têm boa comunicação, assim como a Heloísa, porque ela tem uma boa comunicação, mas o que falha, no caso dela, como eu disse, cada autista é único, é a literalidade, ela é muito literal. Então, ela tem uma dificuldade de entender ali piadas, entender ironias, certas brincadeiras. E o que pode afetar também a interação social, por causa dessa comunicação também, e por conta das sensibilidades. E os autistas, muitos têm comportamentos e interesses diferentes. Por exemplo, comportamento pode ter comportamento repetitivo. Das estereotipias, se balançar, no caso da Heloísa, ela fica cantarolando. Isso quer dizer que algo nela tá ali, uma mistura de sentimento, de emoção, e aí ela usa movimentos repetitivos para se regular. Não quer dizer que necessariamente está nervosa, pode ser que sim, mas pode ser que às vezes tem estímulo demais. E o que são esses estímulos? Muita informação visual, muita informação auditiva, e aquilo desorganiza o autista. Então, ele usa esses comportamentos repetitivos para se regular, para se acalmar. E o interesse restrito é que, normalmente, a gente percebe que alguns autistas, eles têm um interesse comum, ou muito por dinossauros, ou muito por objetos que giram, independente. No caso de Heloísa, eu sempre percebi que ela gostava muito de música erudita. Heloísa sempre gostou muito de música clássica. Ela é apaixonada. Gosta também de danças como balé. E também ela se expressa melhor de outra maneira, que ela vai contar pra gente. para deixar ela falar um pouquinho.
2: E eu também gosto muito de desenhar, né?
0: Isso, é isso que, dessa maneira que você se expressa, né? Ela gosta muito de arte. Então, uma maneira que ela encontra de se expressar é através do desenho.
2: E também vou contar uma parte que acontece às vezes. Tô lá fazendo tarefa e eu começo a cantarelar ou cantar.
0: Na sala de aula.
2: Na minha sala de aula lá. Aí todo mundo fala, para, Luísa, para. Aí meus colegas até criaram um apelido pra mim. Maria Cantoria.
0: Maria Cantoria?
2: Uhum.
0: Porque ela faz a tarefa cantarolando. É só que assim, aí o que eu explico para ela, falo assim, filha, tá tudo bem, faz parte, mas tenta buscar outra forma de se regular, porque a sala de aula, todos merecem respeito, não é só você, eles também merecem, talvez cantar atrapalhe a concentração deles, porque ela precisa também achar esse equilíbrio, né?
2: Aí, às vezes, tô lá fazendo tarefa e eu começo a controlar, nem percebo direito, sabe? E também,
0: fala um pouquinho dos desenhos.
2: Eu gosto mais de desenhar, tipo, paisagens, muito pôr do sol mesmo. Eu também gosto muito de desenhar o rosto.
0: As pessoas, né? Eu achei até muito bonitinho, Wellington, quando a gente foi sexta-feira da paixão, né, e tal, aí eu converso com ela sobre, às vezes a gente assiste algum filme, que é aquele momento ali mais gostoso, e aí ela fala assim, eu vou desenhar então, vou desenhar Jesus, e então ela desenhou, você quer mostrar? Pode. Aí ela desenhou, então assim, sempre quando tem algo, ela busca mostrar através do desenho. Por exemplo, tem algum aniversário, alguma questão assim, aí ela, então eu vou fazer um desenho. Vai começar as aulas, mamãe, como é minha professora, quer fazer um desenho para ela? Então é uma forma que ela usa de presentear. Aí ela trouxe aqui, não sei se vai dar para ver direitinho.
2: É Jesus.
1: Lindo.
2: Aí tá a coroa de espinha, né? Aí olha. Eu peguei, mas eu disse assim, eu não quero fazer muito igual, eu só vou pegar umas imagenzinhas para fazer. Aí, sabe como que eu fiz a coroa? Eu peguei fita, depois eu fiz o cabelo e depois eu tirei a fita e colorei um pouco de lápis preto na coroa.
0: Ela é muito fã também, Wellington, de uma moça que se chama Emma. Ela canta uma música em francês, Volá, que é uma música que a Heloísa gosta muito. E eu acho tão engraçadinho, porque de vez em quando, é poucas vezes que isso acontece, mas de vez em quando eu vou lá na evangelização do centro, substituir a Aline. E aí lá eu vou, eu falo o nome da Heloísa, né? Aí as crianças, né, e os adolescentes falam assim, não, tia, aqui ela é a Emma, porque lá, como tem duas Heloísas, ela se denomina Emma, então lá ela não é Heloísa. Aí eu acho muito engraçado, assim, a forma, sabe? Como ela se expressa e tudo. E aí é isso que eu acho que é o bonito e é o que eu falo pra ela. Eu começo a ver, minha filha, o mundo através do seu olhar, com todos os detalhes. E é tão interessante que quando eu estava organizando os materiais dela de escola, aí eu falei, ó, a mamãe vai fazer suas capinhas para colar no seu caderno, que tema você quer, ela escolheu lá, que era Rapunzel. E aí eu falei, ó, essa aqui, gostou? Ela, gostei, mas olha isso aqui, mamãe, isso que tá errado. Então ela olhava detalhes que a gente não percebe. Então é isso que é o bonito, que eu tento sempre trazer para ela, que é... Porque às vezes ela se acha diferente demais, eu falo, filha, mas é isso que torna bonito na vida. Imagina se todo mundo fosse igual e pensasse igual, o que, que a gente teria para aprender uns com os outros? Então é isso que é legal.
2: E eu vou fazer um desenho, vou procurar uma imagem da Emma no Google e vou fazer um desenho. E também tem outra... E eu também tenho outra cantora que eu fiz um desenho dela também.
0: Tem
2: a Mirra.
0: Ela tem uma cantora, a Mirra, que também é de música lírica, que ela fez, ela está procurando ali. E eu achei bonitinho que quando nós fomos lá convidados para... Ah, essa aqui é a Mirra. É um desenho de uma menininha que ela fez. Eu não sei se dá para ver. É, e lá no centro, o dia que nós fomos para fazer a palestra, eu falei assim, que tal você entregar um desenho, então, para todo mundo? Você faz um desenho do que você acha, como você vê o mundo, aí eu fui por essa perspectiva, ou de como você sente a espiritualidade em você, e a gente entrega para todo mundo lá. Aí ela falou, ah, então tá bom. Aí ela fez, e aí ela vai mostrar aqui, explicar o desenho. Aí eu escrevi no desenho, né? Eu falei, cada traço que ela faz é uma forma de mostrar o mundo que ela sente. E talvez seja também uma forma de Deus nos ensinar a enxergar com mais amor. Aí ela fez esse aqui, aí ela vai explicar um pouquinho para você. Não sei se está conseguindo.
2: Aí, sabe essas pessoinhas que tem um coraçãozinho no meio delas? É, no coraçãozinho. Aí elas são autistas. Porque eu até fiz um traçozinho do quebra-cabeça, mas não dá pra ver muito. Aí todas as pessoas estão calmas e com olhos fechados, né? Aí tem...
0: E tem todo tipo de pessoas. Ela colocou indianos, indígenas, que tem a diferença. Chineses. Do Polo Norte, Polo Sul, né, filha?
2: E tem da praia.
0: Tem, né? Todos tipos de pessoas, de mãos dadas.
2: E aí, essa faixa significa, tipo, o autista abraça todos os tipos de autista abraçando o mundo.
0: E todos os tipos de pessoas, né?
2: Essa faixa no mundo.
0: E aí, Wellington, eu queria até falar uma questão também, que existe muito mito comum que as pessoas escutam, é que autistas vivem no próprio mundo, e não é verdade. Então, eles não vivem no próprio mundo, eles conseguem sim, mesmo aquele nível 3 de suporte, eles conseguem perceber. Eu até conheço uma criança que ele tem um reloginho biológico muito, muito conectado à natureza, que ele sabe exatamente a hora, que é a hora do lanche, a hora de ir embora, muito, e sem falar uma palavra. Então, eles sentem, sim, eles não vivem no próprio mundo. Que autista não tem afeto. Das minhas três filhas, a Heloísa é a mais carinhosa, só que tem o tempo dela, ela não gosta de ser pega de surpresa, por exemplo, de apertar, de um abraço sem que avise, né? Mas ela é uma das mais carinhosas. Que todo autista é igual, é o que nós falamos, né, que eu trouxe a caixa lápis de cor. E que um outro mito é que autismo tem cura. O autismo, ele não tem cura, ele não é uma doença, ele é uma condição. Mas ele tem tratamento, que são as terapias, né? E isso é muito importante, que as pessoas saibam. E ele pode, sim, do nível 3, passar para o nível 2 de suporte, para ter menos suporte, como também, infelizmente, pode regredir. Pode passar do nível 1 para o 2 e até para o 3, se não tiver o tratamento adequado. Então, é importante a gente saber, sim, igual nós conversamos há pouco, né, sobre o diagnóstico. Por quê? Isso faz com que a criança, a pessoa, porque não é só criança, né, a pessoa com autismo, ela se desenvolva. E outra coisa, ninguém se torna autista do nada. Assim, por exemplo, não é uma doença, mas vamos supor, eu até dou exemplo, depois que eu sofri esse trauma, ou depois que minha avó faleceu, estou dando um exemplo, eu comecei a ter comportamento de autista. Não, ele é desde o nascimento. Acontece que a gente começa a perceber ali... um pouco mais velho, depende do nível também. Com 1 ano, 2 anos, tem que esperar também. Alguns, a gente não precisa esperar tanto, porque depende de cada pessoa. A Heloísa, a gente precisou esperar porque ela sempre estava dentro, apesar dos atrasos, ela estava dentro do desenvolvimento, de andar, de falar. Mas teve umas questões que eu percebia que não melhorava nunca, que já tinha passado, né? A questão assim da rigidez, a questão de entender que ela é muito literal, porque criança é literal. mas tem certa idade que ela já começa a entender ali ironias, piadas. Então, eu busquei essa ajuda. Então, foi onde nós conseguimos entendê-la melhor. E isso é o que eu disse, trouxe alívio. Então, o que eu deixo assim, de mensagem para os pais, não precisa ficar com medo. É um desafio? É. Mas é mais desafiador ainda quando a gente finge que nada está acontecendo. E é o que eu falo, ela não é um diagnóstico, mas é a partir do diagnóstico que eu também consigo desenvolvê-la. E também não ficar presa esperando, por exemplo, eu só vou desenvolver depois que eu tiver um diagnóstico. Não, independente disso, toda criança merece e precisa de todo o apoio e suporte ali para estar se desenvolvendo, né? Porque nós criamos filhos para o mundo, então a gente precisa, né, independente de diagnóstico, de estar desenvolvendo nossas crianças.
1: Que gostosura de papo com vocês duas. Vou mutar o microfone para evitar aqui o eco. Olha, nós estamos aqui, o Quincas Veloso mandou um comentário aqui, ele está encantado. Ele disse assim, que mãe, que filha, que maravilha, que conceito bom sobre nossa atualidade, abordagem linda sobre o mundo regenerado. Ele está parabenizando a Elô pelo desenho, está dizendo que foi espetacular e que ele se emocionou ao ver os desenhos da Elô. Nós temos aqui também uma vovó aqui, ó. A vovó Almiraí, ela está dizendo assim, oi, Heloísa, vovó te ama muito. A Antonella está aqui assistindo também e mandando beijos para vocês. O Ismael... Obrigado, Ismael. Está dizendo que o Divaldo também falou a respeito daquele comentário seu, Maíla, das mudanças físicas também, né? Ele disse que o Divaldo fez esse comentário. E ele está dizendo ainda que ele tem uma filhinha que ele acha que ela será musicista, porque ama música ao extremo, tira notas no teclado com muita facilidade. Bom... E a Vanessa está trazendo um comentário interessante. Ela disse que na palestra de vocês, onde teve a participação da Marla, né? E a Marla comentou que numa reunião mediúnica lá em Goiás, um espírito que estava encarnado como autista, num corpo autista, foi atendido, enquanto ainda estava encarnado, manifestou-se numa reunião mediúnica, e esse autista, segundo ela está dizendo aqui, de nível 3 de suporte, e que esse espírito, manifestando-se numa reunião mediúnica, disse perceber os esforços da mãe. É um comentário muito importante, porque... E isso ficou muito claro aqui, que a Maíla compreende que ali, quando ela fala que o diagnóstico não define a Elô, ali tem um espírito muito superior, não tem nem como comparar ao diagnóstico. E esse espírito está naquele corpo que... está vinculado a esse grupo familiar, a esse grupo social, tudo tem uma razão de ser. E que todos, a sociedade, o grupo familiar e esse espírito, têm exatamente o corpo que necessita, está tudo certo, conforme as leis de Deus. A gente tem o hábito de dizer, quando junto a uma mulher, que vem nos dar a notícia, olha, eu estou grávida. Ah, é? E aí, você já sabe se é menino ou menina? Não, ainda não sei. Ah, também isso não importa. Importa que venha com saúde. É um equívoco, porque o nosso conceito de saúde está diretamente ligado a uma apreciação material e materializada, eu diria. O importante é que seja amado. O importante é que tenha lições para que também ame a todos. Isso é importante. E a gente observa que a Maíla, além de desenvolver essas atitudes, essas atividades, ela se aprofunda para também capacitar todas as filhas, mas em especial agora, a Elô, com essas mesmas habilidades, independentes das limitações, que são momentâneas, Independente das limitações, ela tem ensinado isso à filhinha quando diz, a gente prepara os filhos para o mundo. Está extraordinário. Agora, Maíla, eu já vou liberar o seu fone, o seu microfone, para você ficar muito à vontade, mas nós temos aqui uma pergunta que nos foi enviada pela Otávia, que é também professora de algumas crianças autistas. Ela traz cada caso para compartilhar com a gente. Ela pediu para perguntar para vocês. Na sociedade, como é a aceitação? Às vezes as pessoas olham e acham que é birra, falta de educação. Fala um pouco para nós, porque a gente comentou bastante. A gente comentou bastante da vida entre a família. Agora fala com relação à sociedade para nós, Maíla, por favor.
0: Antonella.
2: Oi, Antonella.
0: Para Antonella. Ô, Tonton, beijo da mamãe. Eu tive que deixar ela na minha mãe, né? Porque senão não acontecia esse momento. Ela ainda é pequenininha. E um beijo para a tia Otávia aí, para a Vanessa. Outra questão antes de responder, Otávia, a Vanessa falou sobre o que a Marla disse, foi muito lindo. Eu queria só fazer um comentário sobre isso. Porque muitas mães, principalmente as mães de autista nível 3 ou nível 2 de suporte, que eles não se expressam verbalmente, né, muitos deles, e as mães ficam assim preocupadas porque não retornam nenhuma ali comunicação, e aí elas ficam preocupadas. E eu achei tão lindo que ela levou, né, que esse espírito é encarnado, mas esteve ali na reunião mediúnica, e falou que a vê sim, a sente sim, vê todo o esforço dela. Então, assim, meu carinho, meu respeito por todas essas mães, né? Principalmente as mães com a criança nível 3 de suporte, que é um desafio, sim. A gente não precisa romantizar, mas que não é a questão de romantizar, mas é a questão de ter um olhar mais carinhoso, mais amoroso. E meu abraço para essas mães, para todas essas mães. E quanto à pergunta do Otávio, como que é a questão da sociedade? É um desafio. Por quê? É só assim que as coisas vão mudando, né, Wellington? Eu até questionei lá no centro, assim, por que que hoje a gente ainda precisa dos meses de conscientização, como outubro rosa, o mês de abril, que é conscientização do autismo? Porque nós ainda estamos engatinhando, nós ainda estamos conhecendo, né, aos poucos. Então, sim, a gente ainda precisa. O fato é que a gente não precisaria, mas não, nós precisamos sim, porque trazendo luz a isso, luz ao conhecimento, é que as verdades vão acontecendo, né, a verdadeira liberdade. Em relação à sociedade, nós escutamos sim muito preconceito, mas faz parte e a gente tem que aprender a lidar, né, com isso também. Da Heloísa, é um pouco menos, porque ela, diante da sociedade, ela, como ela imita muitos comportamentos, ela consegue mais imitar. O desafio maior, às vezes, é em casa, porque é onde ela consegue se descarregar, né? Mamãe vai deixar você falar, tá bom? Então, assim, o desafio é o que eu escuto, muitas vezes, assim, é frescura, por conta da alimentação, por conta do visual, né? Ou então, assim, eu mesma já falei isso pra ela, já até pedi desculpa, que às vezes a gente fala assim, Luísa, você é lerda, você não entende as coisas. Aí, não é, ela é literal. Então, assim, nós vamos aprendendo e ensinando isso para as outras pessoas, né? Então, é um desafio, sim, Ela até brinca aqui na sala de aula dela, não sei se é isso que ela vai comentar, que os colegas não acreditam que ela é autista.
2: Muitos. Mas alguns acreditam e outros não.
0: E por que isso? Porque as pessoas ainda estão ligadas ao autismo nível 3 de suporte. E como eu expliquei, ele é um espectro, ele é muito amplo, né? Então, e cada pessoa é diferente, tem ali, é como ela se comunica até bem, então os colegas dela ainda não acreditam, mas é porque tem outras limitações por trás. O que você queria falar? Você levantou o dedinho. E como que você, que você quer responder para a tia Otávia sobre a questão de como a sociedade vê, questão dos preconceitos, de como a sociedade aceita o autista, por exemplo, ou até outros transtornos? Sociedade é o que está de fora, por exemplo, a escola, no centro, os locais que a gente frequenta, um aniversário, entende? Como que as pessoas vejam você? Você acha que ainda tem preconceito? Você acha que poderia mudar alguma coisa?
2: Eu espero que todas as pessoas que estão neste mundo, né? Que eles entendam todos os tipos de autista. Nível 1, nível 2 e nível 3 suporte. Entendi.
0: E aí, com mais respeito, né? Com amor, mas é isso que nós estamos aprendendo, todo mundo, né? Independente de...
2: até a gente.
0: Isso, independente de diagnóstico, muito bem. E assim, aí a gente vê muito, Wellington, essas questões fora mesmo, né? Mas aí é tudo assim, uma questão de nossa compreensão também. Não é sair julgando quem não conhece. Né?
2: Porque há pouco tempo a gente não conhecia muito.
0: Isso.
2: Assim.
0: Então, é entender também o lado da outra pessoa que está ali julgando. Porque nós, há pouco tempo, a gente estava julgando, né, Heloísa? A mamãe não julgava que, o seu jeito de se alimentar, o seu jeito de entender o mundo. Não entende? Então, nós aprendemos, então a gente respeita o outro que ainda não conhece e que está aprendendo. É uma via de mão dupla. Ou seja, um aprende com o outro. Isso, muito bem.
1: Gente, que lindeza. Elô, eu vou te fazer uma pergunta. Conta para nós, a sua mãe falou que você gosta muito de música clássica, né? E não é comum para as crianças de sua idade. Isso é uma música, são músicas muito refinadas. O que que você mais gosta na música clássica? Conta para nós.
2: Eu gosto do toque do telecado, do violino, do jeito que as pessoas que cantam a música clássica, né? Cantam, sabe? Com aquele jeito.
0: Os gestos?
2: Com um gesto. E eu observo tudo, né? E eu gosto dos sons, eu gosto muito de ouvir, eu gosto de várias músicas. E uma das músicas eu escutei ontem, eu escutei a música...
0: Não viu qual você escutou? Aleluia.
2: Aleluia. Eu tenho várias músicas, só que uma música Aleluia que eu gosto muito.
0: É porque tem um vídeo no YouTube, Wellington, que tem essa música Aleluia com vários cantores, e cada um tem uma voz ali. Aí ela fica encantada, sabe? Só que aí você tinha citado em inglês, né?
2: Em inglês.
0: E uma coisa que ela gosta muito também, que a gente já percebeu do interesse diferente, restrito, é a questão de roupas. Ela gosta muito das roupas antigas, de roupas de princesa, roupas clássicas ou roupas francesas. Ela sempre gostou. Portanto que ela gosta muito de assistir os vídeos dos shows do André Rieu. Que todos os artistas dele da orquestra, eles vestem como antigamente, eu não sei se vocês já viram, eles vestem com aqueles vestidos de princesa e tudo, e ela ama assistir. Então, assim, ela gosta do jeito eles vestirem, das músicas, principalmente quando vai crianças, e a que ela mais gosta, né, que ela mais é fã, é da Emma, que é uma cantora, que quando ela viu a música dela, hoje eu não sei a idade dela, mas no vídeo ela tinha 15 anos. Aí ela canta uma música francesa muito linda. E ela tem uma condição especial. Essa moça, ela não se alimenta. Ela não pode se alimentar. Ela tem um processo que ela, só, ela se alimenta só num aparelho que ela tem na barriga. E a voz dela é extraordinária. Então a Heloísa gosta muito dela. Pediu para que eu seguisse ela no Instagram e tudo, sabe? Para ouvir mais a história dela. Aí é muito interessante os interesses que ela tem, sabe? Quanto a isso, quanto à música. E ela sente calma, ela sente a música, né? E é muito interessante, porque se você for analisar, mesmo tem alguns autistas ou outras pessoas, independente de diagnóstico, que é como se olhasse cores de música, sentisse cheiro de música. Então, é a partir daí, né? E uma coisa que eu acho muito interessante é que, por exemplo, muitos de nós já lemos, né, livros espíritas, romances espíritas, e a gente já percebeu que lá eles conversam pelo olhar, conversam pela sintonia e tudo. E o autista, ele vem trazer isso pra gente. Muitas vezes, a falha na comunicação nos faz perceber o olhar, nos faz perceber o que está realmente sentindo ali por trás. E é por isso que eu falo para ela que a gente está em processo de evolução, justamente para isso, para que elas, essas pessoas, né, outros aprendizados, tragam isso para a gente perceber através do olhar que nem toda comunicação precisa ser falada, ela precisa ser sentida. Aí sentida através da música, através do desenho, através do olhar, de comportamentos. E aí eu sempre falo muito isso para ela também. Que existem várias formas de comunicação, não é só pela fala, né?
1: Perfeito, perfeito, perfeito. A Nilva está enviando uma pergunta para você, Maíla. Ela está dizendo assim, Wellington, pede a Maíla para contar para a gente qual profissional procurar para... Qual profissional... Deixa eu ler aqui. O Hélio, pede para a Maíla contar para nós qual profissional procurar ajuda no início. É na hora que você está começando a perceber a sintomática, você está querendo obter um diagnóstico, uma explicação do porquê o filho ou a criança é daquela forma. Qual ou quais profissionais, o que se deve fazer nessa hora, Maíla?
0: Essa pergunta muito interessante e muito importante também. Por quê? Primeira coisa, a gente começa a observar, né? Observar nossas crianças, a nos observar. Primeira coisa, a gente percebe a comunicação, que a criança começa, né, a aprender a falar. Se ela não responde o nome, se tem atraso na fala, repetição de palavras, as mesmas palavras várias vezes. A gente começa a perceber interação social, tem pouco contato visual, dificuldade na interação, preferência por brincar sozinho. Porque a Heloísa, por exemplo, ela interage, mas a preferência dela é ficar sozinha.
2: Pode. Tipo, eu amo brincar na minha casinha, eu amo
0: na casinha de boneca.
2: Eu amo miniaturas, né?
0: Miniaturas.
2: Aí tem aqueles enfeitinhos, sabe? Eles têm dos bonequinhos, né? Aí eu amo. Aí eu tô até embrulhando presentes minis. Eu fiz até um cartaz de aniversário. Eu tô fazendo uma festa.
0: Ela tá montando uma festinha de aniversário. Sim. Na casinha dela. Então ela vai pensando nos mínimos detalhes. É uma coisa também que ela tem. E uma coisa que eu percebi, que antes a Heloísa, por exemplo, não queria que as irmãs mexessem ou brincassem. Eu julgava como um lado egoísta dela. Eu pensei, gente, mas por que será, né, e tal. Mas é uma questão de que ali é uma segurança dela. Ali é um momento que ela está se sentindo segura e colocando tudo no lugar, ou enfileirado, que é uma característica, ou muito organizado. E não é que ela não goste das irmãs, não é que ela não interaja com as irmãs, mas aquele ali é um momento em que ela quer estar só. Né? Então, isso também é uma característica. Os movimentos repetitivos, interesse muito específico, sensibilidade ao estímulo, mas nem toda autista tem sensibilidade. Que esses estímulos, né, são som, luz, toque. E aí ela perguntou da questão de em que profissional buscar. Muitas pessoas, ou quando os professores vão falar com os pais, ou quando os próprios pais veem algumas mudanças, vão falar com o pediatra. O pediatra é ótimo, mas alguns ainda não percebem certas coisas. Ele vai ali dentro do marco de desenvolvimento. Mas aí você ainda está com aquela pulguinha atrás da orelha, né? Aí vai procurar o neuro. Só que no neuro, ótimo, ele vai te voltar para vários profissionais para depois você voltar no neuro. Aí o que que eu fiz? Confiam? Eu procurei outros profissionais primeiro para no fim no neuro. Eu procurei uma neuropsicóloga. Essa neuropsicóloga, é o que eu indico, ela fez um monte de avaliação, um monte de teste com as meninas. Porque ali para ver outros aspectos também, né? Além de aspectos emocionais, físicos. Nessa avaliação, ela pergunta desde a gestação, ela começa a entender também como que é a formação familiar e faz vários testes com a criança. Aí, depois dessa avaliação, então, a neuropsicóloga, a psicopedagoga, porque a psicopedagoga vê a questão do aprendizado também, é importante. Aí, com a avaliação pronta da neuropsicóloga, a Heloísa fez vários testes e o relatório dela deu ali umas 12 páginas, mais ou menos. Aí, a neuropsicóloga falou, olha, eu não tenho dúvida, ela está dentro do espectro autista. Só que a neuropsicóloga, ela não pode dar o laudo, o checkmate, vamos dizer assim. Só que tava ali, eu ainda brinquei com ela, falei assim, Michele, que é a neuropsicóloga dela, eu falei assim, mas você tem certeza? Se eu respondi alguma coisa errada? Ela até brincou comigo, ela falou assim, Maíla, mesmo se tiver alguma resposta aqui, porque muitas coisas os pais respondem, outras é ela que faz os testes, ela falou assim, mesmo assim, para estar dentro do espectro, tem que ter no mínimo 15 pontuações. Deloise deu 32 pontuações, então não tem como, né, fugir ali da condição. Aí, o que eu fiz? Aí, depois da neuropsicóloga, eu procurei a neuropediatra. Aí, eu levei os relatórios. É importante levar esse relatório da neuropsicóloga, se ela faz atendimento com a psicopedagoga, levar esse relatório. E, se possível, um relatório da escola também, para que a escola mostre ali quais são os comportamentos e também as potencialidades. Porque é importante também a gente ver as potencialidades, porque às vezes a gente está tão preocupado ali só no que é desafiador e o desafio, lembrando, que não é só uma dificuldade, é encontrar ali uma outra capacidade, uma forma de ver essa capacidade diferente. E aí eu fui na neuro e realmente teve o diagnóstico. E agora, a partir desse diagnóstico, é que nós vamos procurar a questão das terapias, né? Eu ainda não procurei, porque eu estou me organizando, avaliando, né? Porque na nossa cidade não tem algumas terapias que ela precisa. Então, nós estamos ainda nesse processo, sabe? Mas se você que é mãe, que é professora, viu alguma questão que está diferente, conversar com essa mãe. Eu sei que é um desafio, às vezes, como professora, conversar com essa mãe, ou a própria mãe viu ali algum comportamento que é diferente, procurar a neuropsicóloga ou a psicopedagoga, porque ali você vai sanar suas dúvidas. E aí sim, se tiver algo, aí encaminhar para o neuro para que tenha o laudo, né? No caso das meninas, foi até tranquilo, porque eu levei tudo pronto para a neuro, já estava tudo lá, os relatórios, tudo, muito bem elaborado, com todas as anamneses, com tudo bem, bem feitinho, sabe?
1: Maíla, eu estou me perguntando aqui, por que que nós não estamos aproveitando você melhor? A sua didática, a sua capacidade, o seu conhecimento, a sua percepção, minha irmã, eu estou me perguntando por que que nós não estamos te aproveitando melhor, tanto na Casa Espírita, quanto nos nossos programas. O Quincas está encantado, ele não para de me mandar mensagem aqui no WhatsApp. Agora, por último, ele coloca assim, meu abraço cheio de carinho nessas duas criaturas lindas. Minha irmã, e nós precisamos aproveitá-la melhor, Maíla, porque a gente não tem dúvida de que as suas experiências com as três crianças, com a sua família, com seu esposo, sua mamãe, mas em especial com a Elô, vocês estão ajudando o mundo a melhorar e muito. Aquele exemplo que você trouxe para a gente, da caixa com lápis de cor, todos estão dentro da mesma caixa. Eu ampliaria isso para a cidade, para um país, para o planeta. Estamos todos dentro de uma caixa chamada planeta Terra. Mas cada um, muito embora, todos com as nossas potencialidades, com as nossas cores, mas cada um tem lá as suas particularidades. E o convite de Jesus foi para que amássemos e respeitássemos a todos, independente de quem são ou das escolhas que lhes são pertinentes, mas que nós tivéssemos igualdade. Isso você está nos ensinando, sabe, minha irmã, a fazer isso, essa sua convivência, essa sua didática, essa sua dinâmica tem nos ajudado muito. Deus lhe pague, Maíla, por aceitar estar conosco. Deus lhe pague, Elô, por estar aqui e por existirem no nosso meio.
0: Então, Elô, eu que agradeço, mas eu estou só aprendendo e ainda tenho muito medo, assim, receio de falar ao público, falar com as pessoas, porque realmente eu estou muito no comecinho, muito na questão do aprendizado, né? E aí, é uma coisa que sempre as pessoas têm dúvida também, no dia a dia, é de como agir diante de uma pessoa autista, né? Porque não basta a gente só falar, mas é a questão de como agir. Então, a primeira coisa é ter paciência, evitar julgamento. Eu até brinquei lá no centro, né? Porque vocês usam esse tipo de brincadeira, eu até copiei de vocês. E eu tenho certeza que aqui absolutamente ninguém olha para um comportamento de uma criança e revira os olhos e julga. Por, né? Como se diz aqui, ninguém faz isso. Até parece, né, Wellington? E assim, é para a gente evitar esse tipo de comportamento, não forçar contato, entrar em contato, sim, mas não que não seja forçado. Respeitar o tempo da criança, usar uma comunicação mais clara, mais objetiva, né? E muitas vezes a gente olha para um comportamento de uma criança atípica, né? Ou então de uma crise, de uma birra, a gente tem que aprender a diferenciar a birra da crise, que até é uma que eu sempre pergunto para eu aprender a diferenciar isso também. É entender que, assim, não é só ir lá e bater, como nós aprendemos, né? É importante corrigir, sim. Eles vieram, nossos filhos, justamente para que nós possamos educá-los, sim. Nós não podemos tirar essa responsabilidade e colocar a culpa, entre aspas, ou o motivo no diagnóstico. Nós precisamos, sim. Mas a que maneira, né? Então, é buscar essa ajuda. E eu quero dizer também que perceber o autismo cedo, ele não rotula a criança. Na verdade, ele amplia as possibilidades quando você percebe cedo. Mas você precisa ali, às vezes, de um diagnóstico para procurar ajuda profissional. Então, não espera também o tempo da criança. Claro, cada criança é única, tem o seu tempo, mas dentro de um determinado tempo. Se lá dentro daquele determinado tempo ela não desenvolveu certa habilidade, é importante sim nós procurarmos, porque quando se é criança, existe uma aprendizagem, isso é da neurociência também, muito ampla, muito rápida, principalmente até os 3 anos. A criança, ela aprende muito. E se a gente deixa passar, existe uma coisa que se chama poda neural. Ou seja, ela para de aprender ou esse aprendizado se torna mais devagar, mais lento. Então, é importante a gente olhar assim com mais carinho, né? Não precisa esperar o diagnóstico para que seja desenvolvida algumas habilidades, mas não precisa ter medo também do diagnóstico, porque a criança precisa ser estimulada, né? Então, é importante isso. E em algum momento de crise, se você ver uma criança ou uma pessoa que tenha uma crise, que às vezes essa crise ou pode ser choro, ou pode ser autolesão, ou quebrar alguma coisa, o principal é a gente tentar, dentro do possível, reduzir os estímulos, né? Ou visual, auditivo, reduzir esses estímulos. Dá espaço, mas tem alguns autistas que a gente precisa conter com cuidado, para que ele mesmo não se machuque, né? e evitar interpretar tudo como birra. Eles fazem birra? Fazem, mas nem todo comportamento é birra, né? E muitas vezes o comportamento é uma forma mesmo de se comunicar, de se expressar, né? E a inclusão mesmo é tentar fazer essa inclusão com empatia, respeitar as diferenças, incluir no cotidiano, né, respeitar o tempo da criança, porque nem toda criança vai conseguir ficar ali, no, por exemplo, numa sala de aula ou numa evangelização o tempo inteiro, porque às vezes é muito estímulo, então às vezes o tempo dela precisa ser reduzido. E olhar além do diagnóstico, né? Que apesar do autismo, existe uma pessoa, que é o que nós falamos, né? Então, é o que eu falei para a Heloísa, eu falei assim, você não é a autista, você está dentro do espectro, que é o que eu expliquei para ela, mas antes de tudo, que você é um espírito em evolução, como qualquer outra pessoa que está aqui, independente se existe, eu até brinco com elas, eu falo assim, olha, a gente conhece muitas histórias do Chico. O Chico Xavier, por exemplo, olha que espírito ele era, que espírito de luz, e ele se denominava um Cisco. Então, todos nós estamos em evolução. Então, sempre falo isso para ela, né? E a gente também não precisa entender tudo sobre autismo para fazer algo importante. O que é o mais importante? Às vezes, a gente não precisa entender, né, tudo, dependendo de onde a gente está na sociedade. É respeitar, acolher e aprender, nem que seja um pouco. Porque quando a gente aprende, a gente deixa de julgar. A gente deixa de ver o autismo e ver a pessoa, né? E ver o espírito. E essas pequenas atitudes fazem diferença, sabe? Na vida da criança autista. E com a Heloísa, eu falo para ela que o autismo transformou o meu olhar, o autismo dela, que eu aprendi mais do que ensinei, porque aí eu aprendi a ver como ela vê e tudo mais, sabe? Aí eu sempre volto, aí na palestra até voltei a pergunta, falei, então será que a gente realmente sabe amar alguém exatamente como ele é, sem tentar mudar, exigir ou moldar? Porque por vezes eu me vi querendo colocar a Heloísa dentro de uma caixinha ali, ela tem que ser assim, pronto. E é o que eu falo, temos que achar esse equilíbrio, eu preciso educá-la sim, né? Eu ainda brinco com ela, falo assim, eu sou sua mãe, você, de alguma forma, esse posicionamento de hoje como sua mãe é para te ensinar algo, eu aprendo com você, mas é através do seu olhar. Então tem que ter esse respeito, né? Tem que ter essa hierarquia hoje, mas com respeito, pode falar, filho.
2: Não é que a criança é autista. Que não precisa educar, precisa educar, né, mamãe? Porque aí a pessoa que cuida dessa criança tá lá e pega o diagnóstico e fala: ah, então se ela é isso, então não precisa educar, não.
0: E precisa estimular, né, o desenvolvimento. Não é porque ela é assim que ela não é capaz, uhum, né? Ela tem as suas capacidades, né? E aí eu comecei a entender, Wellington, que eu tentava, de forma automática, fazer com que tudo fosse normal e que ela fosse, entre aspas, dentro do normal, né? Mas aí eu percebi que o problema não estava nela, estava na minha forma de enxergar, né, e que o autismo não é uma doença, né, que ela é uma forma diferente de ver o mundo, de sentir o mundo. Aí eu comecei a olhar através dos olhinhos dela, que cada autista é único, na sua forma de amar, na sua forma de se expressar, na sua forma de perceber a vida, né, e no livro dos Espíritos até fala, né, que todos nós somos espíritos em evolução, e que ninguém tá aqui por acaso. E que principalmente, que eu gosto muito de falar isso, o autismo não é um castigo, não é um karma. Que às vezes as pessoas pensam que é um castigo, é um karma, tem esse conceito, preconceito até meio que espiritual, né? E não é, é um aprendizado. É, com ele eu aprendi a olhar, sabe? E aí eu comecei também a me perguntar, né? Por que que a minha filha veio me ensinar? Porque não é que ela é minha filha que ela não vai me ensinar alguma coisa, né? Eu educo ela, mas de alguma forma ela me ensina também. E a resposta não vem em palavras, né? O que ela veio me ensinar? Veio na convivência, veio ali no dia a dia mesmo. Aprender a ter paciência, respeitar o tempo dela, apesar que a paciência não vai melhorar muito, né, filha? Aprender a ter paciência, respeitar o tempo dela, entender que nem todo silêncio é um vazio. sabe, que ela está ali na, sentindo, mesmo diante do silêncio, e que nem toda dificuldade dela é uma falta de capacidade, né? E ela vai se desenvolver, e que ela está se desenvolvendo. E às vezes, muitas vezes, o comportamento que a gente julga é apenas uma forma diferente de se comunicar. E quando a gente começa a amar um filho autista, é a gente começa a desaprender expectativa. Lembra que você falou assim, que quando a gente está grávida, aí vem, né, e aí, menino ou menina, que vem cheio de saúde, essas questões, a gente, de certa forma, também cria um monte de expectativa. Nossa, eu quero que meu filho seja amoroso, inteligente, tenha bom caráter, isso, aquilo, goste disso, goste daquilo. De forma inconsciente, a gente já cria um monte de expectativa, né? E o mais importante é que hoje, com o diagnóstico da Heloísa, mas isso eu sempre falo, independente do diagnóstico, a gente precisa ter isso em mente, que a gente tem que desaprender as expectativas e aprender a presença, que é o que as crianças vêm fazer, né, conosco hoje, vieram fazer conosco hoje. E é olhar e dizer, né, você não precisa ser diferente para ser amado. E serve para todos nós, né? Porque se aceita como somos, porque todo mundo, no fim, todo mundo quer ser amado como é. E no Evangelho, é quase como um slogan no Espiritismo, a gente escuta, fora da caridade não há salvação. E eu explico muito para as meninas que a caridade ela é feita de várias formas, né? E começa dentro de casa. E é onde é o nosso maior desafio, porque dentro de casa a gente é quem a gente é mesmo, né? E começa dentro de casa essa caridade, na forma que a gente olha, na forma que a gente acolhe, na forma que a gente tem paciência com o outro. E conviver com uma pessoa autista não é só um desafio, tem seus desafios sim, mas é um convite. O principal é um convite, porque é um convite para você amar melhor, para você julgar menos, para você sentir mais, sabe? Então, assim, a gente começa a perceber. Eu acredito que futuramente a gente não vai precisar de um diagnóstico para que a gente possa olhar isso. Porque hoje eu precisei de um diagnóstico para aprender a ver essas questões que eram óbvias, né? Mas eu acredito que com a evolução nós não precisaremos de um diagnóstico para que eu possa observar esses detalhes, né? Mas agora sim, como nós ainda estamos engatinhando, agora sim a gente precisou, né? E a Heloísa me ensinou muito a desacelerar, apesar de que eu ainda preciso aprender também isso, né, filha? Me ensinou que o amor não precisa de muitas palavras, né? Que o afeto verdadeiro está nos pequenos gestos. E principalmente ela me ensinou que o espírito tem seu próprio tempo e que quem sou eu para apressar, né, o tempo dela. E que o amor verdadeiro, ele não corrige a todo custo. A gente precisa sim educar nossos filhos, mas que não corrige a todo custo, de qualquer forma. E que a gente acolhe. Que não exige a todo custo, mas que a gente compreende. E que não impõe, a gente respeita. Isso não quer dizer que ela vá fazer o que ela quer, a qualquer modo, não. Ela precisa sim, é o que ela falou, né? Que precisa ser educada, ela precisa de ajuda, mas eu posso fazer isso de uma maneira diferente, né? E que quando a gente começa a viver isso, a gente percebe que não é só o autista que está evoluindo, somos todos nós, é quem convive com ela em casa, é quem convive com ela na escola, todo mundo começa a evoluir. E eu vejo hoje que ela não é alguém que precisa ser ajustada a todo custo, né, ao mundo. E que ela veio como espírito para me educar também. E eu falo para ela que é um equilíbrio, é uma troca. Ela precisa aprender, sim, não é o mundo inteiro que tem que se adaptar a ela, não é o mundo que está aos pés dela, a gente tem que tomar cuidado com isso, mas ela precisa, sim, aprender a viver no mundo. Mas eu também preciso estimular, quer dizer, ela precisa aprender a viver no mundo, mas eu também preciso mostrar para as pessoas a compreender o mundo dela, né? E é essa troca que faz a evolução, de fato, acontecer. Pode falar.
2: Eu não vim, os autistas não vêm no planeta Terra para mostrar... eles também vêm para aprender e ensinar.
0: Isso é uma troca, né, filha? É. Não é que todo mundo inteiro tem que se adaptar totalmente ao autista. Eu concordo, sim, que o mundo precisa de mudanças e tem que fazer adaptações. Mas ela também, ela não tá aqui à toa. Então, ela também precisa se adaptar ao mundo. E é uma troca. A gente precisa rever muitas coisas. Rever o conceito de educação, hoje em dia, que é um processo e que tá aí gritante, né? Eu tenho certeza que, às vezes, a Otávia conversa com isso, com você sobre isso. É, mas não quero que isso torne a todo custo como uma briga, porque infelizmente o Elton hoje com a inclusão se tornou uma briga. Eu acho que é isso que está fazendo adoecer tanto os professores quanto os pais e principalmente quem mais está sendo afetado, as crianças neurodivergentes. É, seja ela autista, seja ela TDAH ou outras, mas eu acho que a gente precisa aprender mais a se unir, olhar os pais com mais carinho, olhar os professores com mais carinho, porque o professor dentro de uma sala de aula com tanta neurodivergência, tá difícil para ele

0: olhar para o diferente com mais humildade, com mais empatia, com mais amor, né? Porque... Né?
1: As polarizações, o que a gente percebe é que às vezes nós polarizamos muito. E esse nunca é o caminho é o equilíbrio. Olha, eu estou sentindo aqui, porque para a gente também é uma experiência muito nova essa conversa a respeito desse assunto. Mas é um assunto que está nos agradando tanto porque ele se amplia. Maíla, nós vamos torná-la a convidar, nós vamos tornar a convidá-la dessa vez para um outro programa que é o Fala Boa, ou Prosa Espírita que seja, porque a gente precisa de conversar mais a esse respeito, viu? E vai ser uma honra. Eu queria que você e a Elô se sentissem, a dona Almirair, que está cuidando da Antonella aí para a gente, a Helena, que está aí do seu lado, que vocês se sentissem alcançados pela nossa gratidão. Um beijo.
0: Eu que agradeço, Edson. Agradeço muito pela oportunidade, né? Peço perdão aí por algumas falhas, alguma questão, porque nós estamos aprendendo ainda, né, filha? E o que eu quero dizer é que, no fim das contas, então é isso, que conviver com o outro... é uma das maiores oportunidades de evolução espiritual que Deus nos concede, né? Então, acho que a principal mensagem é essa. Independente de diagnóstico, de tudo, se hoje, às vezes, a gente precisa do diagnóstico para aprender a conhecer as diferentes dinâmicas das pessoas. Mas espero que futuramente a gente não precise disso. A gente olhe o outro apenas como o diferente, assim como somos nós, porque nós somos realmente diferentes uns dos outros, né? Não tem como, assim como a Heloísa explicou para ela do dedinho, né? Até nossos dedos não são iguais um ao outro, quem dirá as pessoas, né? E eu agradeço muito, agradeço todo mundo aí por todas as perguntas, todo carinho. Um beijo, um abraço pro Quincas, queria muito que ele estivesse presente, mas tá tudo certo. E um abraço para você, para o Otávio, Rafinha, todos aí, né, para todos que estão assistindo e todos que vão assistir. Nosso carinho enorme, né, Ivo?
2: Eu mando um beijo para você, para o Otávio, para o Rafinha, para o Quincas e para todo mundo que está assistindo o programa.
1: Beijo! Beijo, Helena! Deus.
0: Obrigada, Wellington.
1: Nós é que agradecemos.

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0: Olá, prezados amigos e amigas internautas, aqui da Web Rádio Portal da Luz, de Dourados, Mato Grosso do Sul, divulgando o amor, trabalhando para Jesus. Estamos iniciando mais um momento de vibração cósmica para esse nosso querido planeta. Coloque a sua água para ser fluidificada. E vamos iniciando com um poema da gratidão na voz do nosso amigo Gerson, lá de Frutal, de Minas Gerais. Poema da gratidão.
1: Poema da gratidão. Obrigado, Senhor, pelo ar que nos dás, pelo pão que nos deste, pela roupa que nos veste, pela alegria que possuímos, por tudo que nos nutrimos. Muito obrigado pela beleza da paisagem, pelas aves que voam no céu de anil, pelas tuas dádivas mil. Muito obrigado, Senhor, pelos olhos que temos, olhos que veem o céu, que veem a terra e o mar, que contemplam toda a beleza, olhos que iluminam de amor ante o majestoso festival de cor da generosa natureza. E os que perderam a visão, deixe-me rogar por eles ao teu nobre coração. Eu sei que depois desta vida, além da morte, voltarão a ver com alegria incontida. Muito obrigado pelos ouvidos meus, pelos ouvidos que me foram dados por Deus. Obrigado, Senhor, porque posso escutar o teu nome sublime e assim posso amar. Obrigado pelos ouvidos que registram a sinfonia da vida, no trabalho, na dor, na lida. O gemido e o canto do vento nos galhos do olmeiro, as lágrimas doridas do mundo inteiro e a voz longínqua do cancioneiro. E os que perderam a faculdade de escutar, deixa-me por eles rogar. Sei que em teu reino voltarão a sonhar. Obrigado, Senhor, pela minha voz, mas também pela voz que ama, pela voz que ajuda, pela voz que socorre, pela voz que ensina, pela voz que ilumina e pela voz que fala de amor. Obrigado, Senhor. Recordo-me sofrendo daqueles que perderam o dom de falar e o teu nome não podem pronunciar. Os que vivem atormentados na afasia e não podem cantar nem de noite, nem de dia. Eu suplico por eles, sabendo, porém, que mais tarde no teu reino voltarão a falar. Obrigado, Senhor, por estas mãos que são minhas alavancas de ação, do progresso, da redenção. Agradeço pelas mãos que acenam a deuses, pelas mãos que fazem ternura e que socorrem na amargura. Pelas mãos que acarinham, pelas mãos que elaboram as leis, pelas mãos que cicatrizam feridas, retificando as carnes sofridas, balsamizando as dores de muitas vidas. Pelas mãos que trabalham no solo e amparam o sofrimento, estancam lágrimas. Pelas mãos que ajudam os que sofrem, os que padecem. Pelas mãos que trabalham nestes traços, como estrelas sublimes, fugindo em meus braços. E pelos pés que me levam a marchar, ereto, firme, a caminhar. Pés de renúncia que seguem humildes e nobres, sem reclamar. E os que estão amputados, os aleijados, feridos, deformados, eu rogo por eles e posso afirmar que no teu reino, após a lida, dolorosa da vida, hão de poder bailar e em transportes sublimes outros braços afagar. Sei que a ti tudo é possível, mesmo que ao mundo pareça impossível. Obrigado, Senhor, pelo meu lar, o recanto de paz ou escola de amor, a mansão da alegria. Obrigado, Senhor, pelo amor que eu tenho pelo lar que é meu. Mas se eu sequer nenhum lar tiver, ou teto amigo para me aconchegar, nem outro abrigo para me confortar, se eu não possuir nada senão as estradas, as estrelas do céu, como leito de repouso e o suave lençol, e ao meu lado ninguém existir, vivendo chorando sozinho ao léu, sem ninguém para me consolar. Direi ainda, obrigado, Senhor, porque te amo e sei que me amas, porque me deste a vida, jovial, alegre, por teu amor favorecida. Obrigado, Senhor, porque nasci. Obrigado, porque creio em ti. E porque me socorres com amor, hoje e sempre. Obrigado, Senhor. Amélia Rodrigues, por Divaldo Franco. Doutrina Espírita. Assim seja.
2: Neste momento de intensa alegria, mais uma vez nos reunimos para realizar este momento tão nosso, momento sagrado, momento dedicado às nossas almas, um presente para o nosso espírito imortal. Que nos momento estes que nos proporciona tanta paz. E hoje eu gostaria, neste momento, que cada um de nós fechassem os olhos e visualizassem a figura de Jesus. Visualize a figura de Jesus aí do seu lado. As suas mãos benditas tocando a sua cabeça, te dando a paz, a serenidade e a fé. A fé que necessitamos neste momento. Que o seu sorriso bondoso adentre os nossos corações, nos proporcionando alívio. Que a presença da sua paz, a sua tranquilidade nos traga saúde, nos traga equilíbrio, e que o sorriso de Jesus seja bálsamo que conforta os nossos corações. Que neste momento as nossas almas entrem na leveza do seu amor. Que a nossa alma cansada seja tranquilizada. Que os nossos dias possam ser mais leves, possam ser de muita paz. Jesus querido, não nos desampare. Fique conosco. Precisamos da sua presença nos nossos corações para seguirmos fortes na nossa jornada terrena. Gostaria que cada um de vocês fechassem os olhos e sinta a vibração de amor do nosso Mestre querido neste momento.

0: Pai nosso que estais nos céus, santificado seja o vosso nome. Venha a nós o vosso reino. Seja feita a sua vontade, assim na terra como nos céus. Pão nosso de cada dia nos dai hoje, Senhor. Perdoe as nossas ofensas, assim como nós perdoamos a quem nos tem ofendido. E não nos deixe, Pai, cair em tentação. Livra-nos de todo mal, que assim seja. Que esta água que aí está possa ser fluidificada, que ela sirva de remédio para os nossos dias, nos fortalecendo, como nos fortaleceu até agora. Temos a grande certeza da presença de Jesus nesses dias em que estamos atravessando juntos. E Ele não nos desamparou. Sentimos que a tempestade está começando a acalmar. E nós temos a presença valorosa de Jesus do nosso lado. Que Jesus continue nos nossos lares, continue nos nossos corações, protegendo a cada um de nós, protegendo a todos os nossos familiares, as pessoas que amamos. Que neste momento as pessoas que necessitam, que elas possam receber a nossa vibração de amor e de carinho. Que Jesus ilumine todos vocês, meus queridos irmãos, todos vocês. Eu sinto a energia salutar vinda de vocês, penetrando também no meu coração. E essa troca de energias de todos vocês que estão nos ouvindo neste momento forma um grande círculo de amor em volta do nosso planeta Terra. Gratidão por continuar conosco nestes momentos. A prece para o planeta Terra será proferida pela nossa querida Terezinha, aqui de Dourados.
1: Queridos irmãos, vamos aproveitar esse momento de luz, de paz, de muito amor em nossos corações. Aproveitar essa luz imensa que se faz aqui para agradecer ao nosso Pai amoroso com muita gratidão por tudo que já recebemos até aqui e que continuaremos recebendo com a nossa vontade, a nossa permanência no bem, no amor, na gratidão, na fé e na esperança de dias melhores. Te agradecemos, ó Pai, por essa oportunidade que nos deste de estarmos aqui nesse planeta bendito e amado por nós, nesses momentos cruciais, nesse momento de transformações, nesse momento em que nós podemos nos ajudar e ajudar a muitos. Podemos olhar o nosso interior, buscando aquela centelha divina que o Senhor nos colocou, buscando a força interior que temos, buscando a paz, a fé inabalável. principalmente o amor que está dentro de nós, para expandirmos aonde quer que estejamos, aonde quer que chegamos com os nossos pensamentos, com a nossa consciência expandida, levando a paz, levando a fé, levando a coragem a tantos irmãos angustiados, sofridos, que estão fazendo os seus acertos, e tantos que não entendem ainda, não conseguem fazer uma oração, não conseguem pedir a Deus, não conseguem agradecer ao Senhor pelas oportunidades que estamos tendo de acertos. Fortaleça-nos, Senhor, cada dia mais, na fé e nessa esperança, para que possamos fazer a nossa parte, ajudando a todos que cruzarem os nossos caminhos, não só materialmente, mas espiritualmente falando, porque os nossos sentimentos, os nossos pensamentos podem ir a longas distâncias, levar o aconchego, levar a paz, levar a fé e a esperança. E é isso que estamos fazendo nesse momento, lembrando daqueles irmãos necessitados de afeto, de amor. Irmãos que ainda continuam no erro, praticando tanto atos impensados. Irmãos que estão fechados em si mesmo, na escuridão dos seus sentimentos, dos seus pensamentos, que possamos levar a luz do amor, a luz da consciência tranquila, a luz da paz, a luz da esperança, a luz da mudança para dias melhores. Obrigada, Senhor, por mais esta oportunidade, que o Seu amor se faça presente onde quer que nesse momento estejamos pensando e lembrando de irmãos queridos que estão sofrendo, de lugares em que a enchente, o vendaval está fazendo uma limpeza. Gratidão, Senhor, por estarmos aqui mais uma vez. Gratidão, Pai amado, por podermos participar de todo esse banquete espiritual. Obrigada, Mestre, que assim seja, que tenhamos novas oportunidades e que continuemos com os nossos pensamentos no bem, no orai e vigiai, que assim seja. Graças.
0: Que assim seja. Que Jesus continue nos iluminando, nos protegendo. Continuamos com o nosso programa. Agora com mais mensagens, mais oração para vocês. Fiquem na paz, fiquem na luz. Amanhã estarei com vocês novamente, neste mesmo horário.
2: Dando então continuidade, vamos com a mensagem psicografada do Espírito Emmanuel, psicografia do saudoso Francisco Cândido Xavier, na voz de Paulo Goulart. Agradeçamos sempre.
3: Agradeçamos sempre. Muita gente pergunta como se pode render graças a Deus pelas dores que sacodem a vida. Entretanto, basta leve reflexão para que venhamos a reconhecer a função renovadora do sofrimento. Atravessaste longo período de enfermidade da qual te refazes dificilmente. E se ouvires a própria consciência, perceberás que a moléstia física foi socorro valioso para que não te arrojasses a tremendas lutas de espírito. Foste surrupiado na vantagem financeira que te colocava em destaque no trabalho, que te assegura a subsistência. E se meditas severamente no assunto, observarás que a suposta humilhação te livrou de compromissos perigosos e arrasadores. Perdestes recursos materiais que apenas te acrescentariam o reconforto desnecessário no carro da própria existência. E se te deres ao exame desapaixonado da própria situação, verificará necessário no carro da própria existência. E se te deres ao exame desapaixonado da própria

0: as aparências. Louva o céu azul que te imprime euforia ao pensamento, mas agradece também a nuvem que te garante a chuva mensageira do pão. Mesmo que não entendas de pronto os desígnios da providência divina, recebe a aprovação como sendo o melhor que merecemos hoje em favor do amanhã. E ainda que lágrimas dolorosas te lavem a alma toda, rende graças a Deus.
1: Nossos agradecimentos a todos os internautas, especialmente ouvinte de Houston, no Reino Unido, que está iniciando hoje conosco. E a todos os outros ouvintes da dos Estados Unidos, da Alemanha, do Brasil, que estão também sintonizados. Muito obrigado. Muita paz, muita luz para vocês todos. E vamos terminar com Fratello Sole Sorella.

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1: 18 horas e 32 minutos. 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

Olá, meu irmão, minha irmã querida, amigos do meu coração. Eu sou Yasmin Madeira e nós estamos juntos neste encontro diário com Jesus, vibrando não somente pela nossa saúde, pela saúde de nossos amores, mas também pela luz e paz, pela saúde daqueles que não comungam com os nossos pensamentos, com os quais tenhamos dificuldades de relacionamento. Traga esses irmãos através da sua mente para este momento também, e vamos vibrar por toda a humanidade, por todos os homens, por aqueles que já conhecem Jesus, para que tenham bom ânimo e perseverem no bom caminho, mas também por aqueles que têm trazido tantas dores com o desequilíbrio. Vamos orar. Senhor Jesus, neste momento, nós rogamos que o Teu amor desça a todos os nossos irmãos em humanidade, a todos nós, a toda a nossa terra. Rogamos pelos ares e os seres dos ares, rogamos pelas matas, pelos animais, oramos pelos mares, pelos oceanos, pelos rios, pelas cascatas de água cristalina, oramos pela fluidificação de toda a terra, pelo solo, pelos animais, e pedimos pelos frágeis corações humanos, por todos os nossos irmãos em humanidade, os que estão trabalhando, exercendo suas profissões, por aqueles que estão com doenças em seus corpos físicos, por aqueles que se preparam para a partida para a pátria espiritual, por aqueles que estão renascendo através da reencarnação. Rogamos, Senhor Jesus, pelos políticos. Te imploramos por aqueles que neste momento estão planejando atividades e projetos maravilhosos, mas também por aqueles que estão planejando o mal, para que toda a energia negativa se desfaça, para que as ligações magnéticas negativas entre mentes perturbadoras neste momento se desfaçam. Ó Senhor Jesus, somos tantos na Terra que caminhamos hipnotizados, envolvidos por entidades perturbadoras, que o processo de desobsessão neste momento se desfaça e que o Teu reino de amor envolva todos os corações. Recebemos, Senhor, neste momento, a Tua presença em nossos lares, em nossas mentes, em nossos corações, e pedimos pelos nossos amores, que eles recebam onde quer que se encontrem o nosso beijo de gratidão, o Teu amparo infinito. Seja com todos, Senhor Jesus, agora.

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1: Dezoito horas e 37 minutos.
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Olá, meus queridos amigos, amigas, estamos aqui com a graça de Deus, com mais uma reflexão para a nossa caminhada. Hoje trazendo um pensamento de Chico Xavier, que inserimos em nosso livro Minutos com Chico. E esse querido amigo disse assim: agradeço a todas as dificuldades que enfrentei. Não fosse por elas, eu não teria saído do lugar. A gente pode aprender bastante coisa com esse pensamento do Chico, né? Nos chama a atenção, logo de início, ele falando que agradece todas as dificuldades que enfrentou. Geralmente não é assim que nos comportamos diante das dificuldades. Muitas vezes agimos diante delas com revolta, com desânimo, com desespero, com apatia. E isso, é claro, que não nos ajuda a enfrentar as dificuldades. Eu diria até que piora, porque o enfrentamento dos obstáculos demanda de nossa parte energia redobrada, esforço, perseverança, ação contínua, ânimo redobrado, coragem, paciência, determinação. E a gente não obtém essas coisas quando entra nas faixas da queixa, da revolta, da apatia, do desânimo, não é, gente? E o Chico aqui diz que agradeceu as dificuldades. E ele tem um motivo para agradecer. Ele afirma que não fosse pelas dificuldades, ele não teria saído do lugar. Aqui Chico Xavier traz um grande ensinamento espiritual para nós. O ensinamento de que as dificuldades, as dores, não são castigos, punições, não são reprimendas, não foram colocadas na nossa vida para nos contrariar, para nos prejudicar, mas foram colocadas para nos tirar do mesmo lugar, nos tirar da mesmice, nos tirar do comodismo em que muitas vezes nos encontramos. Nós temos uma tendência a permanecer como estamos. Mudança é algo que nós temos alguma dificuldade de lidar. Nós queremos manter o status quo. Queremos manter como estamos hoje, ainda que muitas vezes tendo alguma contrariedade. Mas nós todos, e aprendemos isso com o Espiritismo, estamos submetidos a uma lei chamada lei de progresso, lei de evolução. Porque há dentro de nós um programa divino estabelecido de que nós precisamos nos aperfeiçoarmos. Nós fomos criados como espíritos simples e ignorantes, mas que estamos fadados à perfeição. Perfeição não apenas intelectual, mas perfeição moral, ética. E muitas vezes nós estagnamos no caminho.
queremos permanecer como estamos, ficar como somos. E aí entramos em choque com esta lei de evolução que quer nos conduzir a estágios sempre maiores e melhores, porque quanto mais o espírito evolui, mais feliz ele é. O próprio Chico Xavier chegou a dizer em outro momento que evolução espiritual nada mais é do que felicidade. Quanto mais o espírito evolui, mais feliz ele é, porque ele tem uma percepção melhor das coisas, ele tem sabedoria, ele sabe fazer escolhas, ele sabe agir como convém, ele escolhe aquilo que leva ele para frente e evita aquilo que o faz sofrer. Por isso que a lei sempre está nos impulsionando a avançar, a progredir. E no mais das vezes, a gente só está fazendo isso quando surge um problema, uma dificuldade. E aí a gente tem que se mexer. Para tentar escapar daquela dor, daquele problema, a gente vai em busca de soluções, de aprimoramento. Portanto, queixa, reclamação, comodismo não nos levam a nada, só agravam os nossos obstáculos. O ideal é que a gente chegue um dia a esse sentimento que o Chico chegou de agradecer as dores. Nós aprendemos no Evangelho segundo o Espiritismo que a dor é uma bênção. Uma bênção por quê? Porque ela nos faz sofrer? Não, porque ela nos tira do lugar comum, nos tira da rotina, da mesmice, de ser sempre a mesma pessoa, de não avançar, de não olhar para as coisas com um olhar diferente, de não adquirir hábitos novos, virtudes novas, de não aperfeiçoar a nossa alma no sentido de lidar melhor com a gente, de lidar melhor com o próximo, de descobrir em nós o que está disfuncional e aperfeiçoar isto. É para isso que os problemas estão. São mecanismos pedagógicos da vida. E quanto mais a gente entender isto, quanto mais a gente, ao se deparar com um problema, se perguntar o que é que esse problema veio me ensinar? O que é que estou precisando modificar na minha vida? Quanto mais a gente tiver e desenvolver essa capacidade, mais facilmente a gente vai resolver as nossas dificuldades e mais a gente vai se aperfeiçoar. E quanto mais se aperfeiçoar, mais feliz e mais fácil a vida ficará para nós. Então, diante dessas reflexões de Chico Xavier, que a gente possa começar pensando a nossa vida de uma maneira mais positiva, olhando os desafios como convites à superação. Não superação dos outros, mas superação de nós mesmos. Superação daquilo que em nós ainda já está caduco, né? Hábitos, pensamentos, comportamentos, visões, crenças, coisas que já não nos fazem bem. Será que a gente tem coragem de olhar para isto, parar de reclamar e olhar para dentro de nós e ver o que é que a gente precisa aprender? Se a gente fizer isto, grandes conquistas, um grande bem, nós estaremos fazendo a nós mesmos. Bom trabalho a todos nós.

0: Boa noite a todos.
1: Boa noite.
0: Hoje, 5 de outubro de 2020, estamos nós reunidos mais uma vez para estudarmos a obra há 2000 anos. Hoje nós estaremos iniciando um novo capítulo, o capítulo 8º, no grande dia do Calvário. Nós vamos iniciar fazendo a nossa prece de abertura. Senhor Jesus, nosso amigo incondicional, darás a nós essa noite a oportunidade de mais uma vez percorrermos junto contigo naquele dia doloroso do Calvário. Iremos acompanhar pelo romance há 2000 anos tudo o que aconteceu paralelo à tua crucificação. Iremos acompanhar a sua nobreza, a sua fidelidade a Deus, a sua dor moral em ver as nossas escolhas. Que nós possamos, Senhor, mergulhados nas tuas vibrações, rever e sentir todo esse momento. Te pedimos a permissão, a inspiração, e que os nossos amigos espirituais que aqui estão possam nos conduzir nessa viagem que iremos fazer para o ano de 33 da Era Cristã. Muito obrigada, Senhor, por aqui estarmos e por essa oportunidade de estudo e reflexão. Meus irmãos, nós vamos iniciar o capítulo. Ele vai falar no grande dia do Calvário. Então nós vamos entrar em Gênesis, pegar um pequeno versículo de Gênesis e vamos pegar de 2 profetas e logo depois vamos pegar a anotação de Mateus. Então vamos em Gênesis, capítulo 49, você pode anotar para depois você conferir. Gênesis, capítulo 49, o versículo 11. Presta muita atenção nessa leitura desse versículo, porque nós vamos utilizar isso. Vocês irão fazer montar esse quebra-cabeça. Porque na hora que nós formos ler o livro, o capítulo, vocês vão saber acionar exatamente esse material que nós iremos ler agora no Antigo Testamento e depois no Novo Testamento. Então, Gênesis, livro de Moisés, no capítulo 49, versículo 11, ele diz assim: liga a vinha seu jumentinho, vinha, a cepa, o filhote de sua jumenta, lava sua roupa no vinho, seu manto no sangue das uvas, seus olhos estão turvos de vinho, seus dentes brancos de leite. Lembra do jumento, da jumentinha, do vinho. Lembra aqui, olha, o vinho, a vinha, é o símbolo do trabalho do Senhor aqui na terra. Por isso que na introdução do Livro dos Espíritos nós temos lá o quê? A videira. O vinho, o sangue, aquilo que dá vida. Então, liga a vinha seu jumentinho, a cepa o filhote de sua jumenta, lava sua roupa no vinho, seu manto no sangue das uvas, seus olhos estão turvos de vinho, seus dentes brancos de leite. Se nós formos mais adiante no livro de Isaías, num capítulo 62, também o versículo 11. Certamente, Yahvé, Deus, faz ouvir a sua voz até os confins da terra. Dizei à filha de Sião, Jerusalém, eis que a tua salvação está chegando, eis com ele o seu salário, diante dele a sua recompensa. Eles serão chamados o povo santo, os redimidos de Yahvé. Se nós formos no livro de Zacarias, no capítulo 9, versículo 9. E o profeta Zacarias anotou assim: exulta muito, filha de Sião. Quem é a filha de Sião? Jerusalém. Monte Sião está lá. Exulta muito, filha de Sião. Grita de alegria, filha de Jerusalém. Eis que o teu rei vem a ti. Ele é justo e vitorioso. Gente, isso aqui está no Antigo Testamento. É o livro de Zacarias. Séculos e séculos antes da vinda de Cristo. Eis que o teu rei vem a ti. Ele é justo e vitorioso. Humilde. Montado sobre um jumento. Sobre um jumentinho. Já fez o vínculo com Gênesis? Filho da jumenta. Ele eliminará os carros de Efraim e os cavalos de Jerusalém. E o arco da guerra será eliminado. Exulta muito, filha de Sião. Eu voltei o versículo 9. Se nós formos agora no livro de Mateus, no capítulo 21, versículo 1. Quando se aproximaram de Jerusalém e chegaram a Betfagé, no Monte das Oliveiras, Jesus enviou dois discípulos, dizendo-lhes: ide ao povoado aí em frente e logo encontrareis uma jumenta amarrada e com ela um jumentinho. Soltai-a e trazei-nos. E se alguém vos disser alguma coisa, responderei que o Senhor precisa deles, mas logo os devolverá. Isso aconteceu, fecha aspas, fala de Jesus. Então, anota Mateus. Isso aconteceu para se cumprir o que foi dito pelo profeta. Qual profeta? Zacarias. Dizei à filha de Sião: eis que o teu rei vem a ti, modesto e montado em uma jumenta, em um jumentinho, filho de um animal de carga. Então, Jesus, ao entrar em Jerusalém, nós vamos acompanhar tudo isso sobre a obra, agora dentro da obra 2000 anos. Jerusalém vomitava de gente. Todos os judeus que estavam espalhados iam para Jerusalém porque era a comemoração da Páscoa judaica. Era a comemoração da libertação do povo hebreu que estava há quase 4 séculos presos como escravos no Egito. Era uma comemoração muito importante. E Jesus foi também se submetendo às crendices, às homenagens daquela sociedade infantil E ele também foi a Jerusalém. E ao entrar em Jerusalém, antes de entrar na cidade, para que ou o identificasse, ele entrou sobre um jumento. Filha de Sião. Por isso é que Jesus, ele falava de um reinado, para o identificar como esse rei que todos os judeus aguardavam. Então hoje, Emmanuel vai nos dar a oportunidade de conhecer detalhes sobre esse momento da crucificação. Vamos lá? No grande dia do Calvário, desde a sua altercação com a esposa, fechara-se Públio Lentulus na mais penosa taciturnidade, calado, silencioso. Dolorosas suspeitas lhe vergastavam um coração impulsivo acerca do procedimento daquela que o destino algemara ao seu espírito para sempre no instituto da vida conjugal. Não pudera compreender o disfarce de que Lívia se utilizara para o encontro com o profeta de Nazaré, pois seu temperamento orgulhoso rebelava-se contra aquela atitude da mulher. Considerando a sua posição social um penhor da veneração e do respeito de todos, e dando guarida, assim, às mais penosas desconfianças, intoxicado pelas calúnias de Fúvia e Sulpício. Bem, conhecemos o estudo da nossa semana passada, quando Lívia se veste de uma forma simples como uma galileia para ir ao encontro do nosso Senhor Jesus. Ela tentou falar com ele, mas ele fugiu dela o dia inteiro. Quando ela voltou, já a hora um pouco mais avançada, ele estava de plantão dentro do quarto dela. E foi uma discussão muito dolorosa. Algum tempo decorrera e, enquanto ele se enclausurava no seu mutismo e na sua melancolia, Lívia amparava-se na fé, nas palavras carinhosas e persuasivas do Nazareno. Nunca mais voltara ela a Cafarnaum, com o fim de ouvir as consoladoras prédicas do Messias. Mas, por intermédio de Ana, que lá comparecia pontualmente, procurou auxiliar, sempre que possível, os pobres que buscavam a palavra de Jesus, na medida dos seus recursos materiais. Ela ajudava financeiramente. As pessoas buscavam Jesus e a gente percebe aqui que também havia uma ajuda material. A fome dói. Profunda tristeza lhe invadia o coração sensível e generoso ao observar as atitudes incompreensíveis do companheiro. Mas a verdade é que já não colocava suas esperanças em qualquer realização do orbe terrestre, volvendo as mais ardentes aspirações para aquele reino de Deus, maravilhoso e sublime, onde tudo devia transpirar amor, ventura e paz, no seio farto de soberanas consolações celestes. Então a nossa Lívia, ela já vivia a alegria da esperança no reino de Deus, não mais na terra. Na terra ela nada mais esperava. Aproximava-se a Páscoa do ano de 33. Então nós sabemos que a Páscoa judaica era a comemoração da libertação do povo hebreu que esteve como escravo no Egito quase 4 séculos. Ok? Então essa era a comemoração da Páscoa judaica ainda. E todos os judeus que estavam espalhados em outras cidades, em outras localidades, iam para Jerusalém, porque lá estava o templo Sião. Logo, Deus habitava aquele templo suntuoso. Para lá, todos iam. E Então, aproximava-se a Páscoa do ano de 33. Numerosos amigos de Públio haviam aconselhado a sua volta temporária a Jerusalém, a fim de intensificar os serviços da procura do filhinho Marcos, no curso das festividades que concentravam na época as maiores multidões da Palestina. Gente, presta atenção. Olha a quantidade de gente. Olha o que, que era a comemoração da Páscoa em Jerusalém naquele ano de 33. Era muito, era um movimento enorme. E como ele estava na Galiléia, foi orientado que ele fosse para Jerusalém, não para comemorar a Páscoa, mas ele estava à procura de quem? Do seu filho. Essa era a ideia dele, a ideia fixa dele. Então, estabelecendo possibilidades mais amplas ao reencontro do desaparecido. Peregrinos incontáveis de todas as regiões da província, ou seja, de toda a Palestina, dirigiam-se para Jerusalém a participar dos grandes festejos, oferecendo simultaneamente os tributos de sua fé num suntuoso templo. Suntuoso templo. A nobreza da localidade também se fazia notar ali. Você vai ler no seu livro a nobreza indígena, mas se nós formos pesquisar, quer falar da localidade, ok? Então, a nobreza da localidade também se fazia notar ali. Todos eram um evento em tais circunstâncias, por intermédio de seus elementos mais representativos. Todos os partidos políticos se arregimentavam, né, se agrupavam, se uniam, para os serviços extraordinários das solenidades que reuniam as maiores massas do judaísmo. Encaminhando-se para lá os homens mais importantes do tempo. As autoridades romanas, por sua vez, concentravam-se igualmente em Jerusalém na mesma ocasião, reunindo-se na cidade quase todos os centuriões, ou seja, todos os oficiais e legionários, que são os militares, destacados a serviço do império, nas paragens mais remotas da província. Vocês estão acompanhando a quantidade de pessoas que tinham em Jerusalém? Públio Lentulus não desdenhou o conselho e, antes que a cidade se enchesse de romeiros e exploradores, já ali se encontrava com a família, fornecendo instruções aos servos de confiança, conhecedores do pequenino Marcos, de maneira a estabelecer um cordão de investigadores atentos e permanentes, enquanto perdurassem os festejos. Em Jerusalém, o convencionalismo social não se modificara, notando-se apenas a circunstância de Públio haver dispensado a residência do tio Sálvio, não quis ir para a residência do Sálvio, adquirindo uma vila confortável e graciosa em plena rua movimentada, de onde pudesse observar igualmente as manifestações populares. Então, não, por causa da fúvia, exatamente, e ele ficou no local central. Ele está ali à frente, aonde tudo se vê. Uma vila, viu, gente? As vésperas da Páscoa chegaram com a volumosa, né, o nível máximo de peregrinos de todas as classes e de todas as localidades provinciais. Interessante observar-se, naqueles blocos heterogêneos de povo, os hábitos mais diferentes entre si. Caravanas sem conto, revelando os mais esquisitos costumes, atravessavam as portas da cidade, patrulhadas, olha aqui, gente, por numerosos soldados pretorianos, soldados de Roma, numerosos. Então a gente observa ainda no nosso país, quando se faz uma festa popular, a quantidade de policiais que é direcionado para aquele local para manter a ordem. Aqui não foi diferente. E ao passo que o senador fazia comparações de ordem econômica, social e política, observando as massas de povo que afluíam às ruas movimentadas, vamos encontrar Lívia em palestra íntima com a serva de sua amizade e confiança.
1: Sabeis, senhora, que também o Messias chegou ontem à cidade?
0: Exclamava Ana com um raio de alegria nos grandes olhos.
2: Verdade?
0: Perguntou Lívia surpresa.
1: Sim, desde ontem chegou Jesus a Jerusalém, saudado por grandes manifestações populares.
0: Bem, nós estudamos no capítulo do Mateus, capítulo 21, Mateus, essa anotação também está em Marcos, está em todos os evangelhos, a entrada de Jesus em Jerusalém. Todos contam. E nós sabemos exatamente o quê? Vamos lá ver aqui como é que foi essa entrada. Mateus, capítulo 21. Os discípulos foram... Vou dar continuidade no que eu li no início do nosso estudo. Os discípulos foram e fizeram como Jesus lhe ordenara. Trouxeram a jumenta e o jumentinho e puseram sobre eles suas vestes. E ele sentou-se em cima. A numerosa multidão estendeu suas vestes pelo caminho, enquanto outros cortavam ramos das árvores e os espalhavam pelo caminho. As multidões que o precediam e os que o seguiam gritavam: Hosana ao filho de Davi, bendito que vem em nome do Senhor, Hosana no mais alto dos céus. E, entrando em Jerusalém, a cidade inteira agitou-se e dizia: Quem é este? A isso as multidões respondiam: Este é o profeta Jesus, de Nazaré, lá na Galileia. Então, olha como Jesus foi recebido em Jerusalém. Então, ela diz: Sim, desde ontem chegou Jesus a Jerusalém, saudado por grandes manifestações populares.
1: A ressurreição de Lázaro em Betânia confirmou suas divinas virtudes de filho de Deus entre os homens mais descrentes dessa cidade. E acabo de saber que a sua chegada foi objeto de imensas alegrias da parte do povo. Todas as janelas se enfeitaram de flores para a sua passagem triunfal. As crianças espalharam palmas verdes e perfumadas no caminho, em homenagem a ele e aos seus discípulos. Muita gente acompanhou o mestre desde as margens do Lago de Genezaré, seguindo até aqui através de todas as localidades.
0: Nós vamos ver essa passagem, ela só está essa em João, a ressurreição de Lázaro. Tá? A ressurreição está em João, no capítulo 11. E aí, a Ana vai contando detalhes, né?
1: Quem me trouxe a notícia foi um conhecido pessoal, portador do tio Simeão, que também veio a Jerusalém nessa grande caminhada, apesar da sua idade avançada.
0: Então, Jesus veio da Galileia e uma multidão o acompanhou. Então, uma multidão o recebeu e uma multidão veio da Galileia, ali do Lago de Genezaré, que acompanhava as prédicas dele, que viram as curas. Ele não veio só, fora os discípulos.
2: Ana, essa notícia é muito confortadora.
0: Disse-lhe a senhora com bondade.
2: E se eu pudesse, iria ouvir a palavra do mestre onde quer que fosse. Mas bem sabe as dificuldades para a consecução deste intento. Entretanto, ficas livre de tuas obrigações e trabalhos durante a permanência de Jesus em Jerusalém, de modo a bem aproveitares as festas da Páscoa, ouvindo ao mesmo tempo as prédicas do Messias que tanto bem nos fazem ao coração.
0: Coisa linda, ela liberou, disse: olha, você tá, vai lá, tá de folga, vai aproveitar. E entregando a criado o indispensável auxílio pecuniário, ela sempre dava o dinheiro para ajudar. Observava que Ana partia satisfeita em demanda das cercanias do Monte das Oliveiras, onde estacionavam massas compactas de peregrinos, entre os quais se notava a presença do velho Simeão, de Samaria, romeiro desassombrado que não trepidara, apesar da idade avançada, em aderir ao movimento das peregrinações pelos mais escabrosos e longos caminhos. Você vê o que é a vontade firme, né? Não se permitia, não tenho condições, já estou muito velho para isso. Não. Em casa de Lentulus, não havia tanto interesse pelas grandes festividades do judaísmo. O único motivo justificava a presença do senador em Jerusalém naqueles dias turbulentos, o da busca incessante do filho, que parecia perdido para sempre. Diariamente ouvia os servos de confiança após as diligências empreendidas e, de instante a instante, sentia-se mais acabrunhado por acerbas desilusões, considerando a luta inútil naquelas pesquisas exaustivas e infrutíferas. Na vivenda clara e ajardinada, as horas passavam vagarosas e tristes. Em vão, se movimentavam as ruas, patrulhadas por soldados e cheias de criaturas de todos os matizes sociais. O vozerio das ruidosas manifestações populares transpunha aquelas portas. O vozerio das ruidosas manifestações populares

Messias. Então, ou seja, ele entrou em Jerusalém, alguns dias depois, Jesus já foi preso. Com a simplicidade espontânea e sincera da alma popular que ela encarnava, a serva humilde historiou com os mais íntimos pormenores a cena provocada pela ingratidão de um dos discípulos, em virtude do despeito e da ambição do sacerdote fariseu do templo da grande cidade israelita. Nós sabemos, através da leitura de Humberto de Campos, que o Judas caiu numa cilada. Caiu numa cilada. O sacerdote fez uma proposta indecorosa para ele, mas infelizmente ele caiu, só lobo caiu em armadilha de lobo. Por que que ele caiu? Porque a proposta proporcionava para ele um certo poder. A proposta era: nós iremos, você precisa denunciar Jesus como um traidor da lei. Traidor da lei mosaica, porque era necessário alguém fazer uma denúncia. Quando nós lemos Paulo Estevão, quem foi que denunciou Estevão? Foi um funcionário de Saulo. Então aqui também precisava. Então ele chegou, o sacerdote chegou e disse assim: vamos fazer. Então o que que você vai fazer? Você vai denunciar. Nós iremos prender Jesus, iremos fazer uma rebelião contra os romanos. Quando nós ganharmos essa rebelião, porque era tudo que o povo queria, o povo hebreu, porque a cidade estava vomitando, iria aproveitar aquele movimento. Mas era mentira. Eles não iam fazer nada disso. Mas iremos fazer uma grande rebelião e Jesus vai ficar preso, porque Jesus não briga, não é disso. E quando nós conseguirmos libertar os judeus da opressão romana, nós transformaremos Jesus em rei e você será aquele que estará ao lado dele. E deu algumas moedas, era besteira aquelas moedas, era um negocinho de nada. Não tinha valia. E ele acreditou. Então ele foi levado para fazer a denúncia. Ele disse, o que eu devo falar? Você não deve falar, não se preocupe, nós iremos fazer a pergunta, você só faz dizer sim. E as perguntas eram extremamente comprometedoras. Por isso que Jesus foi preso, porque teve alguém e alguém próximo dele. Era um discípulo. E disse: agora, quem é Jesus? Eu levo vocês até ele porque eu sei onde ele está. Aquele que eu beijar, esse é o Jesus. Estava escuro, imagina, gente, não tem iluminação. Já era noite. E ele foi e diz o evangelho. Que quando ele chegou, Jesus já sabia, Jesus avisou. Ele ainda olha para ele e diz: amigo, a que vieste? Amigo, a que vieste? Jesus sabia, mas Jesus era como assim: olha o que tu vai fazer. Ele poderia ter desistido ali. Mas a ganância, o poder era maior. Jesus não veio para levantar guerras. As maiores guerras que aconteceram nesse nosso planeta foram as religiosas, em nome do Cristo. Mas bastava olhar no Novo Testamento e ver que ele se entregou pela ingratidão de um dos discípulos, em virtude do despeito e da ambição dos sacerdotes, que foi Caifás, foi o sacerdote que manipulou tudo, e fariseus do templo da grande cidade israelita. Amargamente compungida em face do acontecimento, Lívia considerou que, se fosse no outro tempo, recorreria imediatamente à proteção política do marido, de modo a evitar ao profeta de Nazaré os ataques das ambições desmesuradas. Agora, porém, reconhecia não lhe ser possível socorrer-se do prestígio do companheiro em tais circunstâncias. Mesmo assim, procurou aproximar-se dele por todos os modos, embora improficuamente. De uma sala contígua ao seu gabinete, notou que Públio atendia a numerosas pessoas que o procuravam particularmente em atitude discreta. E o interessante é que, segundo as suas observações, todos expunham ao senador o mesmo assunto, isto é, a

0: esperada de Jesus Nazareno. Muitos foram até o senador para pedir. Não deixa. Não deixa. O que esse homem tinha feito de mal? Acontecimento que desviara todas as atenções das festividades da Páscoa. Parou tudo. Tal interesse despertado pelos feitos do Mestre em todos os espíritos. Alguns solicitavam a sua intervenção no processo do acusado. Porque lembra que Jesus atendia os pobres do corpo e os pobres da alma. Jesus não tinha diferença ou preferência. Ele atendia a todos que o procuravam, a todos que tinham fome, não só do corpo, mas a fome da alma. Outros da parte dos fariseus, ligados ao sacerdote do Sinédrio, encareciam aos seus olhos o perigo das pregações de Jesus, apresentado por muitos como revolucionário inconsciente contra os poderes políticos do império. Então, enquanto uns iam pedir para que ele intercedesse para libertar Jesus, outros iam para envenenar. Em vão, esperou Lívia que o marido lhe concedesse 2 minutos de atenção no compartimento próximo do seu gabinete privado. Sua ansiedade tocava o apogeu quando lobrigou a figura de Sulpício, viu a figura de Sulpício, Tarquínios, que vinha da parte de Pilatos solicitar ao senador o obséquio da sua presença imediatamente no palácio do governo provincial, a fim de resolver um caso de consciência. Um monte de gente foi até o senador, não bastando o funcionário do governador, do Pilatos, e pediu que ele comparecesse ao palácio do governo para resolver um caso de consciência. Ou seja, Pilatos não queria decidir só. Públio Lento não se fez rogado. Ponderando os deveres de homem de Estado, concluiu que deveria esquecer quaisquer prevenções da sua vida particular e privada, marchando ao encontro das obrigações que devia ao império. Porque lembra que ele só foi para procurar o filho. Nesse momento, vamos lá. Lívia perdeu, então, toda a esperança de implorar-lhe o auxílio para o mestre naquele dia. Sem saber o porquê, intensa amargura invadia-lhe o mundo íntimo. E foi com a alma envolta em sombras que elevou ao Pai Celestial as suas preces fervorosas e sinceras. Por aquele que seu coração considerava lúcido emissário dos céus, suplicando a todas as forças do bem, livrasse um filho de Deus da perseguição e da perfídia dos homens. Ao chegar à corte provincial romana, naquele dia inesquecível de Jerusalém, Públio Lentulus foi tomado de extraordinária surpresa. Ondas compactas de povo se adensavam na praça extensa em gritaria ensurdecedora. Pilatos recebeu com deferência e solicitude, conduzindo a um gabinete amplo, onde se reunia pequeno número de patrícios escolhidos a dedo em Jerusalém. O pretor Sálvio, funcionário de destaque, militares, graduados e alguns poucos romanos civis de nomeada que passavam eventualmente pela cidade, ali se aglomeravam, convocados pelo governador, que se dirigiu a Públio Lentulus nestes termos: gente, não foi uma coisinha qualquer, não.
1: Ele fez um verdadeiro concílio.
0: Um verdadeiro concílio. As pessoas, e não foi da parte dos romanos, não houve em absoluto nenhum descaso. Havia, inclusive, um respeito muito grande pela figura de Jesus de Nazaré. Senão, eles não teriam tratado com tanto respeito. Para que chamar um senador? Para que um governador chamar a classe romana? que estava ali a classe AA, para poder auxiliar naquilo que ele vai chamar de um caso de consciência. Para nós termos uma noção do que representava e representa a figura do nosso Senhor Jesus. Vamos ver o que, que o governador fala.
2: Senador, não sei se tiveste ensejo de conhecer na Galileia um homem extraordinário que o povo se habituou a chamar Jesus Nazareno. Esse homem foi agora preso em virtude da condenação dos membros do Sinédrio e a massa popular que havia recebido nesta cidade com palmas e flores pede agora nesta praça o seu imediato julgamento por parte das autoridades provinciais em confirmação da sentença proferida pelos sacerdotes de Jerusalém.
0: O que que é você manipular a mente de um povo? E essa manipulação, ela não é só de encarnado para encarnado, era de desencarnado também para encarnado. É aquilo que nós vamos chamar... Gente, ele diz assim, tá certo que nós tínhamos aqui pessoas de todos os lados. Ele diz que não cabia mais absolutamente ninguém na cidade. Pessoas que ouviram falar, mas junto com Jesus veio uma multidão da Galileia também. A pergunta é, aonde estavam? O que aconteceu para esse povo de repente mudar? Hoje eu amo a Lígia, amanhã eu odeio a Lígia? Hoje eu jogo flores para a Lígia passar? Amanhã eu peço para ela ser crucificada? Que tipo de pessoas nós somos?
2: Eu, francamente, não vejo culpa alguma, senão a de ardente visionário de coisas que não posso ou não sei compreender. Surpreendendo-me amargamente o seu penoso estado de pobreza.
0: Pilatos diz, olha, eu francamente não lhe vejo culpa alguma, senão a de ardente visionário de coisa, e olha que humildade, que eu não posso, ele diz, eu não posso, eu não sei compreender. Surpreendendo-me amargamente o seu penoso estado de pobreza. Jesus morava na casa de Pedro, dormia na casa de Pedro, porque Jesus não mora, ele só repousava. A morada dele é celeste. Neste comenos, penetraram na sala as duas irmãs, Cláudia e Fúvia. Cláudia é esposa de Pilatos. Fúvia, esposa do Sálvio. Irmã, são irmãs. Que tomaram assento nesse conselho íntimo de patrícios.
2: Ainda esta noite,
0: continuou Pilatos apontando para a esposa.
2: Parece que os augúrios dos deuses se manifestaram para minha orientação, pois Cláudia sonhou que uma voz lhe recomendava que eu não deveria arriscar minha responsabilidade no julgamento deste homem justo. Resolvi, portanto, agir em consciência, aqui reunindo todos os patrícios e romanos notáveis de Jerusalém, para examinarmos o assunto, de modo que o meu ato não prejudique os interesses do império, nem colida com o meu ideal de justiça.
0: Então, do jeito que os espíritos trevosos se uniram para a crucificação do nosso Senhor Jesus, encarnados e desencarnados, os amigos espirituais, os anjos também fizeram um trabalho. Também fizeram aquele movimento de... E até a esposa do governador, e ela diz assim, ó, uma voz lhe recomendava que eu não deveria arriscar minha responsabilidade no julgamento desse homem justo. E nós vamos observar que a todo momento o governador não assumiu absolutamente nenhuma decisão. Ele, em verdade, ele foi extremamente... omisso e covarde. A covardia. Ele foi extremamente covarde. Aqui ele apenas... Porque às vezes eu chamo alguém para tomar as decisões, mesmo eu podendo tomar decisões, mas eu chamo alguém para tomar, que é para eu não assumir as responsabilidades. Covardia.
2: O que dizeis, pois, dos meus escrúpulos? na qualidade de representante direto do Senado e do Imperador entre nós neste momento?
3: Vossa atitude,
0: respondeu o senador, compenetrado de sua responsabilidade,
3: revela o máximo critério nas questões administrativas.
0: E, recordando no íntimo os bens que havia recebido do profeta com a cura da filhinha, embora as dúvidas levantadas por ser orgulho e vaidade, continuou. Cenas do próximo capítulo. E aí, a próxima semana, nós vamos ver qual será a posição do senador nesse momento crucial. Mais um momento. O senador teve a oportunidade de sentir a vibração e a emoção do Cristo. Ele teve a oportunidade de ver o poder do Cristo na cura da própria filha. O chamado senador agora ou só daqui a milênios. E agora, mais uma vez, a vida traz a oportunidade ao senador para mudar a história. Mas, novamente, a posição, a matéria exercendo influência sobre o espírito. Preparemos os nossos corações para a próxima semana.
4: Senhor Jesus, graças te damos pela oportunidade de estarmos aqui, deste estudo, destas palavras, dessas lições. Perdoa-nos, Jesus, pelas nossas faltas, pelas nossas omissões, pelos nossos orgulhos desmedidos, que há mais de 2000 anos ainda temos para contigo. Ainda somos aqueles que te saúda no domingo e pede a tua morte na sexta-feira. Perdoa. Nós não sabemos o que fazemos. Ajuda-nos com a tua misericórdia, com a tua compassividade, com teu amor que não nos abandona, a aprendermos cada um de nós, aonde quer que estejamos, a pegarmos a nossa cruz e irmos, com todo o conhecimento que já temos, até ti, passo a passo, carregando às vezes no dia a dia que seja apenas a nossa cruz de palha. Mas tu sabes, Jesus, das nossas faltas, das nossas falhas, das nossas procrastinações e, como Pilatos, dos nossos medos e das nossas covardias. Mas ajuda a ficarmos contigo, porque nós já sabemos que tu estás conosco hoje e sempre. Que assim seja.

0: 19h46.
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0: Boa noite a todos.
1: Boa noite.
0: Vamos iniciar o nosso estudo de um livro, Obreiros da Vida Eterna. Nós estamos no capítulo que é a nossa continuista que vai nos atualizar.
2: Bom, a Zenóbia convocou 20 trabalhadores da Casa Transitória para acompanhar eles cinco, ela e o André, a equipe do André, o Jerônimo, o Padre Hipólito e a Luciana, para irem ajudar um espírito, um amigo da Zenóbia, né? Então, eles chegaram agora lá onde vão encontrar com esse amigo e ela está dizendo quem ele foi. Então, ela pediu a ajuda desses cinco, desses quatro irmãos, né? O Jerônimo, o André, a Luciana e o Padre Hipólito, para auxiliarem esse amigo afeto de longas datas dela, Zenóbia. E eles já chegaram exatamente lá no ponto onde eles se encontram.
0: Vamos lá, então? Então, nós recordamos que eles passaram por aquela zona bem difícil, densa, dolorosa, onde tinham entidades numa situação muito difícil, aonde apresentavam aquelas formas animalizadas, aqueles seres monstruosos.
2: De lagartos, né?
0: Exatamente. E agora eles já estão já num lugar ainda tenebroso, mas vamos dizer assim, menos denso do que o local que eles passaram. E aí vamos ver agora o encontro com esse sacerdote. Os gritos, os choros, o pedido de ajuda. E tanto é que eles informam isso no texto. Aí sim são espíritos. Aquelas formas monstruosas, não. E ele, em nenhum momento, ele aponta como. Tanto é que o cuidado muito grande é com aquelas almas, com aqueles espíritos. Tanto é que em nenhum momento o texto os trata como um espírito. Em nenhum momento ele cita. Tanto é que ele até diferencia realmente no texto. Deixa eu ver até se eu acho aqui para a gente até tirar essa dúvida. Permaneciam ligados ao mesmo lugar, mas figuras animalescas e rastejantes. Você vê aí que nesse momento ele já diferencia. Figuras animalescas e rastejantes, lembrando
2: Sauros,
0: que nós temos aqui.
2: Lagartos.
0: Exatamente. São os répteis, né? De descomunais proporções. Então, em nenhum momento você vê ele se referindo a eles como espírito. São irmãos nossos, adoecidos, que tomaram a forma. Você vê todo o cuidado com aqueles que estavam lamentando, pedindo socorro. Né? Esses são entidades, tal, tal, tal, tal, tal. E os outros, eles se direcionaram na condição de monstros. Multiplicavam-se as lamentações dos prisioneiros invisíveis da substância viscosa. Que eles estavam ali mergulhados. Entendeu? Vamos só mais um pouquinho para a gente não ter dúvida. Aliviou-se-me, de algum modo, o coração condoído. Entretanto, agora, vultos negros, olha aí, de entidades humanas, ele vai dando nome, dirigiam-se junto de nós, aproximavam-se com a visível disposição de atacar. Recuando, porém, inesperadamente, supus, por minha vez, que o movimento de recuo ocorria logo que eles observavam a extensão de nosso grupo, que era de 25 pessoas. Temiam-nos a expressão numérica, e aí eles fugiam rapidamente. Prosseguindo a marcha, então aqui ele diz de entidades humanas, apesar de extremamente uma forma que já devia ser bem feinha. Mas não a condição do réptil lá atrás. A minha capacidade visual não comporta eu ir em Júpiter enxergar o que tem em Júpiter. São dimensões diferentes, vibrações bem diferentes. O povo de Júpiter está bem mais adiantado do que a criatura aqui. Então, agora é só a gente... Por exemplo, eu não estou vendo, quando a gente fala em mundo espiritual... Aí o povo imagina que é lá fora do planeta que existe, não é na crosta, e crosta é aqui onde nós estamos. Então, existe um mundo paralelo aqui. Estamos enxergando?
1: Não.
0: São dimensões diferentes. E o mundo irreal é justamente aquele que nós achamos que é real, que é o material, que não existe. Esse é um mundo ilusão, é um mundo ilusório, não é real, gente. Isso é meio louco, né? Explicar cientificamente por que eu não estou pegando em nada. Bora lá?
2: Vamos lá.
0: Deu agora, entendemos? Indicando determinado ponto da paisagem, informou Zenóbia. Zenóbia é quem?
2: Coordenadora da casa, diretora da Casa Fabiano de Cristo.
0: Bora lá então.
2: Em vista do serviço a realizar, recomendei que dois auxiliares o trouxessem a local adequado, onde possamos orar livremente e auxiliá-lo com as nossas palavras, sem interferências estranhas.
0: Gente, só uma correção. Nós falamos daquele fogo que eles falam que o fogo queima, não é isso, Lenda? Uhum. Não. Na verdade, aquele fogo, ele destrói os miasmas, são as vibrações do local. Né?
2: Não, fogo etéreo.
0: Aquele fogo, ele não é para atacar os espíritos, é para destruir justamente os miasmas. E lembra que a palavra fogo é apenas uma analogia. Perdão, tá? Em seguida, rogou comovidamente.
2: E agora que iniciaremos o trabalho de tanta significação para minha alma, insisto para que me perdoem o caráter pessoal da tarefa. É que a oportunidade de nos reunirmos, cinco irmãos tão bem sintonizados, não é bastante comum. E em vista da providência assinalada para amanhã, sinto que não devo adiá-la, porquanto a desintegração de resíduos inferiores pelo fogo etérico se faz acompanhar de muita renovação nestes sítios.
0: E aí ela já explica aqui também, né? O objetivo é desintegrar os resíduos
2: inferiores.
0: E ela coloca o fogo etérico, né?
2: Poderíamos, desse modo, Ernestina, Domênico e eu, perder sagrado ensejo de repetição problemática.
0: Calou-se de súbito a orientadora, conservando-se na atitude de quem medita em silêncio, de coração voltado para o Todo-Poderoso. Decorrido alguns momentos, prosseguiu acentuando:
2: estejam certos de que serão meus credores para sempre.
0: Tendo-se em conta a elevada posição da diretora da casa transitória, comovia-nos semelhante demonstração de humildade. Constrangidos quase diante de seu exemplo cristão, seguimos-la à pequena eminência do solo, vagamente iluminada, onde dois companheiros velavam diante de alguém estendido em decúbito dorsal, né? Barriga para cima, né, gente? A mentora benevolente dispensou ambos os auxiliares, recomendando-lhes integrar a comissão de serviço que se postara distante. Em seguida, Zenóbia aproximou-se maternalmente e, deixando-nos surpreso, sentou-se na erva rasteira, colocando a cabeça do infeliz no regaço carinhoso. Olha esse ato de mãe mesmo, uhum. Trazer a criatura até o colo. Aquele homem, trajando o burel, aquele hábito religioso,
2: batina,
0: né? Aquela batina. Esfarrapado e negro, exibia horripilante face. O mesmo que face, tá? Não, você entendeu a situação? Ele era padre e ele ainda no mundo espiritual estava vestido a caráter, só que a roupa estava em esparramos. Não obstante a sombra, viam-se-lhe os traços fisionômicos que inspiravam compaixão. Cabelos em desalinho, olhos fundos na caverna das órbitas, boca e nariz
2: tumefactos.
0: O que é isso?
2: Entumecidos, inchados.
0: É. Em horrível máscara de ódio e indiferença. Dava ele a impressão de um criminoso comum. que só a enfermidade conseguira imobilizar para a prestação de contas com a justiça. Essa forma monstruosa que o André está nos mostrando é a forma perispiritual dele, que não se formou desencarnado, quando encarnado já o era. Aqui, como nós estamos no mundo fantasia, a gente olha e vê a vestimenta. Não conseguimos olhar para ver a nossa túnica real. Entendemos isso? Para a prestação de contas com a justiça, que é a própria lei. Não acusou emoção alguma ao contato daquele colo amoroso. Não sentiu nada. Nem se apercebeu de nossa presença amiga. De olhar parado no espaço, num misto de desespero e zombaria, semelhava-se a uma estátua de insensibilidade vestida de farrapos horríveis.
2: Domênico, Domênico,
0: clamou a irmã Zenóbia com ternura fraternal. Deveria o interpelado experimentar extrema dificuldade na audição, porque só depois de pronunciado seu nome diversas vezes foi que, como alguém que registrasse sons de muito longe, exclamou irritadíssimo.
1: Quem me chama? Quem me chama? Ó poderes orgulhosos que desconheço, deixai-me no inferno. Não atenderei ninguém. Não desejo o céu reservado a prediletos. Pertenço aos demônios do abismo. Não me perturbe. Odeio, odiarei para sempre.
2: Quem te chama?
0: Considerou a diretora delicada e afetuosamente.
2: Somos nós que te desejamos o bem.
0: O infeliz, entretanto, ao que observei, não se apercebeu da frase confortadora, porque continuou praguejando, insensível.
1: Malvados, gozam no paraíso enquanto sofremos dores atrozes. Hão de pagar-nos. Deram-me direitos no mundo, prometeram-me a paz celestial, conferiram-me privilégios sacerdotais e precipitaram-me nas trevas. Desalmados, Satã é mais benigno.
0: Era sacerdote, pregava religião, se enrolou todo com a lei. A ficha já caiu?
2: Não.
0: Ele está reclamando o céu que ele merecia. Agora entende a situação dele? E olha, a gente está vendo aqui um caso de um sacerdote, mas tem muito espírito enrolado no mundo espiritual. Você chegar lá e alguém perguntar: qual é a sua religião? É melhor não comentar. Você disser espírita, isso é pra acabar, meu. Você era espírita e chega enrolado desse jeito aqui, com toda aquela informação. Você participava das aulas do EOS?
2: Uhum.
0: Cadê a tia Conceição? Você tá toda enrolada. Pensou, hein? A gente se encontra ali um pro outro, isso é pra acabar. Nós esquecemos de pôr em prática, né? Bora lá. Nossa venerável irmã, no entanto, longe de irritar-se, falou pacientemente.
2: Pediremos a Jesus te restitua, ainda que por alguns momentos, o dom de ouvir.
0: Solicitando-nos acompanhar-lhe a rogativa, invocou. Porque a prece é uma invocação.
2: Senhor, dá que possamos amparar teu infeliz tutelado. Tens o pão que extingue a fome de justiça, a água eterna que sacia a sede de paz, o remédio que cura, o bálsamo que alivia, o verbo que esclarece, o amor que santifica, o recurso que salva, a luz que revela o bem, a providência que retifica, o manto acolhedor que envolve a esperança em tua misericórdia. Mestre, tu que fazes descer a bendita luz de teu reino aos que ainda choram no vale das sombras, concede que o teu discípulo transviado possa ouvir aqueles que o amam. Pastor divino, compadece-te da ovelha desgarrada do aprisco do teu coração. Permite que aos seus ouvidos